Zeca Baleiro dele, Alice Ruiz, Quase Nada. Jorge Benjor dele, W Brasil. 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Lulu Santos dele, Nelson Motta, De Repente Califórnia.

0: Zé Ramalho, de Zé Ramalho, Banquete de Signos. Céu, de Céu, Cangote.
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0: Secos e Molhados, de João Ricardo e Lully, Fala.

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1: O italiano Domenico Modugno interpreta La Zarella, de sua autoria em parceria com Riccardo Pasaglia, composta em 1957. Música do Mundo e a música de Domenico Modugno.

0: Música do Mundo volta apresentando mais um tema do álbum Jobim Modunho, lançado em 2026. Eu toco para você, maravilhoso. Mais uma parceria musical de Domênico Modunho e Ricardo Pazzaglia, com Tony Canto no violão e voz, Celso Fonseca no violão, Jacques Morelenbaum no violoncelo e participação especial da Camerata Jovem do Rio de Janeiro.
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O italiano Domenico Modugno interpreta Piove, Ciao Ciao Bambina, de sua autoria em parceria com Dino Verde. Primeiro lugar no Festival de Sanremo em 1959. Música do Mundo e a música de Domenico Modugno.

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1: Música do Mundo volta apresentando mais um tema do álbum Jobim Modunho, lançado em 2026. Eu toco para você Meditação, de Antônio Carlos Jobim e Milton Mendonça, com Celso Fonseca na voz, violão e vassourinha, Tony Canto no violão e vocal, Marco Pacassone no vibrafone.

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1: O italiano Domenico Modugno interpreta, de sua autoria, Strada Anfossa, composta em 1957, música do mundo e a música de Domenico Modugno.

Triste, de Antônio Carlos Jobim, é mais uma composição do álbum Jobim Modunho, lançado em janeiro de 2026. Música do Mundo apresentando, Celso Fonseca na voz, violão e vassourinha, Tony Canto no violão e Jacques Morellenbaum no violoncelo.

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1: Eu me despeço com Lil Blue de Pinto de Blue, com seu autor Domênico Modugno.
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1: Aqui eu termino mais uma edição do Música do Mundo. Hoje celebrando a música de Domênico Modugno e Antônio Carlos Jobim, com destaque para performances impecáveis do álbum Jobim Modugno, de Celso Fonseca e Tony Canto, lançado no dia 26 de janeiro de 2026, pelo selo Biscoito Fino, com produção musical de Max de Tomasi.
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2: Olá, eu sou o Sidney Ferreira, você está na Rádio Nacional e este é o Jazz Livre. Lembrando para você o nosso WhatsApp à sua disposição é o 21 997 100 537. Ele nasceu no Texas, Estados Unidos, e foi uma das figuras centrais do chamado Free Jazz. Saxofonista, também tocava violino e trompete. Prepare o ouvido. Este artista dedicou sua vida a realizar um jazz altamente experimental. O Jazz Livre de hoje traz a obra de Ornette Coleman. Bom, o nome do nosso programa se inspira exatamente no tipo de jazz produzido por músicos como Ornette Coleman. O estilo free jazz, do qual o saxofonista foi tributário, se alimenta de uma performance altamente experimental. É por vezes caótico e carrega muita dissonância, rejeitando limites de tonalidade e ritmo. Para alguns, uma sessão desse estilo pode parecer algo caótico, até entediante, por causa da liberdade com que os músicos trabalham. Mas Coleman foi além. Fez o público bater palmas e acompanhar os temas cantarolando, criando uma música altamente técnica e convidativa à plateia. Gravado em 1959, o álbum The Shape of Jazz to Come trazia uma semente que mais tarde se consolidaria como sendo o estilo free jazz. Uma das grandes novidades

era a formação, um quarteto sem piano. O disco impressionou o público da época por causa das estruturas harmônicas pouco usuais e por utilizar de improvisos simultâneos. Vamos então apreciar a coragem e a capacidade de improviso de Ornette Coleman com o tema desse álbum, Chronology. Este é o Jazz Livre.

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1: Acabamos de ouvir Ornette Coleman em Chronology, do álbum The Shape of Jazz to Come, de 1952. Tema com a autoria de Ornette Coleman. Coleman, no início da carreira, tocava sax tenor. Certa noite, após uma apresentação, foi atacado por ladrões e teve seu instrumento destruído. Foi aí que ele passou para o sax alto. Devido ao seu gosto pela música dissonante e pelo improviso, seu estabelecimento como músico profissional não foi fácil. Por muitos anos, teve vários empregos paralelos à atividade artística. Somente na segunda metade dos anos 50, ele conseguiu consolidar uma carreira no jazz. A revolução que estava por vir. Havia uma grande pressão das gravadoras para que Coleman fizesse um álbum artisticamente mais acessível. Somente em 1959, 7 anos depois do primeiro disco, Coleman conseguiu gravar seu segundo trabalho, Tomorrow is the Question. Esse álbum foi feito sob um contrato que o obrigava a ter um pianista na formação, algo considerado essencial para boas vendas naquela época. Coleman deu de ombros ao texto do contrato e gravou o disco que desejava, apenas com um quarteto, tendo Coleman no sax, acompanhado de trompete, baixo e bateria. Ouviremos abrindo o bloco musical Turnaround.

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1: É isso, acabamos de ouvir Rumbling, tema do álbum Change of the Century, lançado por Ornette Coleman em 1960. E abrindo o bloco, ouvimos Turnaround, do álbum Tomorrow is the Question, de 1959. As duas músicas de autoria dele, Ornette Coleman.
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1: O improviso, né, não era uma opção para o Coleman, era uma atitude essencial na sua música. Um disco muito reverenciado, aliás, do saxofonista, traz os registros de apresentações ao vivo no Gyllene Cirkeln de Estocolmo. O álbum se chama Ornette Coleman Trio at the Golden Circle. Lançado em 1965, mostra um trabalho com improvisações temáticas brilhantes, otimistas e, felizmente, mais acessíveis ao grande público. Vamos para um tema muito elogiado no disco, Faces and Places. Este é o Jazz Livre.

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1: Eu deixei os aplausos até o final porque demais, né? Merece todos os nossos aplausos. Que interpretação, que performance maravilhosa. E a gente não podia deixar de falar, eu sei que você deve ter adorado essa bateria aí, então eu busquei aqui para trazer para você, né, todos os créditos.

inéditos. E tivemos agora no Jazz Livre Faces and Play, sistema do disco Ornette Coleman Trio at the Golden Circle, de 1965, autoria de Ornette Coleman. E agora sim, vou dar os créditos para você. Olha, no baixo, David Isenson. E essa bateria maravilhosa é o Charles Murphy. Maravilha, né? Sensacional. Esse é o Jazz Livre, numa edição especial aqui na Rádio Nacional. O próximo disco que traremos para o ouvinte, o Neil Coleman, aos ex-colegas de banda de John Coltrane, o baterista Elvin Jones, o baixista Jim Garrison e o sax tenor de Dewey Redman. Sob a liderança de Ornette Coleman, veio uma obra com uma forte interação entre os dois saxofonistas da formação. Um registro onde o quarteto pareceu estar muito à vontade para seguir o líder nas suas aventuras de improviso. Fique com o tema Broadway Blues, do álbum New York Is Now, de 1968.

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1: Ouvimos agora aqui no Jazz Livre Broadway Blues, do disco New York Is Now, de 1968. A autoria dele, Ornette Coleman. Coragem para o improviso nunca faltou para Ornette Coleman. Estabeleceu a vertente do free jazz dentro da história do estilo. Basta lembrar dos nomes dos discos de Coleman que destacamos no programa de hoje: The Shape of Jazz to Come, Tomorrow is the Question, Change of the Century. Esses títulos identificam no saxofonista uma vontade de experimentar e inovar, colocando-se na música como um artista altivo que olha para o futuro. O programa de hoje sobre Ornette Coleman fica por aqui. Ainda tem o último tema de hoje, mas já vamos aqui nos despedindo. O programa tem produção de Brisa Evangelista e Carlos Soca, estagiário de produção Rafael Vasconcelos, coordenação de produção de Rodrigo Soprana, trabalhos técnicos de Lucas Alexandre, Roberto Barrucho e Silas Mendes, coordenação de operações de rádio de Nielson Soares, gerência de rádio de Tiago Regoto. Você fica então agora com o último tema de Ornette Coleman do programa, Low Years, lançado no disco Science Fiction, de 1972. A autoria, como em todos os temas deste programa, é dele, Ornette Coleman. Eu sou Sidney Ferreira, espero que você tenha gostado do programa de hoje. A gente se encontra no próximo Jazz Livre. Tchau!

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2: Meia-noite em ponto em Brasília. Às vezes a gente pensa que está atrasado para muita coisa na vida. Ou então, fora do tempo para começar alguma coisa que nunca tentou antes. Mas quando chegamos a essa conclusão, normalmente, é porque estamos nos comparando com os outros. A gente vê alguém que já conseguiu isso ou aquilo, que já teve aquela experiência que a gente não teve. Mas a vida não é escrita da mesma maneira para todo mundo. Cada um tem a sua história. Não podemos nos comparar com ninguém. Cada um tem o seu tempo. As coisas não acontecem ao mesmo tempo para todo mundo. Cada pessoa tem o seu caminho pessoal para percorrer. Situações que acontecem para uns numa fase da vida, acontecem para outros em outra fase. Não podemos criar expectativas em cima do que os outros já viveram. A vida não é um manual para a gente se encaixar, para a gente seguir um padrão. A história de cada um é contada de um jeito diferente, e é aí que está a beleza. Meia-noite 3 e já estamos começando mais um programa Madrugada Nacional.

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Da Rede Nacional de Comunicação Pública e via internet para o mundo. E a nossa equipe, que é muito profissional, já está aqui com tudo afiado, prontinho, para fazer esse seu começo de semana, essa segunda-feira, 4 de abril, 4 de maio, uma semana inesquecível. E vamos apresentar cada um. Na mesa de som, Paulo Meirelles.

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0: Meia-noite 16, e depois dessas músicas lindíssimas e românticas, nós vamos saber como será a previsão do tempo para essa segunda-feira e início de semana também. A semana deve ser marcada pela queda nas temperaturas que já vem atingindo as regiões do sul do Brasil, podendo alcançar outras áreas no decorrer dos próximos dias. Segundo a Metsul da meteorologia, essa será a primeira onda de frio do ano, provocada por uma massa de origem polar que deve fazer os termômetros despencarem em diversos estados, de acordo com dados da modelagem numérica disponível. O ar frio afetaria Mato Grosso do Sul, São Paulo e Rio de Janeiro, em boletim divulgado no site da Metsul. No Rio Grande do Sul, o frio já é o destaque, com temperaturas negativas de 2,2 graus, no município de Pinheiro Machado, segundo dados da Metsul, em locais de Santa Catarina e do Paraná. Os termômetros também ficaram abaixo de zero. A massa de ar frio deve proporcionar vários dias seguidos de temperatura baixa a muito baixa, com repetidas madrugadas em que as mínimas devem cair abaixo de zero nos três estados do sul do Brasil. Para o nordeste do Brasil, onde as chuvas deixaram registro de mortos e desabrigados, a Climatempo destacou que os volumes já devem começar a diminuir em comparação com os dias anteriores. Abril, maio, junho e julho são meses tradicionalmente de muita chuva na costa leste do Nordeste. Eventos de chuva forte e volumosa são comuns e acontecem quase todos os anos em todas as capitais, desde Natal até Salvador, disse a Climatempo em um boletim. A gente agora vai de matéria, né? Vamos agora deixar você bem informado. Novas regras de fiscalização de planos de saúde já estão em vigor. Confira na reportagem.
1: Já estão em vigor as novas regras da Agência Nacional de Saúde Suplementar para fiscalização dos planos de saúde. O novo modelo quer agilizar a análise das reclamações, a fiscalização e incentivar as operadoras a cumprirem as regras para melhorar a qualidade dos serviços. Segundo a ANS, isso significa combinar ações de orientação, prevenção e punição com multas que podem chegar a R$1 milhão por determinação descumprida. A nova norma também atualiza os tipos de infração previstos e revisa os valores das multas com elevação gradual de até 170% em relação aos valores atuais. Por exemplo, antes a negativa de cobertura tinha multa de R$80 mil por conduta. Agora, o valor é de R$108 mil, chegando a R$216 mil a partir de janeiro de 2028. A agência ainda vai continuar recebendo as reclamações dos beneficiários e notificando as operadoras para resolver os problemas de forma mais rápida. Mas agora, uma parte das queixas será analisada de forma individual e terá 45 dias para conclusão. A outra vai identificar problemas que se repetem e orientar ações mais amplas de fiscalização. Dessa forma, de acordo com a ANS, é possível responder mais rapidamente aos beneficiários, evitar o acúmulo de processos e utilizar melhor seus recursos. Da Rádio Nacional em Brasília, Oussama El Ghauri.
0: Meia-noite 20. E como a gente estava, né, falando sobre a questão das chuvas que aconteceram no Nordeste, né, por esses dias, né, deixando muitos desabrigados, tanto os estados de Pernambuco e Paraíba, a gente vai falar um pouquinho aqui sobre o estado do Pernambuco. Foi divulgado um novo balanço nessa noite de domingo pelo governo de Pernambuco, e os danos provocados pelas fortes chuvas que atingiram as regiões do estado desde sexta-feira, dia 1º, né, deixaram um saldo de 9.540 pessoas entre desalojadas e desabrigadas. Segundo a governadora Raquel Lira, equipes seguem em ações de reconstrução e assistência humanitária, com envio de máquinas, distribuição de donativos e apoio a municípios como Goiânia, enquanto o governo realiza levantamento de danos. De acordo com a Secretaria Executiva de Proteção e Defesa Civil de Pernambuco, mais de 4.400 itens de ajuda humanitária já foram entregues, De acordo com a governadora Raquel Lira, as cotas dos rios já estão baixando, mas ainda restam áreas alagadas em Goiânia, Jaboatão dos Guararapes e no Recife. Segundo o levantamento da Coordenadoria de Ajuda Humanitária, o estado contabilizou até a noite deste domingo 1.632 pessoas desabrigadas e 7.908 desalojadas. Ao todo, 30 abrigos foram abertos para acolher a população afetada. O balanço atual confirma 6 mortes no Grande Recife. 5 das vítimas foram mortas em deslizamentos de barreiras na zona norte da capital e em Olinda, enquanto a 6ª foi arrastada por uma correnteza em São Lourenço da Mata, na região metropolitana. E agora vamos para a segunda matéria. Deputados elegem novo governador do Amazonas hoje. A reportagem é de Madison Euler.
2: Acontece nesta segunda-feira, na sede da Assembleia Legislativa do Amazonas, em Manaus, a eleição indireta para o novo governador e vice-governador do estado. A votação não será por via popular, mas por escolha dos 24 deputados estaduais que compõem a atual legislatura da Casa, seguindo regra constitucional e entendimento também do STF, que exige voto aberto para este tipo de pleito. A previsão é que a eleição ocorra ainda na manhã desta segunda-feira. Concorrem ao cargo 5 chapas de diferentes partidos, todas aprovadas pela Assembleia. A chapa número 1 tem como candidato a governador William Bittar Barroso dos Santos, do PSDB, e como vice João Ricardo de Melo e Lima, do Partido Liberal. A chapa número 2 é formada por Roberto Maia Cidade Filho, do União Brasil, para governador, e Serafim Fernandes Correa, do PSB, como seu vice. Na chapa número 3, Cícero José de Lima Alencar, do Democracia Cristã, para governador, ao lado de Roquilane, do mesmo partido, como vice. Já a quarta chapa apresenta Sérgio Augusto Coelho Bezerra, do Novo, como candidato a governador, com Aldricléa Viana Frota, também do Novo, para o cargo de vice. Fechando com a chapa número 5, composta por Daniel Fabiano Soares de Araújo, candidato a governador, e Daiane de Jesus Dias Araújo, como vice-governadora, ambos filiados ao PT. Segundo as regras, será eleita em primeiro turno a chapa que obtiver maioria absoluta dos votos dos deputados estaduais. Caso nenhuma candidatura alcance esse número, será realizado segundo turno entre as duas chapas mais votadas. Na segunda votação, vencerá a chapa que obtiver maioria simples, respeitado o quórum mínimo da maioria absoluta dos parlamentares. Em caso de empate, uma nova votação será convocada para esta terça-feira. Permanecendo a igualdade, será considerada eleita a chapa cujo candidato a governador seja mais idoso. As renúncias do governador Wilson Lima, do União Brasil, e do vice Tadeu de Souza, do Progressistas, para concorrerem a outros cargos nas próximas eleições, abriram uma prerrogativa prevista na Constituição Federal quando ocorre a vacância dos dois cargos simultaneamente, o que obriga a realização de uma eleição indireta pelo Legislativo Estadual para a escolha de um governo tampão que deve ocupar os cargos de governador e vice até o fim do ano. Da Rádio Nacional em São Luís, Madison Euler.
0: Meia-noite 25, e a gente vai repetir aqui os telefones para a nossa participação do ouvinte ao vivo, né? Lembrando que no próximo bloco a gente tem a participação, né? O papo com o ouvinte. Então, os nossos telefones são 61-3799-5742, 61-3799-5743. Enquanto, né, você vai pegando sua listinha, vai escrevendo a música que você quer pedir, vai vendo aí quem tá aniversariando, você vai ficar com 3 músicas que já estão aqui na nossa programação. Tutan Va, Alain Barrière e Noël Cordier. Holding Back the Years, Simply Red. E Careless Whispers, com George Michael. Meia-noite 26, daqui a pouco a gente volta.

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1: Meia-noite 41 e chegou a hora do nosso papo com o ouvinte. Vamos repetir aqui os telefones. 61-3799-5742. Isso, 61-3799-5743. Será que já tem gente ligando? Ou não tem ainda, pessoal? Estão perdendo aí um tempo precioso pra gente conversar, trocar uma ideia, né? Vocês pedirem a música de vocês, mandar alô pros amigos, né? Voltamos, pessoal, voltamos. Feriado já passou, o fim de semana já passou, já estamos na segunda-feira, 4 de maio de 2026, então vamos começar a atender o primeiro ouvinte. Alô, bom dia!
2: Quem terá sido o primeiro?
1: Francisco tentou, que conseguiu, não foi? Queria muito roubar o lugar do Cafifa.
2: E consegui.
1: É, tá vendo como quem espera sempre alcança?
2: E amanhã de novo, vou ser o primeiro.
1: Eita, isso quer dizer que você já tá prevendo o dia de amanhã.
2: Eu vou ser... Não, porque eu já conheço a regra, já sei como é que é.
1: Ah, você já descobriu a regra.
2: Só não vou é falar, mas eu já sabia já.
1: Entendi, malandrinho.
2: Eu só não vou é falar.
1: É.
2: Só se você disser assim, Francisco, pode falar.
1: Não, cada um tem seu segredo aqui.
2: Não, meu segredo, mas eu já sabia qual era o segredo.
1: Ah, é? Eu sei.
2: E como foi o fim de semana seu?
1: Olha, deu para dar um pouco de descanso e também deu para se divertir um pouquinho também. Foi um pouquinho de cada coisa. Consegui.
2: Que maravilha, que maravilha. Você agora vai que nem o João, né?

0: você é filho de Deus, é filho do dono do mundo, uai, uai, uai, uai.
1: Exatamente. Inclusive, eu quero até aqui divulgar que eu fiz um Instagram profissional para divulgar aqui no programa. Ele é público. Opa. Então, quem quiser pode me seguir lá, porque aí muita gente tem curiosidade. Ah, queria ver uma foto sua, né? Você já me conhece, né, Francisco?
0: Mas eu já conheço.
1: É, mas tem muita gente que não... É, porque a gente se encontrou lá no grande encontro da rádio, né?
0: Que, inclusive... Vem cá, você tava com conjuntinho verde, não foi?
1: Exatamente. Verde musgo.
0: Que maravilha!
1: Né? Então, mas como você foi um dos poucos assim, que estava lá no encontro, porque tem muita gente que mora fora, né, também, que não tem como vir para o encontro, muita gente queria uma forma de se conectar comigo, né? Então eu criei esse Instagram para os ouvintes mesmo que quiserem me seguir por lá, chama Lu Xavier 980, que é o prefixo aqui da Rádio Nacional, né?
0: Então fica... Lu Xavier, né?
1: Lu Xavier 980.
0: Pronto.
1: Aí quem quiser seguir lá tá aberto. Pode olhar lá, tem foto minha com o Mac Brown, tem muitas coisas do programa, tem minhas fotos do aniversário do Maurício. Então tem muita coisa lá pro pessoal ver.
0: Cabe não, mandão.
1: É isso aí.
0: Cabe não.
1: E Francisco, também como foi seu fim de semana? Foi bom?
0: Muito bom demais, até demais.
1: Ah, coisa boa.
0: Só tenho que agradecer. É igual para que nem o João Maquidão, só tenho que agradecer.
1: Mano. Bom demais. E qual é a música de hoje que podemos ouvir?
0: Eu queria aquela música bonita, Abandonada.
1: Abandonada por você, né?
0: Por falar nisso, deixa eu lhe falar aqui uma coisa rapidinho, porque o tempo tá passando. É, você conhece o Marquito do Ratinho, né? Aquele humorista,
1: lembro,
0: né?
1: Lembro dele.
0: Ele canta, ele gosta muito de imitar essas coisas. Cara, eu morro de rir aqui em casa. Chega
1: dó. Ele fazia mesmo a imitação, verdade, agora lembrei.
0: Ele vem com a Fafá de Belém, vem cantando com a mala, né? Então, como se assim, abandonada por você. Cara, mas o Ratinho ri. Eu ri daqui de casa. Que eu falo
1: e ele cai, se despedaça cai, todinho.
0: Aí o Ratinho pega um balde de água e joga. Então tá bom, deixa eu mandar aqui meus alô rápido pra encerrar. É, eu queria mandar um alô aí pro Tony, cara, de Valparaíso. Ele nunca mais participou, o Tony. O João Magnata.
1: Verdade, faz tempo mesmo que ele não participa.
0: Ó, o João, eu tô lendo tudo ao contrário. Eu, um dia desse eu organizei só o pessoal do Marajó numa listinha, num quadro. Agora bagunçou. Então, João Magnata, o Miguel de Cidrão, o Rubem, o Marildo, não é isso?
1: Marildo é de Monte Carmelo, é.
0: Monte Carmelo, um alô pra você aí, Marildo. O Natan de Crato, o Cláudio de Guaratã, do Norte, Mato Grosso. O Francisco de Fortaleza, o Gilberto Avelo de Santa Maria, não é isso? Rio Grande do Sul, tchê.
1: Gilberto Avelo.
0: Barbaridade, tchê. A Idalina de Terezinha, ela tá encerrando, tá acabando.
1: Meu querido, antes de você acabar, eu quero dizer que não tem sua música. Se você pedir...
0: Eu vou
1: incluir na próxima lista,
0: é
1: tá?
0: É você, isso. Eu deixo a seu comando, você que...
1: Então... Aí eu que vou escolher uma?
0: É pra mim, pra nós, né?
1: Tá bom. Mas da Fafá também ou outra?
0: Pode ser da Fafá também, pode ser.
1: Tá bom, vamos ver o que é que tem.
0: Qualquer uma da tela. E só recapitulando, tá, o encontro continue. É agora dia 17. Dia 17 Isso. De maio. Tá perto. Tá pertinho.
1: Tá pertinho.
0: Dia 17. O Tchotchoca, lá do Marajó, o Puraqué, o Anjo Gabriel, o Chocolate, o Lucas Frazão e o Edgar, que tá na linha, que eu já tô vendo ele na linha, o Antônio do Pessoa, viu, Antônio? Já divulguei aqui, o dia 17 de agora, nosso encontro. O Zé Roberto e pronto, e até amanhã, se Deus quiser. Amanhã eu quero ser o primeiro de novo.
1: Tá bom, então. Um abraço, meu querido. Eita, caiu já. 12:48, em ponto. Vamos para o próximo ouvinte. Alô, bom dia.
2: Eu.
1: Antônio.

0: Ribeiro.
1: Itamari, Bahia.
0: Isso mesmo.
1: Aqui, boa noite, bom dia, né? Para todos os ouvintes, a outra é aquela Mississippi, falei, para
0: Certo.
1: Mississippi é com Budcat, é Budcat, Budcat é Cat, não sei, né?
0: Sim, você quer Mississippi, né?
1: Mississippi, exatamente, é.
0: Com Pussycat, é? Pussycat.
1: E se é pro set, é pro Cat, né? É pro Cat, agora é pro Cat mesmo, né?
0: É, tem sim, tem.
1: Tem que, às vezes, ninguém sabe a gente não, né?
0: Oi?
1: A gente não tem hoje não, né?
0: O Ageu tá não. Quem tá é o Boró
1: Tá
0: hoje. O Ageu tá,
1: com
0: tá. Que agora o
1: dinheiro hoje.
0: Ageu foi contar gado dele também.
1: Tá, tô com
0: É, sim.
1: gato. Eu sabe. Mas olha só, não dá pra Alderina, Ailton, Antônio Bessu, Beto Padeiro, que fala de assado, eu tô engraçado dele. Belani de Vajosa, então Beto Padeiro, Daga Júnior, Cacife, sua deusa Marli, Edgar, como morreu, sua deusa Mariana Naná,
0: É,
1: João
0: sim.
1: Bezerra e sua amada Luzimar. Enfim, a duas Teodoras, nossa amiga Valdineia, no Rio de Janeiro, Juarez, e todos os demais aí, né? Se eu lembrar, como fala, Rádio Nacional, querendo ou não, por gente, simplesmente alto astral, e está diferente, tem futuro.
0: É isso aí, meu querido. Um
1: Bom
0: abraço.
1: dia a todos, amigos.
0: Tchau. Meia-noite 50 e vamos para o próximo ouvinte. Alô, bom dia. Morreu.
2: Você tá doido? Pelo amor de Deus, eu dou uma pedra. Eu botou, bocotoro, cotoró, que tá aí?
0: É o Boró.
2: Dó. Mariana, vai dormir, Mariana. Deixa eu participar, Mariana. Calma,
0: Ai.
2: menina. Essa Mariana se apertar, ela entrega, hein?
0: Tá com
2: Ah, é?
0: saudade? Não passaram o fim de
2: Então.
0: semana juntinho, não?
2: Meu Deus, não. Quem der. É, mas então, né?
3: Trabalhou muito hoje?
2: Falar em trabalhar, é 47 na sexta.
0: Certo.
2: 56 no sábado
0: Foi
2: e
0: bom,
2: hoje 50 e domingo 51.
0: hein? Rapaz, tá cheio da bufunfa mesmo. Aqui, ó, 14, aí 1, 4, 5, 5.
2: Dá, não dá?
0: 154, 154, né? A
2: Dá?
0: R$ 547
2: E 12
0: e
2: centavos.
0: 12 centavos.
2: Doce
0: Dá para fazer uma
2: como
0: viagem lá
2: mel.
0: para Águas de Lindóia.
2: Não, francamente, francamente. Lá para Franca, francamente.
0: Ah, para Franca,
2: Francamente, é verdade, é verdade. Vai dormir, Mariana. Essa Mariana. Você tem o. Não, é o Galo, calma. Você tem Erasmo Carlos, a carta.
0: A carta?
2: É.
0: O Boró acha que tem. Eu não conheço essa música. A carta? Tem,
2: Eu acho que
0: tem.
2: ela
0: Erasmo
2: tá.
0: Carlos, pronto.
2: Então, aí vai para a paixão da minha vida.
0: Quem é?
2: Mariana,
0: Mariana.
2: aí vai para todos os aniversariantes. Muito. Ô, Boró, falar nisso, hein? O Mengão, hein? Tropeçou.
0: Tropeçou, né?
2: E o nosso Botafogo, meu Botafogo, pelo amor de Deus, perdeu pro Lanterna dentro de casa.
0: É a vida, né?
2: Foi alguém lá do Ceará que jogou pragas.
0: O
2: Foi.
0: Boró aqui tá todo enfeitado de Flamengo.
2: É.
0: É.
2: Foi um ouvinte lá do Ceará que jogou praga.
0: Foi.
2: Você sabe quem
0: Ai, ai.
2: não, né? Você não sabe, certeza.
0: Sei não, né?
2: Aí vai pro Tarecos Lanches lá o Gilberto Alvelo, né? Alvelo,
0: Avelo.
2: né? Avelo, a Dona Marli e o Cacifa, a Divina Raquelzinho, o Adilson, o Ademar Savoia, Juarez Savoia, Juarez Rio de Janeiro, o Francisco Céu Azul, Francisco Três, Francisco Mendes, do Mendes, Luiz Maranhão, Dadal, Eli França, Inés Dona Maria, Nós é Caminha, Inês Cabral, Del Camilo, Tripim, Vagalão, Quebra Gaia, Manelzinho, Anel Messias, Tá dando eco?
0: Tá um pouquinho, viu?
2: Ué, será que tá acontecendo? Eu tô... Ué. Aí vai pro Zé Carlos Bechão, Zé do Zé Noé, Zé Roberto. É Zé Roberto, é, né?
0: É.
2: É. João Bezerra e a patroa, João Conjo Cobra, João da Cruz, Natanael, Cláudio Crato, né? Hilton Boy, Jean de Bruxelas, a Diana também de Bruxelas. Já estão indo já, o Borova, dá uma pedrada. O Isa 99, Dona Vé, Dona Beatriz, José Alva e Chico Guaia. É, Marquinhos, nossa, pelo amor de Deus. Cadê o John Magnata? John Magnata, Luco Frazão, Puraqué, Canhão, Canhoto, Chiclete, Chocolate, o Rubens, o que vai casar lá é o Ferrinha?
0: É o Ferrinha. Eu, por falar nisso, eu andei perguntando pra ele atualizar a gente a quantas anos desse casamento, né? Se saiu, se não saiu, né? Pra gente poder, né, dar os parabéns pra ele direitinho, né?
2: Quem tá ligando? Não é a Mariana, não. Esse telefone não é da Mariana. Para, não é, não. Não é da Mariana, não. Vem, não.
3: Tô te ligando, já tem mais de hora e você não atende.
0: É quem tava fazendo purê.
2: Aí o Boró, Goró, Cotoró, Cotoró, você quer dizer de onde me derrubar? Eu lá, para de mim, o Rubens, o Marcos, eu vou mandar áudio. Azul, você não é, eu não sei, vai pra 50, você comeu, morreu, eu vou mandar áudio. Tchau, tchau.
0: Tchau.
3: Tem cuscuz.
0: Ave Maria. Não tem purê, não, é cuscuz, é? Meia-noite, 54. Olha, o Boró ficou agoniadinho da cabeça, se mandou, viu, Boró? E agora a gente vai pro próximo ouvinte, meia-noite 55 agora. Alô, bom dia.
4: Bom dia, Lu.
0: Manoel Messias, meu amigo.
4: Com certeza.
0: Meu amigo velho, irmão camarada.
4: Amigo de fé.
0: De fé, exatamente. E aí, meu querido, o que é que você manda pra hoje?
4: Eu queria uma giripoca aí.
0: Giripoca vai piar? Eu não conheço essa giripoca, não. De quem é?
4: Zé Camilo e Daniel.
0: Ah, o pai do Daniel, né?
4: É, Daniel e Zé Camilo.
0: Zé Camilo e Daniel. Giripoca, é? Ah, eu já sei aquela música. A giripoca vai piar, vai piar a noite... Não é esse não o nome, né? É, tem que ter o título. Rapaz, ó, Manoel Messias, tu só vem com as músicas sem título pra cá. Eu tenho que ficar procurando a música. Deixa eu atrás aqui qual é o título dessa música. Enquanto isso, vá mandando seus alunos aí.
4: Um abraço pro meu amigo Edgar e a Mariana, que participou aí, né? E também Francisco Céu Azul, também, né?
0: A giripoca vai piar.
4: Eu não consegui divulgar um que participou aí agora há pouco.
0: Ah, quem participou foi Francisco Azul, primeiro, segundo, Antônio Ribeiro, terceiro, Edgar e quarto, você.
4: Ah, é, Antônio Ribeiro, exatamente.
0: Antônio Ribeiro, de Tamari, Bahia.
4: De Tamarino, é, exato, é. Antônio Ribeiro, Antônio Nunes, aqui do PSU, né? E tem também o João Magnato e o Lucas, e a turma dele também, lá do Pará, né? O Estrela do Pará também. Marquinhos aqui do Carmo, né? O Marquinhos do Rio, a Conceição, Milena, aí, Tosol, Luiz Cláudio, Maria José, a Negra da Estrutura, a Duas Teodora. E tem também o Enéas, né? Meu amigo Enéas, né? Alberina, Sandrinha do Rio. Amanhã eu vou mandar mais, Lu.
0: Amanhã vai mandar mais, Manel?
4: Vou mandar mais amanhã, Deus
0: na
4: quiser.
0: Na hora, com certeza.
4: Um abraço pra você aí, o Otávio. Cadê o Otávio? Já veio?
0: Já chegou, terminou de contar o gado. Já tá... Os gados já estão bem contadinhos, já chegou.
4: Isso, o AG, o Boró, todo mundo aí pra você, todo mundo.
0: Tá certo.
4: E tem a tela do Paranoá também, não pode esquecer.
0: A Cela,
4: né?
0: Faz tempo, inclusive, que ela não participa. Vou dar uns carão nela quando ela aparecer.
4: Fica com Deus, Lu.
0: Fica com Deus também, meu querido. A Edgar já mandou o áudio dele aqui. Meia-noite 58. E vamos atender o próximo ouvinte. Alô, bom dia.
5: Bom dia, Luziane Xavier.
0: Antônio Nunes, nosso embaixador dos encontros da rádio.
5: Você saiu do PSU e volta pro PSU novamente.
0: Ah, chegou de volta em casa.
5: Tá. Não, digo, você saiu do PSU com o Manuel Messias.
0: E sim, sim, volta, verdade, verdade. Volta do PSU para o PSU, né?
5: E volta para o PSU novamente.
0: É,
5: né?
0: Isso aí, é isso aí.
5: Mas, igual você disse, embaixador dos encontros,
0: uhum,
5: passando esse final de semana, no próximo final de semana já temos o encontro novamente.
0: É, já chegou, né? Chegou, foi rápido, não foi?
5: É, já chegou chegando, né? O primeiro demorou tanto, parece, mas esse segundo foi rapidinho.
0: Parece,
5: né?
0: Que foi rápido, exatamente.
5: Menino, véio, já estamos praticamente no meio do mês, no meio do ano.
0: Né? Não é, já está bem pertinho do meio do ano, né?
5: Verdade, meio do ano chegando aí, hein? Daqui a pouquinho você diz assim, quem fez, fez. Quem não fez esse ano, não faz mais.
0: O pessoal vai dizer isso, hein? Não, mas é, calma. Verdade. Ainda não chegamos no meio. Depois do meio, ainda vai ter seis meses para frente. Tem muita
5: água ainda para passar debaixo da ponte, né?
0: Tem muita água ainda.
5: Verdade. Mas deixar um abraço aí para você, pro Otávio, pro Agil, né? Pro Boró, né? Que tá com você aí, né?
0: Isso.
5: Abraço aí a vocês. Abraço aí pro Francisco do Céu Azul, né? Que foi o primeiro a participar, né?
0: Foi.
5: O Antônio Ribeiro, né? Abração para ele. Abração aí pro Edgar, né? Manuel Messias. Tá, um abraço pro Rubens, né? Com certeza tá ligadinho aí também, tentando. O Gabriel lá de Ciamorte também. Seu Enéas, né? A Ellen Couto, a Mercedes, a Zezé, a Leonido Siqueira, a Jana Moura, a Divina lá, o Del, com certeza, ligadinho aí, né? O Alemão também. Enfim, deixar um abraço aí a todos que estiverem na sintonia, né? A grande Milena, né? Com certeza aí, ligada também. E todos, né? Que estiverem na sintonia, sinta-se abraçado, saúde e paz aí a todos, né? E a minha música hoje será ela do Rei, Amada Amante, tá?
0: Ah, engraçado, o Raimundo Pinto, do Brejo do Maranhão, também queria essa música. É bom que a gente já agrada os dois.
5: Então,
0: Amada Amante, Roberto
5: Amada
0: Carlos.
5: Amada Amante, com o Rei Roberto, tá? Acredito que você deve ter ela aí, né?
0: Tem, ou se não tem?
5: Então tá bom, Luziane, grande abraço pra você, bom trabalho e tamo junto aí.
6: Não vai não! Eu não...
0: É o Boró aqui com as brincadeiras dele. Tchau, tchau, meu querido Antônio Nunes. Já foi. Um em um. É um programa dinâmico, é rapidinho. E já vamos falar com o próximo ouvinte. Alô, bom dia!
7: Bom dia, Luziane. Tudo
0: Francisco
7: bem com você?
0: Estrela.
7: É ele mesmo, tudo na paz?
0: Tudo na paz, graças a Deus. E você? Como é que tá a Palestina, no Pará?
7: É, tá tudo sob controle por aqui, tudo bem.
0: Chovendo muito, chovendo pouco?
7: Chovendo muito, tá, no momento não está chovendo, mas agora à tarde, à noitinha, com meio da noite, foi uma chuva.
0: Ah, tá certo.
7: Muito suave, entendeu? Tá tudo frio por aqui.
0: Tá certo.
7: Entendeu? Frio. Luziane, para não tomar muito tempo...
0: Tá, pode dizer.
7: Você me toca hoje com a cantora Vanderléia, Te Amo.
0: Vanderléia, Te Amo. Sempre tá por aqui essa música.
7: Ah, tá.
0: O pessoal gosta muito.
7: Aí eu ofereci para você, Aldeirinho, toda a família, Zezão, Zé Roberto, Francisco Mendes, Odilon, Mestre Viana, Luiz Maranhão, Luiz Gonzaga e Helena Gomes. Lá em Terezinha, esse pessoal. Rio de Janeiro, a Sandrinha, Valdineia, Maria Helena dos Teclados, Marli, Sueli, Marinalva, Cacifa, Juarez, Ailton, Adilson e Braga Júnior. É na Bahia, Alemão Elivelto, Antônio Ribeiro participou aí. Ana Célia, Ana Alice e Olinda. O Maranhão, Raí Fran, Maria Cleude, Antonildo, Marcelo Duarte, Helene Bom Jesus de Selvas. Em Goiás, Nilda, Lourdes Costa e Hilde Borges. Também centralizado aqui, Palestina Chaga, Luzimar, Raimundo, Leni, Fogoió e Dora. Aí, Rubem, Rubem Gil, em Augustinópolis, Enéas, Lau, Edgar Comeu Morreu, Beto Padeiro e Gambiarra. João da Cruz em Paraupeba, Raimundo Silva Marabá, João Bezerra, Medi, Adilson de Goiás, Marco Doalho, Antônio Pessoa, Zé Carlos, Cláudio, Penha, Selma, Rosile Mato, esse pessoal lá no Mato Grosso, entendeu? E todos que estão sintonizados na programação. Aí os meninos da padaria, Puraqué, Lucas Frazão, João Magnato, lá no Ceará, Nathanael, Edmar Rocha, Vitor, e a galera toda sintonizada na programação. Que Deus te abençoe, tenha um bom trabalho, tá ok?
0: Deus te abençoe um também. Lá. Oi?
7: Aí você elimina ele, eu mandei um áudio.
0: Na hora, lá, na hora, lá, tá certo.
7: Muito obrigado por atenção, que Deus te abençoe. Um bom trabalho, todos os ouvintes estão sintonizados na programação.
0: Tá bom,
7: bom então,
0: meu querido, muito obrigada.
7: Eu acho que não esqueci do João Bezerra, não.
0: Se esqueceu, lembrou agora, né?
7: Então, lembrei agora do rapaz lá. E pra todos, tá não, ok?
0: Tá ok, muito, muito obrigada pela sua participação,
7: agradeço,
0: meu querido.
7: Fique com Deus.
0: Fique
7: tchau,
0: com Deus
7: tchau.
0: Também. Inclusive, Francisca Estrela acabou de falar no Ceará e tem uma pessoa que eu me lembrei agora que sumiu faz tempo, Carlos Moreno. Carlos Moreno sumiu.
7: Exatamente, rapaz. E tem também na Bahia lá, Luiz Fernando. Tem também sentando lá em São Paulo o Isaías e o Juarez também, que ouve por lá. É muita gente, a gente lembramos pouco a pouco, não dá nem conta de falar. Tá bom, então?
0: Tá bom, meu querido.
7: O Carlos Moreno deu uma volta por aí, né? Nunca mais.
0: Quem?
7: No Carlos Moreno, você falou aí?
0: Pois é, o Carlos Moreno participava tanto, participava no WhatsApp, participava no ao vivo. E sumiu.
7: E o
0: Carlos Moreno,
7: também,
0: se estiver escutando a gente, dê a ar da sua graça aí.
7: Ô, Luziane, o Lau também, não sei se você chegou ainda a ver participar
0: não,
7: do
0: não,
7: Lau.
0: Não,
7: aí,
0: tenho,
7: rapaz,
0: não,
7: né?
0: Tenho, não tive convívio aqui com ele.
7: Alô, porque nunca teve outra informação, talvez possa estar ouvindo, mas participava diretamente essa programação com o João Marques Brau. O Manuel Messias lembra dele demais aí, o João Bezerra também, ele deve lembrar demais do Lau aí. É uma pessoa maravilhosa aí, participava todo o dia quase, entendeu?
0: Sim.
7: Era poeta daquele mão cheia, rapaz.
0: É, e não participou mais, né?
7: E não participou mais, ninguém sabe o que aconteceu com ele. Quem sabe não, mas uma hora a gente descobre aí. Entendeu?
0: É, uma hora a gente eu também. Teve outras pessoas aqui que também passaram muito tempo sem participar e voltaram, né? Quem sabe?
7: Exatamente, então ele pode voltar também. Entendeu?
0: É,
7: também é do tempo aí do Gambiarra, esse pessoal, tudo a gente viu lá participando.
0: Entendi, entendi.
7: Então tá bom, Luziane.
0: Abração, meu querido.
7: E um bom dia pra você.
0: Bom
7: tchau,
0: dia,
7: tchau.
0: Bom dia.
7: Fica com Deus.
0: Você
7: deixa
0: também.
7: Abençoar.
0: Tchau, tchau. 1:06. Opa, vamos falar com mais um ouvinte. Alô, bom dia.
8: Bom dia, Luziane. Tudo bem?
0: Cafifa, você hoje está no 1, 2, 3, 4, 5, 6, sétimo lugar, Cafifa. Como foi isso?
8: Foi rebaixado, né?
0: Foi rebaixado? Mas ainda está entre os que vão participar da Comebol. Está no sétimo lugar.
8: É verdade, né? O dedo chega a estar doendo, tanto apertar a tecla aqui pra...
0: Como é que é?
8: O dedo chega a estar doendo, tanto apertar aqui pra tentar...
0: Ah, o dedo tá doendo, né? Entendi. E como tá a minha amiga?
8: Tá bem, tá tranquilo, tá aqui do meu lado, aqui dormindo. Tá tirando cochilozinho.
0: Coisa boa, coisa boa.
8: É.
0: Tá tranquila.
8: É verdade.
0: Olha, ó. Boró também queria tirar um cochilo, aí ele tá se inspirando aí na Marli.
8: É verdade. O Flamengo dele hoje passou com o meu Vasco, né? Ontem, né?
0: Foi. Pelo menos ninguém ficou triste, ficou, né? Ficou tudo correndo pra um lado, outro pro outro.
8: Tudo certo. É.
0: Isso aí.
8: É verdade.
0: E qual é a música de hoje, Cafifa?
8: É, Conversa de Botequim, cara, Cid Almeida.
0: Pronto, Conversa de Botequim. E eu gostei tanto dessa música, no dia que você pediu, aí saiu aqui, e eu prestei atenção, e eu amei a música. É muito legal essa música.
8: É verdade. Eu vou mandar para Lógico, meu amor, aqui que tá do meu lado, né? Senão é meu beliscão.
9: Com certeza, ela é a primeira, tem que ser a primeira.
8: Tem que ser a primeira, a dona da casa é a primeira.
9: É sim.
8: Então, mandar um alô também pra Aninha, pra Dilce e Sandra aqui do Rio de Janeiro, Alderino, Antônio do Pessoa, que acabou de participar agora, né? Aquele Antônio lá da Bahia, né, que participou, foi o primeiro, né, parece?
9: Sim, é. foi. Não, foi o segundo. Francisco Sazo, né? Foi o primeiro, né?
8: É Antônio Gabriel o nome dele, né? É
9: Antônio Ribeiro. Pelo menos eu não sei que tem isso. Gabriel, não.
8: Isso. Ailton aqui do Rio de Janeiro, Braga Júnior também do Rio, Beto Padeiro, Beatriz do Amazonas, Cláudia daqui do Rio de Janeiro, Carminha Nós. Edgar e a namorada dele, Mariana, né? Vocês chamam de Mariana Naná, né? Então, é verdade. E Eduardo aqui do Rio de Janeiro, Helenice de São Paulo, Heleninha também de São Paulo, Juarez do Rio, Juarez de São Paulo, Zé Roberto, Zé Carlos Bertioga de Minas Gerais, João Bezerra, João Camarão, Manezinho da Bahia, Marco Antônio de Ádio, Del, meu sócio caminhoneiro, Manel Messias, que já participou, Milena, Maria Helena, aqui do Rio de Janeiro, Marli de Itaburaí, Francisco Estrela, Francisco Mendes, Luiz Fernando, Luiz Gonzaga, Gilberto lá do Ceará, Gilvan e Dona Cristina, Gabriel do Paraná, Inês Cabral do Ceará, Ivamar, Ita e o Deborah. Wilson, locutor do 99, Teodoro, Teodorinha e Edmar Rocha. É só isso. Bom trabalho, bom começo de semana.
9: Para você também e para minha amiga Marli. Bom começo de semana.
8: Tchau, tchau.
9: Tchau, tchau. 1:10 e vamos falar com o próximo ouvinte. Alô, bom dia.
10: Bom dia, garotinha. Bom dia.
9: Garotinho João Bezerra, que bom falar com você.
10: Eu
9: oi?
10: Eu apareci.
9: Apareceu, coisa boa. Como foi de fim de semana?
10: Eu fui bem, graças a Deus.
9: E minha amiga Luzimar?
10: Tá aqui dormindo, parecendo um
9: anjo. Oh, meu Deus, coisa linda. Os anjinhos.
10: Mas foi uma festa.
9: Oi?
10: Mas foi uma festa, hoje já
9: cheguei. Eita, chegou cansado da festa. João Bezerra. João Bezerra é vivedor, gosta de uma festa, né, João Bezerra?
10: Pois é, desse jeito. Mas, irmã, e aí você tá bem?
9: Tô bem, graças a Deus.
10: Ah, ótimo. Eu conheci você por fotografia no aniversário do Maurício Saavedra.
9: Pronto, foi. Agora eu tô com o Instagram aí, pra todo mundo me conhecer, se quiser.
10: Muito bem, muito bom. Que beleza, né?
9: Tô com o Instagram lá, LuXavier980. Quem quiser me ver... Pode entrar lá, que tá lá, tudinho.
10: Eu vou entrar sim, com certeza.
9: Pronto. E hoje, o que você manda de música?
10: Ah, eu vou começar pela música. É Gilberto e o Gilmar, Só Mais Uma Vez.
9: Ah, essa música é muito linda. Só muito mais bom. Uma vez. Isso. Gilberto e Gilmar.
10: Uma cantora do dia e a outra do homem.
9: Hoje eu tô fazendo o solo. A minha dupla tá dormindo.
10: Mas dá um abraço pra turma aí, né?
9: Isso.
10: Pra Capifa, que eu tava esperando o Capifa participar.
9: Uhum. Ele mandou alô pra você também. O Francisco Estrela, todo mundo mandou alô aqui pra você.
10: Nós hoje empatou ontem. Meu tempo de Capifa foi empate mesmo.
9: Foi.
10: Abraço, Capifa, pra você, Marli. Oh. Edgar, como eu morreu. Mariana.
9: Olha, sabe, eu tava me lembrando, sabe como foi que começou essa história de Mariana Naná? Não tinha isso antes. Quem começou fui eu, na verdade. Porque, ele falava, Mariana... E aí eu me lembrei de uma música, tinha uma música do Sandro Beck, que ele falava assim, Julieta, tá? Aí eu comecei a falar brincando, Mariana, na... Aí pegou, não sei.
10: Aí aprendeu.
9: Foi, aí todo mundo gostou dessa história de Mariana, na... E ficou.
10: Ficou legal, né? Juarez, São José dos Campos, Teodora, Beto Padeiro, Marco, plantador de alho, fazendeiro.

0: Isso.
1: Milton Ribeiro, e Antônio Antídoto Pessoa, Zé Alberto em Teresina, Francisco Estrela, Adilson Barbosa, e para você, Boró, que está aí no estúdio, aquele abraço!
0: Aquele abraço, é isso aí.
1: Eu ofereço essa música para ela e para você também, seu
0: Pronto,
1: marido, você.
0: obrigada, obrigada.
1: E até a próxima, carotinha Lidiane.
0: Obrigada, meu querido, até a próxima.
1: Valeu.
0: Valeu, 1h14, dá tempo para mais um. Opa, vamos lá. Alô, bom dia.
2: Alô, bom dia, minha amiga
0: Ah! Deu
2: Lidiane.
0: encerrando com chave de ouro aqui a participação de hoje.
2: Então, automaticamente deixa eu acelerar, né?
3: Você tá
0: E você, eu
3: doido?
0: confio. Ah.
2: Não,
0: Mande
2: mas
0: as ordens.
2: já quero mandar aquele alô pra galera, pro meu amigo Marcos aí, para o Manuel Messias, pro meu sócio Capipa, pro Edgar, como eu morreu, né? Pra quem tá aí hoje?
0: Boró.
2: Um abraço, Boró, pra você aí. Não, ô Boró, tem que tocar do Cruzeiro, Boró, do
3: Ué,
2: Cruzeiro.
3: não! Esse
0: É
3: cruzeirense.
0: cruzeirense.
2: Meu Cruzeiro tomou a lapada do Galo. Mandar um alô pra essa galera imensa, meu amigo. É, foi ruim mesmo. Mandar um alô aí pra essa galera aí, o Manelzinho, pra minha amiga divina, Raquelzinha, o meu morreu. É, falei pro meu tosse, né? Tosse já falei, o Capipa.
0: Falou, falou, falou.
2: Falei. É, amanhã tem mais, amanhã tem mais. Um abraço pro meu amigo lá de Caiapona.
4: Você larga de estar falando da vida dos outros.
2: Um abraço pra toda a galera, né? 0 a 100 pra não fartar ninguém. Estamos descendo ali pro lado do Buraco Horizonte.
0: Do Belo Horizonte?
2: É, estamos indo lá no Belo Horizonte.
5: Não é história, homem.
2: Daqui a pouco nós tá lá, se Deus quiser.
0: Ah.
2: Luciana, toca aquela moda pra nós.
0: Qual é que você quer?
2: Hoje eu vou querer Bruno e Marrone por 1 minuto.
0: Por um
3: Ué,
0: minuto, boa demais.
2: Essa é boa, viu?
0: Boa
2: Luciana,
0: demais.
3: Ué,
2: só por 1 minuto. Você deixa,
0: não. Oh,
2: só um
0: coisa
2: minuto. Aí você toca pra nós.
0: na hora.
2: Um abração pra toda a galera, viu? Tô aqui.
0: Um
2: E
0: abração, meu querido.
2: automaticamente, vou encerrar. Um
0: Tá
2: abraço.
0: certo. Um abraço. Boa viagem para você. Você viu que eu disse I love you, baby, aí no começo?
2: Eu vi, eu fiquei
0: Ah,
2: ligado.
0: só me lembrei de você. Eu disse se o Del estiver escutando.
2: Tô sintonizado.
0: Oh, tá bom.
2: Ô, Boró! Põe aí, Boró! Caminhão funcionando pra ir embora.
0: Isso, bota o caminhão dele funcionando. Isso aí.
2: Um abraço, tudo de bom, galera!
0: Um abração, meu querido. Lá se foi! Lá se foi o Del no caminhão dele. 1h17, temos tempo para mais um ouvinte. Alô, bom dia.
6: Bom dia!
0: É o Marco!
6: É, nós está aqui de toda maneira, automaticamente, Théo. Boa viagem para Belo Horizonte. E hoje quem foi o Tony Cesaro.
0: Quem é?
6: O menino que trabalha com nós aqui. Quando
0: Ah!
6: termina tarde a carga, aí quem vai é ele lá para o Ceasa levar o alho. É, e eu não
0: Entendi.
6: vou não, porque a gente está bem, velho. E tem um farol muito forte que estão botando esse da China agora. Aí a gente prefere ficar mais restrito, né? De toda forma.
0: Entendi.
6: De toda maneira. Mas Luciana.
0: Ah.
6: Obrigado aí, ô Boró. De toda forma, de toda maneira. É, boa viagem pro Theo, né?

0: para lá, né? Deus abençoe lá mais. E todos os outros caminhoneiros, que nós, quando tá na carga também, nós carrega o Brasil nas costas, né?
1: É isso aí, verdade.
0: E automaticamente deu certo que teve pouco acidente, graças a Deus, nesse feriado. Tomara que os próximos que vierem seja assim também, ou não tenha nenhum acidente, né? Que é melhor ainda, né, Luziana?
1: É verdade, melhor que não tenha nenhum, né?
0: É, porque o pessoal, vou falar rapidinho, né, que eu não ia entrar nesse assunto, mas assim, para o caminhoneiro, ele não pode escolher a hora de sair. E a pessoa da família que está saindo de férias, ou num feriado, ou para ir para uma praia, ou para o interior, alguma coisa, ele pode escolher o horário, né? Porque o caminhoneiro, às vezes, tem que ficar na transportadora esperando para descarregar, ou uma nota, alguma coisa assim, tipo parecido. Infelizmente, a gente não consegue sair no horário exato, né?
1: É verdade.
0: Mas vamos lá, Luziana. Hoje, da prateleira de cima, se tivesse aí com nós aí, estaria fazendo o Paulo Gustavo, que fazia a gente rir muito, né, de toda forma.
1: Aniversário
0: faz muita
1: do Paulo
0: falta
1: Gustavo
0: na televisão. Faz muita falta na televisão, ô Luziana, com nós, né? Mas tem gente que ainda tá aqui.
1: Pode dizer.
0: O João Juarez gostava de fazer muita pergunta pro João Maquibral, e ele não gostava muito, não, porque às vezes ele não sabia, né? Que é impossível a gente saber todo mundo, né? Luiz Maurício Franciano do Santos. Aí ele perguntava, quem é? O Lulu Santos, tá fazendo aniversário hoje, né?
1: Ah, tá certo. Parabéns a
0: você. Obrigado aí, ó.
1: Tem mais alguém além do Lulu Santos?
0: Tem, também, de toda forma, o Paulo, né? E também tá, se tivesse conosco aí, o Tinoco, que partiu também com 96 anos, estaria também nessa faixa, né? Aí, Luziano, vou fazer uma pergunta. Qual dos dois que, para homenagear, que está sem tocar muito tempo? O Lulu?
1: Tá mais tempo. Tonico e Tinoco toca sempre aqui.
0: Não, então vamos tocar uma do Lulu aí, dessas. Não, vou deixar para vocês escolher uma boa aí.
1: Tá bom.
0: De toda forma, e homenagear aí, né? Mas, Luziana, antes de nós ir o Boró, o
1: Descobridor de Sete Mares é do Tim Maia.
0: Estampar a panela? Oi?
1: É com o Lulu Santos? Então tá bom. Pode ser Descobridor de Sete Mares.
0: É, né? Tem ela, então. Beleza. É ótima, né? Aí, Luziana, automaticamente... Antes do Boró e os meninos estampar a panela para esfriar aí, que tá vindo cheiro, hoje é um dia muito importante também, que é o Dia Mundial do Bombeiro, Luziana.
1: Ah, não sabia.
0: Automaticamente ele faz um grande trabalho. Se tiver um acidente, ele tá lá. Se tiver
1: fogo
0: na
1: mata, tá.
0: Ele tá. Se tiver gente querendo pular lá em Belo Horizonte do prédio, tá lá também, que nunca aconteça isso. Mas ele tá. Ele é pau pra toda obra. Parabéns aí pra sonoplastia aí, pra ficar legal a conversa. Mas ele honra nossos impostos que nós pagamos, né, Luziana? Porque o bombeiro, ele faz um grande serviço, né? Parabéns para eles todos, né? Oi, aí, né?
1: Oi, isso aí mesmo.
0: Eles honram a sociedade e ajuda, porque salva vidas, né? Vamos falar assim, né? Nesse momento, né, Luziana? De todo jeito, porque... aí vou mandar o alô aí, Luziana, já que nós achou a música aí para homenagear o Lulu. Vou mandar os alô aí para os padeiros lá, que sempre pede o alô para nós, o Cafife, o João Bezerra sempre falou aí, o Edgar, que nunca esquece de nós, né? De toda forma, o Theo aí falou do nosso marca aí, de todo jeito aí, né? E boa viagem para ele, né? Desculpa. E automaticamente o Francisco Estrela sempre fala. E aproveitando o ensejo, para não puxar muito para a gente lanchar, antes do lanche esfriar, Luziana, vou pegar a carona aí, desculpa, os milhares de ouvintes aí na lista telefônica do Edgar aí, com todo respeito, tá? Um abraço aos milhares de ouvintes aí, de toda forma, viu, Luziana?
1: Tá bom, certo, muito obrigado.
0: Tá. Deus abençoe.

0: E hoje o nosso lanche aqui vai ser um pãozinho com ovo, mas é um ovo da gema bem amarelinha, Luciana. O Rubens.
1: Bom demais!
0: O Rubens aí lá no Goiás, aí no Goiás aí tem muito pão, tem ovo também, tem muita coisa também, né, Luciana?
1: É, sim, tem sim.
0: Obrigado pela sonoplastia, parabéns pra alegrar nós aí, que é a madrugada aqui, nós estamos no rádio aqui no 980, com som limpo e claro a voz aqui, viu, Luciana?
1: Tá certo.
0: Obrigado, então, vamos lá lanchar, então, pra não extrapolar.
1: Bora lanchar, que já, tá, já deu uma extrapoladinha aqui, mas a gente... Não,
0: consegue,
1: mas...
0: né?
1: O Boró tá querendo atender o povo aqui ainda.
0: É mesmo?
1: Agora tem uma pessoa amado. Esperando aqui.
0: Desculpa. Com Deus, Luciana.
1: Com
0: saúde
1: Deus,
0: paz.
1: Com
0: um
1: Deus,
0: abraço,
1: saúde
0: um
1: paz. Saúde. Alô, bom dia.
2: Bom dia.
1: Eita, é o Adilson.
2: Eu fiquei esperando na linha hoje.
1: Quase não vai. Quase não vai, viu, Adilson? Mas foi por um quase mesmo.
2: Pois é, não. Pensei que eu não ia participar, não.
1: Rapaz, hoje você é o 11º. A gente foi gente demais, Boró, hoje, pra gente atender aqui.
2: Olha, senão que a audiência tá...
1: Tá boa, né?
2: Aumenta mais.
1: E você tá onde? Tá na fazenda? Tá na cidade?
2: Tá na cidade, né? Onde foi domingo, né?
1: É.
2: Hoje a gente tá na cidade ainda, o dia todo, pra arrumar as coisas.
1: Pra poder ir, né? Mais tarde, né?
2: É pra poder ir. Esse mesmo não é nada pra levar, não almoça, não janta. O gado não come pão, não come ração.
1: É, tem que levar as coisas, né?
2: Ó, a vaca tá berrando, tá vendo? Já tá querendo...
1: Tá querendo a ração dela. Tá querendo a ração dela. Você vai pedir alguma música, mandar alô?
2: Eu quero Paulo Ricardo 2.
1: Qual? Paulo Ricardo 2. Foi a música que a gente fez História da Música, né? Você ouviu?
2: Hã?
1: Você ouviu que a gente fez a história da música dela?
2: Ah, vi.
1: Tá certo. Pode mandar os seus alôs aí, então.
2: Quero mandar meus alôs mais pro Antônio Nunes, Luísa Cleonice, pro Edgar, que o meu morreu, e a Mariana. Só Edgar que come mais, a Mariana não. Vai para... A Maria Aparecida de Montes Claros, a Laís, no Rio Grande do Sul, Maria Maximília, Rio Grande do Sul, Terezinha Picarelli, Rio Grande do Sul, acho que tem João Bezerra também, o Francisco Estrela, do Pará, o Francisco Mendes, no Piauí, o Gambiarra, no Rio Grande do Norte, as duas Teodora 1 e 2, vai para Mercedes, o Paramuda do Sofá Grande, a Inês Cabral lá em Fortaleza, no Ceará, o Nedinho no Mato Grosso, vai também para o Manuel Messias em Brasília, vai também para o Mendes, vai para a Naíba no Piauí, vai para todos os ouvintes que estiver ouvindo a Nacional nessa madrugada. De norte a sul, a leste a oeste do Brasil. Vai para vocês aí que estão trabalhando muito bem, fazendo a audiência aumentar cada dia mais.
1: Obrigada.
2: E aí, aquele dia que você achou da minha música?
1: Ah, gostei. Muito.
2: Teodoro Sampaio. Nossa, achei linda. Que...
1: É.
2: Pois
1: foi,
2: né?
1: É chuva de amor, né?
2: É.
1: Pois é, deu certo.
2: É, aquela música é show de bola. E quero mandar pro Carlinho, o outro aí também, o Agê, os demais ouvintes. E antes de mais nada, quero deixar meu abraço fraternal a vocês aí e a todos os ouvintes. E obrigado por me aguardar na linha.
1: Muito obrigada, Adilson.
2: E amanhã tem mais, viu?
1: Amanhã tem mais, é isso aí.
2: É fazer igual o Manuel Messias.
1: Tá certo. Um abração, meu querido. Boa viagem pra fazenda.
2: É, lá vou participar também.
1: Tá bom, tá certo. Vamos esperar amanhã.
2: Falou.
1: Falou. Eita, agora vamos, né?

0: Esta é a hora tão esperada, a hora do nosso lanche, enquanto o Marquinhos do Alho tá comendo lá o seu belíssimo pão com ovo. Nosso cardápio aqui vai ser inspirado, continuamos em Portugal. Dessa vez estamos na região do Algarve, que é a região sul de Portugal, já ali divisa com a Espanha. É uma região de praia, muito bonita, e lá tem muitos frutos do mar. Então, o que eu vi lá é que o pessoal come muita sardinha assada, lulinha frita, e é o que a gente vai comer hoje. Muitos pratinhos de peixinho frito, né? E lá também tem a salada algarvia, que é tomate, pepino e pimentão. Então, vamos comer aí uns peixinhos fritos com saladinha de tomate, pimentão, pepino. Uma cebolinha também é bom, né? E aí tem a sobremesa, que não pode faltar, claro, né? Sem sobremesa não dá. E lá é uma região muito de influência árabe. Então, lá eles usam muito figo nas receitas. Então, a gente vai comer um doce de figo, né? Delícia, já tô com água na boca. Enquanto a gente vai
1: doce,
0: se deliciar,
1: doce, é isso aí mel. Mesmo.
0: O doce de figo é muito doce, demais. Eu tô louca pra comer. Já tava querendo correr.
1: Você tá doido?
0: Enquanto a gente vai comer o nosso lanche, vocês também vão comer o lanche de vocês. Aí vocês já vão ficando com os pedidos dos ouvintes. Vamos conferir aqui?
2: Rapaz, Bora. Eu quero ouvir a música. Vamos parar de conversa?
0: Isso mesmo. A primeira é Fado Tropical, com a Fafá de Belém, pedido do Francisco do Céu Azul. A segunda, Mississippi, com Pussycat, pedido do Antônio Ribeiro. A terceira, A Carta, Erasmo Carlos, pedido do Edgar. E a quarta, A Giripoca Vai Piar, com Zé Camilo e Daniel, pedido do Manuel Messias. 1h30 em ponto, daqui a pouco a gente volta.

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1: 1h47.
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Vamos de Campeonato Brasileiro. São Paulo e Bahia ficaram no empate por 2-2 nesse último domingo no estádio Cícero de Souza Marques, em Bragança Paulista. Os gols são paulinos, foram marcados por Arthur e Ferreirinha. Um em cada tempo. Luciano Juba anotou para os baianos e Eric empatou já nos acréscimos da etapa final. Com um gol nos instantes finais, o Vasco conseguiu arrancar um empate com o Flamengo, também pela 14ª rodada do Brasileirão. O resultado de 2-2 no Maracanã evitou que o Fla reduzisse a distância em relação ao Palmeiras. Pedro e Jorginho fizeram os gols para o Flamengo, enquanto Robert Renan e Hugo Moura, no último lance do jogo, aos 51 minutos do segundo tempo, empataram para o Vasco. O Internacional venceu o Fluminense por 2-0 na noite deste domingo, também pela 14ª rodada do Brasileirão. Com gols de Bernabé e Alejandro, o Colorado saiu da zona de rebaixamento e respirou na tabela do Brasileirão. Já o Fluminense deu sequência na crise e desperdiçou a oportunidade.

0: possibilidade de assumir a vice-colocação. O Red Bull Bragantino passou por apuros, mas conseguiu se recuperar no Campeonato Brasileiro. Em jogo acirrado, a equipe de Wagner Mancini chegou a ver a Chapecoense sair na frente com Bolasie. No entanto, Gabriel e Lucas Barbosa foram decisivos para definir a vitória por 2-1 do Massa Bruta na Arena Condá. Essa é a última do Brasileirão. Mirassol bateu o Corinthians pelo placar de 2-1 na noite desse domingo no estádio Maião. Voltou a vencer no Campeonato Brasileiro e se aproximou da briga para sair da zona de rebaixamento. Em um duelo marcado por arbitragem polêmica de Matheus Delgado Candansan, o time do interior sobrou no primeiro tempo e abriu 2 gols com Carlos Eduardo, destaque da partida, e Edson Carioca. Dieguinho, na reta final do jogo, descontou para o Timão, que perdeu a invencibilidade sob o comando de Fernando Diniz. E agora mais 2 notícias da Série B do Brasileirão. Havaí e Novo Horizontino se enfrentaram pela 7ª rodada na noite deste domingo e o jogo terminou empatado em 3-3 no estádio da Ressacada em Florianópolis. Paulo Vitor, Rafael Bilu e Luiz Henrique marcaram os gols do Leão da Ilha, enquanto Leonardo, Robson e Rômulo balançaram a rede para o Tigre do Vale. A partida eletrizante, com emoção até o último minuto, ainda teve 2 expulsões, uma para cada lado, de Wallace e Matheus Bianchi. E a última, o CRB venceu pela primeira vez nessa edição do Brasileiro da Série B. Nesse domingo à noite, o América Mineiro abriu o placar no Independência com Emerson, mas o Galo da Praia foi buscar a vitória por 2-1 em Belo Horizonte. Dadá Belmonte empatou ainda no primeiro tempo e aos 38 minutos do segundo tempo, Guilherme Pato virou a partida. Curiosamente, Dadá e Pato são ex-jogadores do Coelho e ajudaram o CRB a segurar o Mineiro na lanterna do campeonato. 1h51 e vamos agora. Essas foram as notícias do futebol pentacampeão mundial Brasil, Zil, Zil.
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0: E no nosso quadro História da Música de hoje, nós vamos falar sobre a música Everything I Own, que significa tudo que eu tenho, tudo que eu possuo. Né? Everything I Own é um sucesso de 1972 da banda Bread. Foi escrita pelo norte-americano David Gates como uma emocionante homenagem ao seu pai, ao pai dele. Né? Embora muitas vezes interpretada como uma balada romântica, a letra expressa o luto, o arrependimento e a saudade de um filho que daria tudo para ter o seu pai de volta. O pai de David Gates morreu em 1963 e depois de anos vivendo na pobreza, o músico começou a fazer sucesso e a ganhar dinheiro, né? Mais ou menos em 1968, quando ele montou a banda Bread, né? Mas ele nunca esqueceu do pai. E um dia ele se lembrou do que um amigo disse no funeral do pai dele: seu pai ficaria orgulhoso do que você está fazendo. Foi aí que David Gates então resolveu compor essa música, refletindo sobre o amor, né, e os ensinamentos que ele tinha recebido do pai. A frase "I would give anything I own", quer dizer, eu daria tudo, né, que eu tenho. "I'd give up my life", né, eu daria minha vida, "my heart", meu coração, "my home", meu lar, eu daria tudo para sentir, né, para ter o pai novamente com ele, né, que ele fala na música, né, destaca essa intensidade da dor e da saudade do filho, né. A canção foi lançada em 1972 no álbum Babe, I'm a Want You e tornou-se um grande clássico do soft rock. Mais tarde, em 1987, o cantor britânico Boy George lançou uma versão de Everything I Own em reggae, né, no formato de reggae. Mas a gente vai ouvir hoje a versão original de Everything I Own com o Brad,

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1: 1h56, 57 já. E vamos começar com a participação dos ouvintes aqui pelo WhatsApp. O nosso número é aquele, 619-9674-1536. 619-9674-1536. E vamos começar com a primeira participação, que é da Sandrinha, de Nova Iguaçu, Rio de Janeiro.
2: Boa noite e boa madrugada, Lulu. Tudo bem?
1: Tudo bom, minha querida.
2: Lulu, eu estou passando para desejar um dia abençoado. Uma semana também abençoada para você e para toda a sua equipe, tá? E também para meus amigos, Francisco Estrela, Cafifa, Manoel Messias, Ivo Amar, Juarez, Luiz Fernando, Braga Júnior, Edgar, como eu morreu, Rubens, Márcio, Marcos, né? Marcos, Alderina, Valdineia, Marlido Cafifa, Teodora, Teodorinha, José e a Milena. A música que eu quero ouvir, gostaria de ouvir, é aquela música do José Augusto. O título da música, eu acho que é Eu Quero Apenas Carinho. Eu não sei se é essa,
1: eu
2: né?
1: acho que é isso mesmo.
2: Se não tiver, aí você bota pra mim do Duque Dalvan Espinheira, tá?
1: Mas tem
2: Qualquer
1: sim,
2: coisa, você
1: Sandrinha.
2: me fala, que eu tô na escuta aí, tá?
1: Tem sim, Sandrinha. Eu quero
2: Beijão,
1: apenas
2: minha
1: carinho, José
2: querida. Fica com
1: Augusto.
2: Deus. Aqui é Sandrinha de Niguete.
1: Não vai, não!
2: Sandrinha de Nova Iguaçu, Rio de Janeiro, tá bom?
1: Um abração,
2: Tchau, tchau.
1: Sandrinha. Tudo de bom para
2: Tô na
1: você.
2: escuta, me pergunta se qualquer coisa, tá?
1: Na hora,
2: Tchau.
1: tudo certo. Agora vamos aqui para o Raimundo Pinto, do Brejo do Maranhão, que está sempre ligadinho aqui com a gente. Mandou bom dia, Ageu e Otávio. Ageu tá contando gado e Otávio voltou. Bom dia, Boró. Ele quer Roberto Carlos Amado Amante, que foi uma coincidência, né? Que o Antônio Nunes pediu a mesma música, já vai rodar agora no próximo bloco, já vai ser a primeira. Porque já tinha sido um pedido do Antônio Nunes, então vamos agradar os dois logo de uma vez, né? Agora vamos para o próximo ouvinte.
3: Bom dia, minha amiga Luziana Xavier. Quem fala aqui é o Lucas Frazão, Luziane. Já estamos aqui na padaria, estou aqui na frente da padaria, pegando um vento. Olha, até agora está um clima suave.
1: Tá bom.
3: Tá chuviscando. Pode vir uma chuva, eu não sei. Que só sabe é Deus. Luziane, manda um abraço para nós que está trabalhando essa noite aqui.
1: Bração.
3: Eu, Lucas Frazão. Puraqué.
1: Puraqué.
3: Tonhão.
1: Tonhão.
3: Irmão Clay.
1: Irmão Clay.
3: São tudo padeiro.
1: Com certeza.
3: E o Nicolau, aquele um que acha
1: Nicolau.
3: Seu sorriso muito
1: Bro.
3: Bonito, assim, a sua voz, quer dizer, a sua voz. E ele vai falar umas palavras depois, gente, tá aqui do meu lado.
1: Tá certo.
3: Ele é meio tímido, mas ele vai.
1: Tá bom.
3: Quero mandar um abraço também para meus outros amigos de profissão aí, que são padeiros aí, como João Magnata, Padeiro Dinho, Padeiro Tchotchoca, Ferrinha, Anjo Gabriel, na outra padaria, Chocolate El Bitoco. E eu acho que tem mais um lá, não? Mais um lá.
1: Tá certo.
3: Um abraço pro outro aí também. E quero mandar um abraço também pros meus outros amigos, pelo esse Brasil grande que nós temos por aí, né?
1: Isso, todos
3: tanta
1: os padeiros
3: gente
1: do Brasil.
3: Que ouve a Rádio Nacional, porque só é gente boa, gente positiva.
1: Com certeza.
3: Como diz o Mark Brown, né?
1: É, que tem que ser positivo.
3: A palavra, eu, é. Sem é. Futuro.
1: Sem
3: a
1: futuro.
3: A pessoa pensa negativo, né?
1: É.
3: Tem que pensar positivo. Isso eu acho que é a coisa positiva da vida.
1: É verdade.
3: Ser positivo em tudo. Luziane, mandando um abraço aí pro Figurinha Difícil, Del Caminhoneiro.
1: É, já participou.
3: Marcos do Alho, Cara do Pão de Queijo, Milena de Brasília, as duas Teodoras, Francisco do Céu Azul, outro Seu Francisco, o Edgar Comeu Morreu. E tantos figurinhas que estão espalhados por aí, que mandam abraço para nós, Osso Humano, e outros e outros. Luziane, eu queria ouvir hoje uma música aí. Deixa eu ver aqui, uma música que Coloca aquela lá, Imagina, do John Lennon. Faz um tempão que eu não ouço ela.
1: É verdade.
3: E eu vou ouvir ela, Nicolau, ok. Só se tu escolher uma música, fala aí, velho. Fala aí, eu vou passar pra ele aqui, Luzinho, vai falar umas palavras.
1: Tá bom.
3: Fala, Nicolau. Ô, Nicolau, fala. Ele quer falar, meio tímido.
1: Ele é tímido, ele é
3: tímido. Tá bom, Luzinho, eu não vou ficar enjoando a noite inteira, não. Um abraço pra todos vocês aí que estão ouvindo a Rádio Nacional nesse momento, porque nós estamos ouvindo, galera.
1: Tá
3: é
1: bom.
3: Nós, e é nós de novo.
1: Obrigadão, meu amigo Lucas Frazão, pessoal da padaria aí do Frazão. Agora vamos pular pro outro padeiro. João Magnata.
4: É na ordem,
1: né? Rapaz, eles mandaram na ordem certinha.
5: Bom dia, minha grande amiga rainha da madrugada, rainha dos padeiros. Bom dia, aqui quem fala é João Magnata, São Sebastião da Boa Vista, Marajó, Pará. Estamos trabalhando, graças a Deus. Hoje foi uma quantia bem elevada hoje. Muita encomenda para o interior. E estamos aqui. Eu quero que você mande um bom dia para nós. Se você for possível, mandar um bom dia para nós aqui na padaria. Dois irmãos aqui.
1: Bom dia, padaria Dois
5: São
1: Irmãos.
5: São Sebastião da Boa Vista.
1: São Sebastião da Boa Vista.
5: Padeiro Ferrinha, padeiro
1: Marajó,
5: Pará. O homem do nome da emoção.
1: É isso
5: e
1: aí.
5: Nosso grande amigo, meu irmão Dinho, o famoso Rivelino, né?
1: Rivelino que Rivelino. Se chama Dinho.
5: E padeiro Magnata, meu grande amigo de profissão também para ali, do nosso grande amigo Marcos Clay, o Lucas Frazão, Puraqué, Tonhão, o nosso amigo Chocolate. Chocolate. Tô com Wesley, Elbi e toda essa galera esperta aí da padaria

0: Sivaldo também, ali nosso grande amigo Thiago, Sivaldo, Yanai. O Yanai, toda essa galera que trabalha também na padaria. Queria que você mandasse a música para nós, se fosse possível, Romance Rosa com Juan Luiz Guerra. Tá agora certo. A participação especial do meu grande amigo padeiro Ferrinho.
1: É isso aí, comunicadora nota mil da madrugada. Quem fala é o padeiro Ferrinha. Um grande abraço e um bom dia, Luziânia Xavier.
2: Um abraço,
1: aí,
2: Ferrinha.
1: A rainha da madrugada, como diz o meu amigo Magnata. Quem fala é o padeiro Ferrinha. E gostaria de mandar uns abraços muito de coração para todos os meus amigos aí. O Rubens, o Edgar, como é, morreu. É, o Tripinha, Nathaniel do Crato, Ceará. Manuel Messias, as duas Teodora, Milena de Brasília. Principalmente meu amigo, grande amigo Rubi, Marco do Alho. E principalmente um grande abração pro meu grande amigo de coração aqui, meu amigão mesmo, João Magnata, quem fala é o padeiro Ferrinha. E um grande abração para toda a sua equipe aí, principalmente para você. E um bom dia, que Deus nos abençoe.
2: Amém.
0: É isso aí, Rainha da Madrugada. Participação do meu grande amigo Ferrinho, né? E tá apaixonado, rapaz.
2: Eu quero saber desse casamento aí.
0: Mulher já deixou dele de novo. Já desatou o casamento de novo. Agora sei lá como vai ficar a situação dele.
2: Oh, aí, meu Deus.
0: Tem que escutar a música Romance Rosa, do Juan Luiz Guerra.
1: Esse meu amigo Magnata é uma benção. Graças a Deus eu tenho um amigão do meu lado. Graças a Deus, né, meu amigão? E graças a Deus tá tudo certo na minha vida, mas ele é muito brincalhão.
2: Entendi.
0: É isso aí, Rainha. Um bom dia para você com a sua equipe, toda a galera esperta sua aí, para todos os nossos amigos aí. Digá é o cara, Digá comeu morrer, é o cara. Comeu morrer, um abraço, meu irmão.
2: Um abraço, meus queridos. A gente nunca sabe realmente o fundo da história, né? Se o Ferrinha vai casar, se não vai casar. Precisa, como se diz, esclarecer isso aí. Milena disse que hoje vai tudo normal no lanche, que estreia Margarita. É uma nova novela que ela tá dizendo aqui.
3: Não vai não.
2: Quero pedir a música Flores Amarelas, da Floribela, que ela gosta muito de pedir essa música, né? E a gente agora vai dar um tempinho aqui no WhatsApp, mas a gente volta, pessoal. Não fique achando, pessoal, aqui que já mandou seu recadinho no WhatsApp, que a gente não vai voltar. A gente vai voltar sim, é porque a gente começa a atender algumas
4: Rapaz,
2: músicas.
4: Rapaz, eu quero ouvir a música, vamos parar de conversa?
2: Exatamente, aí daqui a pouco a gente volta novamente pro WhatsApp, né? A Milena tá dizendo que tá ligadinha na rádio, é nóis. Então agora vamos atender já alguns pedidos, né? Vamos de Amada Amante com Roberto Carlos, pedido do Antônio Nunes e do Raimundo Pinto. A segunda música, Vanderleia, Te Amo, pedido do Francisco Estrela. E a terceira música, Conversa de Botequim com Aracide Almeida, pedido do Cafifa. 2:07. Voltamos.

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1: Duas e 17, voltamos aqui com os nossos amigos aqui do WhatsApp no 619-9674-1536. E vamos continuar aqui, o Edgar, que sempre manda uns áudios aqui no final.
2: Ah, vai pro Vital, vai pro Socidne, né? Vocês ficam me derrubando, o Gil e a dona Sueli, a Alderina, a Sandrinha, a Valdineia, a Valéria, a Baixinha Sereia, a Joia, o Walter, Maurildo, o Cosmo, o Odílio, vocês ficam me derrubando aí, ué, o Edir Franciscone, a dona Fátima, o Saulo, o Damião, ó, o Luizão lá em São Carlos, o Miguel Sidão, a Lourdes Costa aí do Rio de Janeiro, aí de Goiás, não dão, vocês não dão minha ajuda, a Mercedes, ela encontra, Rosa Caetano, ficou alguém para trás, a Aninha, a Negra, Milena Conceição, aí ficou tudo para trás, tá vendo? Antonildo, é o Antonildo também. Um abraço, fui! Antônio Ribeiro lá da Bahia e o Antônio Pessoa, fui!
1: Foi mesmo agora, pronto. Aí o Rubem que mandou aqui um recadinho. Bom dia, Luzinha, tô dando uma viajada no final das férias. Ia passar lá no Edgar, mas ele agora só trabalha no final de semana, kkk. Um abraço para o Francisco do Céu Azul, Francisco Estrela, Antônio com a esposa Cleonice, Edgar, Marcos e Del, para o pessoal das padarias e de Santa Maria, para todos os ouvintes. Fala para o Marcos que pão com ovo não tem não, mas o que eu já comi de pamonha e curau nesse final de semana tá fora de brincadeira. KKK, falou e bom programa. Esse boró não tem jeito não. KKKKK. E agora vamos aqui o recadinho do Natanael do Crato.
3: Bom dia, minha amiga Luiziane, Natanael Crato, Ceará, Merimanto. Começa a nossa semana, né? Vamos partir, tocar o barco pra frente.
1: É isso aí.
3: A audiência da Nacional é 100% aqui na região, viu? Não falha não, nós estamos ligados mesmo, viu? Um abraço, minha amiga velha. Bom dia e boa semana.
1: Boa semana pro Natanael e pra todo mundo. Agora vamos para o Valtinho de Ituiutaba, Minas Gerais.
4: Luziane, bom dia.
1: Bom dia.
4: Excelente madrugada para nós, né, Luziane? Valtinho de Ituiutaba, tá? Dando trabalho para você todos os dias, né? Aí, é uma excelente segunda-feira para todo mundo que está iniciando nessa madrugada. Tá ok? Muita paz, muita amizade. Deus nos abençoe aqui os nossos dias. Aí, para você, os ouvintes da Rádio Nacional de Brasília. E eu gostaria de ouvir a música Dance Queen com o grupo ABBA, tá? E oferecer para os nossos ouvintes aí da Rádio Nacional, todas as pessoas que estão curtindo a programação, conduzido por você, tá? Estão se tornando pessoas assim, também experientes dia a dia, né, Luziane? Walter Tomás de Ituiutaba. Com Deus, um abraço.
1: Um abraço, Valtim. Agora vamos para Dancing Queen com ABBA. Não tem?
5: Tem Chiquitita, Fernando, I Have a Dream e The Winner Takes It All.
1: The Winner Takes It All. Então aqui tem que incluir essa música do Dancing Queen. Inclusive é a mais famosa do ABBA, Dancing Queen não tem, né? Mas vamos incluir para você, viu, Walter? José Carlos de Ituiutaba. Não, eu acho que agora eu tô confundindo Valtinho de Ituiutaba, José Carlos de Bertioga. Eu tô confundindo o nome da cidade, tudo com I.
6: Bom dia, Luziane, aqui é o Zé Carlos de Bertioga, Minas Gerais. Como é que vai? Tudo bem? Como foi de feriado?
1: Muito bem.
6: Eu fui bem, graças a Deus. A música que eu vou pedir, um dia vocês acharem ela aí e colocar ela aí, é Melô do Doido com Maranhão. E eu vou oferecer para todos os ouvintes, falar alguns aqui. Para o Gambiá, para Elisete São Miguel, para Teodoro, para Teodorinha, para o Antônio do Peçu, para o Edgar que o meu morreu, para você, Luziana, para o Otávio, para o Boró, para o Ageu. Pro Zeca Fifa, pro Juarez de São José dos Campos, pro Francisco Estrela, Francisco do Céu Azul, pro Manuel Messias, e enfim, para todo mundo que estiver na escuta. Bom dia, Luziana, e até amanhã, se Deus quiser.
1: Até amanhã!
6: Tchau. E também vai um alô também para Alderina e pro Rubens também.
1: É, meu querido José Carlos, essa música aí do Melodo Doido a gente não vai ter, mas prometo tentar incluir para uma próxima vez. Se eu conseguir, eu aviso a você, tá bom? E agora vamos aqui, o participante aqui é o Andrade, né? Edelso, na verdade o nome é Edelso, porque tem o nome Andrade, mas o nome dele é Edelso. Bom dia, queria participar, sou o Edelso de Boa Vista, Roraima. Ele disse que aqui que é um ouvinte, muito sempre da programação aqui da Rádio Nacional, faz muitos anos, mas nunca tinha tido a oportunidade de participar, né? Deve ser Edelso Andrade, lá de Boa Vista, Roraima. Um abraço para você, Edelso. Sempre que quiser participar, pode mandar o seu recadinho aqui, viu? O Antônio Nunes, que mandou um áudio aqui pra gente, falando do Lau, que até o Adilson estava falando do Lau aqui.
7: Bom dia, Luziane Xavier, Antônio Nunes aqui do Pessoa, abraço a você, o Boró, o Carlinho, o Argel, né? Otávio, todos vocês que fazem a equipe aí, Madrugada Nacional. O menino estava falando do Lau aí. Quem tem o número do Lau,

0: É o menino lá do. Deixa eu ver se eu lembro. O Wildon Borges. Tá de Niquelândia, Goiás. O Wildon Borges, sabe o número dele. Depois eu vou ver se eu consigo pegar com ele lá. Entendeu? Pra falar, pra passar aí pra você aí. Tá, mas com certeza ele deve estar bem, né? O Wildon falou que vem no encontro aqui com a gente também. Tá, então vai ser bom aí. Tá, mas deixar um abraço aí novamente aí a você, o Otávio, o Ageu, Boró, né? Abraço aí pro Francisco do Céu Azul, Edgar, Antônio Ribeiro, Manuel Messias, tá? O Rubens, né? O Wildon Borges, já falei aí. Tá aí todos que tiverem na sintonia, né? Grande abraço, Luziânia.
1: E agora vamos para o próximo aqui, ouvinte. Acredite no seu potencial e comece hoje. Cada manhã, uma nova chance de perseguir metas, persistir, transformações em realidade através da disciplina. Cultive pensamentos positivos, supere seus medos e valorize o progresso, não a perfeição. O esforço de hoje é o orgulho de amanhã. Esse é o recadinho, né, do Gilvan Alves de Melo. Bom dia, Luziane, Xavier e toda a equipe desse programa que é sempre alto astral. E todos os ouvintes do Madrugada Nacional, pela melhor emissora da América Latina, querendo ou não querendo, Rádio Nacional de Brasília. Ageu, Madrugada Nacional é dinâmico, Ageu. Se possível, sapeca a música Força Verde, com o bom paraibano Zé Ramalho. Eu não conheço essa música, Força Verde, mas será que tem? Tem também não, né? É, eu vou colocar aqui, né, que é, hoje já tá fazendo aqui outra música, três, Zé Ramalho. Eu vou ver se a gente, né, consegue incluir também essa daqui. É do Gilvan Alves, pedido do Gilvan Alves, Paraná, Rio Grande do Norte. É mais uma música, três músicas hoje já para incluir, que a gente não tinha. Pronto, a gente por enquanto não tem mais nenhum participante e a gente vai voltar aqui a atender os ouvintes, né, com as músicas já que, pedidas, né? Só mais uma vez com Gilberto Gilmar, né? Pedido do João Bezerra, meu querido amiguinho João Bezerra. Segunda, por um minuto, Bruno e Marrone, pedido do meu amigo Del Caminhoneiro. Terceira música, Descobridor dos Sete Mares. Com Lulu Santos e Tim Maia, Lulu Santos, aniversariante do dia, como pedido do Marco, que sempre sabe todos os aniversariantes. Agora vamos ouvir, 2h26, daqui a pouco a gente volta.

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1: 2h38. O Gilvan tá falando aqui da música Força Verde, do Zé Ramalho, dizendo que ela é uma música conhecida. Ela pode até ser conhecida, porque a gente não tem aqui na nossa discoteca, tá ok? Gilvan, a gente vai incluir, depois a gente pode te atender, tá bom? E o Éder João também aqui mandou um bom dia pra gente. Bom dia, sempre ligados, Ari Moisés, Éder João, Celeste Ramos, Toninho Ramos, o Anderson Ramos e Dele Ramos de Ceilândia Norte. Ele tá dando aqui o resultado da Série D. Gama 4, Luverdense de Mato Grosso 0, Misto 1, Capital 1, Brasiliense 1 e Aparecidense 1, né? E vamos aqui agora deixar você bem informado. Pesquisa do IBGE reclassifica áreas elevadas da Paraíba como montanhas. A repórter Ângela Duarte tem as informações.
2: Áreas elevadas da Paraíba agora passam a ser consideradas montanhas. A mudança é resultado de uma pesquisa coordenada pelo IBGE e que adota novos critérios científicos para definir esse tipo de formação. Pela nova regra, integrada ao Sistema Brasileiro

0: de classificação de relevo, montanhas são áreas com pelo menos 300 metros de desnível em relação ao entorno. Com isso, regiões do estado que antes não recebiam essa denominação passam a integrar esse grupo. Mas o que muda na prática com essa nova classificação? Para o geógrafo Saulo Roberto Vidal, o Sistema Brasileiro de Classificação de Relevo impacta diretamente a educação e a preservação dos patrimônios naturais do estado.
1: Hoje, no ensino básico, é ensinado que só existem montanhas em áreas de dobramentos modernos, que são aquelas áreas andinas, Himalaias, Alpes, montanhas rochosas, né? A partir de hoje, vai ser abordado que nós temos elevações que atendem a um novo conceito, né, de montanha, né? A Serra de Teixeira, ela é uma área conhecida como Parque Nacional, onde está o Pico do Jabre, o ponto mais alto do estado, né? Com esse reconhecimento, a gente dá um passo, né, para a compreensão de uma gestão mais voltada à preservação dessas áreas.
0: Além da Paraíba, o Sistema Brasileiro de Classificação de Relevo indica que outros 13 estados possuem montanhas. Na Paraíba, o destaque fica para o Pico do Jabre, com 1.208 metros de altura. Da Paraíba FM, Ângela Duarte para o Repórter Nacional.
2: Duas e quarenta, e vamos aqui continuar atendendo os pedidos dos ouvintes. Agora vamos de música 2 com Paulo Ricardo, pedido do Adilson de Caiapone, Goiás. Em seguida, Eu Quero Apenas Carinho com José Augusto, pedido da Sandrinha. E Imagine com John Lennon, pedido do Lucas Frazão, lá de Marajó, no Pará. Vamos ouvir.

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1: 12h51 e vamos saber sobre o imposto de renda. Saiba o que pode ser deduzido. Fique por dentro com essas dicas do repórter Antônio Neves.
2: Na hora de declarar o imposto de renda, é importante ficar atento às despesas que podem ser reduzidas, principalmente com a educação e saúde. Os gastos com ensino têm limite de abatimento de até R$ 3.561 por pessoa e incluem desde a educação infantil até a pós-graduação. Já as despesas médicas não têm limite de dedução, mas precisam ser comprovadas com recibos e notas fiscais. Vale lembrar que cursos de idiomas, material escolar e gastos com farmácia não entram na lista de deduções. Outro ponto importante é a previdência privada. Planos do tipo PGBL permitem reduzir a base de cálculo do imposto. E para evitar problemas com a Receita Federal, o contribuinte deve guardar todos os comprovantes por pelo menos 5 anos. Antônio Neves, da Rádio Unitins FM de Palmas, Tocantins, para a Rádio Nacional de Brasília.
1: 12h52 e já estamos aqui no finalzinho, reta final do programa. Vamos anunciar que as duas últimas músicas, Romance Rosa com Juan Luiz Guerra, pedido do João Magnata e Padeiros. E a última, Milena, pediu Flores Amarelas com Floribela. Vamos ouvir.

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1: 2h56, vocês ouviram aí, é Dé João, o locutor da Ceilândia. E a gente vai se despedindo aqui, desejando um ótimo início de semana pra todo mundo.
2: Ah, que peninha!
1: Não fique triste, logo mais à meia-noite a gente volta a se encontrar. Encerrando aí com flores amarelas, Floribela, um abraço pra todo mundo. Bom dia, Brasil! Bom dia, planeta Terra!

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1: Vamos lá, seguindo com Ed Mota, Colombina, de Ed Ritali.

Rita Lee, saúde de Rita Lee, Roberto de Carvalho, Vitor Ramil de Vitor Ramil, não é céu. 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Aí Lô Borges, Samuel Rosa de Lô e Márcio Borges, um girassol da cor do seu cabelo.

0: Arlindo Cruz e Zeca Pagodinho, de Arlindo Cruz e Zeca Pagodinho, Somente Sombras. Gonzaguinha, a música é dele. Recado.
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0: Orquestra Imperial, de Nelson Trigueiro e Geraldo Pereira, sem compromisso.

Lulu Santos, tudo com você, de Lulu e Nilo. E Jorge Benjor, de Benjor, Cowboy Jorge. 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Marco Ribas, a embaixatriz de Marco Ribas.

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0: Aí no final tivemos aí com a Adriana Calcanhoto Marítimo, de Adriana Calcanhoto, e Zé Ramalho e Dominguinhos, de Ramalho Beira-Mar.
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0: Skank e Negra Lee, de Samuel Rosa e Nando Reis, Ainda Gosto Dela.

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1: Aqui, Rádio Nacional, para você agora, Gilberto Gil, Toda Menina Baiana. A música é do próprio Gil.

Paralamas e Marisa Monte de Ebert Viana, O Amor Não Sabe Esperar. E Roberta Sá de Rafael Rocha, Delírio. Alceu Valença, Rouge Carmin de Alceu Valença.

0: Ângela Rorô, de Ângela Rorô e Ricardo Macor, Compasso e Maria Gadu, de Caetano Raptime, Camalhoa.
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0: Tulipa Ruiz e Felipe Cordeiro, Virou, de Manuel Cordeiro e Luiz Chagas.

A Isis e Posse de Gilberto Gil, Barato Total, Nara Leão e Chico Buarque de Holanda, João e Maria. Djavan, Cerrado, a música do Djavan.

Curtimos aí com Nando Reis, Ainda Não Passou, de Nando Reis. E aí, Marcelo Genesi, de Marcelo Genesi, Café com Leite de Rosas. 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Paulinho Tapajós e Marcelo Lessa, de Danilo Caymmi, de Mundo Solto. Paulinho Tapajós, Andança.

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3: Amanheceu, que delícia. Hoje, segunda-feira, 4 de maio. Estamos começando mais um Brasil Rural. Eu sou Luciano Barroso, a produção da Bruna Alves e Cléo Borges. Aqui no estúdio nós temos o Antônio Carlos. Na mesa de som tem uma troca, Zé Lins.
4: Esse cara sou eu.
3: Calma, que isso, eu só falei com o Zé Lins. Tá lá em Fortaleza. Adivinha quem está aqui? Bonito, espetacular, o símbolo sexual de Itiquira. Aê, Tavinho, seja bem-vindo, Tavinho. Grande Otávio Fernandes participando com a gente. Programação musical é do Gatinho. Jaider Ribeiro de Amorim. A colaboração da Delgrácia Pinto, os colegas Lucia no Rodeador. Lá vamos nós no 61 996741536. Bom dia, meu Brasil lindo, 5 e 2. Bom dia, Nacional Brasília. Bom dia, meu amigo da estrada. Bom dia, Agricultura Familiar. Nacional da Amazônia e Ondas Curtas. Nacional do Alto Solimões, em Tabatinga. Bom dia, Portugal. Buenos dias, Colômbia. Guiana Francesa e Bélgica, bonjour. Estados Unidos, Canadá, Inglaterra, Guiana Inglesa, good morning. Na Alemanha, moin. No Japão, por enquanto, konnichiwa. Para quem está aqui no Brasil, colônia japonesa, onhaio. 5 e 2, Brasil. Bom dia, vem comigo.
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1: 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Hoje é o Dia Internacional do Bombeiro. A todos do Corpo de Bombeiros Militar do Brasil, um abraço. Muito obrigado aí pela existência de todos vocês, tá bom? Hoje, Dia Internacional do Bombeiro. E hoje nós vamos falar de Terra Preta da Amazônia. Já ouviu falar? Terra rara, menina, um espetáculo. O professor Anderson Santos de Freitas é o nosso convidado para falar de Terra Preta da Amazônia. São 5 horas e 4 minutos e o Jaide virou e falou assim: segunda-feira? Tchão Carreiro, mineiro de Montebello. Aí, meu Brasil, lá vamos nós. 5 e 4, bom dia.

0: Luciano Barroso, que é o Souza do Laranjal do Jari. Eu tô passando por aí para pedir uma música com Barreirito Amarelo. Só ofereço para você,
1: clássico.
0: pro Ribamar, em Macapá. Ofereço para toda a galera que tá curtindo o Brasil Rural. Fique com Deus, um abraço do
1: Ah,
0: Sul.
1: oh, vai
0: Tchau.
1: essa música também, vai pra. Qual é? Ele gosta demais, é o Ribamar. Ribamar na capital Macapá. Ribamar, vai pra você também, Ribamar. 5:08, meu Brasil. Bom dia.

0: Caruana, passava, viu? Frank Lopes, na hora do banho. Tem que mandar programar aí ainda.
1: Ah, tá. Mas eu vou te falar um negócio. Acabei de rodar Amaremos pra você. R. Souza, meu querido. Bom dia, R. Souza. Bom dia. São 5 horas e 11 minutos. Anota essa outra aí que ele tá querendo também, tá? Tá bom? Valeu. Obrigado, R. Souza. Bom dia, bom dia. Ó, o Emilson falou aqui, ó. O cantor que cantava... Barreirito. O cantor que cantava com um passarinho. Bom demais, Luciano. Emilson está em Recife, né, Emilson?
2: Bom dia, Luciano. Aqui é o Emilson. A bigodeada de hoje é com qualquer música do Trio Parada Dura. Bom dia, um abraço.
1: Pois é, acabou ouvindo o Barreirito. É que era do Trio Parada Dura, né? Emilson, valeu, obrigado. Muito obrigado, meu querido. Uma ótima manhã para você. Raimundo, fala Antônio Nunes.
3: Bom dia, Brasil Rural. Bom dia, Luciano Barroso, Antônio Nunes, aqui do PSU. Abraço a você, abraço a todos que estiverem em sintonia, né? Helen Couto, Zezé, uhum. Mercedes, Leonildo Siqueira, Jana Moura, né? O Etevaldo, o Ozemar, a Vânia, a Divina, o Edgar, o Fabrício, o Alemão e todos que estiverem na sintonia. Luciano, toca para nós Água no Leite. Grande abraço,
1: um
3: meu
1: abraço,
3: garoto.
1: Um abraço, obrigado, Antônio Nunes.
4: Meu grande amigo Luciano Barroso, aqui é o Luciano de Lomar, direto do trabalho nesse momento. No município de Porto Grande, Amapá, ligado no programa Brasil Rural. Gostaria de ouvir uma música com o Mato Grosso na Matias, na hora do adeus, amanhã, tá bom?
1: Tá bom.
4: E desejar uma boa semana para todos nós, tá bom?
1: Muito obrigado, Ribamar, muito obrigado. Você ouviu aí o Barreirito, né? Eu sei que você gosta. Ô, Valtair, bom dia, tá tudo bem contigo? Uma ótima manhã, tá? Seja feliz, Valtair. Fala aí, meu grande adeus.
5: Fala, Luciano Barroso, bom dia, bom dia. Bom dia, Brasil Rural.
1: Bom dia.
5: José Lins.
1: Tá viajando.
5: Bom dia, feliz segunda-feira, uma ótima manhã. A todos os amigos aí, todos que estão na sintonia e os amigos do grupo Amigo do Amanhecer. Um bom início de semana também aí para os meus amigos. O Zé Flamengo, Pedro Ribeiro, meu amigo Wesley em Brasília também, a Rosângela Nuac também, costuma estar na sintonia aí, Cocinha Aparecida de Goiânia também, também os demais aí, o Hélio aí no Crixazinho, Alemão, Alicate de Pressão, e a todos os amigos demais, Luciano, que estão nessa manhã aí sintonizados assim como eu, tô por cá, aqui no pé do eito para fazer direito, sempre tranquilo aqui no sertão da Bahia, meu amigo, aqui na Fazenda Limeira, aqui no município de Presidente Jânio Quadros, ligado na Rádio Nacional e desejando uma ótima semana, um início de semana maravilhoso para todos nós. E quero ouvir modão. Hoje deixar pedido musical aí com Daniel. Mundo Velho. Ou Velho Mundo, né? Acho que é isso. Velho Mundo com Daniel.
1: Velho Mundo.
5: E deixar um abraço a todos os amigos demais. Agradecer você pelos alunos. Desejar uma feliz semana, meu amigo.
1: Valeu, obrigado. Muito obrigado, Adeilton. Valeu, Maria. Ô, Marioneide. Obrigado. Bom dia, Luciano. Uma semana abençoada para nós. Que Papai do Céu te proteja. Um cheiro na carequinha, Marioneide. Você é maravilhosa. Ô, Edejão, tá tudo bem? Bom dia. Edejão tá na Ceilândia com a família toda. Lá tá todo mundo. Um amor e esperança. Deus no caminho. Uhum. Pensamento, nossa força. Valeu, Eder. Te agradeço, tá? Muito obrigado pela participação aqui no Brasil Rural. Família Ramos. Valeu, pessoal. São 5 horas e 14 minutos. Você que nunca participou, fala assim, rapaz, mas Deus, eu tenho que... Calma, pode ficar tranquilo. Você pode entrar em contato no 61-99674-1536. 61-99674-1536. Ao filósofo Germino. Bom dia, Germino. Quando sentir vontade de julgar alguém, corre em busca de um espelho. Você vai ver que tem defeitos também. É boa, boa essa. Boa, gostei. Uhum. Pega para a tua vida essa mensagem. Lute pelo que te faz sorrir. Desista do que te faz chorar. Então bora ser feliz, porque a vida não avisa quando vai terminar. Outra maravilhosa do Germino. É isso. Obrigado, meu querido. Uma ótima manhã para você. Jair Benedito está em Trombas. Seja bem-vindo ao Brasil Rural. Bom dia. Bom dia, Raimundão Pinto do Brejo. Bom dia, Raimundão. Ô, Raimundo. E aí, Raimundo?
6: Oi, seu Barroso, amanheceu. Raimundo Quinto do Bré, Manoel Brasil. Tamo junto, Michelão. Bota bem de Paulo aí, qualquer uma. Tô ligado, seu Barroso.
1: Valeu, Raimundão. Obrigado.
7: Mário,
1: oi, Miguel.
8: São Barroso, São Barroso. Bom dia, São Barroso.
1: Bom dia.
8: E quem fala é Miguel, de Bovi Chorar, São Barroso.
1: Ô, Miguel!
8: São Barroso! Estou aqui junto com o nosso Trovão Azul. Obrigado à nossa nacional, nosso Brasil Rural, pela Rádio Universitária, São Barroso.
1: Rapaz!
8: São Barroso, um grande abraço para todos vocês no estúdio da Rádio Nacional, Rio São Barroso. Aqui quem fala é Miguel, de Boa Vista, Horário, São Barroso. Tamo junto, até a próxima, Tazão, São Barroso.
1: Ô, Miguel. Grande Miguel! Miguel é caminhoneiro, tá sempre nas estradas. Falar nisso, em caminhoneiro, eu fui lá no meu irmão esse final de semana. Estava lá com ele na volta para casa, que foi ontem, né, já no final da tarde. Tinha muito carro aqui na BR, é 060, né? Na 060. E me chamou a atenção que saindo ali de Alexânia, tinha um cidadão num determinado carrinho, sempre na esquerda. Na esquerda, não saía de jeito nenhum. Eu mesmo, meu poçante feio, ou não, aquele quadradão, você lembra? Hein? Pois é, aquilo ali é uma beleza. Na subida dá vontade de descer e sair empurrando ele, porque o bichinho lerdo. Eu mesmo passei ele pela direita. E o detalhe dele é o seguinte, ele pregou na esquerda. Gente, eu me lembro lá do papilim, eu acho que ainda continua a mesma coisa, tá valendo. A esquerda é para quem vai ultrapassar e virar à esquerda. Foi assim que eu aprendi. Então você anda na direita. E aí, não, mas ele pregou na esquerda. Ah, eu mesmo passei ele pela direita. Daqui, e era assim, você passava, ele acelerava e te passava. Você passava ele, ele acelerava e foi nessa nhaca, só que o tempo todo na esquerda. Aí ônibus, deu sinal para ele, nem aí, passava pela direita, ele lá, na esquerda. E ele ficou um tempão na esquerda. Aí vem de lá um caminhoneiro e ele deu uma folguinha, o caminhoneiro jogou uma parte do caminhão, inclusive assim, no acostamento, na esquerda para ultrapassar ele. Rapaz, eu falei, nossa senhora, eu estava perto, porque eu estava atrás, né? Não consigo, o carro não corre, não é veloz. Ele saiu, aí o caminhão deu uma empurradinha básica nele. Eu fiquei imaginando o seguinte: se acontece um acidente, iam dizer que a culpa de quem era? Esses caminhão tudo maluco, desenfreado, é que ele tem que ter. Mas a íngua não saía da esquerda. E ele andava no meio da faixa. Eu não sei onde é que ele pegou aquela carteira. Gente, estrada não é coisa. Não prega na esquerda, não. Já vai ser muito bom. Se a pessoa aprender a dirigir ali na direita, para com isso. Você que dirige sabe a chateação que é. E se você entrar na esquerda, eu peguei agora, só vou aqui na esquerda. Acelera, praga, sai da frente, já que você tá lá. Aí eu vi, pô, imagina, rapaz, o cara carregado, a carretona. Eu falei, agora vai. Ainda bem, graças a Deus não aconteceu nada, mas que é de lascar, é? Gente, 5h19, lá vamos nós, meu Brasil. Bom dia, bom dia, bom dia. Aí tem aquela turma também que vem de lá numa bagaceira, quando fria, freia em cima, hein? O que foi? Só vou na direita. Ah, você vai. Não, gente, não dá. Ali, ó, você vai, tá indo na sua direção, vamos lá, fala, mexe com esse negócio, não. Rapaz, vai ficar. Né?
9: Bom dia, Luciano Barroso, bom dia, ouvinte do Brasil Rural. Vamos acordar com alegria, vamos isso. Preparar nossa jornada de trabalho, que um novo dia está chegando. Aí. E agradecer por mais um dia que passamos na nossa vida. É isso aí, Luciano Barroso, estamos aqui no Piauizão, terra querida. Gostaria que você passasse uma música hoje ou amanhã aí do Barreirito. Ou se não, do Tião Carreiro.
1: Barreirito,
9: um abraço,
1: já passa.
9: E tenha um bom dia a todos, ouvintes da Nacional de Brasília.
1: Ô, Puba, eu já te atendi duas vezes hoje, velho. Eu comecei com o Tião Carreiro e já rodei o Barreirito. E aí, Puba?
9: E desse programa que você realmente faz a diferença na comunicação brasileira.
1: Obrigado, grande Puba.
9: Um abraço e até amanhã. Estava com saudade,
1: cara. Grande Puba. Valeu, Puba. Oi, Dom Jesuíta. Oi.
10: Bom dia, Luciano. Bom dia. Jesuíta, de Santa Cruz da Venerada.
1: Sim.
10: Luciano, passa para mim amanhã a música de Barreirito. aonde estão os meus passos. Quero oferecer para você, que é um outro locutor, para Crenito, para Noel Alto, para Maciel, para Maria Paraná, para Zé do Padre, para Dona Dirce, mas seu João, Jacine e Carla, para Diego Maradona, para Facebook, para Zé Flamengo, para Simone, para Carminha, para Reginaldo Tavares, para Chico Tavares, para todos que estiver ouvindo o grupo do Amanhecer.
1: Tá bom,
10: tudo
1: dona Jesuíta.
10: Bom, Luciano, para você. Um cheiro na careca.
1: Ô, dona Jesuíta, obrigado. Não acredito. 5h21. Aqui, Davi.
11: Oi, Luciano, bom dia. Bom dia, ouvintes do Brasil Rural. Aí. Bom dia, Otávio Fernandes. É. Bom dia, Antônio. Luciano, nós estamos aqui em Fortaleza, desde a madrugada do dia 1º de maio, dia do trabalhador, e Fortaleza tem chovido bastante, mas chove só na madrugada, durante o dia, abre aquele sol, tem muita praia, entendeu? E nós estamos aqui aproveitando essa semana maravilhosa aqui em Fortaleza, descansando, e para voltar com energia, né?
1: É verdade.
11: Com as baterias carregadas. Um grande abraço para você, um grande abraço para todos aí do Brasil Rural. E tenha um ótimo dia.
1: Ô Zé, você quer comprar maxixe? O Zé tá em Fortaleza, rapaz. Tá descansando lá com a família. Não, mas ele merece, tá vendo? Ele merece. O bicho é bom, mas será que ele...

0: aí, a todos.
1: É, Zé, pra você.
0: Alguém quer comprar maxixe?
1: Você quer, Zé?
0: Quer? Alguém quer comprar maxixe?
1: Não, mexe com isso não.
2: Pô, que diabo essa mulher, não, a gente deu o maxixe dela pro inferno.
1: Eu, hein? Ó, o Zé Nisso falou em chuva lá em Fortaleza. Você, rapaz, em Pernambuco, 6 mortes já relacionadas a temporais. Subiu para 6 o número de mortes em Pernambuco por causa das fortes chuvas que atingiram o estado. O Corpo de Bombeiros Militar informou ter encontrado o corpo de um homem de 34 anos que estava desaparecido desde a noite de sexta-feira. A vítima foi localizada no bairro Capiberibe, em São Lourenço da Mata, na região metropolitana de Recife. Deixa eu ver. Os municípios afetados com maior gravidade em Pernambuco incluem Guiana, com 510 desabrigados, 994 desalojados. Recife, 671 desabrigados. Olinda, 170 desabrigados. Jaboatão dos Guararapes, 127 desabrigados. Timbaúba, 42 desabrigados, 52 deslojados. Igaraçu, 27 desabrigados. Paulista, 32 desabrigados. Camaragibe, 5 desabrigados. Limoeiro, 9. Glória de Goitá, 12. A situação é de emergência em Pernambuco. Meu amigo da estrada, tá passando aí por Pernambuco? Passa aqui para nós, manda aqui a mensagem, como é que está o trecho, onde você está em Pernambuco?
3: Bom dia, Luciano Barroso. Tô aqui na sintonia e na Tucaia, meu amigo.
1: Fala aí, meu querido.
3: Bom começo de semana, viu?
1: Para nós.
3: Chama Gaguinho de Santa Cruz da Venerada, seu ouvinte. Luciano, tu passa aquela de sempre, viu? Zé Vaqueiro coladinho.
1: Passei sempre. Ofereço
3: para meu amigo aí, alemão, em Três Corações, Diego Maradona, Vagalumim. Nosso amigo Cremito Caldicano aqui em Santa Cruz, Chico Tavares, Tia Jesuíta, nossa amiga Giovanni Dias, Creuda, e um alusão para meu amigo José Lins, que está aí nos estudos, não é isso?
1: Não,
3: e
1: tá
3: a todos
1: Fortaleza.
3: Que manda aquele alusão, viu? Tô na sintonia, meu parceiro. Bom dia, bom dia, bom dia, bom dia.
1: Quem está na mixagem hoje é o Otávio, essa semana, né, Otávio? É o Otávio Fernandes. Zé Lins está em Fortaleza. Diz que lá tá chovendo à noite, mas durante o dia um sol lindo, maravilhoso. E você da estrada, tá chovendo aí? Como é que tá o trecho?
4: Bom dia, meu caro Luciano. Um forte abraço para você, meu irmão. Del Moraes aqui de Macapá, como sempre, ouvindo você pelo aplicativo.
1: Obrigado, Del.
4: Mandando um forte abraço pro meu amigo Duval Barros, meu amigo professor Bernardo, Jacinto Topógrafo. Dona Geralda, Sônia Mara, um grande abraço para todo mundo. Um mês de maio abençoado, meu irmão. Tudo
1: um
4: de bom.
1: Um abraço. Ô, Puba, o que é que foi?
5: Bom dia, Luciano Barroso.
1: O que é que foi?
5: Ouvi a música, sim.
1: Ouviu, né?
5: Do Barreirito. E amanhã, se puder, passe aí do cadeirante com o Barreirito. Valeu? Isso, tenha um bom dia.
1: Bom dia. Tranquilo, grande Puba. Te agradeço aí pela participação. Ô, grande alemão. E aí, alemão?
6: Bom dia, Luciano Barroso. Alemão, alicate de pressão por cá, Luciano. Sempre de bem com a vida e alto astral. Deixa eu mandar um bom dia pra essa galera bonita do Brasil Rural, Lulu. Ô, grande Adeilton, brigadão por o retorno, meu guerreiro. Obrigado também, Antônio do Pessu, rapaz. Viu? Valeu, Antônio. Bom dia pra seu Euclides, rapaz. Bom dia pra Cremilton aí de Santa Cruz. Bom dia pro Gaguinho também aí de Santa Cruz, né? Bom dia pra nosso vigilante Ribamar. Bom dia, Maradona. Bom dia, Dona Marcilei, Dona Paula de Melo. Bom dia, meu amigo Romualdo. Bom dia. Bom dia para meu amigo Zé Alves. Bom dia, Dona Maria Aparecida. Bom dia para Dona Francisca, Lulu. Bom dia, Carminha, aí na Grande Boa Vista, Roraima.
1: Tá chegando.
6: Bom dia pro Sargento Araújo, pro Toninho. Bom dia para meu amigo Wesley. Oh. Um minutinho, Luluzinho de Jesus.
1: Alemãozinho do Sim, Decito del Cueco. Bom dia.
7: Bom dia, Luciano Arroz. Bom dia, Luciano Arroz. Bom dia, programa Brasil Rural. Bom dia a todos os ouvintes. Bom dia, Luciano Arroz.
1: Bom dia, Apolinário. Bom dia.
7: Pois maravilhoso programa. É uma segunda-feira abençoada por Deus.
1: Isso.
7: Luciano Arroz, toca pra nós aí.
8: Hoje ou amanhã, o dia que você puder, toca pra nós com Pardinho Pardal, O Poder da Fé.
1: Isso.
8: Sabe aqueles modão pra nós, o dia que você puder?
1: Tá bom.
8: Oferecido pra todos os ouvintes do programa Brasil Rural, do município Cavalcante, Teresina, Monte Alegre.
1: Certo.
8: Pessoal do Rondial, Maema, Ribeirão, Comunidade Engenheiro 12, o pessoal do Cavalcante e toda a região que estiver ouvindo o programa Brasil Rural. Um bom dia, o alô do Apolinário pra todos os ouvintes. Bom dia, Luciano.
1: Bom dia, Chitãozinho e Chororó. Ah, se Deus, meu

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5: Estamos juntos, meu Brasil. São 5h32. Bom dia. Oh, gente bonita. Bom dia, Porto FM, em Porto Franco, no Maranhão. Universitária de Boa Vista, Roraima. Serra Dourada, Novo Brasil, Goiás. Rádio Placar de Ortigueira, no Paraná. Rádio Cidade FM de Bom Jardim, no Maranhão. Alta FM de Lago da Pedra, no Maranhão. BR FM em São Francisco, Minas Gerais. Comunitária Alternativa FM de Terra Alta, no Pará. Nossa FM, Barra do Chapéu, São Paulo. Mais FM, Maceió, Alagoas. Bom dia, uma ótima manhã, meu Brasil. Vem dançar comigo o forrozinho de hoje. Não, é um forró, moço. É, são 5h32, é um forró, moço. Pelo amor de Deus, é um forró. Você endoideceu meu coração. Ei, Nando Cordel. Aí, menino. Ô, Carminha, vem dançar comigo. Vem, Carminha.

0: Bom dia, meu Brasil. Rapaz, vocês viram esse final de semana aí, o que que rolou no futebol? O São Paulo empatou 2-2 com o Bahia. Aê, Bahia. O Flamengo, cheguei em casa, tava lá, ganhando do Vasco, tranquilo. 7 minutos a mais, tempo, vamos lá, segura. De repente só vi aquele gol. Olha o gol. Olha o gol. 2-2, rapaz. O Vasco, ó, se tivesse mais um minuto de jogo, o Vasco virava. O Vasco tava bom demais ontem, né? 2-2. Aí tem um flamenguista aqui que virou e falou assim: é, mas aquele segundo gol tava impedido. Ó, o juiz, o árbitro tava lá. O VAR também confirmou. Quem que é? Ah, pá, eu, hein? Como é que é aquela frase? Ah, aceita que dói menos. 2-2, Vascão, hein? O Chapecoense perdeu pro Bragantino. O Internacional sapecou o Fluminense, 2-0. E o Mirassol, ih, rapaz, o Mirassol aqui deu uma cutucada no Coringão, ganhou do Corinthians, 2-1. É. Então tá. E aí? Eu não vou falar nada, não, porque o jogo do meu Galo Forte Vingador foi no sábado, 3-1 em cima do Cruzeirinho. Eu não vou falar nada, não, porque uma hora dessa o Luiz Brito já tá acordado, o presidente da Associação Mista. E ele é cruzeirense, né? O negócio dele é cruzeiro. Ah, 3-1, fora o baile, fora o show. O Lengo foi expulso. Mas o Lengo entrou também, fez uma topeira em cima do jogador do Cruzeiro, mas não acertou, não. Ah, não peguei ele, não. Mas que se pega também, rasgava o cara no meio. Ali foi mais pela intenção do que por acertar. Rapaz, o Lengo veio de lá. Que é isso? Se aquela butinada pega, eu, hein? Josué, bom dia, Josué. Uma ótima manhã para você. Dona Cleuda, tá tudo bem,
1: Luciano,
0: dona Cleuda?
1: Luciano Barroso, Luciano, aqui é Cleuda em Santa Cruz. Luciano, gostaria de ouvir a música Contra uma Parada Dura, que eu oferecer para minhas duas filhas, para meu esposo. Vou oferecer para o Gaguinho, para o Clemildo, para Lucília, aqui em Santa Cruz. E para você, Luciano, nessa turminha de amanhecer.
0: Obrigado.
1: Tchau, um bom dia, lindão.
0: Oh, maravilhosa, lindona, obrigado.
2: Olá, bom dia, Luciano.
0: Bom dia.
2: Jair de Trombas.
0: Ô, Trombas.
2: Gostaria de ouvir aí do Belmonte Amaraí. Belmonte Amaraí, orgulhosa e bonita.
0: Sim.
2: Valeu. Atlético ganhou, hein?
0: Ganhou,
2: clássico, é jogo diferente, hein?
0: Ah, meu, 3-1, tô falando. Bom dia, compositor Lorenzo de Valverde. Uma ótima manhã pra você. Bom dia.
3: Bom dia, Brasil Rural.
0: Bom dia,
3: meu jovem Luciano Barroso. Bom dia, Diace. A não esquecer ninguém. A algum momento já chegando em Brasília, se Deus quiser, umas 11 horas estamos lá em Goiânia. Dá um alô para nosso amigo Ed Gênio aí, nosso amigo aí, o Ciro Caminhoneiro, Dona Geralda, Dona Marcilei, Dona Vilma, Alemão, Cremilto, nosso amigo Romulo, que está no Belém, e a todos os ouvintes que estiverem na escuta.
0: Tá bom.
3: Com Deus e o bom Jesus que eu estou com ele.
0: Ô Enio, você não falou do trecho. Como é que tá o trecho aí, meu amigo da estrada? Fala pra mim, principalmente Pernambuco, tem muita chuva por lá. Conta pra mim, vai.
4: Bom dia, meu querido amigo Luciano Barroso. Aqui quem fala é Rodrigo Brito, da chácara Rota do Cerrado, da Ponte Alta, do Gama, Distrito Federal.
0: Beleza, querido.
4: Mandando uma mensagem para desejar a você, toda a equipe da Rádio Nacional e aos ouvintes, uma ótima semana. E que seja abençoado.

0: abençoada com as glórias de Deus e nosso Senhor Jesus Cristo.
1: Que beleza.
0: Que a gente realize todos os nossos objetivos, nossos sonhos, e que essa semana está começando muito boa com a sua presença aqui na Rádio Nacional. Um forte abraço, muito obrigado por tudo, e todos os dias acordando, ouvindo a Rádio Nacional, a rádio do povo brasileiro.
1: Obrigado.
0: Um forte abraço.
1: Muito obrigado, meu grande. O governo federal lançou no domingo ontem uma campanha nacional pelo fim da escala de trabalho 6x1, sem redução de salário. O objetivo da proposta é garantir mais tempo para a vida além do trabalho, tempo com família, para o lazer, para a cultura, tá? Para o descanso. É o que está aqui na Agência Brasil. Acesse agenciabrasil.com.br, www.agenciabrasil.com.br. O R. Souza aqui, ó. Luciano, você e a Carminha dançando é muito engraçado. Vocês dois bem magrinhos. Ô, peraí, olha o bullying. Ó, tá vendo? Isso é bullying. Ô, meu irmãozão Calunga, Jaquizão, tá tudo bem, Joaquim?
2: Bom dia. Sou Luciano Barroso, bom dia, programa Brasil Rural, Joaquim, mandando um alô pra todos os ouvintes do programa, mandando um alô aí pro Claro, Apolinário, Thiago, delegado, mandando um alô também pro Neri, o João, a galera aí do João do Moleco, o João da... Irmão da Guardião, mandar um alô pro Ivão Calunga, a prima Tereza, o Valto, o Divino, Adão da Cabeceira do Vão, pra todos os ouvintes. Bom dia, toca aí pra nós amanhã. Um Teodoro e Sampaio, vestido de seda, oferecido pro Caro, João da Guardião, Zelo na Fazenda, vai, grande Titão, essa galera toda. Bom dia.
1: Amanhã tem descrição. Vestido de cinza. Ô, Rei Souza aqui, ó. Desculpa a brincadeira, meu. Que é, Rei Souza? Ei, vai arrumar lavagem de roupa, vai. Tá tudo bem. Mas você tem toda a razão, imagina. Eu não falo pela Carminha, né? Porque ela é espetacular, mas eu tô cheinho mesmo. Você tem toda a razão. Você tem toda a razão, Rei Souza. Mas eu tô numa batalha, moço. Uma batalha pra perder peso. Agora, falar nisso, gente. Cuidado com essas canetas emagrecedoras. Como é que é o nome aí que eles dão? Ah, tá. Deixa pra lá porque eu não sei qual que é. Mas é a caneta emagrecedora. A marca aí depende. Vá ao médico. Na semana eu tava vendo aí, semana passada, finalzinho de semana, o noticiário, várias apreensões de canetas falsificadas vindo de tudo quanto é lugar. Então, e outra coisa, mesmo sendo original, sem ser falsificada, é uma agressão ao seu organismo. Você vai ficar sem fome, vai tirar a fome, mas o médico tem que acompanhar. Tem histórias aí que as pessoas, né, começam a perder cabelo. Nossa, vai ficando mais careca do que eu sou, entendeu? Então, muito cuidado com essa história aí dessas canetinhas emagrecedoras, tá? E outra coisa, procure fazer a reeducação alimentar. Eu procurei fazer, eu perdi meio quilo, mas aí parei, o organismo acostumou. Aí eu sempre, a nutricionista fala, seu Luciano, tem que fazer assim, assim, assado, você tem que comer. Eu falei, rapaz, o que eu estou fazendo? Já estou fazendo aquele intermitente, já estou fazendo coisa, estou tomando água o tempo todo, porque água é muito importante para o organismo. Né, Josenildo? Obrigado, Josenildo, bom dia para você também. E eu, lá vou eu, mas vou devagar, já estou... Já consegui mudar 2 pontos no cinto, né? 2 pontinhos só. Mas eu vou baixar de 100. Eu quero baixar de 100 quilos.
3: Bom dia, Luciano Barroso. É o Raimundo do Setoró, DF. Gostaria de ouvir a música Sonho de Caboclo. Oferecer a todos os ouvintes. Falou, é uma feliz segunda-feira para nós todos. Principalmente oferecer essa música pra cantora Edna Maria, que eu gosto muito quando ela fala, que ela fala muito em Deus, muito católica. Então, oferecer essa música pra ela também. Pelo jeito, ela é muito católica e eu gosto de gente assim. Falou, Luciano Barroso. Um bom dia pra todos nós.
1: Grande Raimundo. Bom dia. Eita, Vim. Bom dia, Tavim. Como é que tá aí, Tiquira? Tá tudo bem? Na sua série, você foi lá em Tiquira? Exibir a sua sunguinha. Uau. Vou te falar um negócio. Bom dia, ó, passou um colega de telhado ali, ó. Bom dia, Serra Verde FM, Viçosa, no Ceará. Rádio Liberal de Morada Nova. Universitária FM de Teresina, no Piauí. Três Rios FM, Uruçuí, Piauí. Alô, Bidoral. Rádio Antares de Teresina. Web Aventura Regional, Belém, Piauí. Rádio Lourenço de Calçuene. Web Brega Music, em Belém do Pará. Rádio Mix de Castanhal. Tudo bem?

0: Novo Tempo, Rádio Novo Tempo, Uruçuí, no Piauí. Pessoal da Rádio Novo Tempo, eu quero ouvir a voz de vocês. Manda aqui para mim o áudio no 61 99674-1536. 61 99674-1536. O R. Souza diz que também é gordinho. E aí, R.?
1: Oi, Luciano Barroso. Oi. Bom dia.
0: Bom dia.
1: Aqui é o Bernardo Mendes, de Codó, Maranhão. Luciano.
0: Oi.
1: É, através do Brasil Rural, gostaria de mandar um abraço a todos os ouvintes do programa e também aos integrantes do grupo Amigos do Amanhecer.
0: Certo.
1: Especialmente Carminha, o João Newton. Quem mais? Todos. São muitos.
0: Graças a Deus, viu, Bernardo? Obrigado, viu? Divino, meu amigo. Meu amigo, quero mandar um abraço para Jane Tunico, Joaquim Cunha. Ou falar em Jane. Dona Jane, a senhora está me ouvindo hoje? Bom dia. Joaquim Cunha, Cláudia, Carminha, Major Gontijo, Kleber, Sirley, Edgar da Borracharia, Vanduíso do Torra Torra, Walter, Davi Gomes, tá? É, o Garimpeiro, Nigeruzzi Apolinário. Divino, obrigado, viu, Divino? Uma ótima manhã para você. Dona Geralda, maravilhosa. Dona Geralda, muito obrigado pelo carinho da participação, tá, Dona Geralda? Sempre faz redes. São 5h47, 61 99674-1536. 61 99674-1536. O quê? Você nunca participou? Nunca mandou uma mensagem ali de um minutinho? Nunca mandou aquela mensagem escrita? Nunca vê nada? Nem...
2: Bom dia, Roberto. Tudo bem? Tudo bom, gente?
0: Tem que dar um remedinho dele. Bom dia, Luciano. Estou ligado no programa Brasil Rural, diretamente aqui da bela cidade de Iguatu. Eu quero ouvir uma música, Filha, da dupla Zé Neto e Cristiano. Vou oferecer para você e para toda a equipe, todos ligados na melhor rádio do Brasil, a Rádio Nacional. Obrigado, seu Francisco Eudes, Iguatu, no Ceará. Estamos juntos, tá? Muito obrigado aí pelo carinho da sintonia. O Em Mineiros do Tietê, São Paulo, trabalhadores do campo estão recebendo atendimento de saúde sem sair da propriedade. A ação faz parte do programa Saúde no Campo, do Serviço Nacional de Aprendizagem Rural, em parceria com o Sindicato Rural do município. O objetivo é melhorar a qualidade de vida das famílias que vivem e trabalham na zona rural, oferecendo acompanhamento periódico e orientação preventiva. Está no G1, está acontecendo em Mineiros do Tietê. Prefeito, aí, uma boa, hein? Pessoal lá acompanhando direitinho, o que você acha? A ação faz parte do programa Saúde no Campo. Dá uma olhadinha aí, prefeito. De repente, não é? Pode ser que na sua cidade, no seu município, dê para implantar. Hoje nós vamos trazer aqui uma entrevista falando com o primeiro autor de um estudo, o professor Anderson Santos de Freitas, da Terra Preta da Amazônia. Alguém já ouviu falar sobre isso? Alguém já ouviu? Hein? E você, meu amigo caminhoneiro, está na estrada? Entre em contato, manda aqui como é que está o trecho, onde você está passando, está tudo bem? Se você estiver em Pernambuco, principalmente, é muito importante. Está chovendo, aí, está chovendo forte nessa região aí de Pernambuco, tá? 61 99674-1536. 61 99674-1536. Alô, Zezé! Zezé de Camargo e Luciano, Flores em Vida. Quem gosta é Dona Dirce. Oi, Dona Dirce, a senhora que gosta tanto do Zezé, tá aí, ó. Pra senhora, Dona Dirce.

0: A dona Dirce botou aqui: oi, Lulu, bom dia, obrigado, amei. Dona Dirce, a senhora é maravilhosa. Ih, ó o cavalão, ó. Ele é que inventa esses negócios, rapaz. Fala, cavalão.
1: Vem buscar tuas abóbora.
0: Aí, tem alguém quer abóbora aí? Tá lá, o cavalão tá... tá dizendo pra... Ô, cadê a mulher vendendo machixe? Alguém quer comprar aí? Ô, vai buscar abóbora ou não vai buscar abóbora lá? O cavalão tá aí, tá oferecendo. Bom dia, Luciano
2: Barroso.
0: Bom dia
2: a todos.
0: Pois não.
2: Alguém quer comprar machixe?
0: Não, ninguém quer não. Chega, minha senhora, já chega, chega. O Percival tá, tô por cá, o cavalão. Hoje eu tô de boa, vou dormir mais um pouquinho. Ótima semana, rapaz, tá em casa o ator. O cavalão mandou aqui, ó, um moleque, sabe quando tá com a cabeça assim, dormindo? É brincadeira, tá só o Kimba. Cavalão, ótima manhã pra você, descansa, meu grande, você é fera. Falar nisso, gente, a respeito aí das estradas, meu amigo motorista aí, tá tudo bem? Alguma coisa, alguma novidade, fala pra mim. Oi, Dora!
3: Luciano!
0: Bom dia!
3: Deus seja uma segunda-feira de muita paz,
0: que
3: alegria.
0: Assim,
3: quero mandar um alusão pra Dona Ana, na Fazenda Albino, Ismael, Raquelane, Joaquim. Aqui é da Aracida Fazenda Riacho Fundo. Quero mandar uma alusão pra todos aí na Fazenda Albino. Quero uma música evangélica.
0: Tá bom, minha querida, chá comigo. Flávio Dino mantém afastamento de vice-prefeito de Macapá. Ô, Ribamar, tá sabendo dessa aí, ó? O ministro do Supremo Tribunal Federal, Flávio Dino, manteve por tempo indeterminado o afastamento do vice-prefeito de Macapá, Mário Neto. Ele é do Podemos. Investigado por suspeitas de fraude em licitações e desvio de recursos da saúde. A decisão foi tomada no sábado, dia 2, em caráter monocrático, sem depender de outros ministros. No despacho, o ministro apontou que o retorno do vice-prefeito ao cargo poderia comprometer o andamento das investigações. Informação Alô Macapá, informação completa no site da Agência Brasil. www.agenciabrasil.com.br. Acesse, você vai ter informação na hora, de confiança, informação realmente correta, tá? Ou 61 99674 1536, 61 99674 1536. Bom dia, meu Brasil. Bom dia, Chico Rei, Paraná. 5h56, Brasil. Canarinho prisioneiro. Este é o Brasil Rural. Obrigado aí pelo carinho da sintonia. Lá vamos nós, Brasil.

0: Correio Paraná.
1: Bom dia, Luciano. Bom dia demais, amigos do grupo. Aquele abraço na audiência, na cidade da Esperança, no estado da Paraíba, o poeta Adalto Marques. Luciano, trazendo um trabalho da minha autoria que diz: eu vivo em cima deste mundo, não quero nem confusão. Quando eu olho meus amigos, fico prestando atenção. Deus abençoe os nossos poetas por suas boas dedicações. Aquele abraço.
0: Aú, Adalto, obrigado, meu querido. Sargento Tel, bom dia. Ô, Denilson, da Universal e Autopeças, bom dia, Denilson. Obrigado, uma ótima manhã para você também, tá? Bom dia, pessoal. E eu vou agradecer agora a você que está ouvindo a FM de Alto Boa Vista, no Mato Grosso. Vem aí o seu comunicador, Dagmar Faleiros. Obrigado, pessoal da Rádio Cultura de Santa Cruz da Venerada. Obrigado, Santa Cruz. Até amanhã, às 5 da manhã. Vem aí, Maciel Souza. Rádio Iraquara FM, Bahia. Oi, pessoal da Iraquara, bom dia. Vem aí o seu comunicador, Manuel Souza. Tchau, gente. Valeu, pessoal da Rádio Cultura. Que beleza, hein? Valeu, meu grande. Obrigado. 6 horas em Brasília.
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2: Pablo Neruda escreveu: amo-te como a planta que não floriu e tem dentro de si escondida a luz das flores. E graças ao teu amor, vive obscuro em meu corpo o denso aroma que subiu da terra. Amo-te sem saber como, nem quando, nem onde. Amo-te diretamente, sem problemas nem orgulho. Amo-te assim, porque não sei amar de outra maneira, a não ser deste modo, em que nem eu sou, nem tu és, tão perto que a tua mão no meu peito é minha, tão perto que os teus olhos se fecham com o meu sono. Lorenzo, obrigado pelo poema que você mandou também, Lorenzo de Valverde. Obrigado, meu poeta. Bom dia. 6:02, Brasil.

0: mas louca paixão, bonita essa música, hein? Mato Grosso e Matias. Eu não sabia não, Zezé gravou essa música, né? Logo no começo, sabia?
1: Bom dia, Luciano, ali, o trecho ali de aqui pra chegar em Águas Belas tá ruim. Tamparam os buracos, mas não tá tão ruim não. Agora aqui no do Carnaçada pra chegar ali, ali na entrada que entra pra Rui Barbosa, tem cada uma panela

0: cara cai dentro, sai na onda, meu filho. Mas tá tudo beleza. Tô aqui no trecho de Brasília e tá bom.
1: Tá bom.
0: É só os tapa-buraco sempre livre. Tchau.
1: Tá.
0: Fica
1: esse... com Deus. Ô, Edifalso, esse trecho aí do carne assada, qual é a BR? Porque nesse caso aí não é carne assada, não é carne, é o molho, porque o buraco tá lá, é uma panela. Aí tá fazendo um panelão lá. Aí, Ave Maria, eu vou te falar um negócio. É dureza. Ô, rapaz, aí vem
2: bom
1: ele.
2: Bom dia, Luciano Barroso.
1: Bom dia,
2: Tony. Bom dia, amigos do Amanhecer, Brasil Rural, Família Nacional, Tony Lopes, de Santa Serra, Bahia. Passando pra desejar a todos um bom dia, uma boa semana.
1: Fala aí.
2: Luciano, o Bananinha tá aqui.
1: Meu Deus do céu.
3: Alô, tchururu, pessoal, bom dia. Tchururu, o senhor sabe qual é o tipo da panela que tá sempre triste?
1: Panela
3: que isso
1: tá
3: mesmo,
1: triste?
3: Qual tipo da panela que tá sempre triste?
1: Panela de pressão?
3: Eu vou responder. É a panela de pressão.
1: Aí.
3: Tchau, tchururu, bom dia, bom dia.
1: Eu acertei sem querer, cara. Porque a panela depressão tá sempre deprimida. É isso. Bananinha, sem querer eu acertei. Eu chutei a pá. Essa aqui eu vou mandar pra família. Não pode... Me lembra aí, Tony, de mandar lá pra família pra eles me xingar de novo. Vamos lá, bom dia.
4: Bom dia, bom, bom dia, dia, bom dia, Luciano. Bom dia. Tô ligada no seu programa, na Rádio Nacional.
1: Oi, Márcia.
4: Gostaria de ouvir uma música aí com Chico Rei Paraná, Canarinho Prisioneiro. Ofereço para
1: vocês,
4: você já ouviu. Todos da Nacional, todos os ouvintes, todos meus amigos. Manda um alô para mim aqui em Braslândia, Luciano. Tenha uma ótima segunda-feira, Luciano. Ótima segunda-feira a todos.
1: Valeu. Ô, Márcia, você vê, rodei antes de você falar. Canarinho Prisioneiro, que beleza, não é, Márcio? Fala a verdade. Caro amigo Luciano Barroso, desejo uma semana maravilhosa para todos nós. Ofereço a próxima música para Edgar, Dona Jesuíta, Dona Marcilei, Lindoval, Val Divino, Maria Irandi, Ana de Jacareacanga, Adeilton, você, Luciano. Aqui é o Zé Flamengo, flamenguista, Zé Flamengo. Ô, Zé, rapaz, mas no último segundo, o Vasco foi lá e empatou, Zé. Como diz o outro, que couve. Em extraordinária semana, Lulu. Tô na escuta. Abraço a todos os amigos do Amanhecer. Brasil Rural. Mande um alô pra Boa Vista, Roraima.
5: Bom dia, bom dia. Amigo do Amanhecer, Brasil Rural, Lulu. Ótima semana pra você, pra todos. Amigos do Amanhecer, o nosso grupo. Um abraço aí, Dona Geralda, Cida. Um abraço pra Maria Madalena. Um abraço ao povo... nos interiores, povo de Boa Vista, Roraima, acorda, povo nas estradas, proteção divina. Abra as porteiras, bota o berrante, bota o buzinaço. E bora guardar os cachorros, bora tomar um cafezinho. Ô, Lulu, como é que foi esse final de semana? Lulu, nós chamamos, um abraço.
1: Um abraço.
5: Felicidade.
1: Obrigado, minha querida, bom dia.
5: E a música é Chuva de Honestidade com Flávio Leandro.
1: Lá vamos nós.
6: Bom dia, meu amigo Luciano Barroso. Natanael, Ceará, meu irmão. Segunda-feira, começando a semana, né? Vamos tocar o barco pra frente, meu amigo. Um abraço, bom dia e boa semana.
1: Ótimo, obrigado, meu querido. Muito obrigado aí pela participação. Eu já trouxe aqui uma informação da Agência Brasil. Deixa eu trazer... menino. Vocês viram o show da Shakira lá no Rio? Viu alguma coisa? Eu não... Claro. Só um vi trecho na televisão, algumas pessoas falando. Só para você ter uma ideia, mais de 2 milhões de pessoas assistem ao show da Shakira em Copacabana. Aquela... O show da cantora colombiana Shakira na praia de Copacabana, isso aconteceu no sábado, atraiu uma multidão, 2 milhões de pessoas, pelos cálculos da Prefeitura do Rio de Janeiro, tá? A artista foi a terceira atração do projeto Todo Mundo no Rio. Em 2024 e 2025, promoveu os shows de Madonna e Lady Gaga, também com público semelhante. A apresentação foi aberta com um show de drones que desenharam uma loba no céu carioca. Uau! E ficou bacana. Você viu? Chegou a ver? Ficou bacana, né? E a Shakira, rapaz, ela tem aquela música. Tem uma música dela que eu. A música. Não, ela canta muito bem. Agora, eu vou te falar um negócio.

0: Você vê, acho que se eu chegar a ver a Shakira de perto, eu desmaio. Bom dia. Não, ela é bonita demais. E ela é miudinha. Eu tava vendo até. Hein, ela é simpática, espetacular. Bom dia, Luciano. Cria coragem e manda um alô pra nós. Ué, Edival, Edil.
1: Alô!
0: Criar coragem? 63, onde é? No Tocantins? Tá vendo? Falar em criar coragem. Que bicho? Eu não crio, não tem como. Eu não sei que bicho. Coragem, come o quê? Não sei, vai morrer o bichinho, vai morrer de fome. Eu não sei, vou criar coragem. Eu crio cachorro, crio gato, esse negócio, que eu sei o que come. Agora, alguém já criou coragem aí? São 6 horas e 11 minutos, você no 61-99674-1536. 61-99674-1536. Tem uma música do João Mineiro e Marciano aí, chamada Telefone Mais. Essa música, ela é demais. E é João Mineiro e Marciano pra você. Aí, são 6 horas e 12 minutos. Ô, alô, Rio de Janeiro. Alô, Rio. Não me deixa sozinho, não, Rio. Tá no aplicativo? Participe comigo. Alô, Rio. Bom dia.

0: Ai, ai. 6h14, bom dia, hoje é segunda-feira. Fala, Tony.
1: Barroso.
0: Que foi?
1: Eu tava no show da Lady Gaga e ela mandou um recado pra você.
0: Ah, meu Deus.
1: E é mais ou menos assim, ó.
2: É muito.
0: Que é isso?
2: É bonito. É Lady Gaga. É que eu tô.
0: Não, depois disso que sou eu. Não, não dá não. Pois é. Pois é, Alves.
3: Bom dia, Luciano Barroso. Bom dia. Um bom dia pra você, um bom dia pra Alemão, um bom dia pro seu Romualdo, um bom dia pro seu Henrique Fausto, um bom dia pra Edgar Comeu Morreu, um bom dia pra Maria Aparecida, um bom dia pra. Pra Carminha Nós. Bom dia, Carminha. Um bom dia aí pra Claudinha Tendendo, Bernadette, Maria Divina e Raquelzinha, bom dia. Um bom dia aí pra nosso amigo Quebra Galho, bom dia. Bom dia. Um bom dia aí pra todos e

0: todos que estão curtindo o programa Madrugada na oh, meu Deus do céu. Brasil Rural, viu?
1: Isso, isso.
0: É, o Brasil Rural, viu? Isso, bom isso. Dia, bom dia para você e a todos que estão curtindo, viu?
1: Tá bom.
0: Mandar um bom dia para todos e todas. Bom dia, bom dia.
1: Bom dia, bom dia, Zé Alves. Obrigado aí pela sintonia. É do Madrugada. Não, tá tudo bem, Zé. Obrigado, querido. São 6h16 no horário de Brasília. Bom dia, Gama, Planaltina. Bom dia, Braslândia. Pessoal aqui de Taguatinga, Ceilândia, obrigado aí pelo carinho em todo o Distrito Federal. 26 de setembro, tem a Dona Jane lá sempre ouvindo a gente. Obrigado, Dona Jane. Alô, Edmar, Edmar, gente boa, bom dia. No 26 de setembro, a turma do Vajão do Torto, uma ótima manhã. 61996 Samambaia. 61996741536. Você vai mandar seu recado, vai participar, pode ser áudio ou texto, e aí nós vamos fazer aquela farra juntos, tá? Deixa eu trazer uma informação aqui. Bananeiras com folhas limpas, saudáveis, tá? Que não precisam de agrotóxico, dão frutos mais doces e produzem cachos mais pesados. Isso é o que garante a espécie Ambrosia, do tipo Nanica, que surgiu na Jamaica e agora promete alavancar a produção no Espírito Santo. Gosta de banana? Banana, eu gosto. Tem a banana, muita gente fala da banana de fritar, né? Que tem aquela pra você fritar e tudo. Eu gosto principalmente da nanica frita, porque ela fica docinha, rapaz. E você não precisa, outra coisa, você não precisa fritar, né? Botar óleo, gordura. Hoje em dia tá um negócio de gordura, né? Ah, não, ele não pode ter óleo, não pode ter gordura. Tá bom, então não frita não, cozinha ela. Quando ela tá bem docinha, a marmelo também é boa pra fritar, é boa. Não, fritar, fritar porque o pessoal, né, não pode. Fritar não pode. Gente, vai do gosto de cada um. Aí você pega a banana, eu gosto da nanica, você põe ela pra, quando ela tá madura, em vez de você fritar e tal, com o negócio, você dá um calor nela na água, aprendi com a minha tia. Faz ela, dá uma cozinhada nela ali, rapaz. Nossa senhora, adoro a banana frita no almoço ou cozida, do jeito que vier. A banana também já natura. E agora tem essa nova aí, que lá no Espírito Santo, Ambrosia, é da Jamaica essa. É, tem uma área na Bahia que a gente passa quando viaja, passa por lá, é banana para tudo quanto é lado. Você passa assim um tempão de carro só olhando plantação de banana. Ela, ó, essa nova qualidade, não é marca não, marca é carro. Essa nova qualidade é resistente a doenças e pragas e adaptáveis em diferentes ambientes e climas, tá? As mudas desse novo tipo de banana começaram a ser distribuídas recentemente aos produtores capixabas, após mais de 20 anos de pesquisa. Ó, menino, tá no site do G1, dá uma olhadinha lá para você saber o que está acontecendo aí com relação a essas bananas, né? Quem gosta... Que é isso? Não. Sai, tira esse macaco dele, vai comer tudo. Eu, hein? Você tá doido? Ô, como é que tá a Mega Sena? Mega Sena não saiu no sábado. Tá em 8 milhões, né? Mas é amanhã. É amanhã. Ah, falando... Aqui tem... Ah, gente... Morre o ex-piloto de Fórmula 1 e campeão paralímpico, Alex Zanardi. Ele faleceu. O antigo piloto italiano de Fórmula 1, campeão paralímpico, Zanardi, morreu na noite de sexta-feira aos 59 anos de idade. Está no site da Agência Brasil. www.agenciabrasil.com.br. Bom dia aos amigos. Agora eu vou mandar um abraço para quem está fora do Brasil. Alô, pessoal de Portugal. Deixa eu conferir aqui, ó. Bom dia. Oi, Maradona. Bom dia, você que está em Portugal. Obrigado aí pelo carinho, tá? Brasília, 6h20, em Lisboa, 10h20. Bom dia para você que está na Colômbia. Alô, Letícia. Buenos dias, Colômbia. Em Bogotá, são 4h20. Guiana Francesa e Bélgica, bonjour na Bélgica, dá uma olhada aqui, Bruxelas, 11h20. Alô Jean, bom dia para você na Bélgica, nos Estados Unidos, Canadá, Inglaterra e Guiana Inglesa, good morning. Para você na Alemanha, moin. Na Alemanha quantas horas agora? Em Berlim.

11h20. No Japão, agora já é noite no Japão. É Kombawa. Agora é Kombawa. Pra você que tá no Japão, obrigado aí pelo carinho da sintonia, tá bom? Uma ótima manhã. Seja sempre bem-vindo. 61996741536. Vou trazer mais um sucesso pra você. Bom dia. O que, que nós vamos? Descolta de Vagalume ou Passou da Conta? Pode escolher aí. Você vai de Bruno Marrone ou Rick Renner? O que, que você quer, Sunguinho? Capricha. Hein? Bruno Marrone? Passou da conta? É, passou. Passou mesmo.

0: 6h26, Brasil. Bom dia, Bruno e Marrone. Ah, o PG falou pra botar na air fryer. Você já fez isso? Botou banana na air fryer? Ele falou fritar, né? Na air fryer, não sei nem o que é aquilo. Se frita, cozinha, sei lá. Mas na air fryer, botou lá na air fryer. O José Tenório falou o seguinte: no sul tem um bolo chamado cuca, que é com banana. Cuca. Conhece? Ah, peraí, deixa eu dar uma olhadinha aqui na... Dá uma olhadinha aqui na internet. Deixa eu acessar aqui. Cuca. É bolo, né? Você falou que é um bolo. Bolo cuca. Será que é bolo? É torta? Ah, tá aqui. Cuca simples. Nossa, gente. É bonito o negócio, é? Ah, eu já comi isso. Só que eu não sabia que o nome era cuca. Tem uns negocinhos, os cranamigão, os cribizuel por cima. É uma delícia. Quem sabe fazer. Nossa, mas tem cuca de tudo quanto é jeito. Olha aqui, bolo cuca de banana. Nossa senhora! Tavinho, boy, isso aqui de manhã, hein? Ô, estrago, pensa, fala a verdade. Nó, você já comeu esse bolo? Alguém já comeu aí cuca de banana? Já comeu, não? É uma... É uma, aqui tá bolo, mas é uma espécie de uma torta. Né? Ou pode ser bolo também, né? Não sei. Eu, hein? Ó... Nós temos uma informação internacional. Israel prorroga detenção de ativista brasileiro preso em flotilha. Vamos lá. Um tribunal israelense prorrogou por 2 dias a detenção do brasileiro Thiago Ávila e de outro ativista espanhol presos a bordo de uma flotilha com destino a Gaza, interceptada pelas forças israelenses em águas internacionais perto da Grécia, disse a advogada deles no domingo. Ávila, de nacionalidade espanhola, e o brasileiro foram detidos pelas autoridades israelenses na noite de quarta-feira, levados para Israel, enquanto mais de 100 outros ativistas pró-palestinos a bordo do barco foram levados para a ilha grega de Creta. Está no site da Agência Brasil. Dê uma olhadinha lá. Participe comigo, 61-99674-1536. 61-99674-1536. Maria do Amparo, obrigado, Maria do Amparo. Está ouvindo a gente no Gama Sul. Ô, Maria, obrigado. O Gama antigamente, né, era Gaminha Itamaracá. Você lembra dessa época? Era uma beleza mesmo. Você atravessava a rua... Era uma dificuldade, tinha aquele... Aí hoje eu acho que ele nem se lembra mais, né? Gaminha, Itamaracá, era uma confa danada. Minha querida, muito obrigado por estar ouvindo o Brasil Rural. Tá dizendo aqui, tô acordando. Ah, claro, eu vou sair agora para trabalhar, estou te ouvindo. Agradeço pelo carinho da sintonia, tá bom? Obrigado, minha doce Maria. Eu vou em intervalo e daqui a pouquinho eu vou voltar com a entrevista de hoje, falando sobre terra preta da Amazônia. Já ouviu falar? Vou conversar com o professor Anderson Santos de Freitas. Vamos lá, Suguinha? São os... Otávio Fernandes, o que, que é isso? Que é isso? Cadê? Né? Pode não. Otávio Fernandes, grande Suguinha. 6h29, não. 6h30 eu volto já. Vamos lá.
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0: No Brasil Rural, eu vou fazer uma pergunta. Você já ouviu falar em fertilização do solo com terra preta da Amazônia? Isso aumenta o diâmetro da árvore em até 88%. O pesquisador, pós-doutorando do Centro de Energia Nuclear da Agricultura da USP, isso em Piracicaba, o pesquisador Anderson Santos está na linha conosco. Seja bem-vindo, ele foi o primeiro autor desse estudo. Bom dia, pesquisador Anderson.

0: Muito bom dia, é um prazer estar aqui e agradeço imensamente pelo convite de estar transmitindo para o público o nosso trabalho.
1: Professor, muita gente fala da Terra Petra, tem o Chernozion, tem aqui em Minas Gerais algumas coisas, a Terra Roxa, né? Eu gostaria primeiro que o senhor explicasse primeiro essa questão da Terra Preta da Amazônia. Onde é que nós temos?
0: Perfeito. A Terra Preta, ela é um solo que contrasta com o solo natural da Amazônia, que em geral é bastante pobre em nutrientes. Ao contrário do que muita gente pensa, o solo da Amazônia ele é bastante pobre. O que mantém a floresta em pé é a ciclagem de nutrientes que acontece nas primeiras camadas desse solo. Sim. Na Terra Preta, você tem o contrário. Você tem um solo que foi melhorado pelas populações que viviam na Amazônia há mais de 2.500 anos atrás. Então, você tem um histórico de melhoria nesse solo que faz ele ser extremamente fértil, extremamente rico em nutrientes, e extremamente rico em micro-organismos, em bactérias, em fungos, em arqueias, que podem ser benéficos para as plantas também. E é exatamente essa riqueza que nós buscamos estudar.
1: E como fertilizar o solo com essa terra preta da Amazônia? O estudo do senhor foi em cima disso, né? De que maneira isso acontece?
0: Exato. O que nós testamos foi produzir mudas de árvores em tubetes que continham terra preta. Então, esse tubete foi fertilizado com um pouquinho de terra preta. Essa terra preta, ela precisa ser trabalhada com cuidado, porque ela é bastante protegida. E nós levamos esses tubetes a campo e comparamos com um controle que não tinha terra preta na produção da muda. E o que nós conseguimos mostrar é que só de produzir a muda com essa terra preta, nós usamos uma quantidade bem pequena, peso de 290 ml de solo, nós conseguimos aumentar em mais de 50% o crescimento dessas plantas em apenas 6 meses.
1: Certo. Agora, isso é, esse tipo de comportamento é aplicado também em qualquer lugar? Por exemplo, nós temos aqui alguém que esteja cultivando manga. É possível usar a terra preta para os mangueirais?
0: Terra preta diretamente, com certeza. É possível que você obtenha resultado. Você só não pode usar terra preta diretamente porque ela é protegida. O nosso objetivo aqui não, era criar as bases para que a gente possa mimetizar essa terra preta em laboratório e consigamos um fertilizante com as mesmas características dela. Mas sim, funcionaria, a princípio funcionaria em qualquer tipo de árvore.
1: Tem muita gente ouvindo da agricultura familiar esse programa. É possível ter já acesso a essa terra preta numa escala um pouco maior para ajudar no plantio aqui no nosso Centro-Sul?
0: É outro empecilho que nós temos. Além de terra preta ser protegida e não ser podida de ser retirada em grandes quantidades, você também não tem disponibilidade. Então, o nosso objetivo é produzir algo similar à terra preta. Uma das maiores tentativas que nós temos é talvez com o uso de biocarvão, que pode ser feito até mesmo a partir de resíduos dessas propriedades. Existem projetos já trabalhando para atuar com resíduos de propriedades produtoras para produzir esse biocarvão e usar juntamente com ele micro-organismos, às vezes até isolados da própria terra preta, que possam estar melhorando o crescimento dessas plantas.
1: Certo. Quem quiser um conhecimento um pouco maior, está na área da agricultura, pesquisador, como deve proceder? Esse estudo já está à disposição?
0: Esse estudo ainda está em fase embrionária. O que nós temos são estudos com biocarvão puro. Biocarvão puro já se mostrou que no longo prazo melhora o crescimento de diversas espécies de plantas, melhora a saúde do seu solo. O que nós estamos começando a trabalhar aqui, e é uma das linhas de pesquisa que eu particularmente estou trabalhando, é a junção desse biocarvão com os micro-organismos da terra preta. E a partir disso, você criar um fertilizante ainda mais potente. Agora, que você tanto dá o nutriente, quanto dá como se fosse um cozinheiro que vai deixar esse nutriente ainda mais fácil para a planta se alimentar.
1: Pesquisador, eu que sou leigo, qual é a importância de uma pesquisa como essa, e principalmente se obtivermos resultados, claro?
0: A principal importância é no fringir dos ovos, é fazer plantas crescerem mais rápido. O grande objetivo é fazer plantas crescerem mais rápido. A aplicação, ela vem do usuário. Você pode usar isso tanto para árvores, para restauração, quando você tem uma pastagem que foi degradada, por exemplo, e você quer recuperar ela através do plantio de árvores, através da inser,

0: Então, o nosso objetivo aqui é aliar desenvolvimento à sustentabilidade. Você gerar renda, você gerar capacidade maior de produção, mas sem agredir tanto o meio ambiente.
1: Professor, para encerrar, qual é o recado que o senhor deixa? De repente eu não fiz uma pergunta que seja importante. Qual é o recado, por favor?
0: O recado é que nós temos muita pesquisa de ponta acontecendo no nosso país, não só na área de agricultura, como em diversas outras áreas. Nós gostamos, estamos muito felizes de ver nosso trabalho sendo reconhecido e de ter a oportunidade de mostrar para as pessoas que a ciência que nós fazemos a partir dos impostos que a população paga está retornando um benefício para eles. Então, isso é extremamente gratificante e fico muito feliz com isso.
1: Perfeito. Pesquisador, pós-doutorando do Centro de Energia Nuclear da Agricultura da USP em Piracicaba. Eu agradeço muito o senhor pela participação aqui no Brasil Rural, trazendo pesquisa. Eu gosto sempre de repetir, pesquisador, que a pesquisa não é gasto, é investimento, tá bom?
0: Exatamente, concordo imensamente com a sua fala e é muito importante que isso chegue bem ao ouvido das pessoas.
1: Muito obrigado ao senhor, um bom dia.
0: Muito obrigado, bom dia a você e a todos os ouvintes.
1: Brasil Rural. 6h38, Gustavo Lima, no Brasil Rural.
2: O embaixador.

Oh, delícia de música, hein? Gustavo Lima, Ficha Limpa. São 6 horas e 40 minutos. Ô, oh, Gustavo, bom dia. Tá em Braslândia. Braslândia é um lugar super legal, maravilhoso. Conhece lá Braslândia? Já foi lá? Lá é uma delícia, tem aquele lago lá em Braslândia. Um lugarzinho super gostoso. Lugar bom pra se morar, Braslândia. Um abraço pra você, obrigado, tá sempre ouvindo a gente. Ó, um projeto, deixa eu falar aqui a respeito do projeto no Pará, Revolução.

impulsiona o cultivo de dendê e eleva a produção em até 38%. Tá? Tá no G1. Um projeto inovador em Tomé Açu, no Pará, está mudando a forma de produzir dendê e apostar em sistemas agroflorestais que imitam a floresta. A iniciativa vem recuperando o solo, aumentando a produtividade até 38% por planta e ainda atraindo o interesse da indústria dos cosméticos. Azeite de dendê é conhecido por ser ingrediente essencial no acarajé baiano. E hoje o óleo vegetal mais consumido do mundo. Ele está presente em diversos produtos no dia a dia, de alimentos industrializados e cosméticos e até no biodiesel. O azeite de dendê, vem cá, azeite de dendê, eu só uso às vezes para fazer peixe. Alguém sabe mais? Arroz, será que dá para fazer arroz com azeite de dendê? Será que fica legal? Substituir o óleo, ou sei lá o quê, o feijãozinho temperado com azeite de dendê. Alguém conhece? Alguém já fez isso aí? Manda aqui para mim no 61 99674-1536. 61 99674-1536. Arroz com azeite de dendê. Deixa eu dar uma olhadinha aqui no, enquanto você participa comigo. Arroz. Arroz feito. Vamos ver se aparece. Com azeite de dendê. Eu gosto de azeite de dendê, por isso é que eu estou procurando. Ah, menino, tem! Arroz com azeite de dendê, muitas vezes chamado de arroz baiano ou arroz de moqueca. Prato aromático, colorido, combina o refogado de alho, cebola no dendê, frequentemente enriquecido com leite de coco, pimentões e tomate. Pode ser preparado refogando o arroz diretamente no dendê ou adicionando no final para identificar a cor e o sabor característico do dendê. Eu não conhecia. Você conhecia? Já viu falar? Ô, Tony, você, arroz com dendê? De vez em quando é bom você dar uma mudada no cardápio, né? Eu vou experimentar. Eu vou fazer... Ah, menino, e o machixe? A mulher do machixe. Eu fiz lá o patê, o pirão. Pirão, não é patê não, é pirão. Pirão de machixe. Ó, depende do cozimento que você faz, dos produtos que você faz. Eu temperei ele bem direitinho, mas eu não botei nada. Porque você põe carne, põe esse negócio, aí pronto, aí estraga, não é um pirão. Eu fiz um pirão machixe mesmo, deixei ele cozinhar até praticamente derreter, bem temperadinho, né? Aquele gostinho tava no sabor. Aí eu fui mexendo, fazendo lá o pirão, meti a farinha. Eu fiz com farinha de milho e depois fiz um pouco com farinha de mandioca. Os dois ficam maravilhosos. Tá, testei os dois. Eu fiz, cozinhei uma porção razoável de machixe. Aí fiz um pouquinho com farinha de milho. Provei, muito bom. Aí fiz também com farinha de mandioca. Excelente o machixe. O pirão vale a pena. Se você ainda não fez, pode fazer, que vale a pena. Ou vamos trazer mais uma música? Daqui a pouquinho tem a nossa brincadeira. O que vem agora? Escolta? Então vai. São 6h44. Rick Renner para você no Brasil Rural. Bom dia.

6h48, bom dia, meu Brasil. Nós estamos falando aqui de peixe. Aí o Tavinho estava contando aqui, falou, não, tem um lugar ali que eles fritam o peixe com outra coisa lá. Qual é o óleo que eles usam lá? Não sabe? Não sabe, não? É, tem, eu gosto muito de óleo de milho. Canola eu gosto também, mas gosto muito de óleo de milho. Em vez da soja, né, o milho. São 6h48. Vamos começar a nossa brincadeira hoje. Gente, deu uma trava geral aqui. Eu estou tentando resolver a situação. Por enquanto, eu não consegui, não. Tá vindo só você, porque eu sou do século passado, sou pré-histórico. Aí não vai dar, não. Reinicia aqui para mim, Tony. Só reiniciar aqui, vamos ver. Porque chega uma mensagem aqui, mas não acessa ali. Reinicia ele. Reinicia. Vamos ver se vai dar certo agora. Ó, reiniciar. Reiniciando isso, beleza. Ó, tá valendo então, tá? Quer participar comigo pra encerrar essa parte do programa? Lá vamos nós. Manda aí, qual é a música de hoje pra gente encerrar essa primeira parte do programa? Depois tem aqueles 20 minutos que é só aquela a bagaceira. Vamos lá. E aí? 61, tá reiniciando? 61-996-74-1536. Travou geral. Por isso que eu tô vendo que tinha alguma coisa aqui difícil, tá? Concluiu? Tá começando. Bom, eu vou fazer o seguinte, eu vou trazer informação enquanto reiniciamos aí o telefone mesmo, né? Para ver se dá tudo certo aqui. Vai, meu filho. Inscrições para a formação de professores de matemática vão até o dia 15. O Ministério da Educação, MEC, com apoio da Universidade Federal do Ceará, recebe até o dia 15 de maio inscrições para o curso de aperfeiçoamento Conhecimentos Profissionais para o Ensino da Matemática e na Educação Básica. A atividade é voltada a professores efetivos ou temporários do 5º ao 6º ano do ensino fundamental que exerçam função de formadores pedagógicos. Tá? Está no site, aí você vai ver para onde é, para qual parte do Brasil. São 100 vagas para cada unidade da federação. Então tá valendo. Que tal? Acessa aí o MEC, dá uma olhadinha para ver se você... travou. Gente, não vai ter nossa brincadeira hoje. Travou geral aqui. O que você sugere aí, Tavinho? Não tô conseguindo destravar. Manda um oi aí para mim. Manda aí, Tony. Vamos ver se destrava. Tá travado. Aqui. Gente. Nossa. No telefone, eu não sei o que houve.

0: telefone tem 5.300 e qualquer coisa. Aqui, ó. Ó, Vitor Castro, aqui. 16 aqui. Não, não vou dar, nem dar conta de atender todo mundo. No computador não tem.
1: Nacional, nós estamos aqui diretamente do Riacho Fundo, ligadinho, ouvindo Brasil Rural, com nosso amigo Luciano Baú. Bom dia aí a todos que estão ligados, ouvindo do Iapó, Achuí, ouvindo Luciano Baú. Bom dia, Lambida de Sali.
0: Bom dia.
1: Ah, mandar um alô pro Tucal, o Tuca disse. É melhor tu mesmo ficar mesmo na locução mesmo, de radialista, viu? Porque pra cantar, meu Deus, cantar ruim demais.
0: Não, não, Luiz, que é isso, Lambeira de Sali? Deixa comigo. Ó, o Paulo Giovanni mandou.
2: Olá,
0: aqui
2: Luciano
0: também.
2: Barroso, bom dia pra você, pra todos os ouvintes do Brasil Rural. Bom dia pro nosso amigo Tavinho, que tá por aí hoje, não é isso?
0: Aí,
2: por aqui,
0: tudo.
2: Paulo Giovanni de Rio Branco, Acre, duas horas a menos. Mas eu não perco seu programa de jeito nenhum, porque é bom demais, é o melhor. Ô Luciano,
0: oi.
2: Entra fulano e sai ciclano e a coisa continua pior. Então toca pra nós, Espinheira Danada,
0: Espinheira. Tá bom, deixa eu tentar aqui de novo, o Tavinho mexeu aqui, vamos ver se vai dar certo agora. Vamos ver se vai dar certo. Ah, hoje tá difícil, gente, tava indo tudo tão bem. Aí deu uma trava geral aqui, ó, me perdoe se eu não conseguir conversar com vocês. Tavinho, tá dando não. Ah, não. Ah, travou tudo. Bora, meu querido, me ajuda aí. Já são 6h52. Dá uma força aí pra mim, meu querido. Tá. Ele tá rodando. Vai lá, roda, roda. Vai lá, agora vai. Isso, agora vai. Agora tá beleza, segura aí. Isso, agora vai dar certo. Vamos ver se consigo. Vamos lá. Bora, gente. Olha, eu não tenho como fazer a brincadeira porque tá travado aqui. Se eu destravar, eu ainda faço. São 6h53. Agora parece que vai. Vamos ver. Vamos ver se eu consigo fazer a brincadeira hoje ainda. Daqui a pouco tem mais. No 61. Gente, eu estou destravando aqui. Oh, vamos fazer o seguinte? Vamos aí. Traz para mim aí, passe livre. Você. Oh, não foi possível conectar o dispositivo, tá vendo? Não foi possível conectar. É. Hoje está difícil demais dar conta. Aqui, agora aqui, ó. Ah. Não. Deixa eu tentar uma coisa aqui, peraí. Põe jeito de mato para mim, põe. Jeito de mato, que aí tem dá tempo da gente tentar resolver isso aqui. Vamos lá. Contato? Não, não é isso não. Volta aqui, isso.

0: Daí é pra você o sucesso gostoso. Ah, Paula Fernandes. Ô, Maria Aparecida, não tô conseguindo abrir o seu áudio. Ô, Vitor Castro, bom dia, Taoba. Ô, Íngua. Ô, Vitor, bom dia. Ô, Felipe Antenor, bom dia. Uma ótima manhã. A dona Beatriz, deixa eu ver se o áudio sai aqui, porque tá difícil hoje. Vamos lá.
1: Ah. Oi, Luciano, saiu. Meu bem te vizinho.
0: Oi.
1: Bom dia, meu
0: bom
1: amor.
0: Dia. Ai.
1: Bom dia pro Zé Lins, bom dia para todos os ouvintes do programa Brasil Rural. Luciano, toca para nós ouvirmos aquela música do Moacir Franco. Ah. Se eu não puder te esquecer.
0: Oi. Beleza, linda.
1: Toca para nós, tá? Eu ofereço para você, para os Alins e para toda a família do programa Brasil Rural, para todo o Alto Solimões, os teus tá ouvintes bom. Daqui do Alto Solimões.
0: Essa é amanhã, hein? Essa é amanhã.
1: Beijão, meu amor, fica com Deus.
0: Se eu não puder te esquecer. É como o Assir, mas o João Mineiro e Marciano também. O Saulo, vou tentar ouvir o Saulo. Vamos formar a rede? Daqui a pouquinho eu volto, tá, gente? Hoje não deu nem para brincar, eu peço desculpas aí. Vamos lá.

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3: Bom dia, meu Brasil. São 7 horas e 2 minutos. Gente, eu vou atender. Travou tudo aqui. Agora o Tavinho conseguiu, é um gênio, conseguiu dar uma liberada aqui. Eu vou atender. Ó, o Saulo, ó. Deixa eu atender
4: Luciano
3: vocês.
4: Luciano Barroso. Bom dia, segundo. Luciano, você não tem costume de vir aqui pela Feira do Bicalho, do Taguatinga Norte, não, né?
3: Vou. Já fui aí.
4: Porque ontem eu tava lá numa banca lá, com meu irmão. Aí ele vende várias coisas, né? Principalmente coisa da época, assim, cajamanga mesmo. Aí passou um casal lá, né, e comprou uns cajamanga. Só que esse cara tinha... ele tinha cabelo, né? Mas aí, falando lá, no cajamanga verde com sal, né, que era bom. Aí ele pegou e falou assim, minha boca virou um corvo, né? Aí eu lembrei de tu, né?
3: É um breve.
4: Eu já tive na foto aqui, no perfil, mas... Não conheço direito, né? Mas não era tu, não, né? Não era o Luciano?
3: Não, eu tava...
4: De repente podia ser tu, né?
3: Não, mas não fui eu, não.
4: Abraço, boa semana pra todos.
3: Obrigado. Ô, Saulo, não fui eu, não. Eu tava lá no meu irmão, aproveitando lá um pouquinho.
5: Bom dia, Luciano Barroso.
3: Bom dia, Lourival.
5: Bom dia do programa Brasil Rural. Aqui é Lourival Braga, de Boa Vista, Roraima. Bom dia pro meu grande amigo Assis, do Duque Dalvan, dois passos na areia, eu tô rastro na areia, não sei como é que é. Manda um alô pra minha turma boa lá da cidade de Inab, lá no Japão. Estamos aqui nessa cidade maravilhosa. Bom dia, alemão. Bom dia, meu amigo, todos os motoristas daqui da cidade, caminhoneiros de todo o Brasil. Dá um bozinaço aí, meus amigos. Aí, e também o Hermes, daqui da cidade de Boa Vista, e também o mototáxi daqui da cidade. E também o povo que trabalha de Uber, de todo o Brasil. Valeu, bom dia.
3: Bom dia.
5: Esqueci de mandar também um alô para um ouvinte lá. O Tomar está no Suriname, na Guiana. Ele está te ouvindo lá. Mas o Itomar é conhecido lá como Índio do Brasil.
3: Tá
5: ele
3: bom.
5: É brasileiro, trabalha lá. Mas é conhecido como Índio do Brasil. E o Tomar no Suriname.
3: Valeu, obrigado.
6: Ô, Luciano Barroso, bom dia. Bom dia. Luciano Barroso, uma cuca de banana, o trem é show de bola, é gostosa, viu? Gostosa,
3: mas
6: gostosa mesmo. Falou, é bom, valeu.
3: Ai, meu Deus do céu. Oi, Ellen, bom dia. Maravilhosa Ellen Goiânia. Mandando um abraço pra Robertinha, pra Cananda, pra Dona Geraldo. Uau! Que beleza. O Wanderson Coutinho, bom dia, estou na escuta do programa, meu patrão. Moro na cidade de Humaitá, no Amazonas, obrigado. A informação vem agora. Tentativa de feminicídio choca a população do interior do Ceará. Jovem sofreu golpes de foice. Vixe. Bom dia, Raimundo Estrela.
7: Bom dia, Luciano e ouvintes da Rádio Nacional. Uma tentativa de feminicídio no município de Xeramobim, na madrugada da última sexta-feira, chocou a população do interior cearense. A jovem Ana Clara foi atacada foiçadas pelo ex-namorado por se recusar a manter um relacionamento que ela não queria. O ataque a foiçadas chegou a cortar as duas mãos de Ana Clara, que foi socorrida às pressas para o Hospital Regional de Xeramobim, no sertão do Ceará, e depois, em seguida, transferida em estado grave para o Instituto Dr. José Frota, a maior unidade de emergência da região metropolitana de Fortaleza. Atualmente, o estado da jovem é grave, ela continua entubada em uma UTI do IJF e tendo as mãos aquecidas através de equipamentos, já que ela teve as duas mãos...
3: Gente, hoje tá difícil, travou de novo. Tava falando aqui com o Raimundo, agora, beleza.
7: Continua entubado em uma UTI do IJF e tendo as mãos aquecidas através de equipamentos, já que ela teve as duas mãos reimplantadas depois do ato violento, a foiçadas pelo ex-namorado que está preso e ainda não teve o nome divulgado pela polícia cearense. Da Rádio Liberal, em Morada Nova, Raimundo Estrela.
3: 76 é um anjo, né? Fala a verdade, é um anjo, né? Edileuza, bom dia para você, para os ouvintes. Oi, Thalita, obrigado, amor, obrigado, bom dia para você também. Arroz com azeite de dendê, uma delícia, Maria José tá falando aqui. Obrigado, Maria José. Oi, Luciano, manda uma música aqui, Quatro Cantos da Casa, que é Tereza. Obrigado, Tereza. O Antônio Nunes pediu água no leite. Operário Vida Viola para Neri. Neri, bom dia, Luciano. Quer dizer que estou na escuta do programa, quero pedir uma música, Milionários é Rico. Uai, mais uma noite vou dormir sem o meu bem. Depois pediu Chico Rei Paraná, Operário Vida Viola. O Antônio Carlos mandou um oi. Oi, tudo bem, Antônio Carlos? Tá beleza. Obrigado pelo carinho. A Geralda mandou um oi. Oi, Dona Geralda. Oi. O Wellington Brasil mandou um oi. Bom dia, meu irmão. Bom dia, família nacional. Óleo de palmiste. É um óleo retirado do fruto e o resíduo é levado para a alimentação do gado. Palmiste. Conhece óleo de palmiste? Eu não conheço. Nunca vi falar.
8: O Luciano Barroso, ah, é a prima da Lady Gaga, também mandou um recado para você.
3: Ai, meu Deus. Ai, meu Deus. Alguém ajuda o Tony Lopes, pelo amor de Deus.
9: Paciência tem limite.
3: Eu também concordo com você. Oh, Jean Crisler, obrigado, meu querido. Uma ótima manhã, pediu Christian Ralph. Cícera Marinho, bom dia, Cícera. Tessi Diniz, bom dia, Tessi. Fala, meu grande. Agora sim, oh, agora já dá. Traço a do Jaider e aí depois eu vou trazer. Peraí, deixa eu ver aqui. Vamos ver aqui o do Wesley aqui. Wesley.
10: Bom dia, um abraço. Bom dia, com muita alegria. Ótima segunda. É. Saúde, prosperidade, felicidade. Estamos ligados, sintonizados no Brasil Rural, Luciano Barroso.
3: Sim.
10: Wesley Araújo, diretamente de Boa Vista, Roraima, tá? Mandar um alô aí, um abraço especial aí pra todo mundo e seu Raimundo dos Grupão Amigos do Amanhecer. Papai do céu, se faça presente hoje e sempre. Tá bom, cabra bom? Deus abençoe grandemente.
3: Beleza.
10: E Luciano, bota a solidão a ressaca com Bruno e Marrone pra nós. Grande abraço, Deus abençoe essa semana, tudo de bom.
3: Ah, beleza, solidão a ressaca, Bruno e Marrone. É com Bruno e Marrone mesmo? É? E tem ela? Tem? Já não acredito. 79. A Wesley. Até que enfim deu a trava. Ih, meu Deus, não trava, quebra meu galho. Tá piscando aqui, vai travar de novo, eu não acredito.

0: 7:12, Brasil.
1: Ok, Luciano, eu tava achando estranho, né? Você ele não tá lendo os áudios, porque tinha travado o trem aí, né, senhor?
0: É.
1: Pois é, então, Luciano, deu ponto ler. A minha, pra hoje, é Seca Verde com Zé de Camargo e Luciano. Oferecer pra todos vocês e a todos os ouvintes. Boa semana a todos.
0: Américo Júnior, bom dia, Luciano. Júnior Tomé de Roraima, uma boa semana pra nós. Obrigado, Júnior. Tá valendo.

0: terra corre.
1: Zezé de Camargo e Luciano, Seca Verde. Gente, vou encerrar, vou pedir desculpas a vocês. Hoje nós não fizemos a brincadeira, deu uma trava já.

0: final aqui. Se não fosse o Tavinho, eu tava até agora enrolado. Ele conseguiu desenrolar a bagaça, né? E amanhã nós estamos aqui a partir das 5 horas da manhã. Para encerrar, obrigado Tavinho, obrigado Antônio, obrigado ao Jaider. Para encerrar geral, nós temos aqui o... aqui, ó.
1: Luciano Barroso, Antônio Nunes aqui do Pessoa. A minha de hoje é com Paulo de Paula, quarto de mansão.

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4: Olá, bom dia. Agora são 7:30 da manhã. Um ótimo dia para você sintonizado na Rede Nacional em Brasília, São Paulo, Rio de Janeiro, Amazônia, Alto Solimões, São Luís e Recife. E para você que nos acompanha em todo o Brasil, junto às emissoras parceiras da nossa Rede Nacional de Comunicação Pública e também pelo Instagram. Segue a gente por lá, não esquece, hein? É o arroba Rádio Nacional Notícias. Eu sou o Dilson Santa Fé, aqui comigo Priscila Mazenotti. Vamos lá, Pri, bom dia.
5: Oi, Dilson, bom dia para você e bom dia também para quem acompanha a gente nesta segunda-feira, 4 de maio de 2026, e vamos aos destaques. Com desconto de até 90% e saque do FGTS, o governo lança hoje o novo Desenrola, programa de renegociação de dívidas. Municípios em emergência vão receber atendimento após chuvas em Pernambuco e na Paraíba. E mais...
6: Deputados estaduais do Amazonas realizam eleição indireta nesta segunda-feira para escolher quem vai ocupar os cargos de governador e vice.
7: Público do CadÚnico ocupa mais de 80% dos empregos gerados no primeiro bimestre de 2026.
8: Fiocruz e Movimento Negro Unificado do Rio de Janeiro lançam cartilha para ajudar a identificar e enfrentar situações de racismo. Material pode ser baixado na internet.
9: Trump anuncia operação para desbloquear Estreito de Hormuz, apesar das ameaças do Irã.
5: Tudo isso e muito mais aqui no Repórter Nacional, que é produzido pela equipe de rádio jornalismo da EBC.
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4: E a gente começa essa edição com atualizações sobre as fortes chuvas que atingem Pernambuco e Paraíba. O governo federal reconheceu na noite desse domingo estado de emergência em mais 2 municípios do estado. Vamos agora conversar ao vivo com o Gabriel Corrêa, que traz detalhes dessa informação. Vamos lá, Gabriel, bom dia.
10: Olá, bom dia para vocês, bom dia a todos. Então, o ministro da Integração e do Desenvolvimento Regional, Valdez Góes, vai se reunir hoje com os governadores dos 2 estados, Pernambuco e Paraíba, para acelerar o apoio às cidades afetadas. No Recife, o ministro e o secretário nacional de Defesa Civil, Volney Wolff, se encontram agora pela manhã com a governadora pernambucana, Raquel Lira, e à tarde, essa comitiva do Ministério da Integração segue para João Pessoa para conversar com o governador paraibano, Lucas Ribeiro. Ontem, domingo, a Defesa Civil Nacional reconheceu a situação de emergência nos municípios de Timbaúba, em Pernambuco, e Bahia, na Paraíba. O plano de trabalho aprovado agora é de um repasse de mais de R$1.100.000 para ações de emergência. Equipes da Defesa Civil Nacional permanecem no estado de Pernambuco desde o final de semana e uma nova equipe foi enviada para Paraíba. Em Pernambuco, 27 cidades decretaram situação de emergência por causa das chuvas desse final de semana. Os impactos mais graves eles foram em Recife, Olinda, Cidade de Paulista, São Lourenço da Mata, Goiânia, Iguaraçu e Abreu e Lima. São quase 5 mil desalojados por lá, 2.300 desabrigados e 5 mortes por causa de alagamentos, inundações e deslizamentos de terra, tanto na região metropolitana quanto na zona da mata. Na Paraíba, foram 13 municípios que emitiram decretos de emergência. Por lá, são mais de 2.200 desalojados, mais de 700 desabrigados e 2 pessoas morreram também. O INMET mantém um aviso de perigo potencial válido até a noite de amanhã, terça-feira, por causa do acumulado de chuva na faixa litorânea, que abrange dos estados de Alagoas até o estado do Ceará. Ainda segundo a previsão do tempo, existe possibilidade de novas ocorrências por causa da umidade do solo e do nível dos rios. Volto com vocês no estúdio.
4: Ok, muito obrigado pelas informações, Gabriel. E o governo lança hoje o novo desenrola de negociação de dívida. Explica pra gente aí.
5: Pois é, principalmente dívida de jogo, viu, Dilson? Tanto é que quem aderir vai ter que ficar um ano sem apostar, sem participar desses aplicativos de jogo, né? Mas vai ser possível negociar tudo: cartão de crédito, cheque especial, FIES. Né, isso tudo já que a gente tem aí mais de 100 mil pessoas no país com dívidas em alguma instituição financeira. Quais serão as regras? Isso é o mais importante de tudo. Juros baixos de até 1,99%, descontos que vão de 30% a 90%. Tem possibilidade também de saque de 20% do FGTS para amortizar essas dívidas. Lançamento oficial do programa daqui um pouquinho às 10, lá no Palácio do Planalto.
4: Pri, e a escala 6x1?
5: Então, a escala 6x1 está caminhando lá no Congresso, viu, Dilson? Um assunto que é prioridade. Ontem foi lançada uma campanha pelo fim dessa escala. O nome da campanha: Mais Tempo para Viver Sem Perder Salário, porque tempo não é benefício, é direito. A ideia é justamente conscientizar, principalmente empresários, né, os empregadores, de que a economia não vai quebrar, como tem dito o próprio presidente Lula, e que mais qualidade de vida reduz afastamentos, melhora a produtividade, diminui aquele entra e sai do emprego, né? A comissão especial da Câmara foi montada na semana passada para discutir essa PEC. Amanhã já tem reunião para votar requerimento de audiência pública e também para ouvir autoridades. E eles vão se reunir mais de uma vez na semana para contar logo o número de sessões que são necessárias também.

Bem, o próprio Hugo Mota, o presidente da casa, convocou sessões para hoje e para sexta, para correr aí o número de sessões para esse assunto chegar logo no plenário, né? Algo aí convocar essas

0: após as renúncias do governador Wilson Lima, do União Brasil, e do vice Tadeu de Souza, do Progressistas, para concorrerem a outros cargos nas próximas eleições. Mats Euler tem os detalhes.
1: A votação não será por via popular, mas por escolha dos 24 deputados estaduais que compõem a atual legislatura da Casa, seguindo regra constitucional e entendimento também do STF, que exige voto aberto para este tipo de pleito. Concorrem ao cargo 5 chapas de diferentes partidos, todas aprovadas pela Assembleia. A chapa número 1 tem como candidato a governador William Bittar Barroso dos Santos, do PSDB, e como vice João Ricardo de Melo e Lima, do Partido Liberal. A chapa número 2 é formada por Roberto Maia Cidade Filho, do União Brasil, para governador, e Serafim Fernandes Correia, do PSB, como seu vice. Na chapa número 3, Cícero José de Lima Alencar, do Democracia Cristã, para governador, ao lado de Roquilane, do mesmo partido, como vice. Já a quarta chapa apresenta Sérgio Augusto Coelho Bezerra, do Novo, como candidato a governador, com Aldricléa Viana Frota, também do Novo, para o cargo de vice. Fechando com a chapa número 5, composta por Daniel Fabiano Soares de Araújo, candidato a governador, e Daiane de Jesus Dias Araújo, como vice-governadora, ambos filiados ao PT. Segundo as regras, será eleita em primeiro turno a chapa que obtiver maioria absoluta dos votos dos deputados estaduais. Caso nenhuma candidatura alcance esse número, será realizado o segundo turno entre as duas chapas mais votadas. Na segunda votação, vencerá a chapa que obtiver maioria simples, respeitado o quórum mínimo da maioria absoluta dos parlamentares. Em caso de empate, uma nova votação será convocada para esta terça-feira. Permanecendo a igualdade, será considerada eleita a chapa cujo candidato a governador seja mais idoso. Da Rádio Nacional em São Luís, Madison Euler.
2: E olha só, gente, a urna eletrônica completa 30 anos este mês. Em comemoração, o Tribunal Superior Eleitoral faz hoje um evento aberto ao público. Um marco da tecnologia eleitoral, equipamentos, tornou a apuração de votos mais rápida, além de garantir mais segurança. Não custa reforçar que a urna eletrônica ela é segura. Vamos ouvir na reportagem de Sara Kines.
3: Cerca de 32 milhões de brasileiros votaram em urna eletrônica pela primeira vez nas eleições municipais de 1996, quando a tecnologia foi implementada em todas as capitais e nas cidades com mais de 200 mil eleitores. Embora a urna eletrônica tenha 30 anos, seu uso já era previsto no Código Eleitoral de 1932, ou seja, há quase 100 anos, a máquina de votar era citada no documento. O matemático Giuseppe Dutra Janino é um dos 5 responsáveis pela criação da urna eletrônica no país. Ele conta que o processo de voto impresso, com cédulas de papel, dependia da intervenção humana, num processo lento e passível de erros, o que gerava desconfiança de fraudes. Giuseppe explica que, em 30 anos, não existe um caso de fraude comprovada em urna eletrônica.
4: Apesar de várias suspeições, e todas as suspeições são avaliadas, investigadas por instituições independentes e competentes, diante disso, a urna eletrônica tem muitos adversários e tem ali, digamos assim, objetivos escusos e muitas vezes até explícitos, como a desestabilização do processo democrático brasileiro.
3: No momento em que o eleitor aperta a tecla confirma, o voto é guardado de forma aleatória numa tabela chamada Registro Digital do Voto, que não identifica quem votou. Ao final da votação, o mesário digita uma senha e o programa da urna faz a contagem dos votos, que são impressos no boletim de urnas e o resultado já fica acessível a todos. Giuseppe Dutra Janino ressalta a segurança do processo, que não tem comunicação com a internet.
4: A urna eletrônica em si, ela contém mais de 30 barreiras digitais que, se, por exemplo, um hacker, ele não consegue acessar pela internet por nenhum meio de comunicação. Mas se ele pegar fisicamente a urna, ele precisa ultrapassar ainda 30 barreiras digitais para tentar alcançar o seu objetivo.
3: A urna eletrônica brasileira é reconhecida no mundo, mas costuma ser alvo de fake news que aumentam em período eleitoral. buscar informações em fontes confiáveis.

0: vulneráveis é fundamental para reconhecer narrativas falsas. Com produção de Marcela Nogueira, da Rádio Nacional em São Paulo, Sara Kines.
1: E ainda falando de eleições, acaba na próxima quarta-feira, 6 de maio, o prazo para tirar ou regularizar o título de eleitor para as eleições de 2026. Esse também é o limite para quem ainda precisa tirar o documento pela primeira vez. O Samuel Gauro explica como regularizar a situação eleitoral a tempo de participar do pleito.
2: Se você não sabe se tem pendências junto à Justiça Eleitoral, entre na página tse.jus.br, selecione Situação Eleitoral e digite o CPF. Na mesma página, no campo Autoatendimento, é possível também solicitar pela primeira vez o título de eleitor. Mas tudo isso só até quarta-feira. O assessor de comunicação do TRE-DF, o Tribunal Regional Eleitoral do Distrito Federal, Guilherme Alves, detalha o que mais é possível fazer até lá.
3: Até o dia 6 de maio, eleitores e eleitoras, eles podem solicitar o alistamento eleitoral, que é o primeiro título. Eles podem realizar transferência de domicílio eleitoral, atualizar os dados cadastrais e regularizar a situação eleitoral. No caso de títulos cancelados, títulos suspensos e também de cadastros que ainda estão sem a biometria. Depois dessa data, o cadastro eleitoral ele fica fechado para que a gente possa, então, começar a organizar as eleições.
2: O assessor explica o que acontece com quem não regulariza a situação eleitoral.
3: Ele pode ficar impedido de votar nas eleições de 2026 e também estar sujeito a algumas restrições legais, como, por exemplo, emitir passaporte, pode ser impedido de tomar posse em cargo público, de renovar a matrícula em instituição pública de ensino e de obter a certidão de quitação eleitoral.
2: Guilherme Alves lembra para quem o voto é facultativo e para quem é obrigatório.
3: O alistamento e o voto, eles são obrigatórios para pessoas alfabetizadas entre 18 e 70 anos de idade. O voto ele é facultativo para os jovens de 16 e 17 anos, para pessoas com mais de 70 anos e também para pessoas analfabetas.
2: A Justiça Eleitoral alerta ainda que quem faz 18 anos entre o primeiro e o segundo turno, que serão nos dias 4 e 25 de outubro, é obrigado a votar no segundo turno, ou seja, tem que tirar o título. E quem tem 15 anos agora, mas terá 16 anos nos dias de votação, pode também solicitar o documento se quiser votar. Outro ponto importante, o voto em trânsito, que permite o eleitor votar temporariamente em um município diferente daquele cadastrado no registro eleitoral. Neste caso, o prazo para solicitação não termina 6 de maio, como explica o assessor de comunicação do TRE-DF, Guilherme Alves.
3: Prazo para cadastro de voto em trânsito neste ano, para as eleições de 2026, é de 20 de julho até 20 de agosto, tanto para o primeiro quanto para o segundo turno ou para os dois turnos.
2: Algumas solicitações e pendências que são resolvidas com a Justiça Eleitoral, como o registro de biometria ou regularização de título cancelado, exigem a presença obrigatória do eleitor no cartório eleitoral, que pode cobrar agendamento prévio. Da Rádio Nacional em Brasília, Osama El Gauri.
4: Agora faltam 15 minutos para as 8 horas da manhã. Você já ouviu aqui no Repórter Nacional que o governo reconheceu emergência e liberou ações para atendimento a municípios atingidos pelas chuvas em Pernambuco e na Paraíba. E você ainda vai ouvir...
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1: E agora vamos conversar com Daniela Franco, da Rádio França Internacional. Ela traz informações sobre o anúncio de Donald Trump de que vai iniciar a operação para desbloquear o Estreito de Hormuz, apesar das ameaças do Irã. Daniela Franco está na linha e traz detalhes. Vamos lá, Dani. Bom dia.
7: Olá, Dilson. Bom dia para você, para a Priscila e aos ouvintes. Olha, Dilson, a Agência Estatal de Notícias iraniana Fars afirmou agora há pouco que Teerã atirou 2 mísseis contra uma embarcação americana que se aproximava do Estreito de Hormuz. Nessa manhã, o regime iraniano já havia ameaçado atacar barcos da Marinha Americana que se aproximassem da região. Na véspera, o presidente americano Donald Trump anunciou a Operação Projeto Liberdade, marcada para ter início hoje, com o objetivo de desbloquear o Estreito de Hormuz. Na rede social Truth Social, Trump afirmou que a Marinha dos Estados Unidos apenas escoltaria navios de países que, segundo suas palavras, não têm nada a ver com o conflito no Oriente Médio. Em comunicado, o Comando Militar dos Estados Unidos para o Oriente Médio, CENTCOM, indicou o uso de destroyers, lançadores de mísseis, mais de uma centena de aeronaves, além da participação de mais de 15 mil soldados. Trump garantiu que se a operação for dificultada por Teherã, o exército americano vai utilizar a força. O Irã também afirmou que qualquer intervenção militar americana no Estreito de Hormuz vai ser considerada uma violação do cessar-fogo que está em vigor aí desde 8 de abril. Enquanto esse impasse sobre o Estreito de Hormuz segue, as negociações para o fim da guerra no Oriente Médio continuam. Trump afirmou que as tratações mediadas pelo Paquistão são muito positivas, mas Teherã pediu nessa manhã que os Estados Unidos adotem um posicionamento razoável e abandonem as exigências excessivas. Ao vivo da Rádio França Internacional em Paris, Daniela Franco para o Repórter Nacional.
1: Ok, Daniela, obrigado pelas informações.
4: Nos meses de janeiro e fevereiro deste ano, a população de mais baixa renda ocupou cerca de 300 mil vagas formais de emprego no país. Mulheres, jovens de cor parda e ensino médio completo são os inscritos. Não é isso mesmo, Renato? Bom dia para você.
8: Isso mesmo, Priscila. A população de baixa renda inscrita no Cadastro Único ocupou mais de 80% dos empregos gerados em janeiro e fevereiro deste ano. Esse público preencheu mais de 300 mil vagas formais do saldo do CAGED, o Cadastro Geral de Empregados e Desempregados, no bimestre. Pelo CAD Único, as famílias em situação de vulnerabilidade podem ter acesso a programas sociais como Bolsa Família, Minha Casa Minha Vida e também o BPC. Segundo os dados, a maioria dos empregos foi preenchida por mulheres, jovens entre 18 e 24 anos, pessoas de cor parda e aquelas com ensino médio completo. E Priscila, o setor de serviços liderou a geração de postos de trabalho, seguido pela indústria, construção, comércio e agropecuária. No primeiro bimestre, o CAGED registrou saldo positivo de 370 mil empregos formais. Foram mais de 4 milhões e 600 mil admissões e cerca de 4 milhões e 200 mil desligamentos. E os números mostram ainda que, entre os beneficiários do Bolsa Família, o saldo de empregos atingiu quase 208 mil vagas. Isso é equivalente a 56% do saldo total do país e a 69% do saldo do CAD Único. Priscila.
4: Obrigada, Renato, pelas informações. Bom dia para você.
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10: Se você recebe ou paga pensão alimentícia, esse episódio do Tira Dúvidas do IR 2026 é para você. Afinal, todo dinheiro pago com pensão estabelecida por decisão judicial, acordo homologado judicialmente ou escritura pública é dedutível do imposto de renda. Mas para que isso aconteça, é necessário preencher a declaração corretamente. E quem dá o passo a passo é o professor Eduardo Linhares, da Universidade Federal do Ceará.
11: Na declaração, informe os valores da ficha pagamentos efetuados, é obrigatório incluir o nome completo e CPF do beneficiário. Atenção especial que nunca se deve declarar o CPF do responsável que recebe em nome dele. Se você paga despesas médicas ou educacionais do beneficiário por determinação judicial, esses valores podem ser deduzidos nas fichas específicas, despesas médicas e despesas com instrução, respeitando os limites legais de dedução.
10: Vale apontar que a pessoa responsável pela guarda que recebe a pensão alimentícia vitalícia em nome da filha ou do filho menor de idade, não paga imposto de renda sobre a quantia recebida. Mas atenção, isso não significa que esses valores não devam ser declarados. O professor Eduardo explica como preencher a declaração nestes casos.
11: Então, essa pessoa que recebe deve declarar esses valores na ficha rendimentos isentos e não tributáveis na linha pensão alimentícia. Informe o CPF de quem paga e o valor total recebido no ano. No caso de menores que recebem pensão, o responsável legal pode optar por apresentar a declaração separada em nome da criança ou incluir esses valores em sua própria declaração, considerando a criança como dependente.
10: Quer fugir da malha fina? Quem não quer, né? Então, preste atenção a esses dois pontos. O primeiro é que ninguém pode ser declarado como dependente alimentando na mesma declaração. O segundo é que nem todo valor recebido pode ser usado para dedução. O professor Alessandro Pereira Alves, da Universidade Federal Rural do Rio de Janeiro, esclarece essa questão.
12: Se a pensão é recebida sem o devido respaldo judicial, ou seja, o pagamento é voluntário e sem o documento da decisão judicial ou sem uma escritura pública, o rendimento ele não pode ser lançado como isento, e sim será um rendimento tributável recebido de pessoa física.
10: E tem uma última dica. Para não ter problemas com o fisco, reúna e guarde toda a documentação que prove o pagamento da pensão alimentícia judicial. Da Rádio Agência Nacional em Brasília, Edgar de Matsuki.
4: Agora a gente muda de assunto para falar sobre o combate ao racismo. Moradores de favelas e comunidades muitas vezes lidam com situações de racismo sem se darem conta. Para ajudar essa população a reconhecer esses casos e orientar como agir, a Fiocruz lançou uma cartilha com esclarecimentos sobre essa questão. Tatiana Alves tem os detalhes.
13: A Fiocruz, junto com o Movimento Negro Unificado do Rio de Janeiro, lançou uma cartilha sobre saúde antirracista, feita especialmente para quem vive e trabalha nas favelas e periferias. A ideia é ajudar moradores e profissionais a identificar e enfrentar situações de racismo em postos de saúde, escolas e outros espaços do dia a dia nas comunidades. De acordo com o militante do Movimento Negro Unificado, o advogado Marcelo Dias, uma das principais estratégias para tornar uma sociedade antirracista é dar conhecimento para que as pessoas percebam que quando existe todo um sistema contra elas, isso também é discriminação.
14: O que é o letramento racial? São as pessoas negras dessas comunidades entenderem que a falta de saneamento básico, a falta de saúde, a falta de educação de qualidade, a falta de cultura, de esporte e lazer, não é porque eles são pobres, mas porque eles são negros.
13: A cartilha traz dicas práticas, reflexões e experiências de pesquisadores, profissionais da saúde, da educação e da segurança, além da visão de quem vive nos territórios. Tudo isso com uma linguagem acessível para facilitar o entendimento e o uso por toda a população. O material já pode ser acessado de forma gratuita na internet. As consequências da escravização negra no Brasil ainda repercutem nos dias atuais, segundo a doutoranda em saúde pública pela Fiocruz, Cristiane Vicente.
15: Todas essas desigualdades, as iniquidades raciais que a gente vive nesse contexto, tanto na saúde quanto na educação, nas oportunidades de emprego, na qualidade de vida, isso vem impactando desde a época dessa escravização.
13: A cartilha Saúde na Favela, numa perspectiva antirracista, pode ser baixada no site fiocruz.br. Da Rádio Nacional, no Rio de Janeiro, Tatiana Alves.
1: Hora de movimentar a nossa rede nacional de comunicação pública para falar de saúde. Médicos alertam para o risco de consumo exagerado de proteínas para ganho de massa muscular. Em alguns casos, a sobrecarga pode causar danos aos rins e acelerar a perda de funcionamento do órgão em pessoas que já possuem uma doença crônica de base, como hipertensão e diabetes. Reportagem de Rafael Lopes, da Rádio Educadora da Bahia.
16: A busca por emagrecimento rápido e ganho de massa muscular tem levado ao aumento no consumo de proteínas. Mas o que muita gente ignora é que o excesso pode sobrecarregar o organismo, principalmente os rins, responsáveis por filtrar o sangue. A nefrologista Manuela Lordelo explica como esse processo acontece no corpo.
17: Quando o rim está recebendo esse excesso de proteína, é como se ele trabalhasse a mais para poder filtrar essas proteínas. Então, o rim entra num processo chamado de hiperfiltração renal. Então, é como se aquele mesmo esforço que o paciente está lá fazendo na academia, é como se o rim também estivesse ali lutando junto, fazendo esse esforço. Só que esse esforço, a médio e longo prazo, gera um processo de inflamação. Esse processo de inflamação pode se tornar fibrose. A fibrose nada mais é que uma cicatriz. E tudo que vira uma cicatriz perde a função. E aí a gente tem o que a gente chama de glomeruloesclerose.
16: O risco pode ser ainda maior para quem já tem algum grau de comprometimento renal, muitas vezes sem saber. Nesses casos, o consumo exagerado de proteína pode acelerar danos e agravar o funcionamento dos rins. Segundo a médica, sinais como inchaço, pressão alta e alterações na cor da urina costumam indicar algum problema.
17: Uma urina mais amarelada, mais alaranjada, ela traz uma informação de uma possível desidratação. Alguns pacientes trazem, inclusive, a referência de espuma de cerveja, por exemplo. Isso representa uma perda de proteína. E a perda de proteína na urina traz grandes danos ao rim.
16: Por isso, a orientação é evitar excessos e buscar uma dieta equilibrada com um acompanhamento profissional. Da Rádio Educadora da Bahia, Rafael Lopes para a Rádio Nacional.
1: Esportes. Vamos lá, terminando essa edição com esporte e com uma notícia triste. Morreu nesse fim de semana o ex-piloto de Fórmula 1, Alex Zanardi, aos 59 anos. De acordo com a família, que confirmou a morte, ele morreu de forma serena, mas não revelou a causa e aproveitou para agradecer as manifestações de carinho.
4: A gente fala também de campeonato brasileiro, claro, Palmeiras continua na liderança, seguido do Flamengo, Fluminense, São Paulo e Atlético Paranaense. Nesse domingo, no Clássico Carioca, o Vasco, que perdia de 2-0 para o Flamengo, conquistou um empate nos últimos minutos de acréscimo. No vôlei de praia, o Dentil Praia Clube é o novo campeão da Superliga Feminina de Vôlei 2025-2026. O clube de Uberlândia sobrou em quadra nesse domingo, na final única contra o Gerdau de Minas Gerais, no lotado ginásio do Ibirapuera, em São Paulo. E o italiano da Mercedes, Andrea Kimi Antonelli, subiu ao topo do pódio no GP de Miami nesse domingo. Essa é a terceira vitória consecutiva de Antonelli, viu? Que havia sido pole position nas provas. Somente Senna e Schumacher já tinham conquistado esse feito.
1: É um garoto de 19 anos fazendo um tremendo sucesso aí na Fórmula 1, né?
4: Menino, né? Olha só.
1: 19 aninhos.
4: Gente, e assim a gente fica por aqui, 7 horas e 59 minutos. Hoje tivemos, aliás, como sempre, trabalhos técnicos de Gilberto Martins. Lembrando que você pode conferir as nossas reportagens no radioagencianacional.ebc.com.br. Você fica agora com Alô, Alô Brasil, com José Luiz da Atena. Um ótimo dia para você, um bom começo de semana e até amanhã.
1: Muitíssimo obrigado pela audiência. Aproveite muito bem o seu dia. A gente se reencontra amanhã bem cedinho, 7h30.

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4: Bom dia, meus amigos e minhas amigas da Rádio Nacional. A frequência do Brasil. Uma ótima semana para vocês, cheia de paz, de tranquilidade, principalmente saúde. Agora, sobre o que a princípio Dias estavam falando, é um negócio impressionante. Estava vendo a corrida de Fórmula 1, que há muito tempo eu não assistia, né? Perdi mesmo o interesse, depois que os nossos grandes pilotos desapareceram. Tem lá o Bortoleto, que é uma jovem promessa, mas há muito tempo não aparece um piloto capaz de ser competitivo, como os grandes pilotos que nós fizemos, o Ayrton Senna da Silva, não só o Ayrton Senna da Silva, mas também Piquet, Emerson Fittipaldi, a gente não para de falar aqui, o Wilson Fittipaldi, a gente não para de falar o nome de pilotos que a gente teve no decorrer dos anos, não é verdade? Inclusive me foge o nome agora, que deu até nome de autódromo, e foi um grande piloto, e infelizmente perdeu a vida, me foge o nome dele, que é outro grande piloto, o Nico deve saber, que está me ouvindo aí. E depois teve o Rubinho, teve o Massa, que o Massa por 8 segundos não chegou a ser campeão mundial, depois de 8 anos na Ferrari. O Rubinho, segundo comentavam na época, tinha o melhor traçado numa pista de pilotagem da Fórmula 1. Não conseguiu ganhar um campeonato porque, de repente, o Schumacher era o líder da equipe, ele tinha que parar para o Schumacher passar. Mas o Rubinho também foi um piloto excepcional, apesar de virar meme, ser gozado. Quem entende de Fórmula 1 sempre diz que o Rubinho era um piloto extraordinário. Mas enfim, de repente você está vendo a corrida, começou com a corrida sprint, que é aquela corrida rápida que tem no sábado, né? E de repente, vamos lá, quem é o primeiro? De repente sobe um pódio, uma criança, pô, o moleque é uma criança. O Zanardi, o Zanardi que morreu depois de acidentes da Fórmula 1 e causou uma comoção nos meios da Fórmula 1, disputou inclusive campeonatos paralímpicos e tal, uma comoção total no circo da Fórmula 1. Mas de repente, ao lado de uma notícia terrível, de uma notícia triste, assim é a vida, uma morte, né? Do Alex Zanardi, de repente apareceu um menino. Esse Antonelli é o Golquini Antonelli, veio um garoto subindo no meio dos caras lá, ficava até gozado a cara dele já na corrida sprint. Não é aqui no domingo, ontem ele confirma, e é pela terceira vez em 4 corridas, o primeiro colocado entre os pilotos, é o primeiro colocado do Campeonato Mundial, e dentro da equipe dele, o que é muito significativo, ele já abre 20 pontos para o Russell, que é o segundo colocado, um piloto britânico com muita capacidade na equipe Mercedes. Então, legal a gente ver isso. Com certeza o Nico, que gosta muito de esportes, também pode falar disso, mas o Nico é uma pessoa toda especial, né? O Nico, eu repito sempre, tem uma história linda dentro da polícia. Ele começou como engraxate na frente de um DP, foi gostando e de repente hoje virou secretário de Segurança Pública de São Paulo, com muito mérito, cruzou todos os cargos que devia cruzar, não houve apadrinhamento nenhum, pelo contrário, chegou como devia chegar, na posição de delegado geral e depois de secretário de Segurança Pública. Mas eu estou vendo uma entrevista aqui no site UOL, em que o Nico, o doutor Nico, com tantos anos de profissão, acho que até mais do que eu, ou parecido, que eu tenho 52 anos de profissão. Mas o doutor Nico se confessa chocado com essa história do estupro coletivo que aconteceu em São Paulo, não é? E dava essa declaração, e quando vem da boca de uma autoridade com a competência e com o significado que tem o Nico, isso choca muito mais, mas a gente já está cansado de estar chocado, a gente tem que começar a tomar providências, e pelo menos a polícia cumpriu o seu papel, já colocou a maioria dos caras na cadeia. É isso, Nico? Bom dia.
5: Bom dia, Datena, obrigado pelas palavras, né? Você vê que eu tenho lá no meu Instagram, você novinho, novinho de tudo, né? E o que você falou, eu fiquei muito chocado com essa ocorrência, eu não dormi à noite, porque eu só recebi as imagens. Quando eu recebi as imagens, eu não sabia nem que lugar de São Paulo tinha acontecido aquilo. Nós não tinha nada, só assim que estava nos grupos essa imagem. E uma imagem chocante mesmo, vendo aqueles dois garotos indefesos, na mão de outros cinco. Olha, não me saiu da cabeça, eu não dormi mesmo a noite toda, fiquei, não conseguia ver até o fim. E comecei a cobrar providência, até que levantamos, que é naquela zona lá do 63 EP, e a polícia, sem ter nada, sem ter nenhuma queixa, conseguiu depois que a irmã de um deles fosse na delegacia, registrasse BO, e conseguimos aí elucidar o caso. Nós somos cinco pessoas que participaram, quatro menores, três já estão apreendidos, e o maior, que está, o pessoal está embarcando agora de manhã para a Bahia para buscá-lo, que foi preso na Bahia.
4: Quer dizer que todos foram presos que participaram dessa barbárie?
5: Tem um que está na rua, que ontem nós fizemos em Itaquera, estamos falando com a mãe dele para que ele se entregue, ele está foragido, um menor que está foragido.

0: 3 apreendidos, o maior está preso. Eram 5, 4 estão detidos apenas. Tem um na rua ainda, que, segundo a mãe dele, vai apresentá-lo hoje para lá no 63DP. Segundo a mãe dele. É uma mulher que ela é comerciante no Brás, trabalha ali no Brás, e a gente está negociando com ela para apresentar o filho dela.
1: Bom, deve se apresentar mesmo que corre risco na rua, porque o crime organizado, principalmente, que tem a lei do cão, tem o tribunal do crime, ou mata ou mata, só tem essa pena de morte, deve estar atrás desse moleque, porque nem o crime organizado aceita uma barbárie dessa. E a gente não quer que a justiça seja feita pelo crime, o que é outra calamidade, não é? Em que a polícia combate, que as leis combatem, que a gente deve execrar. Mas pior de tudo é que desses crimes terríveis, eles ficam bombados pela rede social. Como é que pode cometer um crime desse e, de repente, espalhar as imagens por toda a rede social, que é realmente lamentável? A rede social é legal, tem muita gente boa, muita gente capaz que participa da rede social, médicos, advogados, pessoas que entendem, psicólogos, psicanalistas, que entendem de tudo e dão recados importantes a outras pessoas que querem acompanhar e precisam de algum aconselhamento. Mas tem muita gente ruim também, espalha esse tipo de coisa, o que vem sendo combatido pelo ECA Digital e vem sendo combatido pelas autoridades. Doutor Nico, algo mais a falar sobre operações realizadas, como a operação realizada em Paraisópolis, que diz que houve um recrudescimento nas ações do PCC? Aliás, faz muito tempo que eu não ouço falar do PCC, viu, Nico?
0: A polícia está trabalhando ontem, eu recebi uma notícia que um pessoal colocou uma corrente lá, limitando a entrada de carros em uma determinada viela lá, e exatamente a polícia militar foi para lá, cerrou tudo, tirou aquilo aqui. Em São Paulo não tem isso, não vai ter barricada, não vai ter lugar que a polícia não entre, tanto civil, militar, guarda política, todo mundo aqui vai entrar em tudo quanto lugar. A polícia foi lá, tirou aquela corrente que tinha sido colocada, foram 60 homens, 15 viaturas, e esse patrulhamento vai ser permanente lá. Ontem alçamos drones lá para identificar onde estava essa viela, localizamos essa corrente e logo tiramos, Atena.
1: Bom, é um crime que comoveu não só o Brasil, mas o mundo inteiro, mas que a polícia deu resposta em tempo justo, e assim vai ser feito, como deve ser feito o procedimento legal, e a justiça vai tomar suas providências, inclusive contra quem permite que se publique isso aí na internet, contra os meios que dão essas imagens, e algumas dessas imagens são consideradas liberdade de expressão. Liberdade de expressão é uma ova, isso é um atentado.
2: É isso, um absurdo mesmo, uma loucura mesmo, e que bom que a polícia, como disse o Datena, agiu rapidamente, né, Nico? Só para a gente ir concluindo, essa história do estupro coletivo, ela é toda absurda, escandalosa, é um negócio incrível mesmo, porque pelo que eu vi, Nico, havia uma relação de amizade, de proximidade entre os agressores e os dois menores que foram vítimas dessa agressão, tanto que essa proximidade que permitiu que eles fossem induzidos a entrar no tal do imóvel onde aconteceu a violência. Estava comentando aqui, Datena, que essa história do estupro coletivo é toda absurda, e pelo que a polícia apurou, havia uma relação de proximidade, até de amizade, digamos assim, entre os agressores e os dois meninos agredidos.
1: Muito amigos, hein?
2: É uma coisa absurda isso.
1: Absurdo. Bom, foi verdade isso, e ainda bem que a polícia prendeu os caras.
0: É verdade, eles eram vizinhos lá, e eles convidaram os dois meninos para ir empinar pipa, você acredita nisso? Falou que tinha uma linha lá e tal, e convidaram os meninos para empinar pipa, e fizeram o que fizeram.
1: O doutor Lico recentemente fez uma viagem, a serviço da polícia. Cada vez mais as polícias estão se integrando no mundo inteiro. Ao mesmo tempo, o doutor Nico viajava, o doutor Arthur estava na Áustria procurando reforçar o arsenal da polícia. Essas viagens são importantes porque fortalecem o intercâmbio no combate ao crime organizado e, obviamente, que reforçam a segurança nas cidades do estado de São Paulo. É isso, né, Nico?
0: É verdade. Nós somos com a equipe técnica da Polícia Civil, Polícia Militar, procurando tecnologia. Estamos trazendo novidades essa feira que vai ajudar muito aí os crimes cibernéticos da TAM.
1: Doutor Nico, um ótimo dia para você, um abraço grande da família, muita saúde e paz.
0: Um abração.
1: Abraço ao doutor Nico, secretário de Segurança Pública de São Paulo, que falou agora com exclusividade pela manhã na Rádio Nacional, a Frequência do Brasil. Meus amigos e minhas amigas, olha, primeiro, esse horror que é a escala 6x1, que muita gente coloca aqui, isso é plano eleitoral do governo, votar isso agora. Tem que ser votado um dia, entendeu? Sendo eleitoral, eu estou um pouco me lixando por causa disso. O que não pode é continuar esse regime escravocrata que existe no Brasil, do trabalhador trabalhar além daquilo que pode e deve em condições desumanas. Não só na escala 6x1, como o trabalho escravo mesmo de muitas empresas que foram taxadas como utilização de trabalho escravo. E eu acho que o Zema, aí em Minas Gerais, bebeu água de cachoeira. Só pode ter bebido água de cachoeira, daquelas trombas d'água que tem. Porque não tem cabimento o cara dizer que, olha, toda criança do Brasil tem que trabalhar. Isso não existe. Ao invés de você dar possibilidade, capacidade da criança ter a sua infância feliz e, ao mesmo tempo, ter uma educação como deve ter, porque a primeira escola é sempre fundamental, é importante para que você faça uma base, para que você faça um alicerce, para que as nossas crianças tenham acesso a estudo, a descanso, a tranquilidade, a ser criança de verdade. Cada vez mais as crianças estão sendo menos crianças. Agora, você dizer que a criança tem que ser produtiva, eu acho que o Zema realmente deu uma bola fora, mas passou longe essa daí. Perdeu um pênalti sem goleiro, não tem cabimento uma declaração dessas que as crianças devem trabalhar. As crianças devem estudar, Zema, essa é a grande realidade. Os senhores políticos têm que dar condição para as crianças irem às escolas, terem acesso à merenda, uma boa educação, porque muita criança vai na escola para comer, mas em saco vazio não para em pé, ter uma boa educação, uma educação à altura e depois, no devido tempo certo, procurar o seu trabalho, mas cada vez com o mercado de trabalho mais difícil, com robotização, com inteligência artificial, se não tiver conhecimento, nós vamos dividir o Brasil por castas, como é praticamente dividido. O cara já nasce pobre e vai morrer pobre, entendeu? Não tem cabimento, nasce na miséria e vai ficar miserável. Se você não der a ele o instituto do saber, a capacidade do saber, nós estamos matando as nossas crianças que, na realidade, começariam a ser exploradas logo cedo. Não admito essa história de trabalho infantil, isso é uma barbárie. Já temos trabalho escravo que deve ser combatido, e essa redução de escala 6x1 tem que ser realmente implementada. O governo tem razão. Poderia ter sido feito antes. Não foi. Poderia ter sido feito há séculos atrás, em regimes de várias ideologias. Não é esse regime que está, que é de esquerda, ou outro regime que é de direita, ou outro que era de centro. Não interessa. Isso aí devia ter sido implementado há muito tempo. Agora, porque não mexeu até agora não pode mexer. E o outro ponto que vai ser anunciado hoje às 10 da manhã, só faltava a assinatura do presidente Luiz Inácio Lula da Silva, é que teremos o Desenrola 2, que vai atacar um problema diretamente ligado à saúde financeira do trabalhador, significa viver mais também, porque tem gente morrendo de fome porque não consegue pagar dívida. Se não consegue pagar dívida, não consegue botar comida no prato. É uma coisa mais do que simples isso aí. O endividamento no Brasil não é de hoje, vem há muito tempo. A gente discutiu isso com o Marinho. Né? Tem as falas do Marinho sobre escala 6x1 e sobre a questão dos desenroladores, que vai ser lançado às 10 horas da manhã, daqui a pouquinho depois do Alô, Alô Brasil. Já estão no ponto aí, Karina. Bom dia, Karina.
3: Bom dia, Datena. Está sim, já está no ponto.
1: Qual é a primeira que está aí no ponto? É o Desenrola ou o que vai ser anunciado hoje? Pode ser o Desenrola? Pode ser o Desenrola?
3: Pode ser o Desenrola.
1: Porque o Desenrola, né, Agostinho? O ministro disse isso pra gente há mais de um mês atrás. Nós demos em primeira mão, aliás, não foi nem preciso perguntar. O ministro já adiantava numa entrevista que a gente fazia que ia mexer diretamente com as dívidas do Brasil, utilizando para isso não só dívida, mas financiamento de casa e tal, como realmente aconteceu, utilizando o fundo de garantia, que é direito do trabalhador. Ele falou isso há um mês atrás aqui, não foi, Guto?
2: Foi isso sim, Datenão. Bom dia para você, para o pessoal que está com a gente aqui nessa

0: Segunda-feira, foi mesmo, um mês atrás, o ministro do Trabalho e Emprego, Luiz Marinho, antecipou para a gente, primeiro, o uso do Fundo de Garantia, que é o grande ponto central desse programa, utilização de parte do Fundo de Garantia para abater dívidas, e também em relação às BETs, a proibição das BETs, né, que o presidente Lula já tinha dito também, mas o ministro Marinho disse aqui que entraria, sim, a questão das BETs, e vai ser isso mesmo, né, quem entrar no programa vai ter que ficar um ano sem apostar em bet, porque também não tem sentido, né? Você consegue um financiamento, uma ajuda do governo, enfim, libera um fundo de garantia e aí você corre o risco de o cidadão, que é vício, né, usar esse dinheiro para apostar em bet. Então, foi antecipado. Os dois pontos centrais desse programa foram antecipados aqui, primeiro no Alô, Alô Brasil, da Atena.
1: Pelo menos o desenrola que vai ser anunciado hoje da Rádio Nacional deu há um mês atrás da fala do ministro Marinho, que você vai ouvir agora, deixa até o fim, da outra vez nós cortamos um pedaço, vamos deixar até o fim, pelo menos essa fala, e depois acho que já o secretário já está pronto para falar, o novo secretário de planejamento. Vamos ouvir primeiro o ministro Marinho falando sobre o Desenrola, que vai ser lançado oficialmente, o Desenrola 2, hoje às 10 da manhã, e a gente vai acompanhar. Põe no rádio, Ricardão.
2: Na verdade, isso irá para uma medida provisória, o Congresso, na verdade, vai tomar a decisão. A princípio, é para esse período aqui, tá certo? Não é uma coisa que fica aberta daqui para frente, funciona assim. É para um período que marca aí o tempo de funcionamento disso, essa é a ideia. Mas, afinal de contas, quem toma a decisão final é o próprio Congresso Nacional e, eventualmente, veto da presidência, caso tenha alguma condição que a gente considere alguma aberração que possa vir, muitas vezes, você sabe, vem aí os penduricados de PL, né, as jabuticabas, enfim, que você tem eventualmente que fazer ajuste na hora do veto. Mas, a priori, é para resolver o problema no momento. Nós temos um problema momentâneo que nós precisamos adequar. E depois, o Conselho Curador do Fundo de Garantia faz o monitoramento, né, o tempo todo disso, inclusive determinando a distribuição dos próprios resultados do fundo para todos os correntistas. Uma vez por ano, a gente apura a Caixa Econômica, que é o nosso gestor da conta, a partir dele observar, né, os resultados do ano anterior, você decide, agosto sempre se dá esse debate, e como fazer a distribuição do resultado para os próprios correntistas diretamente beneficiados do processo. Além da correção que estabelecida pela lei, você tem, a partir daquele debate conduzido com o Supremo Federal, a distribuição do resultado do ano para todos os correntistas.
1: Três meses passou pelos trâmites naturais, obviamente que não foi vetado pelo senhor presidente da República, E na realidade, nós temos aí nada mais, nada menos do que você paga o seu boleto. Na verdade, você usa o seu fundo de garantia para pagar o seu boleto. A ideia é maravilhosa e tem que ser utilizada mesmo. É dinheiro do povo para benefício do povo com esse grau de endividamento. Eu falei com o ministro Marinho também na última entrevista que fizemos semana passada. Não é verdade? Que devia acabar com essa famigerada lista do Serasa. Né? O cidadão diz, Datena, eu estou com o nome sujo e não posso ter linha de crédito, que é uma vergonha num país onde tem tanta gente dando golpe de bilhões, não são nem mais milhões, né? E de repente continuam aí soltos alguns deles, de repente pagando bons advogados, gastando dinheiro que roubaram do povo, ficam na rua e, obviamente, que com bilhões não são de crédito. E o coitado do trabalhador está lá porque deve 10 reais de um dinheiro que não pôde pagar. Pobre só paga a dívida, só não paga a dívida quando não tem dinheiro. Muitos ricos não pagam dívida e pagam mais do que a dívida para advogado, é o que eu falo sempre aqui. E não dá para aguentar mais isso, você ter o cidadão dizendo. O cidadão falou para mim numa entrevista: Datena, eu estou com o nome sujo. Eu falei, meu filho, nunca mais fale isso. Está com o nome sujo, é uma ova. O nome sujo tem esses vagabundos que roubam desde dinheiro público até muito dinheiro, utilizando-se, inclusive, de agentes públicos. Vemos aí o caso do Porto de Santos, agora com 500, o Porto do Rio, com 500 bilhões. Isso é o fim do mundo, com participação de de agentes fiscais e coisas que tais, isso não tem cabimento, é inaceitável. Bom, o secretário executivo de planejamento, Guilherme Belo, está na linha aqui. Guilherme, bom dia.
3: Bom dia, Datena, bom dia a todos os ouvintes.
1: Como vai o senhor, tudo bem? Família boa?
3: Tudo bem, graças a Deus, tudo certo, tudo caminhando.
1: O senhor tem algum time que o senhor torce, secretário, ou não?
3: Sou palmeirense, muito palmeirense, palmeirense até demais.
1: Então a gente vai encerrar a entrevista agora, nesse exato momento eu vou cortar a sua linha, vou derrubar a sua linha, porque palmeirense, deviam ter me avisado, mas o Palmeiras ou o Flamengo, um dos dois, acho que devem ser campeões esse ano, não? Acho que é até por exclusão. Não, secretário, seu time está bem, não está?
3: A disputa tem ficado entre os dois, mas sempre, o Campeonato Brasileiro sempre tem surpresa, né? Tem o próprio Corinthians, seu Corinthians está bem, tem outros times que podem melhorar, o Corinthians também na Libertadores, né? Então, eu ainda sou desses que prefiro esperar para ver.
1: E você levaria o Neymar para a Copa ou não?
3: Do jeito que está hoje, não. Não levaria, não. Tem que merecer mais.
1: Aí, Agostinho, o secretário sabe tudo, deu para entender, né, Agostinho?
0: É craque.
1: Escolheu o time errado, mas enfim, né?
0: Não, mas enfim, é o time da vez, né?
1: Bom comentário.
0: Vamos
1: foi
0: falar.
1: Melhor que o Neto, cara, não precisa nem ligar pro Neto. Não hoje, foi melhor que o Neto.
0: É.
1: Secretário, vamos agora ao que realmente interessa. A última entrevista que eu fiz com a ex-ministra Simone Tebet, que hoje é candidata ao Senado em São Paulo, ela me colocou um detalhe que eu achei bastante interessante, que vem simplesmente confirmar aquilo que está acontecendo na realidade. Não há dúvida nenhuma que as economias asiáticas crescem cada vez mais, a China já se equipara aos Estados Unidos, hoje é a grande guerra comercial, não só comercial, muito dessa guerra que tem hoje lá no Estreito de Hormuz tem a ver entre conflito entre Estados Unidos e China comercialmente, né? Mas ela dizia, Datena, o que nós fizemos no Ministério de Planejamento é que, na realidade, nós utilizamos a filosofia asiática, que significa planejamento, é planejar. E essa é a sua área, né, secretário?
3: Sim, Datena. O Ministério do Planejamento, ele obviamente cuida também do orçamento, né? O Ministério do Planejamento e orçamento, mas uma das funções principais do Ministério do Planejamento é pensar o futuro. É planejar o futuro do país, é pensar quais são as estratégias que o país pode adotar para crescer, se desenvolver, distribuir renda, aumentar a produção, etc. Então, é a área que a gente está trabalhando lá no Ministério do Planejamento.
1: Olha, indubitável que o Brasil é campeão mundial aí de agro, né? Nós temos aí commodities. Commodities é produto in natura que é exportado, grãos e daí por diante, tudo, quase tudo. Mas a gente vive que numa era meio que semicolonial ainda, né? A nossa indústria precisa ser desenvolvida, tem que ser desenvolvida.
0: É isso. O Datenão está seguindo aqui na entrevista com o Dr. Guilherme Melo. Aliás, a gente já vai retomar o contato com o Datena, mas só para antecipar que o secretário está falando com a gente aqui, com o nosso ouvinte da Rádio Nacional, antes do anúncio oficial do novo Desenrola Brasil. Então, você vai acompanhar detalhes que vão ser oficializados daqui a pouquinho, às 10 da manhã, me parece que é a coletiva com o presidente Lula, enfim, onde vai ser detalhado esse programa que visa, basicamente, atender famílias endividadas. Datena está com a gente já? Ainda não? Secretário, só para a gente entender exatamente os pontos centrais desse programa. Me parece que o fundo de garantia é um ponto essencial. O Datena já está com a gente aí, Datenão?
4: Não, só quero terminar o meu raciocínio, se eu conseguir, né? Nós precisamos de indústria no Brasil. Eu estava dizendo sobre a Petrobras, que é reserva estratégica. 8h26,
0: vamos ver se a gente vai retomar.
4: Não, eu estou aqui. Eu como
0: A gente vai retomar o contato com o Datena para falar com o Dr. Guilherme Melo, que é secretário executivo de planejamento, sobre esse novo Desenrola Brasil, que é um ponto central nesse momento, uma medida essencial exatamente para atender as famílias que estão enfrentando esse problema da dívida. Secretário, retomando aqui, acho que havia uma dúvida inicialmente sobre a utilização ou não do fundo de garantia, de parte do fundo de garantia por tempo de serviço. Datena está com a gente. Pois não, Datena?
1: Não, eu quero tentar fazer uma pergunta, se fosse possível, que era uma pergunta importante, inclusive, do ministro na época e vice-presidente Alckmin, né? Aliás, eu tenho um encontro hoje com o Geraldo Alckmin, vamos discutir alguns assuntos importantes, talvez marcar uma nova entrevista e daí por diante, mas um dos pontos principais é que o Brasil precisa sair da época do colonialismo e partir para a industrialização. A gente tem que reforçar a nossa indústria, tem um potencial, campo para isso. O Brasil é quase que a nona economia, chegou a ser a sexta, e nós precisamos ser compatíveis com a nossa produção de tudo que tem. Tudo que existe no mundo, desde terras raras, a petróleo, a água doce, a biodiversidade da Amazônia, tudo nós temos aqui. Produtos raros, produção até de urânio, enriquecimento de urânio que pouca gente tem, que imperou aqui em Sorocaba. Precisamos partir para a época das indústrias. Tá? Em que sentido o governo está trabalhando sobre esse aspecto? Inclusive, acho que as reservas estratégicas de petróleo que a gente exporta a preço de banana, principalmente hoje em dia, a Petrobras deve investir mais nas 14 refinarias que estão caindo pelas tabelas dela e refinar muito desse petróleo que é mandado para fora a um preço de banana e comprado caro em termos de combustíveis e derivados de petróleo. Como é que o senhor pensa sobre isso? O que é que o Ministério está pensando sobre isso?
3: Olha, Datena, você tocou em um ponto crucial. O Brasil é um dos países mais bem posicionados, tá, para temas do futuro. Então, vamos pensar assim, inteligência artificial. Inteligência artificial vai precisar de data center, vai precisar de chip, vai precisar de um monte de coisa que o Brasil tem as matérias. Você falou das terras raras, os chamados minerais críticos. O Brasil tem, é uma das maiores potências nisso. Mesmo na transição energética, o Brasil é um dos países que mais tem energia renovável, seja na área de biocombustíveis, que desenvolveu essa tecnologia com etanol, com biodiesel, através das suas empresas, inclusive da Petrobras, mas também energia solar, energia eólica. Nós somos uma grande potência no mundo. Se você olhar, então, para toda a parte de biodiversidade, o Brasil é campeão mundial com água, etc. O que nós temos que transformar essas potencialidades em realidade. Então, por exemplo, na área de terras raras, o governo construiu um grupo que vai colocar uma estratégia para a utilização das terras raras. Nós não queremos ser meramente um exportador de minerais puros, minerais brutos. Nós queremos adensar produtivamente esses minerais aqui, ou seja, construir uma indústria capaz de produzir produtos de maior valor agregado aqui no Brasil, com conhecimento, tecnologia e inovação. O mesmo do petróleo. Recentemente, né, a Petrobras retomou a sua parceria com a Braskem, uma grande empresa petroquímica, e agora é uma nova fase da petroquímica no Brasil. Inclusive, a petroquímica e a Petrobras e suas refinarias têm sido muito importantes nesse momento da guerra, porque as refinarias estão funcionando praticamente a 100% da sua capacidade para produzir o diesel e a gasolina e permitir que esse diesel e a gasolina cheguem a preços menos voláteis, mais compatíveis com o bolso do consumidor brasileiro. O mesmo vale para uma série de outros setores. O Brasil, por exemplo, teve nesse governo, construiu a estratégia de transformação ecológica. O que é isso? Nós identificamos as principais áreas ligadas à sustentabilidade, né? Áreas produtivas, estamos falando aqui. Só para você ter uma ideia, Datena, quando a gente já chegou no governo, existia uma coisa que o presidente Lula tinha criado lá atrás, chamado Fundo Clima. Era um fundo voltado para investir nas tecnologias, nas empresas, na área de mudança climática. Esse fundo tinha 500 milhões. Hoje, ele tem quase 30 bilhões e financia todo ano 30 bilhões empresas, em empreendimentos, infraestrutura, voltar.

0: voltada para adaptação e mitigação de mudança climática. O Brasil, por exemplo, está agora com um grande projeto de recuperar terras degradadas, né, pastos degradados que tem aí no Brasil inteiro, para transformar ele ou em floresta ou em produção. Então, tudo isso é você aproveitar a potencialidade que o país tem para se desenvolver produtivamente e inovar. Não é só copiar o que os outros fazem, é fazer o que nós sabemos fazer melhor do que os outros. Então, por exemplo, na área, eu falei aqui de biocombustíveis, bioinsumos, o Brasil tem muito know-how, muita capacidade e muita vantagem em relação aos outros países. E nós estamos fazendo esses planos, como o plano de transformação ecológica, como Nova Indústria Brasil, para explorar essa potencialidade e desenvolver produtivamente o Brasil.
1: Olha, eu estava prestando atenção da nossa conversa aqui, porque normalmente o entrevistador não presta atenção no entrevistado. Ele tem uma pauta, só aprendi, já falei 200 vezes com o presidente Fernando Henrique, foi um dos mais brilhantes presidentes do Brasil. Só dá pena, não usa a pauta que você fica atento à pauta e esquece que o convidado está falando, que o entrevistado está falando. E o principal ponto de uma entrevista é entrevistado, é entrevistador. Prestando atenção na conversa, isso vale para tudo mesmo, né? Desde alimentos que são vendidos aqui em natura, como commodities, né? Até talvez mineração, posso estar falando uma bobagem aqui, para evitar garimpo ilegal, você pode, de repente, desenvolver parcerias com quem já faz garimpo. A China, por exemplo, descobriu a maior reserva de ouro que existe a 3 mil metros de profundidade. Nós não temos tecnologia nem para descobrir e nem para minerar a 3 mil metros de profundidade. A China tem, outros países devem ter também. Os Estados Unidos, mesmo que seja uma parceria meio que trumpista, né? Porque a gente leva desvantagem em relação aos Estados Unidos na balança comercial, mas tem tecnologia que nós não temos para minerar, inclusive terras raras. Parcerias que valem para tudo, desde minério para evitar garimpo ilegal, né? Já temos aí grandes mineradoras de ferro e tal, por que não? De ouro e outros materiais importantes, né? Então, eu acho que vale para tudo mesmo. O âmbito o espectro é muito grande dessas parcerias, e principalmente no mundo globalizado, onde você procura novos mercados, não, secretário?
0: Certamente vale para tudo. Pense da seguinte maneira, Datena. Há algumas décadas atrás, a ideia de explorar petróleo no pré-sal, que é uma camada lá embaixo, bem profunda, no alto mar, era impensável, né? Nós, brasileiros, através da Petrobras, desenvolvemos a tecnologia que foi premiada mundialmente, e essa é a grande especialidade da Petrobras hoje, de descobrir essas reservas de petróleo em alto mar e explorá-las em tecnologia de ponta. Se a gente fez isso para o petróleo do pré-sal, a gente pode fazer para várias outras coisas, né? Nós somos potência, nós somos uma potência mineral, nós somos uma potência agrícola, nós somos uma potência energética, mas nós também somos uma potência do ponto de vista de sustentabilidade. Então, o Brasil, por exemplo, ele tinha até pouco tempo atrás o etanol mais produtivo do mundo, porque lá atrás a Embrapa desenvolveu o etanol de cana, né? E investiu nisso e ele era o etanol mais limpo e mais produtivo do mundo.
1: Agora tem então, de milho.
0: Oi?
1: Agora tem de milho.
0: A gente agora produz álcool de milho. Isso, agora tem de milho, que é uma outra tecnologia. Antes o milho era menos produtivo, agora o milho ganhou produtividade. Isso exige investimento em inovação, em ciência, em pesquisa. Só para você ter uma ideia, Datena, nós, a FINEP, que é uma financiadora de inovação no país, esse ano nós aprovamos que ela vai ter 25 bilhões de reais para financiar inovação no Brasil. Nós já tínhamos garantido que o BNDES também estaria financiando inovação com uma taxa de juros bem baixa, chamada TR, né? Praticamente 2% ao ano, porque inovação é risco, portanto, ela precisa ser financiada a uma taxa de juros bem reduzida. E nós também estamos colocando dinheiro da FINEP, a mesma taxa de juros baixa, para financiar a inovação, porque essa potencialidade tem que se transformar em realidade. E só vai se transformar se o Brasil se valorizar, deixar de ter essa visão, como você disse, neocolonialista, né?

0: bem uma grande potência produtiva, cada vez maior do que já é. Mas para isso precisa começar a investir hoje e se preparar hoje para esse mundo que está vindo do futuro.
1: É, dizem que em ano eleitoral as bondades são aprovadas, mas não é verdade isso só. Não é uma grande verdade. É verdade, mas não é totalmente uma verdade. Nós temos um presidente da República que não é eleito 3 vezes de bobeira, né? Ninguém é ingênuo contra o presidente da República uma vez. Agora, 3 vezes o cara tem que ter mérito. E o Lula pensa muito à frente do tempo dele. Ele não tem estudo de faculdade, mas ele tem inteligência basal que é própria no nosso país. Ele tem uma inteligência natural que não precisa de banco de escola. É, que o banco de escola vai tornar os nossos brasileiros gênios, de verdade. Porque a inteligência do brasileiro está mais do que provada. Está aí o presidente da República, que nunca sentou num banco de escola. Se tivesse sentado, seria mais gênio do que já é. Então, ele pensa além do tempo. E coloca algumas coisas que os entraves naturais de um regime que deixa o presidente refém de um Congresso Nacional, que nem sempre vai legislar em nome do povo, impede que medidas sejam tomadas. Por exemplo, na área de combustíveis, de combustíveis verdes, de biocombustíveis, né? O Lula está tentando implementar ideias aqui que têm entraves em cima de entraves, e lá fora já estão utilizando essas ideias do senhor presidente da República. Então, esses entraves precisam ser vencidos, inclusive, em nível nacional, não, secretário?
2: Não, com certeza. Eu acho que o primeiro passo da Atena, muito importante nesse governo, foi começar a tratar o tema ambiental e da sustentabilidade não como um custo. Antigamente era visto como um custo, né? Putz, eu vou ter que preservar o meio ambiente, isso custa, eu vou ter que gastar com isso. E nem como um inimigo do desenvolvimento. No governo anterior, a gente sabe que a ideia era passar a boiada, vamos atropelar, dane-se o meio ambiente e vamos para cima. Ele não é nem custo nem inimigo, ele é a maior oportunidade que o Brasil tem de se desenvolver. Porque o Brasil é líder nessa agenda, e essa agenda, da pena, seja do biocombustível, das energias renováveis, seja da questão do acesso à água, que vai ser um tema cada vez mais importante, o Brasil também é uma grande potência, da segurança alimentar, da agricultura sustentável, todos esses temas, tá, são ligados ao tema da transformação ecológica. E eles são a nossa grande oportunidade, porque o Brasil tem vantagens. Então, esse foi o primeiro passo. O segundo passo foi construir os instrumentos para fomentar essas atividades. Então, eu falei aqui do Fundo Clima, também poderia ter falado do Ecoinvest, que é um fundo de investimento construído junto com o Banco Mundial e com o Banco Interamericano de Desenvolvimento, BID, que está ganhando prêmio no mundo e vai ser copiado por diversos outros países, que é um instrumento de financiamento de investimento de estrangeiros, de empresas, etc., na área de preservação e transformação ecológica. Então, nós estamos construindo esses instrumentos, e outro, por fim, que eu vou citar aqui, é o plano do combustível do futuro, que é esse que você está falando, que nós aprovamos no governo, que prevê o desenvolvimento de novas tecnologias de biocombustíveis. A gente sabe que, no caso brasileiro, a tecnologia mais predominante para o futuro é, por exemplo, dos carros híbrido flex, porque carro flex é só no Brasil, é uma tecnologia basicamente brasileira, que a gente tem uma vantagem, porque a gente não depende tanto da gasolina, e agora a gente está trabalhando com os carros híbridos, trazendo essa tecnologia para cá. Para isso, nós criamos um plano para incentivar a adoção dessas novas tecnologias e o desenvolvimento desses novos combustíveis. Então, é olhar a oportunidade, disso você tem toda a razão, o presidente Lula tem um faro, não só uma intuição, mas uma leitura da realidade muito clara de quais são as oportunidades de desenvolvimento do Brasil, olhar essa oportunidade, identificá-la, construir os planejamentos e os instrumentos para aproveitar e, a partir daí, desenvolver uma indústria e a inovação que está ligada a esses setores.
3: Oito e dois, nós estamos conversando ao vivo aqui no Alô Alô Brasil com o secretário executivo de planejamento, secretário Guilherme Melo, que já estará participando da entrevista coletiva com a presença, lógico, do presidente Luiz Inácio Lula da Silva para oficializar

0: finalizar o início do desenrola, o novo desenrola Brasil, desenrola 2.0. Eu queria começar a falar sobre isso com o senhor, secretário, sobre essa novidade que vai acontecer. O Datenão já está conosco aqui. Fala, Datena.
1: Não, eu só queria saber, dentro da medida do possível, se eu sabia de alguma coisa na área de telefonia também. Mas deixa para lá, não vou perder meu tempo com isso. Mas eu ia terminando meu raciocínio, até que ponto a indústria automobilística chinesa chega pesada no Brasil aqui, e até que ponto isso é bom, e até que ponto afasta outras empresas que trabalham no país.
2: Olha, eu acho que é bom para o consumidor brasileiro e para o ambiente competitivo brasileiro. Por quê? Nós temos empresas do mundo inteiro produzindo carros no Brasil.
3: Inclusive o Brasil está se tornando cada vez mais uma plataforma de produção de veículos para exportar para o restante da América Latina, como sempre foi, né? Como era na época do presidente Lula, quando a gente produzia mais de 3 milhões de carros, né? Então, na verdade, o Brasil tem retomado esse papel de um grande produtor automobilístico, com dezenas de empresas instaladas, mas não só instaladas, investindo pesado aqui no Brasil na produção e no desenvolvimento de tecnologias adaptadas à realidade brasileira. Então, eu falei aqui que uma das características do Brasil é o carro flex, e que uma das tecnologias que vai predominar, certamente, na realidade brasileira, é o carro híbrido, né? Combustível híbrido e flex. Pode usar gasolina ou pode usar etanol. Então, as montadoras do mundo inteiro estão investindo em novas fábricas, em novas tecnologias, em pesquisa e desenvolvimento para produzir esses carros híbrido flex, assim como para produzir novos modelos aqui. E a vinda dos chineses aumenta a competição, faz com que essas outras empresas de outros países tenham que acelerar os seus processos de desenvolvimento, o seu investimento, a competitividade dos seus preços, para competir com os carros chineses que realmente estão entrando no mundo inteiro, né? As fábricas chinesas também estão se instalando aqui. A BYD, já, por exemplo, já tem uma fábrica de grande porte na Bahia. Então, acho que é bom para a concorrência, para aumentar as opções do consumidor, mas é bom também para que as empresas se cocem para lutar pela conquista do nosso mercado e pelo desenvolvimento de novas tecnologias.
1: Guto, algo mais, Guto?
0: Ah, eu tenho sim, Datenão. Queria saber do secretário executivo. A gente já falou sobre o desenrola, né? Aliás, vale repetir, né? A gente antecipou aqui com o ministro Marinho há quase um mês os itens principais. Mas é importante falar, né? Vai ser anunciado oficialmente às 10 horas. Acho que pontos centrais, né, secretário? O uso do fundo de garantia e a redução, em alguns casos, de 90% do valor real da dívida. Acho que o senhor podia detalhar para a gente o que vai ser anunciado oficialmente já já.
3: Então, de fato, esse programa é um programa que foi feito, pensado para aliviar a situação daquele cidadão, né, que está com dificuldades, em particular, de pagar aquelas dívidas mais caras, tá? Cartão de crédito, cheque especial, CDC. Ele está com dificuldade porque, de fato, a taxa de juros desses produtos é muito alta e ele, eventualmente, se tivesse um desconto na dívida e um financiamento mais barato, com um período de carência aí, com algum tempo para aliviar, ele consegue se replanejar financeiramente, sair da situação de aperto que ele está hoje e consegue também voltar futuramente a ter acesso ao mercado de crédito. A gente sabe que a situação de endividamento do brasileiro é uma coisa que vem desde a pandemia. Então, por exemplo, esse número

0: torno de 49% dos brasileiros endividados, isso é uma coisa que vem desde a época da pandemia. Os programas de desenrola, seja o primeiro, seja esse, que vai ter uma abrangência maior, na verdade, vai alcançar mais pessoas, tá, do que foi o Desenrola 1, eles são voltados exatamente para reverter e mitigar os problemas do endividamento brasileiro, que agora vai ter, como você disse, outros instrumentos. Ele vai ter o desconto, que o próprio banco vai dar na dívida, tá? Mas ele vai ter também a possibilidade de usar uma parte do seu FGTS, do seu vínculo atual, para quitar essa dívida. Então, ele vai ter instrumentos de desconto, de abatimento da dívida com o FGTS e de refinanciamento do que sobrar com taxas de juros bem baixas e um prazo mais longo para ele conseguir se replanejar e ganhar uma situação mais tranquila do ponto de vista financeiro no seu dia a dia, não é?
1: É esse movimento do mercado, e o ministro Marinho já nos adiantou que está em gestação uma ajuda também às empresas brasileiras, principalmente médias e pequenas empresas. Isso deve vir na sequência com a ajuda do governo, que também será benéfico ao mercado brasileiro. Secretário, faltou alguma coisa?
0: Não, eu agradeço, foi muito boa a conversa, da Pena, e acho que a gente tem que fortalecer sempre esse diálogo para olhar o futuro, para olhar quais são as oportunidades de desenvolvimento do Brasil. Às vezes a gente fica muito preso nos problemas do presente e esquece de planejar o futuro. Planejar o futuro para um país é a única forma de reencontrar o caminho do desenvolvimento.
1: Secretário, já vi que o senhor é um cidadão super inteligente, ainda há tempo do senhor torcer para o Corinthians, né?
0: eu acho que esse tempo já passou, quando eu tinha 3, 4 anos e meu pai me convenceu a seguir o caminho palestrino. Mas somos um encarne, como a gente dizia, né? Somos adversários, mas dependemos um do outro. Então, vamos nessa toada.
1: É isso aí. Para um curso a tentar, né? Não custa tentar, não é tentar. É o hino do Palmeiras aí, ô? É o hino do Palmeiras? Tá lá. Vai deixar o secretário alegre começar o dia bem. Tá bom, secretário?
0: Obrigado,
1: abraço grande ao senhor.
0: Obrigado pela homenagem, inclusive, agora. Até mais.
1: Um abraço grande. Me dói o coração, mas o Ricardo foi mais sensível aí. Bom, o que é que temos na sequência, hein, Karina? Quem é que está no ponto aí para falar com a gente aqui na Rádio Nacional?
2: Oi, Datena. Daqui a pouquinho vai entrar o secretário executivo da Defesa Civil de Olinda para falar sobre as chuvas na cidade.
1: Ah, terrível, hein? Terrível, mais de 10 pessoas mortas no Brasil, principalmente no norte e nordeste brasileiros, Pernambuco e Paraíba, não é? Secretário Executivo de Defesa Civil. Tem repórter já pronto aí? Já tem repórter preparado ou você está tentando o secretário executivo?
3: Já tem a reportagem. Aliás, tem reportagem também para destacar ainda o caso desse estupro coletivo, né? Coisa terrível, terrível mesmo. Como a gente conversou com o Dr. Nico, a polícia já está com praticamente o caso resolvido, falta um menor a ser apreendido, mas ainda há que se saber quem divulgou, né? O que você falou, né, Datena? O crime por si só já é odioso, né? Já é asqueroso. A divulgação...
1: Já entra no ECA digital.
3: Exatamente.
1: A plataforma que divulgou, ou as plataformas que divulgaram, sejam quais forem, tem que ser punidas. Já entra no ECA digital que está em vigor aí.
3: Ah. Exatamente isso, exatamente isso. Então, há uma segunda etapa na investigação, se é que dá para dizer assim, que é para rastrear quem postou essas imagens, quem compartilhou essas imagens, enfim. Ainda tem a investigação que é tão importante quanto prender os agressores, é prender, identificar e punir quem divulgou essas imagens terríveis. E olha, eu poucas vezes vi o Dr. Nico se dizendo chocado, né? Porque é isso, a gente vai convivendo com esses crimes, né? Infelizmente é assim que funciona mesmo. No caso da polícia, isso é dia a dia, dia a dia. Para a gente ter noção de como foi violento, inaceitável, asqueroso o que aconteceu com essas duas crianças, né, Datena?
1: Lamentável, eu não quis transformar esse programa num programa policial, porque durante 26 anos eu falei sobre polícia, mas há casos que a gente não pode evitar. Há casos que são de interesse público

0: que a gente deve abordar exatamente, apesar de chocantes, para evitar que isso se reproduza cada vez mais. E utilizando-se, inclusive, de rede social para propagar esse tipo de coisa, já foi dito por especialistas aqui, por ministros, psicólogos, gente ligada à área. E quanto mais você, inclusive tem uma entrevista muito boa com a Luciana Temer, que deve vir na sequência aí do Na Mesa com o Datena, falando sobre isso, dessa divulgação das redes sociais, o que propaga cada vez mais a violência, incide a violência e promove a violência de uma forma definitiva do mundo virtual para o mundo real. Vicentão está por aí? Quem é que está por aí, hein? Ou a Jéssica, quem é que está por aí? Temos os repórteres ou estamos tentando? Porque se o secretário não entrar agora, a gente vai com os repórteres, vai com o secretário logo na sequência. Hein, não, Guto?
1: O secretário está com a gente já aqui, o secretário executivo da Defesa Civil de Olinda, o doutor Carlos D'Albuquerque.
0: Doutor Carlos, em primeiro lugar, os nossos pêsames às famílias enlutadas. Infelizmente, Olinda é uma das cidades mais fantásticas que tem no país. O nome já diz, né? Olinda. Dizem que o Maurício de Nassau, quando subiu ali, falou: ó, linda vista e tal. E vem daí o nome da palavra Olinda. Pelo menos esse é um dos princípios históricos que a gente conhece. Não sei se é verdade ou não, mas eu já ouvi muito falar disso, já que frequentei muito a região de Olinda e Recife durante o Verão Vivo, que apresentava com o saudoso Luciano do Vale, durante muitos anos aí na Praia de Boa Viagem, nos arredores aí desta linda cidade do país. Mas, infelizmente, a gente queria saber o tamanho do estrago, o que é que o Estado está fazendo para acolher as vítimas, e parece que há muitas vítimas mesmo, e a ajuda que o Estado está recebendo, mas, repito, eu amo demais o povo aí do Recife, de Olinda. Eu adoro o povo nordestino, sempre gostei. Repito, passei em vários finais de ano aí no Nordeste, fazendo esse Verão Vivo, com muito prazer e carinho. Deixava, às vezes, a minha família para passar o primeiro do ano aí, ficava 2 ou 3 meses, e aprendi a conviver de perto com os nossos irmãos nordestinos, por quem eu tenho grande apreço. Enfim, como é que está a situação aí, secretário? Se o Estado precisa de ajuda, está ajudando muito, e qual é o tamanho do estrago que nós temos no Estado do Pernambuco? Bom dia.
2: Bom dia, Datena. Realmente, a nossa cidade aqui é uma cidade maravilhosa, é linda como o nome, né? E como você tanto sabe. Mas aí, falando do momento atual, né, que não é tão lindo assim, aliás, não é nada lindo, porque as chuvas vieram a trazer o óbito de duas pessoas, né? Uma jovem de 20 anos e um menino, uma criança de 6 meses. No início da vida, perdeu a vida. Mas nós nos mantemos operando desde o primeiro momento. A prefeita Mirella Almeida, ela reuniu todo o secretariado e a partir daí a gente passou a dar uma atenção exclusiva a questão do resgate, do apoio, inclusive do funeral, foi tudo feito pela prefeitura para que a gente, assim, desimpactasse essa situação, né? Em termos de chuva, a gente registrou aqui que em 24 horas registrou 90% do que era esperado para todo o mês de maio. Quer dizer, em um dia só, a gente ficou só a 10%, e a tendência é ultrapassar muito mais, porque já tem previsão de novas chuvas aí na terça-feira, para a gente doido para que não aconteça, mas a previsão atual é essa, e aí a gente vai ultrapassar e muito. Né? A nossa Defesa Civil está preparada, né? A gente está com as equipes operacionais, além disso, a prefeita autorizou a contratação de novos membros, então a gente conseguiu contratar mais 29 elementos. Tem os bombeiros civis que são voluntários, que são 50, quer dizer, em termos de equipe, a gente está bem servido. Os veículos é que a gente tem um pouco de dificuldade, mas aí a gente conta com a parceria das outras secretarias que disponibilizaram exatamente veículos que deu condições da gente permanecer trabalhando, né? É importante dizer que eu

0: secretário, assim como nossa prefeita, que detesta o laboratório, detesta o escritório. Escritório é só para resolver as articulações, né? Mas numa hora dessa eu vou para o campo e não aceito quem mais que eu fico aqui. Então eu vou para pé na lama mesmo, porque a comunidade precisa disso, precisa de poder público junto, diminuindo os impactos das chuvas, porque as chuvas é a única coisa que a gente não pode evitar. O restante a gente vai junto nisso daí.
1: Agora são 8h57, nós estamos conversando aqui no Alô Alô Brasil da Rádio Nacional com o secretário executivo de Defesa Civil de Olinda, Carlos D'Albuquerque, Olinda. Como todo o estado de Pernambuco enfrentando os drama ainda da consequência das fortes chuvas, como disse o secretário, um volume acima, muito acima do previsto para esse período. A Paraíba também enfrentando problemas, né? Então nós temos Pernambuco e Paraíba nessa sina que vai atingindo o país como um todo, né? A gente percebe as dificuldades em todo o território nacional, né, Datena? Cada hora é um local. Rio Grande do Sul já tivemos, na Bahia já tivemos também, no Rio de Janeiro é difícil o ano em que a gente não tem deslizamento de terra, pessoas soterradas, enfim, essa é a parte mais triste, as vidas que se perdem, né, em função dessas fortes chuvas. Secretário, eu queria saber do senhor, me parece que as últimas horas foram de uma certa estiagem, né? A chuva mais forte ficou mesmo para o 1º de maio, se eu não estou enganado, mas é sempre possível que as chuvas voltem. As áreas que são mais fragilizadas, áreas de encostas, elas ainda estão sendo ocupadas, a Defesa Civil já conseguiu retirar as pessoas de área de risco. Enfim, se a chuva voltar, nós podemos assistir de novo pessoas perdendo tudo que tem, secretário?
0: Primeiro, esqueci de dizer, mas ó, independente do governo do estado ter decretado situação de emergência, a prefeita Mirella já tinha decretado e a gente já lançou no sistema de forma que a gente possa otimizar as respostas para as respectivas reconstrução. Né? Nós tivemos aqui duas pontes que foram destruídas e a gente vai reconstruir. Teve outras duas que foram danificadas, né? A gente vai fazer os reparos adequados. E no que diz respeito à sociedade, né? A comunidade em caso de chuva, é o que a gente orienta assim. Certo? Na permanência da chuva, é loucura permanecer na casa. É? Procure casas, locais seguros. Esses locais seguros podem ser casas de amigos, casas de parentes, ou até mesmo os abrigos públicos disponibilizados pelo município. Nós chegamos a ter nesse evento 400 pessoas abrigadas lá em Peixinho, certo? Logicamente, com a parada da chuva, houve a desmobilização, já está em casa. Mas, mesmo assim, continuam sendo assistidos pela assistência social no que diz respeito a colchão, cobertor, cesta básica, cesta de pronto consumo. Então, não é o fato de ter saído do abrigo que eles vão ficar desprovidos de assistência. A assistência social ela faz esse trabalho permanente durante toda essa quadra chuvosa. Né? Sem contar que num período que a gente chama de normalidade pós-desastre, elas também continuam dentro da competência e dentro da necessidade de cada um. Então, sim, é um trabalho permanente. A gente sempre diz que Defesa Civil não tem dia nem hora. Eu, brincando, digo que é 24/7, 365 dias, ou seja, 24 horas, 7 dias da semana, durante 365. Então, a gente não tem hora, nem dia, nem momento para trabalhar. Não, a gente não trabalha em forma de chuva. Muito pelo contrário, a gente quer trabalhar bem menos no período de chuva para que a gente possa trabalhar de forma preventiva. É por isso que a prefeita ela tem viabilizado recursos na ordem de 400 milhões para a gente fazer colocação de geomanta, solo grampeado. Então, a gente está com uma gama de ações bem, bem intensa que a prefeita tem viabilizado e isso, com certeza, assim, no, a curto espaço, não. A um

0: certo espaço de tempo, a gente vai ter essas encostas, todas elas protegidas, não só por lona, que é um importante papel para evitar saturação, mas que ela se desgasta com o tempo. Então, essas obras de geomanta e solo grampeado são obras importantíssimas. E a prefeitura tem feito isso de noite. Né? Ela está, como se diz na gíria, com o bucho pela boca, a qualquer momento a filhinha dela nasce, e mesmo assim ela está no front até a última hora. Ela fez, quinta-feira passada, ela fez uma reunião conosco de despedida, né? De um até logo, porque ela achava que ia ser naquele dia. Quando choveu domingo, ela já estava aqui, ou no sábado estava aqui, na sexta, aliás, passei sábado, domingo com a gente, indo nas localidades, visitando. Então, até essa menina nascer, ela tem certeza que vai estar no front sem nenhum constrangimento, muito pelo contrário. É o que ela gosta de fazer, estar no contato com a comunidade. Foi assim que ela foi eleita, foi para isso que ela foi eleita, e ela tem o perfil de sensibilidade com comunidades carentes.
1: É isso, o senhor disse bem, quer dizer, o trabalho com essas famílias que estão em áreas de risco. E, bom, isso existe em toda a grande cidade do país, né? Isso não existe só em Pernambuco, na Paraíba, aqui em São Paulo não é diferente, no Rio de Janeiro também. Enfim, todo canto tem, porque as cidades, de um modo geral, cresceram de forma desordenada, sem nenhum planejamento. E, lógico, que pessoas que têm dificuldade com a renda, que têm trabalhos precários, enfim, subempregos, essas pessoas vão procurar os lugares em que a habitação é mais acessível, né? Cabe no bolso dessas famílias, infelizmente. E aí elas são empurradas mesmo para as áreas de risco, para as áreas de encosta. E o senhor disse bem, o trabalho do poder público tem que ser feito antes de acontecer o incidente, né? E a gente sabe que essas tragédias se repetem ano após ano. Então o trabalho tem que ser feito nos intervalos, digamos assim, né? É durante o ano em que não há chuva que o poder público deve agir para evitar que ela se repita no ano seguinte. Secretário, vou pedir só um minutinho da sua atenção. Continue com a gente, por favor. O secretário está em Olinda, uma das cidades atingidas. São 27 cidades de Pernambuco que estão em estado de emergência, pelo menos até o início da manhã eram 27 cidades, uma delas a capital Recife, é para lá que nós vamos agora às 9h05, a Jéssica Machado está com a gente, bom dia Jéssica.
2: Bom dia Agostinho, bom dia Datena, bom dia a todos. Olha, o saldo realmente das últimas chuvas não foi positivo para os pernambucanos. Como você disse aí, 27 municípios entraram em estado de emergência, né? A medida foi publicada em edição extra do Diário Oficial e tem validade de 180 dias. Esse decreto busca agilizar a adoção de ações emergenciais, né? Além de facilitar a solicitação de apoio e recursos junto ao governo federal. Mais de 9.500 pessoas estão desalojadas ou desabrigadas em todo o estado, mas a gente já começa a ver as ações do governo, equipes do governo seguem ações de reconstrução e assistência humanitária, com envio de máquinas, distribuição de donativos e apoio aos municípios. De acordo com a Secretaria Executiva de Proteção e Defesa Civil de Pernambuco, mais de 4 mil itens de ajuda humanitária já foram entregues. E é nesse momento que uma grande onda de solidariedade é vista, né? Além das ações públicas, a sociedade civil está se mobilizando para arrecadar doações e ajudar quem precisa nesse momento. Nossas equipes estão indo nesse momento para Goiânia, uma das cidades afetadas, acompanhar toda a mobilização e a reconstrução de vários locais, como uma estrada que foi destruída com a intensidade das chuvas, e a gente está acompanhando tudo de perto. Com você,
1: Agostinho. Tá certo. A Jéssica Machado, nossa repórter lá em Recife, acompanhando também os efeitos da chuva que por lá foram devastadores. A Jéssica volta ao longo da nossa programação. Obrigado, Jéssica. Bom trabalho. Bom, está com a gente aqui o secretário executivo de Defesa Civil de Olinda, outra cidade também bastante castigada, o doutor Carlos D'Albuquerque. O senhor falou do trabalho da Defesa Civil, que é incansável.

0: Viu, né? É, 24 horas por dia, os 365 dias do ano. E a gente sempre ouve, secretário, que para a Defesa Civil é muito difícil convencer familiares, pessoas que moram em áreas de risco, deles deixarem a sua residência, de fugirem antes que o mal maior aconteça. E dá para entender, né, secretário? As pessoas, às vezes, levam uma vida inteira para construir uma pequena casa, às vezes uma casa de madeira, num local claramente perigoso, mas é o que elas têm na vida, secretário. É isso mesmo? A Defesa Civil tem esse trabalho que é difícil de convencer as pessoas de deixarem os locais mais perigosos, secretário?
1: É verdade. A gente sabe o quê? Que a corda chuvosa, ela é uma coisa... natural, é uma coisa certa, né? Então, de abril a julho vai chover, mais forte ou mais fraco, mas vai chover, né? Então, a gente orienta sempre a comunidade, certo? A gente entende que a comunidade não está lá porque quer, ele está porque não teve opção de estar em local seguro, certo? Então, a gente tenta construir a resiliência dessas comunidades, ou seja, que elas sejam preparadas, que elas tenham condições de responder adequadamente ao desastre em caso de chuvas. É por isso que a gente orienta e entra aí que você está falando que é fundamental. Na dúvida, não insistam em esperar por ocorrer o maior. Vão para locais seguros, vão para casa de parentes, vão para casa de amigos, vão para os abrigos disponibilizados pela prefeitura, que a gente tem mais tem 6 abrigos já em condições de aplicar. É. Agora, não insista em ficar na residência, porque senão acaba o que aconteceu agora, no óbito. Eu gosto muito de dizer, né? Bom, se a gente tiver com a vida, a gente reconstrói uma casa. Mas se a gente perder a vida, a gente não pode fazer nada. Vai-se embora. Então, a gente pede, a gente orienta, a gente capacita as comunidades que em caso de risco, vão para locais seguros. A gente não está falando em abandonar a casa de vez, não. A gente está falando em resguardar a vida. Depois que passar a chuva, volta para ver se a casa está em risco ainda, se não está. É? Mas durante a chuva, vão para locais seguros. A gente não está falando em demolir a casa, não. Demolir a casa a gente faz em instância última. É, quando ela não oferece condições de estabilidade nenhuma, como hoje a gente está iniciando a demolição de outras casas. Mas a gente coloca a família no auxílio moradia. O valor é pequeno? Mas assim, dá para alugar uma casa no nível de onde morava. É? E aí depois a gente reconstrói. Então assim, a família tem que entender, a comunidade tem que entender que fundamental é a preservação da vida. A preservação da vida. Em caso de chuva, volta a insistir. Vão para casa civil, vão para locais de muros, vão para casa de parentes, de amigos. Os abrigos e disponibilidade da prefeitura, porque a gente garante bem maior que a vida.
0: Tem um
1: lema que eu uso aqui, é que cuidar de vida nos move diariamente. Então, a gente tem que cuidar dessas vidas. A vida não se reconstrói, mas a casa, sim.
0: Então, é isso.
1: Vamos colocar esse bolo e a Defesa Civil vai estar sempre disponível. Em caso de dúvida, entre em contato com a nossa central telefônica, que é o 0800-081-0060, e de pronto nós vamos mandar os nossos técnicos para melhor orientar essas famílias. Mas antes de tudo, sigam para locais seguros.
0: É isso. Secretário Executivo da Defesa Civil de Olinda, em Pernambuco, Carlos D'Albuquerque, muito obrigado pela atenção aqui com a Rádio Nacional. Boa sorte, bom trabalho. Um abraço para a prefeita Mirella Almeida, que está grávida, como o senhor falou, mas está na linha de frente ainda, enfim, que ela tem uma boa hora, que venha com saúde e que venha muita saúde também para todo o povo de Pernambuco. Obrigado, secretário. Um grande abraço.
1: Nós já agradecemos o espaço, Joaquim, porque assim, são momentos como esse que a gente tem, através desse veículo tão bem, bem ouvido pelo pessoal, de dar esse esclarecimento para a comunidade de forma que a gente preserve o bem maior, que é a vida. Então,

0: muito obrigado por disponibilizar esse espaço à Prefeitura de Olinda, que é de suma importância em todo esse trabalho.
1: Conte com a gente sempre. Muito obrigado, secretário, que está trabalhando. Enfim, a gente torce para que a chuva mais forte não volte. O período mais crítico foi, de fato, no dia 1º de maio. A chuvarada foi intensa. E é isso, né? A gente vai ouvindo essa mesma explicação. Ano após ano, mês após mês, agora é em Pernambuco, também na Paraíba, recentemente foi na Bahia, em Minas também, tivemos em Minas, recentemente em Minas mesmo, enfim, Rio de Janeiro quase todo ano, São Paulo com frequência também, é o Brasil inteiro, e a gente não pode aceitar, não pode se conformar com a explicação de que choveu mais do que o esperado. Pode ser a explicação técnica? Pode ser a explicação técnica, pode bem ser a explicação técnica, mas o poder público, das prefeituras, dos estados, do governo federal, tem que estar preparados e equipados e alerta e com uma estrutura montada, primeiro para retirar as pessoas de áreas de risco, de saída, né? Todo mundo sabe onde tem pessoa morando em área de risco e muitas vezes o poder público retira e um mês depois, menos do que isso, já está tudo ocupado de novo. Então a gente tem que ter um trabalho sério, que tenha consequência, que não seja só contabilizar mortos e tentar recuperar áreas que foram perdidas, barreiras que caíram, enfim, áreas alagadas. Isso não é um trabalho consistente, né? Então a gente lamenta muito, torce muito para que os vários governos, as várias instâncias de poder trabalhem juntas para evitar que novas vidas se percam. Aliás, sobre Pernambuco e Paraíba, a informação de que o ministro da Integração e do Desenvolvimento Regional, Valdez Góes, já enviou equipes da Defesa Civil Nacional, tanto para Pernambuco quanto para Paraíba, e se colocou à disposição, enfim, como tem sido prática do atual governo Lula, de colocar à disposição a estrutura que o governo federal tem para essas áreas que são mais atingidas. E o presidente Lula sempre fala, né? Ele não pergunta de que partido é o prefeito ou o governador, enfim, nem teria mesmo cabimento isso. O poder público tem que agir independente da coloração política desse ou daquele prefeito, desse ou daquele governador. Agora são 9h15, já vamos dar um giro aqui nas mensagens que estão chegando, viu, Karina? Não pense que eu esqueci, não. Temos que registrar as mensagens. O ouvinte manda mensagem, vocês pedem para mandar mensagem e depois não lê. É verdade. Tem sentido. Faz todo sentido. A gente vai ler já mensagens, né, Karina?
2: Com certeza.
1: Então manda aí o nosso... Vou ouvir na voz do Datenão o nosso zap? Vamos lá, então. O nosso zap que está à sua disposição. Manda mensagem de áudio que é legal. Vamos lá.
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1: É isso aí, manda pelo zap e manda também pelo nosso chat. No nosso canal no YouTube, youtube.com/radionacionalbr, youtube.com/radionacionalbr. Informação chegando com o nosso Leandro Martins. E aí, Leandro, descansou no feriado?
4: Descansei, bom dia, Agostinho.
1: Eu volto mais cansado depois de um final de semana com o feriado. Por que será?
4: São cansaços diferentes,
1: diferentes.
4: A mente aqui, a cabeça descansa um pouquinho, menos informação, mas tem os outros cansaços, até domésticos, né?
1: Exatamente, a gente abusa um pouco, né? Parece que não vai acabar nunca o feriado. Só que ele acaba.
5: Ele acaba.
1: Mas, felizmente, nós estamos aqui.
4: Estamos aqui.
1: Que é sempre um motivo de muita satisfação, né?
4: Exato. E o meu assunto até tem um pouquinho a ver com feriado. Feriado, lembra o quê? Feriado tem aumento de automóveis nas estradas, mais veículos. E a gente entrou em maio. A gente já está em maio. E maio tem o Maio Amarelo, que é aquela campanha de conscientização sobre os perigos do trânsito. E eu trago aqui números, inclusive bem preocupantes, Agostinho. O número de mortes no trânsito aqui na capital paulista aumentou em 5% em relação ao mesmo período do ano passado. A gente está falando do primeiro trimestre. Na região metropolitana, esse número é de 450 mortes no primeiro trimestre, mesmo com campanhas de conscientização. Agora, se pegar todo o estado de São Paulo, é um pouco melhor,

0: O total de vítimas, embora ultrapasse 1.300 mortes no primeiro trimestre, é 7% menor do que a comparação do mesmo período de 2025. É muita morte, mas pelo menos reduzir um pouco no estado, na capital não. Os dados são do Detran São Paulo, que revelam ainda que a maioria das vítimas é formada por homens que estavam em motocicletas e principalmente nos fins de semana. A gente não tem os números ainda desse último feriado, já preocupa, né? Lembramos então, portanto, que estamos em maio amarelo, no mês de maio. Campanha Maio Amarelo começa com o plano de segurança viária, que tem como meta salvar 19 mil vidas até 2030. Lembrando que o foco da campanha, uso do celular ao volante, excesso de velocidade e o velho problema de dirigir sob efeito do álcool.
1: É impressionante como esses números crescem. A gente não consegue se livrar do veículo particular, né? Num país em que o transporte público funcionasse melhor, eu, por exemplo, adoraria usar ônibus e metrô se pudesse, se fossem confiáveis, né? Se o metrô, que já foi melhor, o metrô ainda mantém um certo nível de qualidade, mas às vezes também dá problemas, né? A gente viu agora recentemente a linha Ouro aí dando uma confusão danada, enfim, vira e mexe trem, metrô também para, mas ainda é algo que dá pra gente contar, apesar de, como sempre o Datena diz, ainda a nossa malha ferroviária é muito curta, ela é muito, muito curta, né? Você vai em outros países, você vira a esquina, tem uma estação do metrô, vira a outra esquina, tem outra estação do metrô, então é muito difícil o cidadão não ter uma estação muito próxima da porta da casa dele e outra estação muito próxima do ponto que ele quer chegar, seja o trabalho, seja uma faculdade, enfim. Então aí o transporte coletivo te convida a deixar o carro na garagem, para quem tem carro. Na Europa, né, tem muita família que não tem carro mesmo.
0: Isso considerando, Agostinho, que a malha de São Paulo, juntando 6 linhas de metrô e 7 de trem, ou vice-versa, é a maior do país e ainda assim é insuficiente. Você vai para certos lugares que não tem metrô ali. Próximo ao Ibirapuera, você não tem uma estação de metrô. Está em planejamento, então faz falta. Bom, eu só encerro, Agostinho, dizendo muito cuidado os motoristas, os motociclistas. A gente cada vez tem um sistema de entregas por moto maior e essa loucura que é São Paulo, perdendo-se vidas, né? Muito bem, eu fico por aqui. Então, uma boa semana a todos. Agostinho.
1: Valeu, muito obrigado ao nosso Leandro Martins, que volta amanhã com outras informações. Esse alerta, né? Os números estão mostrando que não está dando certo. Os planejamentos, os programas de conscientização do motorista, na prática, estão funcionando muito pouco. E eu fico espantado, viu? Até vou colocar a Priscila Mazenotti aqui na nossa conversa, que já está com a gente, direto de Brasília. Eu lembro, Priscila, e você lembra também, quando virou obrigatório usar o cinto de segurança. Porque para o pessoal mais jovem, dá a impressão que sempre se usou cinto de segurança. O que deveria ser, né? Deveria ser mesmo, mas não se usava, definitivamente não se usava o cinto de segurança. E aí, quando a multa ficou salgada e começou a ser aplicada de verdade, infelizmente é assim que funciona com muita gente. A multa foi chegando e o pessoal falou assim, bom, acho que vale a pena eu colocar esse cinto de segurança aqui para não ter que pagar mais multa. E funcionou. Hoje você quase não vê. Eu não sei, é meio empírico, mas você quase não vê gente dirigindo o carro sem cinto de segurança. E, inclusive, no banco de trás, já muita gente colocando também cinto de segurança. Eu não sei, precisamos tomar alguma atitude, Priscila, que acho que tem que ser mesmo de multa, né? Para que as pessoas parem de beber se forem dirigir, né, Priscila? Bom dia para você.
2: Oi, Agostinho, bom dia para você e também para quem acompanha a gente. É porque aquela velha história, né? Se não dói no bolso, o brasileiro não obedece, né? Eu lembro também quando começou essa história do cinto e lembro que tinha gente que falava jeitos de burlar o uso do cinto, né? Fingir que está usando o cinto, ou colocava o cinto quando passava na blitz, depois tirava o cinto, reclamava que ia amassar roupa.
1: Não, lembra que tinha uma camiseta? Você lembra que tinha uma camiseta que uns pilantras inventaram? Era uma camiseta branca que tinha uma faixa preta colocada assim na transversal para fingir que era cinto.
2: Aquela marmota, né? E aí demorou então para né, para o brasileiro. Até assim, parar na faixa também é uma coisa que em Brasília já há muito, muitos anos tem, né? Começou, acho que um dos primeiros lugares a adotar foi aqui, de para, não para, aquele perigo. É, mas é isso, quando começa a doer no bolso, agora a questão da bebida alcoólica, né? Eu conheço muita gente falar, não, ó, não vou sair, é, dirigir e beber, porque não sei quantos mil de multa, não quero correr esse risco. Então, se é por bem ou por mal, se dói no bolso, faz as pessoas usarem a lei, então que seja uma medida aí aplicada, né, Agostinho?
1: Não tem dúvida, é isso mesmo, tem que, o pessoal tem que se conscientizar, não dá para, assim, eu nem sei mais que argumento usar, eu não sei que argumento usar, assim, é, você pode acabar com a sua vida, com a vida de pessoas, enfim, é, e tem tanta facilidade agora, pede um Uber, pede 99, vai de táxi, faz qualquer coisa, menos dirigir sob efeito de bebida alcoólica.
2: Você agora... coloca na sua rotina, né? Porque assim, é, por exemplo, eu mesma, se eu entro num carro, já é automático puxar o cinto. Me sinto estranha, assim, ah, tô sem cinto, tá faltando alguma coisa. Né? E o bebê também, né? Andar de Uber hoje em dia, metrô aí em São Paulo, entra todo canto, não custa nada. Não
1: é
2: custa
1: verdade.
2: Nada.
1: Nada mesmo. E sinto também no banco de trás, hein? Porque a gente tem assistido aí, infelizmente, situações trágicas em que o motorista, num acidente, ele consegue se salvar porque está com o cinto e o passageiro no banco de trás acaba... enfim, sofrendo muito mais, às vezes, de forma trágica, perde a vida porque não estava usando o cinto no banco de trás. Mas olha, falar de notícias boas, estou sabendo que na Câmara dos Deputados aí em Brasília vai ter sessão corrida agora, é segunda, é terça, é quarta, é quinta, é sexta, não vai ter folga, é isso mesmo, Priscila?
2: Não vai ter folga. O que que acontece? O Hugo Mota convocou sessão de segunda a sexta essa semana para contar o prazo para a PEC, né, para a proposta de emenda à Constituição da 6x1. O que que acontece? Essa PEC está lá na comissão especial e agora abriu o prazo de 10 sessões. Os prazos são contados com base na sessão do plenário. E aí são 10 sessões para apresentar a emenda. Então, para correr com isso, ele convocou sessão todos os dias de segunda a sexta essa semana. Então, essa semana já vai ter 5 sessões aí de prazo contadas. Semana que vem deve ter também, né? Amanhã a Comissão Especial já tem reunião, tem 6 requerimentos, 6 ou 7 requerimentos, se eu não me engano, de realização de audiência pública, né, para ouvir aí os diversos setores, os setores econômicos, os patrões, os empregados, enfim, todo mundo aí. E também tem um requerimento de convocação, né, de convite, aliás, a primeira autoridade que eles querem ouvir é o Guilherme Boulos, ministro, né, que tem encabeçado aí essa discussão sobre a PEC da 6x1, para ouvi-lo. Na quinta-feira tem outra reunião, dessa vez vão discutir aí como é que essa PEC afeta o mercado de trabalho para mulheres, a rotina das mulheres, né, o nosso dia a dia. Então, assim, está todo mundo correndo. Sessão convocada de segunda a sexta. O presidente da comissão, o deputado Alencar, do PT de São Paulo, também quer fazer reuniões na comissão mais de uma por semana, também para correr com isso tudo, para conseguir levar para plenário e votar até o dia 30 de maio. Porque a votação em plenário, Agostinho, não é simples, viu? É uma proposta de emenda à Constituição, 3/5 dos votos em 2 turnos de votação. Então, não é uma coisa assim que votou, acabou rapidinho, já vai para o Senado, né? Demanda também discussão, tem esses prazos regimentais que muitas vezes eles podem ser assim, reduzidos, mas nunca omitidos, né? Então, é uma discussão aí que vai ser posta. O governo é prioridade. Lançou uma campanha ontem, uma campanha pela aprovação da PEC, né, pela discussão no parlamento, pela discussão também na sociedade. E aí o tema é o seguinte, olha, ter mais tempo não é benefício. Ter mais tempo para si, para a família, para você, para a sua vida, é um direito do trabalhador. Isso sempre deve ser visto como um direito do trabalhador. E até no lançamento da campanha ontem, o presidente Lula falou, gente, todo direito do trabalhador envolve luta, né? Tem aí férias, 13º, a própria CLT, todos esses direitos envolveram aí muita luta. Não vai ser diferente com as 6x1. Então, tem essa campanha, principalmente, Agostinho, para conscientizar o patrão, para conscientizar o empregador, né, que vem com aquele argumento de que vai

0: cair a produtividade, vai prejudicar a economia, vai ter demissão, mas não tem isso. É uma escala, 6 por 1, que é uma escala que acaba com isso de trabalhar 6 para folgar 1, para que você possa trabalhar 5 dias e folgar 2, não necessariamente ao sábado e o domingo, né? Seria, sei lá, o domingo e um outro dia da semana, negociado, para que você tenha o direito também de participar das comemorações do seu filho na escola, de ir no médico, de resolver alguma coisa da vida privada, para descansar um pouco mais, estar presente na vida familiar, porque todo mundo sabe, né? Você participa aí da vida da sua família, você produz mais, você trabalha mais feliz e, claro, não afeta a produtividade. Já tem estudos falando sobre isso.
1: Chama viver isso, né, Priscila? Isso.
0: É viver.
1: Né?
0: Eu tiro por mim, eu sou mãe, né? A minha filha tem apresentação na escola, eu quero ver, eu quero participar, quero numa reunião, quero levar no médico, quero estar presente. Não só eu, milhares de mães, milhares de pais, milhares de todo mundo. Todos os trabalhadores do país têm que ter esse direito, e sem redução de salário. Não é que vai... já ouvi muita gente falando, mas eu quero trabalhar porque eu vou ganhar menos, vai reduzir o trabalho. Não é isso, não vai reduzir o trabalho, não vai reduzir o salário. É só para você ter o direito de ser um ser humano, não apenas um robô que vive para trabalhar, né? Mas trabalha para viver, na verdade.
1: É isso. Aliás, uma das coisas mais tristes que eu lembro, viu? Todo mundo tem uma história para contar, né? A minha esposa é jornalista também, então essa nossa rotina aqui maluca, e tinha uma apresentação da nossa filha, era pequenininha. E a Tatiana não ia conseguir sair a tempo do serviço para chegar na escolinha. Olha a maluquice que a mãe faz. Ela contratou um motoboy para dar uma carona para ela. Ele deve ter vindo, sei lá, barbarizando no trânsito. Eu imagino. Porque ela chegou num estado que eu falei, meu Deus do céu, só estava o corpo presente dela. E mesmo assim, com tudo isso, Priscila, ela chegou na hora dos aplausos, quando a apresentação da minha filhinha já tinha terminado. E minha filha não viu, não percebeu, viu, Odair? Ela não sofreu por isso. Ela achou que a mãe estava lá desde o início, porque na hora que ela saiu do palco, estava a mãe lá toda descabelada, mas estava lá. Mas a minha mulher, a Tatiana, nunca se recuperou disso. Nunca se recuperou disso.
0: Até hoje lembra.
1: Exatamente.
0: É isso. Eu lembro também das vezes que os meus pais não puderam estar nas minhas apresentações. A minha filha me cobra, você vai, né? Você vai conseguir chegar, né? Vai ter tal dia. Isso porque a gente ainda consegue negociar, circular, mas e quem não consegue?
1: Quem
0: não tem um patrão compreensivo e que desconta do salário? Você vai lá, vai levar seu filho no médico, vou descontar, sabe? São muitas histórias cruéis mesmo que a gente vê. Então, é para conscientizar, não vai ter queda na economia, não vai ter impacto no salário, é só para você trabalhar um pouco mais feliz e cuidar do que realmente importa, que é a nossa família, no final das contas, né?
1: É isso.
0: Quem ama a gente.
1: É só isso que vale. Para terminar, Priscila, quer dizer, terminar, se tiver mais assunto aí, você fica à vontade.
0: Eu tenho mais assunto.
1: Então vai.
0: Pode falar, Agostinho?
1: Você pode falar tudo. Então vai.
0: Desenrola vai ser lançado agora às 10 horas, uma coletiva lá no Palácio Planalto. Eu estou agora aqui no Senado, mas já estou indo lá para o Palácio Planalto. O presidente Lula participa, o ministro Dario participa também da Fazenda. É o novo Desenrola, só que a ideia é governo preocupado aí com super endividados, né? Então aí vai lançar essa história de você poder renegociar tudo que você está devendo. Cartão de crédito, cheque especial, fiéis, né, desconto aí que vai até 90%, taxa de juros baixa, menos de 2%. Tem a possibilidade também de você sacar pelo menos 20% do FGTS para poder pagar aí parte dessa dívida, né? E outra coisa, o governo preocupado com quem tem dívida de jogo. É muita gente que tem dívida de jogo. Então, a tua dívida é de jogo, você está renegociando ela aqui, você vai ter que ficar um ano sem apostar em jogo, sem entrar em coisa de jogo, até você terminar de pagar essa dívida aí, né? Então, para organizar a casa de todo mundo, né? Então, é a questão do trabalhador. Regularizar a dívida, escala 6 por 1, acabando, para ter um pouco mais de tranquilidade na cabeça de quem, né, rala pra caramba aí nesse país.
1: É isso aí. E quem sabe nesse

0: Um ano sem jogo, a pessoa se livra desse maldito vício, né? Quem sabe? Ainda tem essa
1: Vira uma
0: consequência.
1: terapia, né?
0: Ah,
1: Assim,
0: exatamente.
1: vai ter uma síndrome de abstinência, porque a gente sabe que é igual droga, você fica sem, você não consegue, mas depois você acostuma a viver sem. Aliás, tem que acostumar a viver sem, né? Porque jogo é um absurdo mesmo.
0: Exatamente. E tem que buscar auxílio profissional. As pessoas resistem, é doença. É doença como qualquer outra
1: É
0: doença.
1: doença.
0: É um vício como qualquer outro vício. É, tem gente que consegue se livrar sozinha? Até tem. Tem gente que consegue. Mas se percebe que está sendo dominado, procura um auxílio. O SUS tem atendimento também. Tenta achar um especialista aí para você se livrar disso antes que não haja mais alternativa. É, e tem muitos casos em que a pessoa perde tudo, absolutamente tudo. É, só para terminar agora mesmo, a gente estava falando da escala 6 por 1, né? Você falou que os empresários e tal resistem. Ah, eles resistem mesmo, né? Isso é a história deles. A gente comemorou agora o 1º de maio. É, o 1º de maio, eu já falei aqui, você deve conhecer essa história. Ele virou o Dia do Trabalhador, o 1º de maio, por causa de uma greve que aconteceu em 1886 nos Estados Unidos. E a principal pauta de reivindicação daquele pessoal lá em 1886 era a redução da jornada, que na época era de 17 horas. E na época os empresários falaram: não, não vai dar, mas não pode, tem que ser 17, você vai quebrar tudo isso aqui, a gente vai fechar, imagina, né? Então, se dependesse dessa gente, a gente estava trabalhando 17 horas ou mais, viu, Priscila? Então,
1: Já começava devendo hora, né?
0: já, banco de hora ia ser uma loucura, viu?
1: É,
0: Então é
1: pois
0: isso.
1: é.
0: Então tá bom, aliás, o banco de horas do pessoal dos deputados federais. Ah, só uma coisinha, essas sessões extraordinárias aí de segunda e sexta agora. Primeiro que é um escândalo não ter sessão normalmente de segunda a sexta, né? Já é uma bandalheira mesmo.
1: Sessão deliberativa, né? O regimento ele fala o seguinte, que as sessões de debates são segunda-feira à tarde, sexta-feira de manhã, sexta-feira à tarde e segunda de manhã já não tem, e as deliberativas, terça, quarta e quinta.
0: Tá. E essas extras que vão começar agora, de segunda e sexta, né, para cumprir essas sessões que têm que ser pagas, digamos assim, o pessoal vai mesmo ou é só para inglês ver?
1: Remota, né?
0: Hã?
1: Semi-remota. Ela é semi-remota,
0: Ah, remota.
1: ele coloca na
0: Ah,
1: pauta
0: entendi, já
1: uma
0: entendi.
1: coisinha ou outra ali,
0: É.
1: nada muito polêmico, né? Aliás, amanhã deve ter reunião de líderes para definir a pauta dessa semana, ver o que vem aí, né? Porque pelo menos o que a gente imagina é que vai ter casa cheia, né? Porque se vocês são convocadas, um desses deputados já começa a voltar para Brasília no dia de hoje.
0: Maravilha, Priscila, obrigado, viu? Você deu show mais uma vez. Bom
1: Até
0: trabalho para
1: mais,
0: você, a gente vai
1: gente.
0: se
1: Boa semana
0: falando.
1: para todo mundo. Valeu.
0: Amém, valeu. Priscila Mazenotti dando show lá de Brasília, 9h35. Odair tá com a gente. Fala aí, Odair, como é que foi o final de semana?
2: Bom dia,
0: Feriadão?
2: Agostinho. Bom dia a
0: Fiou o pé
2: todos.
0: na jaca?
2: Foi
0: Não.
2: tudo bem? Não, eu fiz plantão.
0: Ih, rapaz, lamento.
2: Só tive uma folguinha ontem, mas estava aí no plantão.
0: Tá bom.
2: Bom, hoje o presidente norte-americano Donald Trump fez um post na sua rede social, o Social Truth, dizendo que os Estados Unidos vão passar, a partir de hoje, a escoltar embarcações que estejam retidas no Estreito de Hormuz. É o que ele chama de Projeto Liberdade. Só que eu acho que ele esqueceu de combinar isso com os iranianos, né? As forças armadas do Irã soltaram um comunicado, uma espécie de resposta a esse post do Trump, dizendo que o Irã mantém o controle total sobre o Estreito de Hormuz, e que qualquer embarcação que queira usar a passagem tem que negociar com o Irã. Além disso, o comunicado das Forças Armadas iranianas diz que o Irã vai atacar qualquer força armada estrangeira que se aproximar ou adentrar o Estreito de Hormuz, especialmente se forem embarcações norte-americanas, né?
0: Ah, tá ficando meio chato isso, né?
2: Tá.
0: Além de ser uma guerra sanguinária que mata crianças, mulheres, enfim, atinge áreas civis, enfim, tudo isso que a gente já sabe, que é de uma guerra mesmo, e dela não ter um motivo claro, não que qualquer motivo justificasse uma guerra, não é isso? Mas normalmente, um conflito armado tem um estopim que para um dos lados justifica o ataque. Nesse caso, nem isso, né? Claramente, nem isso. Foi uma coisa que o Trump tirou daquela cabeça laranja dele lá, que

0: não tem nenhum sentido, e fica essa troquinha de palavras via rede social. Enfim, não sei até quando vai isso.
1: É, pois é.

0: vários fatores ali, né? E nesse mesmo post de hoje de manhã do Trump, ele diz...
1: Quem?
2: Você não tem ideia de quem mandou. O Juan Córdoba.
1: Ah, o nosso fã. O
2: Juan
1: fã.
2: Córdoba, ele não falha. Ele não falha, para nossa alegria. Para nossa... Ele e vários outros que eu vou registrar já já. Mas tava estranhando, viu, Juan? Você demorou hoje, né? Foi... pegadinha do malandro. Eu falei, não, é possível que o Juan Córdoba vai nos deixar sozinhos em plena segunda-feira.
1: Ressaca pós-feriado.
2: Pode ser. Tomara que seja até. Tomara que seja. No caso do Juan, tomara que tenha aproveitado bastante. Mas ele está falando aqui dessa... Eu lembro disso. O brasileiro realmente é uma figura a ser estudada. Tinha essa camisa mesmo, com a faixa preta assim, atravessada. Ele falou que era a camisa do Vasco. Até parecia a camisa do Vasco mesmo. Mas ela não era feita mesmo assim para enganar o agente de trânsito. Olha que barbaridade, para fazer de conta que era o cinto de segurança.
1: Não,
2: mas
1: não,
2: são
1: é
2: tempos superados já. Isso, esse pegou, essa lei pegou. Tomara que a da bebida, da proibição, né, de consumir bebida alcoólica ao volante também pegue o mais
1: rápido
2: possível.
1: Detalhe, eu lembro quando entrou a questão da bebida alcoólica, né, a lei, o pessoal fazia... parava os motoristas para checar. Eu era criança e ainda tem gente fazendo uso de bebida alcoólica ao volante.
2: Muita gente. E a gente não pode se iludir, porque você fala assim, o cara bateu lá, você encontra latinha. Você vê o cidadão saindo, você já sabe que está alcoolizado, né? Não é muito difícil perceber. Mas para ter acontecido esse acidente, sem medo de errar, ele já dirigiu várias vezes alcoolizado. A pessoa não se emenda. Vai contando com a sorte. O caso clássico, o motorista, ele acha que ele está sob domínio total do volante. E não está mesmo. Infelizmente, essa cena se repete dia a dia e a gente precisa encontrar uma fórmula de convencer essa gente que eles não podem dirigir alcoolizados, seja com multa, seja com cassação de carteira, seja com qualquer prisão, sei lá. Acho que é o caso de já se pensar numa pena de reclusão para essa gente que insiste em dirigir sob efeito de bebida. 9h41, que não é o caso do Vicente. O Vicente é um cara consciente, né?
1: Tem bom senso.
2: O Vicente, não, se há uma coisa que o Vicente tem, é bom senso. Vicente Figueira, como é que você tá, meu velho? Qual é o assunto de hoje?
3: Tudo bem, querido. Muito bom dia para você, Agostinho. Muito bom dia a todos aqui no Alô, Alô Brasil, pela Rádio Nacional. Olha só, Agostinho, a Polícia Militar do Estado de São Paulo realizou neste domingo uma operação especial na comunidade de Paraisópolis, na zona sul da capital, com forte presença policial. Mais de 60 agentes, 15 viaturas e o apoio de drones foram mobilizados na ação, que deve continuar ao longo da semana como parte de uma estratégia de reforço no policiamento da região. Durante a operação, equipes fizeram incursões em diversos pontos da comunidade, com patrulhamento ostensivo e atuação de unidades especializadas no combate ao tráfico de drogas e outros crimes. Um dos focos foi a retirada de barreiras físicas, viu, Agostinho? Elas estavam instaladas de forma irregular e eram utilizadas para bloquear ruas e dificultar o acesso das forças de segurança. Com isso, a circulação em áreas da comunidade foi restabelecida. A ação faz parte de um trabalho contínuo que já apresenta resultados expressivos. Só entre janeiro e abril deste ano, foram quase 300 prisões, mais de 100 foragidos capturados e cerca de 200 flagrantes registrados. Além disso, a polícia apreendeu dezenas de armas, mais de uma tonelada de drogas e recuperou mais de 150 veículos da cozinha. A presença policial na comunidade segue de forma contínua com o objetivo de desarticular o crime organizado, retirar criminosos de circulação e garantir mais segurança para a população. A intenção é boa, né?
2: Ah, de intenção boa, o inferno está lotado também, né? Tem um monte de gente bem intencionado aí. É óbvio, a gente tem que aplaudir, né, um trabalho da polícia que, pelo que foi dito, né, estava desobstruindo mesmo, tirando obstáculos na favela de Paraisópolis. Agora, assim, quem já frequentou, eu já fui muito em favelas. Aliás, Vicente, pela oportunidade, você falou em comunidade, as pessoas muitas vezes falam, né, favela, comunidade e tal, como se fosse sinônimo. Eu nem sei dizer direito, né, tinha que perguntar para um linguista aí, professor Pasquale, talvez fosse a pessoa.

0: Pessoa mais indicada. Mas você sabe que uma vez eu conversei com o pessoal da CUFA, da Central Única das Favelas, e eu falei assim, bom, vocês têm autoridade, vocês têm lugar de fala. Vocês preferem que fale comunidade ou favela? E o Marcivan, grande Marcivan, que está na nossa audiência aqui, que é o presidente da CUFA aqui no estado de São Paulo, precisava vir um dia aqui para conversar com a gente, ele falou, não, Agostinho, favela. Não vem com comunidade, aqui a gente é da favela. Então eu, a partir daquele dia, comecei a adotar a favela, mas é óbvio que nada contra quem se refere à comunidade também, nada, só quis observar porque... E quis mesmo falar só para mandar um abraço para o Marcivan, que é uma grande figura mesmo. E, aproveitando... O governador Tarcísio de Freitas quis dar uma capitalizada, né? Porque tudo dizem que o Lula está usando porque é ano eleitoral. O Tarcísio também deve estar usando também porque é ano eleitoral, né? Porque ele também vai ser candidato, até onde eu percebo. Só que eu não vejo os outros veículos de comunicação, com todo respeito aos colegas, falarem isso. Em ano eleitoral, o Tarcísio de Freitas resolve desobstruir os obstáculos lá que tem na favela. Não sei, né? Podia fazer a mesma coisa. Mas, enfim, sendo eleitoreiro ou não, o Tarcísio disse, o governador Tarcísio disse o seguinte, viu, Vicente? Não há lugar onde o Estado seja impedido de atuar aqui em São Paulo. Então não tem esse negócio de PCC que impede coisa nenhuma. Só que não é verdade, governador. Eu lamento informar para o senhor, sério, para o senhor, mentiram para o senhor, viu? Na favela de Heliópolis, por exemplo, eu moro perto ali da favela de Heliópolis, a CUFA, por exemplo, né, que é a Central Única das Favelas, que faz um trabalho maravilhoso, ela teve que montar uma estrutura, viu, Vicente? Porque entregas pelo correio, e por empresas de entrega rápida e tal, que não vale a pena citar o nome, todo mundo já sabe essas entregas que a gente contrata e tal, pela internet e tal, essas entregas não chegavam até o destinatário porque o crime organizado não deixa entrar.
1: Aí complica, né?
0: Não deixa entrar. Aí o que fez a CUFA? Ela montou uma estrutura bem bacana, aliás, com motos identificadas como CUFA na entrada de Heliópolis. Então, o entregador... ele repassa essa encomenda para esse representante da CUFA, que de motinho vai lá dentro, aí consegue passar, porque é identificado. O crime organizado falou, não, esse aqui pode, esse aqui está autorizado. Então, governador Tarcísio, lamento informar para o senhor que não é verdade isso. Se o senhor quiser dar um pulo lá em Heliópolis, vai lá, fala com o pessoal da CUFA, para o senhor saber, né? Porque, enfim, é discurso vazio mesmo, discurso fácil mesmo, mas infelizmente, e os policiais que estão me ouvindo aqui, não precisam nem mandar, se quiser mandar, pode mandar, a gente não vai identificar. Os policiais sabem onde eles podem entrar, onde eles não podem entrar. E eu não falo isso com orgulho. Eu não falo isso com orgulho nenhum. Mas só que assim, vamos sair do discurso, do palanque, e falar, não, de fato, a polícia está brigando, vamos continuar lutando, mas dizer que a polícia entra em qualquer lugar é mentira. Lamento muito informar o governador Tarcísio de Freitas. Tá certo, Vicente?
1: Tá certo, Agostinho. Um abraço, uma boa semana para você e para todos.
0: Amém. Muito obrigado. Agora são 9h47. Adriana, Natália está com a gente aqui. Tudo bem, Adriana? Aproveitou
2: tudo
0: o feriadão?
2: Bem. Aproveitei. Que consegui bom. Descansar.
0: Ah, isso é bom demais.
2: Então, você aproveitou?
0: Aproveitei, mas estou mais cansado. Quando eu aproveito, eu volto mais cansado.
2: Aí precisa de mais um dia.
0: Tem um colega nosso que estava sugerindo, inclusive, que a gente deveria ter 3 dias de folga. O primeiro dia da folga é para você se conscientizar que você vai desacelerando no primeiro dia. O segundo dia é o que você aproveita mesmo. O terceiro é para você já se conformar que você vai voltar, então você já vai se preparando psicologicamente.
2: É um dia triste, né?
0: Faz sentido.
2: Bom dia para você, Agostinho, Karina, aos nossos colegas aqui do estúdio e a todos que estão nos acompanhando. Falando em Tarcísio, que vocês estavam falando agora há pouco com o Vicente, ele divulgou na semana passada os números mágicos da segurança pública, né?
0: Sim.
2: Queda, homicídio, queda, enfim. Então vamos falar de aumento nos feminicídios que a gente já vinha alertando aí desde o começo do ano, que esses números iam explodir, porque todos os dias vários casos acontecendo de feminicídio no estado, na capital, no interior, enfim. E foram 86 casos entre janeiro e março deste ano. Então, primeiro trimestre, foram 41% de feminicídios a mais do que o primeiro trimestre do ano passado. E só no mês de março foram 30 feminicídios, só no mês de março. Então, é um número recorde mensal desde que começaram a fazer esse levantamento, né, desde o início da série histórica. 58% se comparado a março do ano passado. Então, foram 30 feminicídios só no mês de março. Além disso, o que a gente também tem falado bastante é que, em muitos casos, a mulher apresentava medida protetiva, né, que nesses casos não serviu para absolutamente nada. E também tem um levantamento que mostra o aumento do descumprimento dessas medidas protetivas de urgência. Só no mês de março foram 1.083 casos de medidas descumpridas.
0: Os números falam por si. Mas mais do que os números, que de fato muitas vezes são maquiados, né? Eu não vou ser leviano em dizer que estão sendo subnotificados os crimes, se bem que eu acho que estão sendo, né? Mas eu não posso garantir. Então, não sei se é o sistema de aferição que está ruim, enfim, se é a contabilização dos dados que está sendo feita de forma equivocada. Mas é só você perguntar para as pessoas, né? As pessoas sentem na pele, no dia a dia, a insegurança que elas enfrentam ao sair na rua em São Paulo. E quando se fala, saiu estatística que, assim, não é para rir, porque ela é trágica, mas falando de queda, né? Os números mágicos aí da Secretaria de Segurança Pública de São Paulo, queda de vários índices, que não é verdade, infelizmente não é verdade. A única queda verdadeira que aconteceu na Secretaria de Segurança Pública de São Paulo recentemente foi a queda do agora ex-comandante-geral da PM. Esse caiu mesmo. O coronel José Augusto Coutinho, ele caiu porque, segundo apurações, segundo denúncias, está sendo feita uma investigação, tinha ligações com o PCC. Ou pelo menos fez vistas grossas em relação a policiais que recebiam uma caixinha do PCC. O coronel Coutinho, ele foi durante muito tempo comandante da rota. E lá atrás, como comandante da rota, essa é a denúncia que foi feita pelo Lincoln Gaquia, pelo promotor. Que, aliás, acho que uma denúncia feita pelo promotor Gaquia, acho que ninguém vai duvidar dela, né? Acho que ele tem credibilidade suficiente para falar só o que ele sabe que está acontecendo mesmo. A denúncia foi feita por ele, dizendo que ele, promotor, procurou o então comandante da rota Coutinho para falar da ligação perigosa de alguns subordinados lá na rota com o PCC e que o coronel Coutinho, por algum motivo, não tomou nenhuma atitude. Então, ele caiu. Esse caiu. O que caiu na Secretaria de Segurança foi o ex-comandante agora. Os números da violência, infelizmente, ainda seguem assustadores.
2: Sim. Inclusive, a gente teve mais casos de feminicídio esse final de semana. Teve em Guarulhos um cara que invadiu a casa e matou uma idosa diagnosticada com esquizofrenia. E também teve um caso em São Bernardo de um companheiro que matou a sua companheira na frente dos filhos também e fugiu pela janela, segue foragido e a polícia está atrás desse assassino.
0: É isso, por essas e outras é que eu não consigo aceitar, não consigo entender que aquela proposta do governo federal de fazer uma estrutura orgânica e funcional envolvendo a Polícia Federal, as polícias estaduais e as guardas metropolitanas, cada uma na sua, mas agindo em conjunto, com planejamento, com organização, eu não consigo entender. Porque muitos governadores, inclusive o governador Tarcísio de Freitas aqui de São Paulo, foram contra. Eu não consigo entender. Não dão conta, porque assim, não é fácil mesmo, não estou falando desse governo. É difícil mesmo para qualquer governo estadual conter a onda de violência do crime organizado. Então surge uma ideia de aproveitar a estrutura da Polícia Federal para organizar tudo e fazer um trabalho conjunto e esses governadores simplesmente rechaçam. Enfim, vou ter que dar explicação para o cidadão de São Paulo, de Minas, do Rio de Janeiro, enfim, seja lá de onde for. Valeu, Adriana.
2: Valeu, bom
0: obrigado.
2: Dia.
0: Bom dia, boa semana para nós. Vamos voltar a Brasília, Karina, é isso? Vamos lá, então. É isso, né? Então chama. Então chama nosso repórter em Brasília, vai.
3: Renato Ribeiro, de Brasília.
4: Olá, muito bom dia. Falar um pouco sobre emprego.
3: A população de baixa renda inscrita no Cadastro Único ocupou mais de 80% dos empregos gerados em janeiro e fevereiro deste ano. Esse público preencheu mais de 300 mil vagas formais do saldo do CAGED, o Cadastro Geral de Empregados e Desempregados. Pelo CadÚnico, as famílias em situação de vulnerabilidade podem ter acesso a programas sociais como Bolsa Família, Minha Casa Minha Vida e também ao BPC. Segundo os dados, a maioria dos empregos foi preenchida por mulheres, jovens entre 18 e 24 anos, pessoas de cor parda e também pessoas com ensino médio completo. E o setor de serviços liderou a geração de postos de trabalho, seguido pela indústria, construção, comércio e agropecuária. No primeiro bimestre, o CAGED registrou saldo positivo de 370 mil empregos formais. E os números mostram ainda que entre os beneficiários do Bolsa Família, o saldo de empregos atingiu quase 208 mil vagas. Isso é equivalente a 56% do saldo total do país e a 79% do saldo do CadÚnico. E sobre o Cadastro Único, podem se inscrever as famílias que vivem com renda mensal de até meio salário mínimo por pessoa, e mais de 40 milhões de pessoas estão inscritas no CadÚnico. Agostinho.
0: Valeu, Renato. Renato Ribeiro falando com a gente direto de Brasília. Boa semana para você, Renato.
3: Valeu, obrigado.
0: Valeu. Olha, estamos na reta final aqui do Alô, Alô, Brasil. Vamos dar uma moralzinha aqui pro nosso ouvinte, Karina? O que você acha?
2: Com certeza.
0: Ouvinte que nos prestigia, né? Nada mais justo que a gente cite aqui algumas mensagens. Não vai dar para citar todas. Felizmente, são muitas mensagens, tanto no Zap quanto no YouTube. Mas vamos a alguns ouvintes aqui que já estão virando ouvintes de carteirinha. São amigos nossos, diários, né? Então, o Daniel aqui, dando bom dia. Muito obrigado. O Jefferson Filho também. Mais uma semana com vocês. É isso mesmo, Jefferson. Felizmente. Venha com a gente sempre, tá bom? Quem mais? A Adriana. A Adriana está ouvindo a gente em Santana de Parnaíba. Valeu, Adriana. Obrigado. Aí, abração pessoal de Santana de Parnaíba. Ela mandou um cafezinho também, assim, uma xicarazinha com um cafezinho quentinho, que sempre ajuda, né? Quem mais aqui está falando com a gente? Vamos aqui para baixo. O Denis. Isso aqui. Ah, tá falando aqui do Desenrola. O Denis tá falando do Desenrola, diz que é um projeto excelente. E diz que o marido. Não, é Denise, então, né?
2: Denise.
0: Não, podia ser Denis também.
2: Também,
0: né?
2: Nada contra. Denis,
0: mas é Denise. A Denise falou que o projeto é excelente, que o marido dela quitou uma dívida. Viu, Ricardo? Presta atenção aí, ó. Ele quitou uma dívida com um excelente desconto no primeiro Desenrola. Aí, ó, esse depoimento é importante, hein? Vou dar até o nome completo. É a Denise Fontes. Denise Fontes, muito obrigado, viu, Denise?
2: A fonte é segura.
0: Boa! Olha! Sensacional! E manda um abraço pro maridão aí também. Tomara que você não precise usar o Desenrola 2, mas se precisar, fica à vontade. Já teve uma boa experiência no primeiro. Tomara que seja assim para todo mundo que precisar entrar no programa e que consiga quitar a dívida, que é o que mais interessa. Fala aí, Karina, quem tá com a gente no Zap?
2: A Mariana, de Roraima, ela deu um bom dia aqui para a gente. Ela disse que está esperando a liberação do Desenrola 2 para quitar algumas dívidas.
0: Boa.
2: O José de Alagoas mandou aqui um bom dia, que o programa está bem informativo hoje, bem esclarecedor. O Luciano, de Minas Gerais, também mandou um alô aqui para a gente, que também está aguardando a liberação do Desenrola 2. A Cláudia, do Mato Grosso, ela mandou aqui um alô para a gente e disse que mal pode esperar para sancionar o fim da escala 6x1, que ela quer curtir a família, curtir os filhos também, aí no final de semana principalmente. Aí nós temos a Terci, mandou aqui um bom dia para a equipe da Rádio Nacional. Lenilson de Santo Amaro, passando um alô aqui para a gente. A Domiciana, que nome diferente. Ela é do Maranhão, falou aqui que é um ótimo programa e é um programa de responsabilidade, ajuda os ouvintes.
4: A Maria, do Ceará, ela está ouvindo a gente indo para o trabalho. O Sávio passou um bom dia aqui para a gente, falou que é um ótimo programa. E aqui tem vários comentários falando sobre, repercutindo a matéria da Adriana, né? Que, sobre a questão dos feminicídios. Que, enquanto a Adriana falava, a Juliana, ela deu uma olhadinha em alguns sites de notícias e acabou vendo aí mais de 5 casos de feminicídio. Só nesse tempinho que a Adriana ficou aqui com a gente, Agostinho.
0: É isso, é, tem surgido muito caso mesmo, né? Acho que a gente completou 2 meses agora no ar, olha só. 2 meses, né? É, no dia 23, completamos 2 meses, estamos seguindo firmes e fortes para o terceiro mês, com o prestígio de vocês todos, e acho que não teve um dia sequer que a gente não falou, infelizmente, de feminicídio. Então, o crime tem que ser combatido mesmo, mas o que tem acontecido também são denúncias de mulheres que estão se sentindo mais encorajadas para reclamar, para buscar o auxílio. Esse é o lado alentador dessa história, né? Lógico que o feminicídio é o caso já final, que não há mais como você evitar a tragédia. Mas o que tem acontecido também são denúncias surgindo e esse volume de casos vai crescendo também por isso. E esse é o lado que a gente tem que estimular. Procure mesmo a autoridade, denuncie para a gente aqui para evitar que a tragédia se concretize. Muitas vezes, eu acho que a maioria das vezes, são tragédias anunciadas que poderiam ser evitadas e que não são evitadas por uma série de problemas da nossa estrutura policial ainda. Acabou, pessoal. Amanhã tem mais com José Luiz da Atena a partir das 8 horas. Alô, alô, Brasil. Valeu, pessoal. Boa semana para todos nós. Tchau, tchau.
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1: Agora são 10 horas da manhã no horário de Brasília. Olá, muito bom dia. Eu sou Daniel Ito e este é o Nacional Notícias com o destaque do momento. A gente atualiza as informações, olha, sobre os brasileiros que foram detidos por Israel. Mais uma vez, né, na flotilha que levava ajuda humanitária para os palestinos na faixa de Gaza. Gabriel Brum está aqui ao meu lado no estúdio com informações. Muito bom dia, Gabriel.
2: Bom dia, Daniel. Bom dia a todos. Essas embarcações da missão humanitária Global Summit foram interceptadas por Israel em águas internacionais na última quarta-feira, nas proximidades da Grécia. Os brasileiros Leandro Lanfredi e Mandy Coelho chegaram hoje ao Brasil após serem detidos. Certo. Eles desembarcaram de madrugada no aeroporto de Guarulhos, em São Paulo. No entanto, o brasileiro Thiago Ávila e o espanhol palestino Saif Abukishek foram levados para a prisão. Os relatos são de que sofreram tortura e espancamentos. Um tribunal israelense ainda estendeu por mais 2 dias a prisão deles. A esposa de Thiago, Lara Souza, fez um vídeo nas redes sociais com algumas atualizações sobre o caso. Afirmou que Thiago deve passar por uma nova audiência nesta terça-feira. Segundo ela, a embaixada brasileira e a advogada responsável pelo caso informaram que foram apresentadas 5 acusações não formalizadas, colocadas apenas como suspeitas de associação ao terrorismo, isso sem embasamentos legais ou evidências que sustentem as alegações, Daniel.
1: Suspeitas de associação ao terrorismo para quem estava levando ajuda humanitária a Gaza, né, Gabriel?
2: Exatamente.
1: Prisão, então, do ativista brasileiro que segue por lá e também do espanhol por Israel. E teve alguma repercussão diplomática?
2: Teve sim. Em nota, os governos do Brasil e da Espanha condenaram, nos termos mais enérgicos, o sequestro de 2 cidadãos em águas internacionais por parte do governo de Israel. Afirmaram que é uma ação flagrantemente ilegal e uma afronta ao direito internacional, acionável em cortes internacionais e configura ainda delito em nossas respectivas jurisdições. Os governos do Brasil e da Espanha exigem que Israel liberte imediatamente seus cidadãos com plenas garantias de segurança.
1: Perfeito, Gabriel, muito obrigado. Atualizando aqui para a gente ter as informações de, infelizmente, aí mais um caso, né, de prisão aí de um ativista brasileiro por Israel em águas internacionais com repercussão diplomática. A gente segue acompanhando, claro, e traz mais informações aqui para você na nossa programação. 10 horas e 3 minutos, esse foi o Nacional Notícias. Mais informações ao meio-dia no Repórter Nacional.
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2: Vamos nós, 10 e 4.
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2: Olá, os nossos cumprimentos. Vamos nós iniciando a partir de agora, já no mês de maio, mais uma edição do Revista Brasil. Lembrando que hoje é dia 4, uma segunda-feira, 2026, mês de maio, mês das mães, né? Como nós assim pontuamos, como também mês do Maio Amarelo, quando se fala também muito na segurança de trânsito. Mas o destaque de hoje aqui do Revista Brasil será sobre imposto de renda. Afinal de contas, a pessoa que faz tratamento de câncer, que contraiu o câncer, ela está ou não isenta de pagar o imposto de renda? Esse é o assunto que nós vamos estar aqui abordando, até porque uma dessas ações chegaram até a Justiça e a Justiça decidiu suspender o imposto de renda sobre a aposentadoria de servidora com câncer. Então, é o assunto, um dos assuntos de hoje que vamos estar aqui abordando no Revista Brasil. Claro que tem mais, tem muitos assuntos povoando hoje aqui o nosso Revista Brasil. Então vamos dividi-los, buscando primeiro o Miguelzinho Martins, também para nos contar os seus destaques hoje no Revista Brasil. Né, Miguelzinho? Bom dia.
3: Bom dia, Walter Lima, ouvintes do nosso Revista Brasil. Vamos então ao destaque aqui do nosso Distrito Federal, o nosso quadradinho. STF definirá uso de imóveis para cobrir prejuízos do BRB. Julgamento previsto para ocorrer entre o dia 8 e o dia 15 de maio no plenário virtual da Suprema Corte vai decidir sobre a validade da lei distrital em meio às divergências entre o ministro Edson Fachin e o procurador-geral da República, Paulo Gonet. A instituição teve um rombo milionário após a negociação de ativos com o Banco Master. Você falando em início de mês, Walter, hoje, 4 de maio de 2026, Brasília amanheceu com o tempo parcialmente ensolarado, temperatura neste momento de 23 graus, com umidade relativa do ar variando em torno de 60%. É que o mês de maio marca em Brasília o auge do outono e o início da estação seca, que se estende até setembro. A partir de agora, com a diminuição das chuvas, a umidade relativa do ar começa a cair significativamente e a paisagem do Cerrado perde o verde vibrante para dar lugar aos tons secos e amarelados típicos da estiagem. Daqui a pouco eu volto trazendo estes e outros detalhes aos nossos ouvintes, ouvintes do Revista Brasil.
2: Ok, nós já vamos às 10h07. Vamos buscar o Leandro de Souza, ele que está nos estúdios da Rádio Universitária de Roraima. E de lá ele já nos traz, então, as primeiras informações da região norte do país. Ô Leandro, Brasília, são 10h07, Boa Vista, que horas são? Bom dia.
4: Bom dia, Walter. Olha, aqui em Boa Vista são 9h07. E aí o Miguelzinho estava falando que aí é o início aí de um tempo mais quente, né? Acabando aí o período de chuva, que a gente está começando, né, esse mês de maio, a gente está bem no período chuvoso, Boa Vista amanhece aqui com 20, 27 graus, mas o tempo aí totalmente nublado, com previsão de chuva agora pela manhã e também durante todo o dia, Walter. Olha, pela primeira vez em 82 anos, a Polícia Militar de Roraima é chefiada por uma mulher, um marco na história. A Coronel Valdeane Alves de Oliveira assumiu o cargo de comandante-geral, o posto mais alto da corporação. E agora estão sob gestão dela os 2.474 militares que compõem aí a PM do Estado. Valdeane assumiu o comando geral no último sábado, dia 2, em meio a mudanças no governo. Ela foi uma das escolhas do governador interino, Soldado Sampaio, do Republicano, no enfrentamento à violência, principalmente contra a mulher e as facções criminosas. Antes de chegar ao topo da carreira e se tornar a 01, Valdeane acumulou outros pioneirismos. Ela foi a primeira mulher subcomandante-geral da PM em 2022 e também a primeira mulher a chegar na patente de coronel em agosto de 2020. A Coronel Valdeani é uma das 514 policiais militares da corporação e agora está à frente aí da tropa formada por 1.959 homens. E no Amapá, o ministro Flávio Dino, do Supremo Tribunal Federal, determinou neste sábado, dia 2, a prorrogação do afastamento do vice-prefeito de Macapá, Mário Neto, do Podemos, por tempo indeterminado. Ele é acusado por envolvimento em fraude à licitação e desvio de recursos da saúde. A decisão foi monocrática, ou seja, tomada apenas pelo ministro, sem participação dos demais integrantes da corte. Mário Neto está afastado do cargo desde 4 de março, após a segunda fase da Operação Paroxismo, que também retirou do cargo o então prefeito de Macapá, Dr. Furlan, do PSD. A decisão leva em conta que a fase de investigação continua em andamento, e o ministro ressaltou que a prorrogação do afastamento não tem prazo definido e que as medidas cautelares seguem proporcionais à gravidade dos crimes investigados. A decisão também apontou que a prefeitura de Macapá fez pagamentos de R$3,3 milhões a uma empresa de publicidade e uma construtora logo após o afastamento do então prefeito, Dr. Furlan, sem autorização da gestão interina. O documento também citou repasses atípicos, retirada de HDs, violação em setores como a Macapá Previdência, exonerações em massa e dificuldade de acesso a documentos, situações que reforçam a necessidade de prorrogar o afastamento e que inviabilizaram a administração interina. Walter, volto com você.
2: Ok, Leandro, até daqui a pouco, são 10 horas mais 10 minutos, esse é o Leandro de Boa Vista, agora eu busco o Leandro de São Paulo, onde o Leandro Martins tem, portanto, já os destaques da cidade que não para, né, Leandro? Bom dia.
5: Bom dia, Walter, a cidade que não para e, de fato, depois do feriadão, um movimento muito grande de veículos aqui para a capital e algumas rodovias apresentaram lentidão para quem está chegando aqui na capital paulista. Aliás, São Paulo amanheceu com friozinho, povo de agasalho pelas ruas depois de um domingo de muita garoa, viu? Mas o sol já apareceu entre nuvens e devemos ter pancadas de chuva novamente à tarde. Mínima de 15, máxima de 26 graus nesta segunda-feira. A gente começa destacando, Walter, que o descumprimento de medida protetiva cresce e bate recorde aqui em São Paulo. E a capital paulista entra no maio amarelo, com alta de 5% em acidentes de trânsito. Lembrando que este mês, justamente, tem a campanha do maio amarelo de prevenção a acidentes em todo o país e, claro, aqui também em São Paulo. Já já eu volto com mais notícias e detalhes. Walter.
2: Ok, são 10 horas mais 11 minutos, horário de Brasília. Priscila Mazenotti também conosco. Bom dia, Priscila.
6: Oi, Walter. Bom dia para você. Bom dia também para os nossos ouvintes. Eu estou falando aqui baixinho, porque eu estou no Palácio do Planalto, esperando começar a coletiva de imprensa, que vai ser o anúncio oficial do programa Desenrola, o novo Desenrola, que o governo está lançando para regularização de dívida, né? Aí é aquela história, né? Juros baixos, descontão até 90%, possibilidade de uso de parte do FGTS para pagar essas dívidas. Dívida, e quando a gente fala dívida, é tudo. Cartão de crédito, cheque especial, FIES e também dívida de jogo, né? Inclusive, tem uma das regrinhas do programa é que quem joga, entrou no Desenrola, vai ter que ficar pelo menos um ano aí sem jogar. Então, a coletiva vai começar daqui um pouquinho. Os jornalistas já estão todos aqui posicionados, fazendo teste de som. O presidente Lula participa. E daqui para o final do Revista, Walter, pode ser que eu volte com outras novidades.
2: Tá certo, então. Vamos ficar aqui na expectativa, Priscila. Bom trabalho.
6: Beijo, gente.
2: São 10 horas mais 12 minutos agora no horário de Brasília. Agora é a redação da Agência de Notícias, Agência Brasil, conosco, Aécio Amado. Bom dia, Aécio.
7: Bom dia, Walter Lima, bom dia, ouvintes do Revista Brasil. Walter, olha, a Polícia Federal apreendeu mais de uma tonelada de maconha em uma rodovia paulista. Um caminhão com a droga ia com destino a São José do Rio Preto, quando foi abordado, Walter, na rodovia Feliciano Salles Cunha, a SP-310, no município Monte aprazível. A carga total da droga passou de aproximadamente 1.098 quilos de maconha. O outro destaque da Agência Brasil, Valdemir, é que 3 pessoas morreram em um cruzeiro em meio a possível surto de hantavírus. O navio, Walter, saiu da Argentina em direção a Cabo Verde e 3 pessoas adoeceram, né? Várias pessoas

0: pessoas adoeceram e 3 delas morreram. A notícia, a informação da contaminação foi confirmada pela Organização Mundial da Saúde. Daqui a pouco eu trago os detalhes, Walter.
1: Ok, são 10 horas mais 14 minutos agora no horário de Brasília. Vamos lá, Miguelzinho Martins, o comando é seu.
2: Walter, a manifestação do Procurador-Geral da República, Paulo Gonet, contrária à utilização de imóveis do governo do Distrito Federal na capitalização do Banco de Brasília, aumentou a incerteza sobre o futuro da instituição, que registrou prejuízos bilionários após a negociação de ativos com o Banco Master. O parecer de Gonet foi incluído no sistema eletrônico do Supremo Tribunal Federal na noite da última sexta-feira. O GDF recorreu à Suprema Corte em 24 de abril, questionando a suspensão de trechos da lei distrital que autoriza o uso de imóveis públicos na recomposição patrimonial do BRB, pelo desembargador Rômulo de Araújo Mendes, do Tribunal de Justiça, atendendo a um pedido do Ministério Público. No mesmo dia, em decisão monocrática, o presidente do STF, ministro Edson Fachin, suspendeu a liminar, autorizando novamente o uso de bens públicos do Distrito Federal para reforçar o caixa do banco. Após a decisão, foi aberta vista à PGR para manifestação no prazo de 72 horas. Em seu parecer, Paulo Gonet sustenta que a suspensão seria de maior interesse público ao evitar a implementação de medidas potencialmente causadoras de danos irreversíveis ao patrimônio público e ao meio ambiente. Por fim, ressalta a inadequação da via escolhida pelo Distrito Federal, enfatizando que o pedido de suspensão não deve ser utilizado como substituto recursal para análise aprofundada do mérito da ação. Apesar do parecer de Gonet, contrário ao entendimento do presidente da Corte, a decisão permanece válida até que seja submetida a referendo no plenário virtual do STF, em julgamento previsto para ocorrer entre os dias 8 e 15 de maio. É com você, Walter.
1: E eu já vou direto com Renato Ribeiro, ele está no Rádio Jornalismo Brasília e nos traz, portanto, as informações, né, Renato? Bom dia.
3: Oi, bom dia, Walter. A população de baixa renda inscrita no CadÚnico ocupou mais de 80% dos empregos gerados em janeiro e fevereiro deste ano. Esse público preencheu mais de 300 mil vagas formais no saldo do CAGED, o Cadastro Geral de Empregados e Desempregados. Walter, pelo CadÚnico, as famílias em situação de vulnerabilidade podem ter acesso a programas sociais como Bolsa Família, Minha Casa Minha Vida e o BPC. Segundo os dados, a maioria dos empregos foi preenchida por mulheres, jovens entre 18 e 24 anos, pessoas de cor parda e também pessoas com ensino médio completo. E o setor de serviços liderou a geração de postos de trabalho, seguido pela indústria, construção, comércio e agropecuária. No primeiro bimestre, o CAGED registrou aí um saldo positivo de 370 mil empregos formais. E os números mostram que, ainda que os beneficiários do Bolsa Família, eles atingiram aí quase 208 mil vagas, e isso equivale a 56% do saldo total do país e a 69% do saldo do CadÚnico. E os inscritos e as famílias que podem participar ali do Cadastro Único, que podem se inscrever, né, são aquelas que vivem com renda mensal de até meio salário mínimo por pessoa, e aí atualmente um universo de 40 milhões de pessoas estão inscritas no CadÚnico. Walter.
1: Tá certo. São 10 horas mais 17 minutos, agora no horário de Brasília. E vamos nós aqui com as informações. Bom, tem um fato aqui que chamou bastante a atenção, ou seja, uma guarnição da Polícia Militar da cidade de Porangatu. É uma cidade que fica no estado de Goiás, no norte do estado. E nessa cidade, a população de 45 mil habitantes, quer dizer, alguém ligou para o 190 de Porangatu, dizendo: olha, tem um homem caminhando aqui de madrugada com violão na mão, acho que ele passou a mão nesse violão e é meio suspeito. E uma guarnição da Polícia Militar do 3º Batalhão dessa cidade se dirigiu e conseguiu localizar, portanto, aí o rapaz. Aí na abordagem o policial: mas vem cá, o que você está fazendo com esse violão? Está meio suspeito, de madrugada. Não, estou indo para casa, mas aí de bermuda, e camiseta, chinelo. Não, é que eu estou vindo de um bar onde eu estava tocando para ganhar ali um troquinho. Você sabe tocar mesmo? Sei. Sabe cantar? Sei. Então você vai cantar e tocar, porque se você não souber tocar,

0: tocar e nem cantar, claro que você vai para a delegacia, porque para explicar a origem desse violão. E não é que ele cantou, e não é também que o próprio policial que fez a abordagem trouxe logo, a gente fala, jogou a segunda voz? É mais ou menos, né?
1: Fez a segunda voz.
0: Fez a segunda voz. Então ele fez a primeira voz, né, o suspeito, e o PM, depois que percebeu que ele cantava meio, fez a segunda voz. Nós temos aqui a cantoria. Vamos lá, Cláudio.

0: Ei, Goiás!
1: Esse não foi pra cadeia mesmo, né? Ô, Leandro, você que é músico, professor de música, ele tocou bem? Ele sabe realmente tocar violão, Leandro?
2: Sim, tocou direitinho, Walter. Bacana, afinado. Inclusive aquela primeira que é do Raul Seixas, até aquela entonação assim do Raul, Medo da Chuva, né? Uhum. Ficou muito bacana. Aí a segunda voz eu percebi na última canção, mas aí saiu liberado. E com toda justiça, né, Walter?
1: De repente vai sair aí uma dupla sertaneja, não vai demorar não, né, Miguelzinho?
2: E ainda matou o tédio do policial, né? O policial estava ali querendo caçar serviço e ainda tirou a casquinha.
1: E aí, Miguelzinho, sai alguma coisa ou não sai?
0: Sai, ó. Se ensaiarem direitinho, sai uma dupla aí. Agora, vai ser sugestivo o nome, né? Curioso, eu não sei qual, mas enfim, como seria?
1: É meio difícil aqui.
0: O nome,
1: né,
0: da dupla.
1: É, suspeito Não tem. Eles vão dar um jeito ali, né,
0: certeza,
1: Miguelzinho?
0: É.
1: Mas repete aí, o pessoal agora deve estar pedindo, né? O pessoal está ligando ali. Vamos dar uma repetida aqui, vamos dar um bis aqui. Ou seja, é o caso de um rapaz, a faixa de idade dele aqui, porque o nome dele não foi colocado, não é? Na faixa aí dos 25, 30 anos, abordado de madrugada em Porangatu, andando lá pelas ruas, alguém ligou para a polícia, uma guarnição fez a abordagem, o policial conversou com ele, vem cá, e esse violão? Não, é meu instrumento de trabalho, eu canto na noite, tô vindo do bar, onde eu cantei, mas de bermuda, chinelo, bonezinho, não, mas é o meu jeito mesmo, é assim mesmo, tô indo para casa, então, e você sabe cantar? Claro que sei. Sabe tocar? Claro que sei. Imagina se eu não soubesse tocar e nem cantar, né? Mas ele cantou tão bem que o policial militar fez a segunda voz com ele já no finalzinho da apresentação musical. Vamos lá.

0: É, valeu aí, Porongatu. Um abraço aí para o pessoal que ouve bem a Rádio Nacional, né? O nosso abraço aí para essa população. Mas vamos lá, Miguelzinho.
1: Já que estamos em Goiás, Walter, olha só que fato interessante. Você sabe que há certas feridas que são de difícil cicatrização, né? Como aquelas associadas a diabetes, não é?
0: Com certeza. Uhum.
1: Mas o que você não sabe é que o tratamento dessas lesões pode ganhar um novo aliado vindo do Cerrado. É isso mesmo. Uma pesquisa fomentada pela Fundação de Apoio à Pesquisa do Distrito Federal, FAPDF, está desenvolvendo formulações, sabe, à base de

0: Que produto, Walter?
1: Não tenho a mínima ideia, Miguel.
0: É o óleo de um fruto que você conhece e aprecia muito. Agora ficou fácil.
1: Manga.
0: Você gosta de manga, Walter?
1: Quem é que não
0: gosta? E de piqui? Vixe, Maria!
1: Piqui. Meu Deus do céu, piqui!
0: É isso. Segundo o estudo, ele possui um potencial para auxiliar na cicatrização e na redução de processos inflamatórios. Desenvolvido aqui na Universidade de Brasília, o estudo é liderado por Graziella Anselmo Joanitti e aposta na combinação entre fitoterapia e nanotecnologia para criar soluções mais eficazes e acessíveis com perspectiva de aplicação futura na prática clínica. Segundo a Graziella, estão sendo desenvolvidas formulações que combinam o potencial terapêutico do óleo de pequi com tecnologias capazes de melhorar sua absorção e eficácia, pensando em aplicações futuras na área da saúde. E aí você pergunta por que o pequi? De acordo com a pesquisa, a composição do óleo de pequi é rica em substâncias bioativas. Ele reúne ácidos graxos, vitaminas e antioxidantes associados a efeitos anti-inflamatórios e cicatrizantes. Você sabe, claro, que desde pequeno, inclusive, que o piqui já é conhecido por suas propriedades medicinais. O que está se buscando agora é ampliar esses efeitos e suas possibilidades de uso terapêutico. E um dos principais focos da pesquisa é o tratamento de feridas de difícil cicatrização, como as úlceras de pé diabético. Essas lesões representam um desafio para a saúde pública, pois estão assim associadas a complicações graves como infecções e, em casos mais severos, amputações. Com o aumento do número de pessoas com diabetes no Brasil, cresce também a necessidade de alternativas mais eficazes e acessíveis. Por enquanto, a solução, Walter, está no chamado nível de maturidade tecnológica, caracterizado pela validação em ambiente de laboratório, mas já com perspectiva de avanço para etapas mais próximas da implementação e, assim, contribuir para melhorar a qualidade de vida dos pacientes. Está aí o óleo de pequi.
1: Rapaz, esse óleo, ele serve para muita coisa, né, Miguelzinho?
0: Sim.
1: Está aí a UNB avançando aí na pesquisa, né? Muito bem, você pontuou, mas ele tem também outras serventias.
0: Sim,
1: né?
0: Como eu disse aqui, você desde pequeno já sabe que ele possui aí suas propriedades medicinais.
1: Por que que eu sou assim, inteiraço?
0: Não,
1: assim,
0: também, né? Nem tanto, né? Calma.
1: Você está dizendo que eu estou caído?
0: Não, que isso, Walter. Calma, vai devagar, que senão você vende aí algo que...
1: Não é que eu estou vendendo, assim. Mas eu consumo realmente, não só na época, porque quem gosta de pequi, a gente só come pequi na época do pequi. Não, a gente conserva
0: o pequi também. Congela.
1: Congela, conserva. Todo ano você come pequi, tranquilamente, né? Ainda mais agora estou inventando um tal do pequi sem espinho. Eu gosto é com espinho mesmo. Te desafia, né?
0: Não, você, e o óleo de pequi é interessante. Muitas pessoas também armazenam para cozinhar o arroz no óleo.
1: Sim,
0: de pequi.
1: No óleo de pequi, exatamente.
0: Muito embora não tenha os caroços ali, né? Mas o óleo de pequi já dá aquele sabor no arroz.
1: Um expert em pequi. Ah. Adora pequi, leva pequi para São Paulo.
0: Para São Paulo?
1: É, para São Paulo. É. Toda vez que ele vem aqui, quando ele não vem, ele pede para mandar. Ah. Né? E não é pouco pequi que ele consome, não. Né, seu Leandro? Você não perde o ato, né, Leandro?
2: Sim, a duas quadras de casa, eu já provei isso anteriormente com uma foto aqui no grupo.
0: Gaúcha apreciando pequi, hein?
2: É uma sorveteria que tem sabores aí do centro-oeste e do norte. E eu gosto muito do picolé de pequi, que tem o ano todo aqui. Não precisa se preocupar com a época da safra.
1: Mas pequi com frango caipira, você não gosta não, Leandro?
2: Gosto muito, mas aqui não tem. Inclusive, o arroz, aquele amareladinho com pequi, eu aí em Brasília comi. Aqui a gente não encontra, não.
1: Deixa eu
2: talvez algum... Se eu procurar algum restaurante aí com sabores do Cerrado, talvez.
1: Deixa eu ganhar na Mega Sena.
0: Mas ele aprendeu a comer o pequi? Você aprendeu fácil?
1: Aprendeu, claro.
2: Não, o fruto pequi, aquele que tem que saber roer, isso, sem se machucar com espinho, não aprendi.
0: Aí, ó.
1: Mas que como é que você come? Alguém raspa pra você, Leandro?
2: Oi?
1: Alguém raspa pra você na colher e coloca na sua boca, assim?
2: Não, o que eu consumo de pequi aqui é o picolé. E lá, e aí em Brasília, eu com arroz de pequi, quando ia nos bufês, né, que já tem ali o self-service, já tinha pronto. Eu não sei manuseá-lo. Não,
0: pois é, tá, deixa, certo. Eu te contar um fato pitoresco. Minha irmã se formou em enfermagem em Goiânia. Ela estudava numa universidade lá em Goiânia.
1: Certo.
0: E aí fizeram lá um congresso brasileiro, sediaram esse congresso brasileiro. E aí veio pessoas de vários estados, perdão, inclusive do Rio Grande do Sul. Só que aí foram servir ali o quê? A comida típica da região.
1: Claro, arroz com pequi.
0: Mas esqueceram do detalhe, explicar como comi o pequi.

0: E já saíram direto pro pronto-socorro. Boa parte
1: da, com a boca aberta, da pessoas... língua pra fora.
0: Exato. Oh, você já imagina. É, então, por isso que eu fiz essa pergunta ali, André, e ele confessou que não tem muita essa habilidade com o Pequi.
1: O Aécio tá nos ouvindo, ele tá lembrando do senador Saturnino Braga, né? É? O senador pelo Rio de Janeiro. Também levaram ele pra experimentar o Pequi. Tadinho, acho que ele apareceu no Santa Lúcia, o nosso advogado ficou um bom tempo lá pra gente tirar os espinhos, né?
0: Uma pinça, pronto.
1: É uma pinça e resolve o problema. Mas que a fruta é boa, é. Você gosta da fruta, não gosta, Miguelzinho?
0: É aquela história, né? Ou se ama ou odeia. Não tem meio termo com o Pequi.
1: Aécio, foi o senador Saturnino mesmo, foi, Aécio?
2: Foi, o senador Saturnino Braga resolveu dar uma mordida no Pequi e acabou... espetado, teve até que ir a um posto de saúde retirar os espinhos que ficaram ali presos na língua do senador. Senador saudoso, senador Saturnino Braga.
1: O bom do Aécio que tem boa memória, né?
0: E ele gosta de pequi?
1: O Aécio adora, ele só não pode misturar o pequi com camarão, né? Porque estraga o pequi. Né, Aécio?
2: Valtelino, o pequi é delicioso, mas também não pode ser muito excessivo, né? Porque ele tem um sabor muito forte. Mas
0: aí você lembra dele o dia todo, né?
2: Na galinhada, né? Aquela galinhada goiana. É uma delícia dele.
1: É gostoso. É. Valeu, seu Aécio. Até daqui a pouco, Aécio. Gente, vamos pro intervalo, são 10h30, a gente já volta com a nossa entrevista. Até já.

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3: E vamos nós, são 10h31, horário de Brasília. Voltamos com o nosso âncora que está nos estúdios da Rádio Universitária de Roraima, o Leandro, né? O Leandro já está conosco, Leandro de Souza, e nos amplia com mais informações. Vamos lá, Leandro.
4: Obrigado, Walter. Olha, um incêndio de grandes proporções atingiu várias casas e afetou pelo menos 30 famílias no bairro São Jorge, na zona oeste de Manaus, na manhã desse domingo, dia 3. O morador ficou ferido com queimadura leve e foi encaminhado a uma unidade hospitalar. O fogo mobilizou moradores da área e equipes do Corpo de Bombeiros Militar do Amazonas, que foram acionadas e conseguiram conter as chamas. De acordo com informações preliminares repassadas pela Defesa Civil de Manaus, o incêndio teria começado em uma casa de madeira após a explosão de uma botija de gás e se espalhado rapidamente para imóveis vizinhos. As chamas ainda eram intensas na parte da área afetada no momento da ocorrência, e cerca de 30 famílias foram atingidas, mas o número pode ainda aumentar. A Defesa Civil de Manaus informou que está realizando o levantamento das famílias afetadas e que deve oferecer assistência médica às vítimas, como auxílio aluguel para quem teve a casa totalmente danificada. Walter, volto com você.
3: Ok, valeu, Leandro. São 10 horas mais 33 minutos, agora no horário de Brasília. E vamos nós, né? Vamos nós, então, com a nossa entrevista. Já está conosco a nossa entrevistada, a doutora Larissa Leitolis. Ela que é advogada, especialista no direito tributário e expert em isenção de imposto de renda. Com ela, nós vamos procurar mais detalhes sobre as doenças que, de alguma forma, faz com que fiquem isentas as pessoas que adquirem.

0: adquirir essas doenças, contribuintes, por exemplo, que adquirem, portanto, determinadas moléstias, determinadas doenças, e essas pessoas ficam, então, isentas do imposto de renda. Mas acontece que temos um caso aqui que uma pessoa, inclusive servidora pública, contraiu, portanto, câncer de pele e vinha sendo sempre mensalmente descontado no seu contra-cheque, portanto, aquele valor que é destinado, portanto, à Receita Federal. E ela precisou entrar na justiça para poder ver o seu direito valer. E nós vamos, então, levar mais informações para você com a nossa entrevistada. Doutora Larissa, seja muito bem-vinda aqui ao nosso Revista Brasil, da Rádio Nacional. Muito obrigado por aceitar o convite e muito bom dia para a senhora, doutora Larissa.
1: Bom dia, é um prazer estar com vocês, né, numa rádio de tanta notoriedade, trazendo serviço de utilidade pública para a população. Eu que agradeço a oportunidade, parabenizo também vocês pela iniciativa.
0: Muito obrigado pela gentileza, pela atenção e pelas palavras. Bom, claro que pela legislação, pessoas que adquirem determinadas moléstias estão isentas realmente do imposto de renda, doutora Larissa.
1: Exatamente, só que ao contrário do que os contribuintes pensam, não é só porque está na lei que automaticamente ele já tem essa isenção, tá? Esse pedido ele precisa ser provocado, seja ele na esfera administrativa ou na esfera judicial. Então, aqueles contribuintes que tenham uma das doenças graves lá do rol taxativo da Lei 7.713 de 88, né? É importante deixar claro para os ouvintes que não pode ser apenas uma doença grave, ela precisa ser uma das doenças graves do rol da lei, tá? E essa isenção, ela vai recair sobre os proventos de pensão, aposentadoria e também lá sobre a previdência privada, tá?
0: Entendi perfeitamente. Como a senhora muito bem pontuou, né? Ou seja, a pessoa que contrai, portanto, essa doença, ela tem que entrar, na justiça para poder buscar valer, portanto, aí os seus direitos. Ou seja, não é automático, não é uma informação administrativa para a Receita. Olha, está aqui a minha receita, meu laudo médico, agora eu quero ser isenta do pagamento do imposto de renda. Não é assim, né, doutora Larissa?
1: O contribuinte, ele até pode optar pela esfera administrativa e tentar fazer de forma autônoma, tá? Mas a minha recomendação como expert nessa área é que sempre ele faça com o auxílio de um advogado. Por quê? Por exemplo, como no caso dessa servidora que tinha a neoplasia maligna ali, né, o câncer de pele. Ela procurou a justiça, ela conseguiu não só o reconhecimento da isenção, como também recuperar os valores pagos ali aos 5 anos anteriores à ação, tá? Então, quando o contribuinte procura o auxílio de um advogado, de um especialista no assunto, ele consegue potencializar esse processo, porque é muito comum que na esfera administrativa exija-se um laudo específico para essa concessão, que essa concessão tenha um prazo de validade, ou ainda que ele não consiga a restituição de um valor passado que ele tenha direito, ok?
0: Perfeitamente. A senhora, claro, disse que existe um rol, né, de doenças que, de alguma forma, as pessoas que as adquirem ou têm a infelicidade de adquirirem, elas, portanto, passam a ser isentas aí do pagamento do imposto de renda ou do recolhimento do imposto de renda. Que doenças são essas, doutora Larissa?
1: Seria a neoplasia maligna, né? Seria a nefropatia grave, hepatopatia grave, cardiopatia grave.

0: atenção, tá?
1: Perfeitamente. Bom, o programa é em rede, doutora Larissa. Comigo aqui está Miguelzinho Martins, aqui no estúdio. Na nossa agência de notícias, Agência Brasil, está o editor Aécio Amado, aqui em Brasília. E em São Paulo, Nacional São Paulo, está o Leandro Martins. Todos farão, portanto, perguntas para a senhora. Primeiro, Miguelzinho Martins, aqui nos estúdios da Nacional Brasília. Vamos lá, Miguelzinho.
2: Bom dia, doutora Larissa.
0: Bom dia.
2: Doutora, é preciso estar com a doença ativa ou mesmo quem já passou pelo tratamento também pode ter direito a essa isenção?
0: Miguelzinho, é uma pergunta incrível, tá? Não é necessário que a doença esteja ativa. É necessário que o contribuinte já tenha tido a doença, tá? Ele não precisa mais nem estar naquela fase, por exemplo, de quem teve neoplasia maligna, estar naquele período de 5 anos, 10 anos ali de acompanhamento, tá? Não, é necessário apenas que a gente comprove que aquela doença foi, que aquele contribuinte foi acometido pela aquela doença, não sendo necessária a contemporaneidade dessa doença, tá?
2: E essa isenção tem prazo de validade também, doutor, ou não?
0: Esse é um ponto bem bacana, porque é comum que quando o contribuinte faz o pedido administrativo de forma autônoma, a Receita ou até o próprio INSS, né, o órgão que vai avaliar esse pedido, conceda essa isenção com prazo de validade. Em alguns casos, 2, 5, 10 anos. Agora, quando esse contribuinte procura ajuda de um profissional especialista no assunto, essa isenção ela não tem validade. Se a gente for para o judiciário, a gente vai conseguir aí derrubar essa questão de prazo de validade do reconhecimento da isenção, tá?
2: Existe muita negativa por parte da Receita Federal nesses casos, doutora. O que o contribuinte pode fazer se tiver o pedido recusado? Apenas recorrer judicialmente?
0: Ele pode ainda recorrer na própria esfera administrativa, o que eu não recomendo, tá? Recomendo sim que ele, com o auxílio de um profissional capacitado, recorra na via judicial, ok? E o fato do indeferimento administrativo não vai prejudicar o processo dele judicial sem problema algum.
2: E esse pedido, ele pode ser preventivo também, doutora?
0: Preventivo em que forma?
2: No caso, por exemplo, de ele estar com a suspeita de se ter a doença, uma vez confirmada, antes que seja ali já, digamos, começado o tratamento, ele já pode requerer esse benefício?
0: Vamos usar como exemplo o câncer. Às vezes o paciente, né, tem ali o laudo de neoplasia maligna, né, já sai lá nos exames, porém ele ainda não começou o processo de quimioterapia, radioterapia ou o tratamento, né?
2: Isso.
0: Médico. Desde que ele já tenha o diagnóstico, a gente vai sim conseguir ali pleitear a isenção, tá? Um ponto bem bacana, Miguelzinho, nessa tua pergunta, é que a concessão, ela vai ser desde a data do diagnóstico, né, acumulado ali o período de aposentado ou pensionista, ok? Limitado aos últimos 5 anos, que é o período máximo aí que o contribuinte consegue reaver.
2: Perfeito, era justamente esse outro ponto que eu gostaria de saber, ou seja, se quem teve o imposto descontado indevidamente pode pedir essa restituição dos valores pagos, a senhora já falou que isso judicialmente, e qual seria esse prazo, então, os últimos 5 anos seria?
0: Isso, limite, tá? Lógico que ele precisa, dentro desses últimos 5 anos, preencher os 2 requisitos, tá? Ser aposentado ou pensionista e portador de doença grave.
2: Perfeito. Doutora Larissa, nós vamos agora até a Agência Brasil. Lá está o jornalista e editor Aécio Amado, que participa com a gente dessa entrevista. Aécio?
3: Muito bem, Miguelzinho. Bom dia, doutora Larissa. A minha pergunta, doutora Larissa, tem relação com a questão da perícia médica que constate a doença. A Receita Federal indica algum médico ligado à Receita ou pode ser feito, ou isso depende apenas do próprio médico da pessoa que está com a doença?
0: Ah, excelente pergunta. Como expert na área, eu já vi vários casos de indeferimento, né, na esfera administrativa, mesmo de pacientes que estavam acometidos ali pelo câncer. A lei, ela é muito clara em falar sobre comprovação da doença. Ela não pede que esse laudo médico seja um laudo médico oficial,

0: tá? Então, quando o contribuinte ele é assistido e orientado, fica muito mais fácil, porque a gente vai precisar de um diagnóstico de um especialista. Não é necessário nem que seja de um médico do SUS, nem de um perito, seja da Receita, do INSS, ou vinculado, né, ao órgão lá que ele efetivamente receber seus proventos de aposentadoria ou pensão.
1: Mais uma pergunta, doutora Larissa. É, a senhora citou uma lista de doenças que dá isenção à pessoa com que paga imposto de renda. Eu pergunto, essa lista ela é atualizada para tirar algum tipo de doença ou atualizada para outra doença, ou ela é uma lista fixa, concretada?
0: Nesse momento, ela é uma lista taxativa, existem vários projetos de lei para inclusão de outras doenças ali, tá? Mas, no momento, são aquelas doenças listadas na lei, né? Óbvio que a gente sabe que existem várias outras doenças graves que não estão ainda na lei, mas por ser uma lei de natureza de isenção, a interpretação precisa ser literal. Então, é necessário mesmo que o contribuinte tenha um laudo médico, né, tenha sido acometido por uma daquelas doenças específicas da lei.
2: Perfeito. Agora é o Leandro Martins, está na Nacional São Paulo. Doutora Larissa, conversa com a senhora. Vamos lá, Leandro.
3: Ok, Walter, doutora Larissa, bom dia. Sobre as doenças previstas para isenção do contribuinte no imposto de renda, eu vou lhe fazer duas perguntas. Primeira sobre PCD, a pessoa com deficiência gostaria de saber se ela já é automaticamente isenta pela lei atual. E na esteira desse tipo de problema, doutora, para doenças autoimunes, como asma, existe esse tipo de isenção? E também o diabetes, que é uma doença que cada vez mais pessoas são acometidas. É uma doença do nosso tempo. Existe algum projeto de isenção? Ou ela seria tão abrangente que complicaria e, portanto, o imposto de renda não prevê isenção? Doutora, não sei se ficou muito longa a pergunta. Bom dia.
0: Não, eu compreendi bem. Para fim dessa isenção prevista na Lei 7.713, de 88, asma, diabetes, elas não vão dar direito à isenção e também não existem ainda projetos, tá? Para a questão das doenças autoimunes, já existe um projeto em andamento há algum tempo já para a questão da fibromialgia, mas ainda não foi aprovado, né, e alterado ali o texto legislativo. No tocante ali à questão do PCD, a lei vai conceder a isenção aqui nessa que a gente está tratando para paralisia irreversível incapacitante, tá? Lembrando que quando a gente fala em paralisia irreversível incapacitante, não é apenas para aquele contribuinte acamado ou de cadeira de rodas, né? Já atuei em casos em que ele tinha uma paralisia de um membro, né, que não o invalidava, mas óbvio que para aquele membro ele tinha uma paralisia irreversível incapacitante, se enquadrava, portanto, no rol da lei, ok?
2: Bom, outro ponto, você tem mais alguma pergunta, Leandro?
3: Não, obrigado. Ah, tá.
2: Então eu tenho. Doutora Larissa, pessoa com espectro autista, hoje em dia tem muitos pais que buscam o laudo de suas crianças, ainda na fase de pessoas com menor idade, como também tem pessoas já passaram dos 18, mas que tem, portanto, aí o TEA, e o TEA tem, portanto, aí os seus graus, né? E tem grau realmente, a pessoa fica totalmente incapacitada. Quer dizer, esse assunto é um assunto que já está devidamente resolvido junto à Receita, ou está nesse rol que se discute, se debate no Congresso Nacional para tentar entender se há necessidade de inseri-lo também como moléstias incapacitantes e, de alguma forma, isentas também do pagamento do imposto de renda?
0: Nesse momento, ela ainda não faz parte desse rol. Tá? O que a gente já tem ali é a concessão de isenção de IPVA, né? Que daí você segue lá uma série de requisitos junto ao Estado. Mas no que tange, a isenção de imposto de renda ainda não, ok?
2: Tá muito bem. Bom, só para não perder aqui a importância da entrevista, pessoal que tem que fazer a sua declaração junto ao Imposto de Renda, o último dia é o último dia do mês de maio, né, doutora Larissa?
0: Exatamente, dia 31 de maio.
2: Tá certo, então. E nós aqui agradecendo muito a senhora pela gentileza, pela atenção. Muito obrigado, doutora Larissa.
0: Eu que agradeço a oportunidade. Abraço a todos.
2: Bom dia para a senhora. Muito obrigado. É um assunto importante, né, Miguelzinho, Aécio, como também o nosso Leandro Martins, de levar sempre um esclarecimento para o nosso público ouvinte, né, Miguelzinho?
4: Sem sombra de dúvidas, né? Ou seja, muitas pessoas se encontram nessa situação e não sabem o que fazer, né? É importante ter informações, sobretudo entrevistas com especialistas, justamente esclarecendo essa questão, esse ponto aos nossos ouvintes, para que eles possam, assim, né, tomar as providências cabíveis no caso.
2: É isso aí. O Aécio, o nosso Leandro, como também Miguelzinho Martins, temos também o Leandro lá na Rádio Nacional da nossa Rádio Universitária, né? Aliás, lá em Roraima. Um assunto que eu tenho certeza que tanto o Aécio, como também o Miguelzinho, o Leandro de Roraima é muito moço ainda, mas eu tenho certeza que ele já fez a leitura deste assunto. Ou seja, um dos maiores escândalos que a justiça precisou, de certa forma, resolver. Ou seja, o caso dos irmãos Naves. Ou seja, é uma história de violência e de injustiça, e que ocorreu no dia 10 de novembro de 1937, em um longo pronunciamento à nação, o presidente Getúlio Vargas, assim que ele instaurou, portanto, o Estado Novo. Quer dizer, e nesse mesmo período, em Araguari, na cidade do Triângulo Mineiro, ocorreu ali um caso que realmente deixou uma marca profunda e um rastro também de violência e também de muita injustiça. E tudo começou com o sumiço de um jovem, o Benedito Pereira Caetano. Ele desapareceu sem deixar rastros. E começou a surgir boatos na cidade de que ele teria sido vítima de latrocínio, porque ele fez um negócio e estava com muito dinheiro no bolso. O dinheiro naquela época era réis, e a quantia que ele tinha realmente era uma considerada uma fortuna. E dos boatos, ocorrência registrada, a polícia, portanto, agiu. Agiu e buscou, portanto, nessa cidade de Araguari. Araguari, quem é de Araguari sabe perfeitamente dessa história, já virou filme, já virou contos, livros e outras coisas mais. Pois bem, e nessa então os irmãos Sebastião José Naves e Joaquim Naves Rosa, eles foram então considerados os principais suspeitos. Então, ancorado nessa tese, o aparato policial daquela época acabou então massacrando a esses dois rapazes para que eles confessassem o crime que eles declaravam insistentemente não ter cometido. Por mais que eles apanhavam, eram torturados, algo assim abominável. E as confissões não acabaram não chegando. E por fim, acabaram sendo levados a julgamento e eles acabaram então sendo condenados. Mas acontece que depois de condenados, o que aconteceu? A pessoa que estava desaparecida apareceu, que era inclusive prima, essa pessoa era prima, portanto, dos dois rapazes, dos irmãos Naves. Eu estou puxando essa história aqui porque esta semana o Tribunal de Justiça do Estado de Minas Gerais vai, portanto, apresentar um documentário sobre o caso Irmãos Naves, uma história de violência e injustiça. Nós temos, inclusive, aqui o trailer deste documentário e que fala um pouco a respeito dessa barbaridade, né, que na década de 30, 40, acabou, portanto, aí impactando a sociedade brasileira daquela época. Vamos acompanhar um trecho.
5: Bom dia, senhores ouvintes. Vamos ter um dia lindo aqui na pacata cidade de Araguari.
6: Década de 30, dois irmãos, Sebastião Naves e Joaquim Naves, trabalhadores rurais, faz uma sociedade com um primo, Benedito Pereira Caetano.
7: Benedito saca o dinheiro todo e vai pra festa.
8: Algumas pessoas chegaram a ver ele nessa quermesse, nessa festa, e aí ele desaparece.
5: A suspeita é de que foi executado um latrocínio, roubo.

0: seguido de morte.
1: Ela foi lá em casa e pediu, pelo amor de Deus, para o papai defender o filho dela.
2: Era o governo de Getúlio Vargas. Uma ditadura civil-militar, que eles falam, né?
3: Não se podia admitir que um crime dessa proporção ocorresse sem que houvesse solução.
4: Eles eram pessoas pobres, simples, uma família grande, dona Ana, mãe de 14 filhos, né?
5: Minha Nossa Senhora! Ai, te fazer essa bendita verdade aparecer.
6: Eles ficavam ali algemados, de noite, passando frio, fome.
7: As pancadas! O sofrimento!
8: Chegou o ponto de colocarem a genitora nua para apanhar dos próprios filhos.
9: Mediante tortura, ele obteve a confissão e isso levou à sentença de pronúncia dos réus.
10: Onde o cadáver? Onde o dinheiro?
11: Absolvam os réus.
12: Miguelzinho, você que é um brilhante advogado, claro, está afastado por estar no emprego público, mas não deixa de ser um excelente conhecedor das nossas leis. Que caso foi esse? É um caso que, por mais tempo que passe, a história não deixa que caia no esquecimento, né, Miguelzinho?
13: Eu posso resumir da seguinte forma, Walter. É um caso clássico de injustiça, marcado por tortura, condenação sem provas e falhas graves do sistema judicial brasileiro.
12: E você percebeu, né, Aécio, no trecho aí do trailer do documentário, os acusados apanhavam tanto e foram obrigados a espancar a própria mãe nua, eles foram obrigados a espancá-la. A que ponto o ser humano chega e essas pessoas que fizeram isso estavam agindo em nome da lei, né, Aécio?
14: Walter Lima, esse caso é um caso, um absurdo total, um dos maiores erros do judiciário brasileiro, que traz, né, esse caso como um exemplo de como não fazer um julgamento totalmente sem provas, com bases em indícios e não em evidências. E, infelizmente, isso ainda acontece no Brasil. Aí por aí, Walter Lima, injustiças, erros do judiciário. Então, acho que esse caso tem que estar sempre em pauta, né? Para que a gente tome como exemplo de como não se fazer um julgamento. Isso foi um caso típico de injustiça judicial, Walter Lima.
12: É um caso que há tanto tempo que passou, mas quando ele é contado, choca, né, Leandro?
15: Mas e como choca, Walter? De vez em quando a gente ouve falar também de casos de pessoas que são libertadas, não só no Brasil, nos Estados Unidos, de vez em quando acontece, também chega até nós, pessoas que pagaram uma pena por muito tempo até se descobrir o verdadeiro culpado. E é retrato também de uma polícia muito violenta, principalmente nos interiores, nos confins do Brasil, né? Onde, por exemplo, teria que haver, por parte dos irmãos Naves, um álibi, onde é que eles estavam, mas simplesmente passaram por cima, queriam resolver aquele homicídio de qualquer maneira, que não houve, um homicídio que não houve, né? Para aquele sumiço do Sebastião, né? E aí acabaram. Eu queria saber até, Walter, não se, acredito que eu não acompanhei o caso, não tenho muita informação, tem esse filme agora sobre o caso, se houve algum pedido de reparação, porque hoje em dia, quando acontece.
12: Teve, Miguelzinho, tem até essa informação aqui, né, Miguelzinho? Teve um.
13: Lá em 1956, eles foram condenados a pagar o valor a título de indenização, isso o Estado, 12 milhões de cruzeiros. Só que isso, depois teve um recurso que chegou até o Supremo Tribunal Federal, e aí foi fixado em 62.241 cruzeiros.
12: De milhões 99. Caiu para mil.
13: Foi, caiu para um valor ínfimo aqui.
12: Repete o valor.
13: 62.241 cruzeiros e 99 centavos.
12: De

0: 12 milhões para
1: isso em 1973, a informação que eu tenho aqui. Então, veja você o valor, como ele reduziu bastante, e que você já até havia antecipado aí para todos nós, que o valor que foi pago à título de indenização foi um valor ínfimo em razão da barbárie cometida.
0: E o Tribunal de Justiça de Minas, já que Araguari é uma cidade, né, que a gente gosta muito, o programa O Revista é muito ouvido em Araguari, a gente manda o nosso abraço, portanto, para o pessoal de Araguari, se alguém de Araguari estiver nos ouvindo, se for parente da família dos Naves, se puder também participar conosco, a gente gostaria bastante, né? Qual é o número do nosso telefone aqui que o pessoal pode ligar, o nosso celular? 996741536. Então eu repito aqui, o pessoal da família dos irmãos Naves estiver nos ouvindo aí em Araguari, nosso telefone é o 61, é o WhatsApp, né? Você pode deixar uma mensagem, o seu nome, e a gente volta, faz o contato imediatamente. É o 619-9674-1536. Eu repito, 619-9674-1536. Eu sempre gosto de a gente ser para o intervalo realmente para cima, né? Mas com essa notícia, por mais tempo que se passou, não há como ter alegria. Vamos para o intervalo. Voltamos em instantes. Muito obrigado aí ao Leandro de Souza, nos estúdios da Rádio Universitária de Roraima. Um abraço também a todos os nossos ouvintes da cidade. Paulinho, um abraço. Vamos para o intervalo. Até já.

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1: E vamos nós, já de volta, já entrando na segunda hora do programa e também já estamos lá. Estamos em Paris, estamos na redação da Rádio França e hoje quem está conosco é a jornalista a Daniela Franco. Né, Dani, para você, boa tarde, para nós aqui ainda bom dia. Conta para nós como é que está o tempo aí, Dani.
2: Olá, Walter. Bom dia para você. Bom dia aos ouvintes do Revista Brasil. A semana iniciou sob chuva aqui em Paris. Temos máximas de 19 graus hoje.
1: Tá certo, então, Dani. Então, vamos direto aqui ao ponto. A Marinha iraniana atacou um navio dos Estados Unidos nesta manhã, Dani. Conta para nós.
2: Olha, Walter, a agência estatal de notícias iraniana Fars informou agora há pouco que a Marinha do Irã atirou 2 mísseis contra uma embarcação americana perto do Estreito de Hormuz, no Golfo de Omã. Mais cedo, o regime iraniano já havia ameaçado atacar barcos dos Estados Unidos que se aproximassem da região. Na véspera, o presidente americano Donald Trump anunciou a Operação Project Freedom, Projeto Liberdade em português, marcada para ter início hoje com o objetivo de desbloquear o Estreito de Hormuz. Na rede social Truth Social, Trump publicou ontem que a Marinha dos Estados Unidos apenas escoltaria navios de países que, segundo suas palavras, não têm nada a ver com o conflito no Oriente Médio. Em um comunicado, o Comando Militar dos Estados Unidos para o Oriente Médio, CENTCOM, indicou o uso nessa operação de destroyers lançadores de mísseis, mais de uma centena de aeronaves, além da participação de mais de 15 mil soldados. Trump garantiu que se a operação fosse dificultada por Teherã, o exército americano utilizaria a força. Até o momento, o governo dos Estados Unidos não reagiu, nem se pronunciou sobre o ataque da embarcação americana, mas o CENTCOM, que é esse comando militar que atua no Oriente Médio, declarou que nenhum navio do país foi atingido e que a operação anunciada

anunciada por Trump não foi interrompida. O Irã também afirmou que qualquer intervenção militar dos Estados Unidos no Estreito de Hormuz seria considerada uma violação do cessar-fogo no Oriente Médio

0: poderão impactar na trégua e nas negociações para o fim da guerra no Oriente Médio. Ontem, Trump classificou as tratações com o Irã, que são mediadas pelo Paquistão, de muito positivas. Mas Teherã pediu nessa manhã que os Estados Unidos adotem um posicionamento razoável e abandonem as exigências excessivas.
1: Tá certo. Ô Dani, dezenas de lideranças europeias estão reunidas hoje e também amanhã na Armênia. O que está acontecendo por lá?
0: Exatamente, Walter. São dezenas de líderes europeus reunidos em Yerevan, capital da Armênia, para a oitava cúpula da Comunidade Política Europeia, que teve início hoje, e também para a cúpula Armênia-União Europeia, que ocorre amanhã. Entre os dirigentes, marcam presença o presidente francês Emmanuel Macron, o primeiro-ministro britânico Keir Starmer, o presidente ucraniano Volodymyr Zelensky, além das principais autoridades da União Europeia, como a Ursula von der Leyen e o António Costa. Os eventos são um claro sinal aí de que a Armênia quer se afastar da Rússia em um momento em que Moscou enfrenta dificuldades para manter sua zona de influência nessa região do Cáucaso. A Armênia, eu lembro, era uma república soviética e era uma aliada histórica da Rússia. Mas os conflitos de 2020 e a perda do enclave de Nagorno-Karabakh para o Azerbaijão afetaram aí a relação da Armênia com Moscou. A não intervenção dos soldados russos para manutenção da paz nesse conflito foi encarada pelo governo armênio como uma traição. Não por acaso, um dos focos desses eventos que estão ocorrendo lá em Yerevan será a adesão da Armênia à União Europeia, um processo que foi iniciado no ano passado e é apoiado por 72% da população armênia. E claro, o bloco europeu tem interesse aí nesse afastamento da Armênia da Rússia para diminuir a influência russa na região do Cáucaso e combater também as ambições territoriais russas na Europa.
1: Para fechar, Dani, como é que estão ou seja, como é que está a situação do cruzeiro estacionado na costa de Cabo Verde, em que ocorre um surto de hantavírus?
0: Olha, uma situação muito complicada a bordo desse navio que se chama MV Ondius, que saiu de Ushuaia, na Argentina, em direção a Cabo Verde, onde está, aliás, nesse momento, estacionado no litoral de Praia, que é a capital cabo-verdiana. Ontem, a Organização Mundial da Saúde anunciou a morte de três pessoas a bordo dessa embarcação infectadas pelo hantavírus, que é uma doença que provoca síndrome respiratória aguda. A gente sabe que há outras pessoas contaminadas por esse vírus no navio, inclusive as autoridades holandesas anunciaram nessa manhã que tentariam repatriar dois passageiros de nacionalidade holandesa doentes a bordo aí desse navio. Segundo a empresa operadora do cruzeiro, a Oceanwide Expeditions, que é sediada na Holanda, o desembarque e a triagem médica dos passageiros exigem uma coordenação com as autoridades sanitárias locais. Agora, no início da tarde, o governo de Cabo Verde anunciou que proibiu que o navio atraque em praia, isso com o objetivo de proteger a população local. Então, a gente não sabe até o momento qual decisão vai tomar a operadora desse cruzeiro. A OMS afirma que não há motivo para pânico e alega que as infecções por hantavírus são raras e não se transmitem com facilidade.
1: O Dani, valeu, tá aí, né? Os principais fatos, as principais notícias. A Dani, portanto, nos atualizou. O Dani, valeu, muito obrigado. Corre lá para almoçar e até a próxima, Dani.
0: Muito obrigada, Walter. Um abraço e um ótimo início de semana para você e os ouvintes.
1: Muito obrigado, hein? Até, muito obrigado. É isso aí. Vamos em frente com o nosso Revista Brasil. São 11 horas mais 8 minutos e chegou a hora.
2: Esportes.
1: Ô, Claudinho, vamos começar. Por favor, me procure aí o hino do Vasco da Gama. Já tá no ponto? Não, está no ponto. Já coloca. Isso, espera o comando, só um minutinho. Isso, pode tirar, pode tirar. Isso, eu só pedi pra você colocar no ponto
3: Quando é
1: só.
3: Corinthians, você não faz isso, né?
1: Só para deixar no ponto. Aécio, primeiro eu tenho que fazer a minha declaração olhando aqui nos olhos do

0: Écio, né, nos olhos dele. Eu sempre fui sincero com ele, né? Sempre desejei o melhor para o time dele, em que pese que eu brinco muito aqui, mas no fundo a gente não quer ver o insucesso de ninguém. Mas o seu Vasco da Gama ontem jogou bonito. Oh. Parabéns para o Vasco da Gama. Mereceu ganhar de 4-2, 5-2, 6-0. Se tivesse mais 5 minutinhos ali, virava realmente aí o jogo. O Flamengo é que afinou, né? Com um plantel daquele tamanho e me afina. Não justifica, fica um papo, estamos cansados. Cansado, né? Um escambau, né? Cansado de nada. Então, parabéns para você e a minha homenagem para você, também tocando o hino do Vasco da Gama. Agora sim, seu Claudinho.
1: Vamos todos cantar de coração. A cruz de Malta é o meu perdão.
2: Maestro, deixa eu fazer uma pergunta para você.
3: Não, calma. Ele tá bem? Ele tá passando bem?
0: Calma.
3: Ele tá passando bem?
0: Maestro, receba as minhas homenagens. Agora a conversa é sua.
4: Walter Lima, eu agradeço a sua sinceridade.
3: Deixa eu medir a temperatura do rapaz.
4: Inclusive, aqui recebi um zap seu elogiando a partida do Vasco da Gama, que realmente, do primeiro ao último minuto, não desistiu em nenhum momento do jogo, ao contrário do Flamengo, que fez 2-0 e praticamente começaram a caminhar em campo.
0: Sapato alto.
4: Sapato alto. Diferentemente do Vasco da Gama, que continuou jogando forte e conseguiu um empate justo. E o que é que aconteceu? Não mudou nada no quadro da vida de cima da tabela, porque o Palmeiras também empatou. Então, manteve aquela diferença.
0: Parabéns.
4: Obrigado, Walter Lima. Parabéns. Pela sua sinceridade, parabéns. Pela sua humildade. Pronto. Pelas suas sandálias franciscanas.
0: Muito obrigado.
4: Mas eu pude perceber isso. Isso me deixa profundamente emocionado.
0: Tá bom, Aécio, tá bom. Não vai chorar aqui, não.
5: Eu agora, pude presenciar
0: agora,
5: isso.
0: Agora, o outro lado da moeda. Olhando para os olhos do Miguelzinho. Calma, meu filho, espera. Mas, rapaz.
3: Assistiu de quantos meses esse rapaz?
0: Meu Deus do céu. E segura o dedo dele, amarra o dedo dele ali, né? Esse é difícil. Mas Miguelzinho Martins, agora olhando nos seus olhos, meu amigo, sinceramente, eu tenho mais é que encher realmente a bola do Mirassol.
3: Sim.
0: O Mirassol foi um time guerreiro, um time que valente.
3: Concordo.
0: Um time que, pelo peso que tem a camisa do Corinthians, que se juntar as camisas dos 12 deve dar meio quilo, né? Alguma coisa assim. Os dois que estão em campo, né? É o peso realmente da camisa do Corinthians na partida de ontem, porque o time não quis realmente jogar a bola, afinou.
3: Os erros de sempre, enfim, né?
0: Os erros de sempre.
3: Erros
0: então,
3: do setor
0: eu quero
3: de
0: alguma forma aqui, pelo menos você entende. Ele não é daquele que defende o time que está ruim. Então, você me permita honrar aqui o Mirassol pela vitória brilhante sobre o Corinthians.
3: Mas também
0: não
3: judia.
0: Não, não estou judiando, não.
3: Vamos lá, Claudinho.
0: Agora sim, Claudinho, solta o dedo dele aí. Agora vamos lá.

grande Mirassol, realmente mereceu realmente aí a vitória. Agora eu quero olhar aqui nos olhos do Leandro, né? Olhar nos olhos do Leandro para saudar não o Grêmio, que acabou empatando com o Curitiba, mas saudar, portanto, o Internacional, que é o rival realmente do Grêmio, né? O Internacional é o rival do Grêmio. O Grêmio empatou com o Curitiba. Então, para deixar todos os gremistas pensativos, por que o Internacional ganhou e nós empatamos? Então, nada melhor do que subir o hino do Internacional, olhando nos olhos do Leandro Martins. Glória.

0: engraçado. É um hino internacional, o sotaque que a gente escuta não é de gaúcho, né? Tá mais com sotaque de carioca. Ô, Leandro, que história é essa? O hino internacional também é cantado por paulista ou então por carioca? Não tem nada de gaúcho, tchê?
1: Vai ver que a gravação

0: Foi feito, não devia ter estúdio de gravação em Porto Alegre na época, né?
1: Mas agora, o rapaz está me surpreendendo aqui. Ele está como o Mr. M, o paladino da justiça.
2: Não, não sou paladino, eu sou uma pessoa que reconhece perfeitamente. Ah. Ô, Leandro, por que seu time só empatou, Leandro?
0: É, o meu time só empatou, na verdade, ele empatou com o Atlético Paranaense, mas tinha, acho que se não me engano, empatou com o Coritiba também, rodadas anteriores. Foi um jogo muito morno. Olha, apesar do empate na casa do Atlético não ter sido um resultado muito ruim, mas o Grêmio está meio paradão lá na tabela, 14ª posição. O Inter encostou, está com 17 pontos também. Está todo mundo no mesmo bolo. Botafogo, Atlético Mineiro, Inter, Vasco e Grêmio, todos com 17 pontos ali da meiuca para baixo da tabela. É, o Grêmio fez estava jogando um futebol muito sem criatividade e ficou de bom tamanho. O Inter é que surpreendeu, que não ganhou nas últimas 3 partidas, venceu o Fluminense. E detalhe, se o Fluminense tivesse ganho, ele teria ultrapassado o Flamengo e estaria mais na cola do Palmeiras. Mas também os flamenguistas gostaram que tropeçaram, mas o Fluminense tropeçou mais ainda. O São Paulo também não saiu do empate com o Bahia, quer dizer, praticamente a tabela estacionou e o Palmeiras segue lá na frente com aquela gordurinha, né? 6 pontos à frente do segundo colocado, que é o Palmeiras, né, Walter?
2: Deixa eu só viajar com o Aécio aqui. O Aécio, quem é que está na lanterna, lá, os últimos 4 que estão já acendendo a lanterninha? O Aécio, conta pra nós aqui, só pra gente... Olha, vamos, né? Os últimos colocados, não sei se os primeiros, os 4
1: não últimos colocados, não precisa, não, Aécio. O Aécio não achou, não. O Aécio, ele não localizou, não. Não. Aécio, você não localizou, Aécio, você não localizou. É Mirassol, Mirassol.
3: Corinthians.
1: Não, ei.
3: Você Mirassol, não localizou. Mas... Remo e Chapecoense.
2: Repete aí, os 4.
1: É o Mirassol.
3: Corinthians.
1: Que isso, rapaz?
3: Corinthians, 17º. Mirassol, 18º. Remo, 19º. 20º, Chapecoense, os 4.
2: Amigão, e o Vasco está em qual posição, essa?
3: Ah, o Vasco está na 13ª colocação.
2: Ótimo. E o Flamengo está em qual colocação, essa?
3: O Flamengo. Isso. O Flamengo, Walter Lima.
2: Por favor.
3: Está. Na vice.
2: Sim, na segunda colocação. Fala assim.
3: Na segunda colocação.
2: Então tá bom, tá
3: ali
2: bom.
3: Ali pertinho.
2: Tá bom. E o Grêmio do seu Leandro Martins?
3: O Grêmio.
2: Isso.
3: O Grêmio está em 14º.
2: 14º.
1: A diferença entre o Corinthians e o Vasco do meu querido Aécio é apenas de 2 pontos.
3: Ah, é verdade.
2: 2 pontos só?
1: Só.
3: É verdade.
1: Então, ou seja, está embaralhado ali, está tudo
2: Vasco,
1: embaralhado.
2: A diferença de quem?
3: Muito embaralhado.
1: Do Vasco e o Corinthians.
2: Só isso, 2 pontos. É.
1: Então, assim, está
2: tudo
1: embaralhado.
2: Então, o Vasco está beirando ali também a chegada na...
1: E entre esses 2 clubes aí tem Santos, tem Cruzeiro, tem Grêmio.
2: Uai, seu time tá não tudo... tá, ganhou, empatou ontem, mas não está lá essas coisas não, né?
3: Walter Lima, você está querendo complicar.
2: Não. É que agora o Miguelzinho que me surpreendeu. Ele encheu a bola falando, não, o Vasco está perto do Corinthians.
3: Não
2: está. Está quase rebaixando. 2 pontos.
3: Mais 2 pontos.
2: 2 casas
3: mas ali. Mas entre esses 2 pontos e
2: não,
3: os pontos
2: vocês
3: do Corinthians,
2: tem
3: uma série imensa.
2: Não, vocês estão perigando.
1: Do 10º colocado, que é o Botafogo, até o 17º, que é o Corinthians, a diferença são de 2 pontos só.
3: Exatamente.
2: O Leandro é o mais centrado.
1: Pergunte ao Leandro.
2: Explica isso aí.
1: Ele vai confirmar.
0: Sim, a matemática fecha, está muito embolado. E, inclusive, por exemplo, o Internacional, que até ontem estava com 14 pontos na zona do rebaixamento, ao vencer o Fluminense, deu um pulo para a 12ª, a 1 ponto da Sul-Americana. Então, realmente, ainda está bastante junto. O Chapecoense está muito lá atrás, realmente está perigando cair. Ainda não está, tem muito campeonato pela frente. E o Palmeiras, que mesmo também tendo sido segurado pelo Santos, ficou no 1-1 no Clássico, é o que está mais isolado lá na frente. De resto, está bastante, as cartas estão na mesa ainda, tem muita coisa para acontecer.
1: O Flamengo perdeu a oportunidade de colar no Palmeiras.
3: Exatamente, não colou. Ao contrário,
1: porque o Palmeiras havia empatado
2: com o Santos. Qual é a colocação do Flamengo mesmo?
1: Calma, deixa eu concluir aqui meu raciocínio.
2: Não, é mesmo?
1: Ô, Leandro, você tá percebendo que ele tá provando. Olha ele, não, olha ele.
2: Não, só tô querendo saber que eu esqueço.
1: Mas eu digo porque perdeu a oportunidade de colar.
2: Sim, sim.
1: Porque
2: sim.
1: Se ganha ontem do Vasco, né, ele estaria já próximo com mais dois
2: em
1: pontos.
2: Em qual colocação ele ganha, se ele ganhasse do Vasco?
1: Você tá satisfeito com a vice?
2: Estou.
1: Ah, então.
2: E você tá satisfeito lá
1: porque
2: embaixo?
1: Porque não ganha nada, vice.
2: Não ganha? E quem tá lá embaixo?
1: Também não vai ganhar ganha nada assim como quem tá no vice.
2: Ganha rebaixamento. Não. Ganha rebaixamento.
1: Não, não.
2: Claro
1: quem tá que fora ganha. Da zona de rebaixamento vai ganhar a mesma coisa que o
2: mas
1: o
2: quem
1: vice.
2: Disse que vocês
1: nada.
2: Estão fora?
1: Vai se classificar para outras competições, mas não vai ganhar o título.
2: O time dele tá fora do rebaixamento, Aécio?
3: Não, nesse momento, se o campeonato acabasse
1: não termina
3: hoje, estaria rebaixado.
2: Aí tá vendo o Aécio? Você fica enchendo a bola do Aécio.
1: 14ª rodada, são 38.
2: Você fica enchendo a bola do Aécio, o Aécio tá feliz.
1: São 38 rodadas.
2: O time tá sendo rebaixado, o Aécio tá feliz.
3: Não, não tô feliz.
2: Você tá feliz.
3: Eu tô dizendo o seguinte, se tem um S aí, um se que é condicional, há um acondicionante, se o campeonato acabasse hoje, que não é verdade, não vai acabar hoje, o Corinthians estaria na Série B, o que é uma honra também, disputar a Série B. O Vasco já disputou umas 4 ou 5 vezes.
2: É uma honra?
3: É uma honra, é uma forma de estar ali valorizando clubes menores que merecem ter naquele
2: vocês,
3: campeonato
2: da
3: Série B.
2: Vocês gostam da Série B, não gostam? O Vasco gosta da Série B?
3: Não, o Vasco já gostou muito.
2: Hoje não, continua gostando, tava cheirando já lá o rebaixamento.
3: Walter Lima, você, porque você é Flamengo, você acha que... Mas,
2: olha, eu comecei bem com você, você já tá ficando nervoso comigo.
3: Você
2: eu comecei bem com você. Olhando nos seus olhos, você já tá...
1: Eu sabia que você ia durar pouco tempo.
3: O que eu tô dizendo é que o time do Flamengo, tirando a Rascaeta e o Jorginho...
2: É comentarista?
3: É um time normal.
1: Olha, ontem.
3: Um time comum.
1: Como ele bem destacou logo naquele comentário. Com mais dois minutos vocês ganhavam do.
3: Exatamente,
1: ele reconheceu.
2: Não, agora o que me surpreende é que ele está na beira do rebaixamento.
3: Não,
2: eu achava que
3: beira.
2: Ele estivesse ali na quinta colocação para cima.
3: Eu estou sentado à beira do abismo, olhando o momento que o Flamengo vai cair nesse abismo.
2: Você acha essa? Quem é que cai primeiro? Quem é que cai primeiro, Flamengo ou Vasco? Quem é que está mais perto do abismo?
3: Não, quem está perto do abismo está sentado. Mas está vendo alguém em velocidade em direção ao abismo?
2: Velocidade?
3: Eu não vou dizer, para que tem um abismo.
2: Velocidade, Aécio.
3: É, o Flamengo desce...
2: Ô, Aécio, eu não, vou botar meu óculos escuro aqui para não olhar nos seus olhos. Deixa eu ir para o Leandro Martins. É o mais centrado aqui da turma. Leandro, hoje tem, Leandro?
0: Não, hoje é dia de descanso para a turma, não tem Brasileirão. Amanhã sim, amanhã voltam os campeonatos sul-americanos, né? Hoje é dia de se recuperar, né? Agora, aconteceu um fato interessante ontem, veja, um dos clássicos desse fim de semana, que foi um jogo muito bom, por sinal, Palmeiras 1, Santos 1, apesar do Santos estar ali quase com o mesmo ponto do Corinthians, mas não está no rebaixamento ainda, por uma questão de saldo de gols, mas foi um jogo muito bom, Palmeiras e Santos terminou 1-1, Palmeiras segurou, o Santos segurou o Palmeiras e não disparou na tabela. Agora teve, o Neymar não jogou, apesar do Santos ter jogado muito bem sem ele. Só que num treino que aconteceu ontem, teve, o Neymar jogou num dos times, teve uma confusão entre o Robinho Júnior, que teria dado um drible no Neymar e teria levado um empurrão ou um tapa, e as versões estão conflitando. Mas então teve treta aí no Santos, aí o pessoal tá, sabe como é o Neymar? O Neymar é meio que, é quase dono do Santos ali, né? Ele tem muita moral ali, né? E teve essa treta com o Robinho Júnior, um garoto aí que tá despontando muito bem, tá jogando muito bem, às vezes participa, entra durante o jogo. Walter.
2: É, agora, me estranha, né? Porque o Robinho tá preso, né? E o filho dele tá realmente mostrando um baita de um atleta. E o Neymar que tava, tipo, cuidando do menino. A notícia era essa. Aí, de repente, o Neymar apela e dá um tapa. Não sei se foi tapa. Foi o quê? Foi um...
0: É, segundo uma das versões, foi um empurrão depois de um drible que o garoto aplicou no Neymar. E também, ou segundo outros, foi um tapa. Então, a gente não pode confirmar
2: porque
0: não temos prova, nada, mas segundo outra versão, isso é uma coisa comum no treino, foi um coletivo que terminou 2-2, o Neymar e o Robinho Júnior estavam nos times em times contrários, né? Não estavam no mesmo time. Então, enfim.
2: Vamos lá, Miguelzinho.
1: Vamos lá, aonde com o meu Corinthians? Nós temos que subir, é pra primeira.
2: Rapaz, você só fala de Corinthians, é outro assunto, rapaz.
1: É o Corinthians, não tem como.
2: É.
1: É, vai Corinthians, como a gente sempre
2: vai destaca onde, aqui. Miguelzinho?
1: Na verdade, essa semana, muito, inclusive, tem jogos da Libertadores e o Corinthians, né, vai jogar contra o Santa Fé. Então, já é líder do grupo dele.
3: Já está classificado.
1: E já está classificado em tese, né? Mas, enfim, ainda há jogos agora de volta. Ou de ida, depende sobre o ângulo que você está.
3: Se bem que teve um pênalti em cima do jogador do

0: Corinthians, claríssimo que a arbitragem não marcou. Certamente o Corinthians poderia ter saído com um empate de 2-2 lá de...
1: Mas esse é um questionamento mesmo que está acontecendo neste momento
2: no
1: Campeonato Brasileiro, que é a questão da arbitragem.
2: Isso precisa ser arbitragem boa.
1: Isso precisa ser analisado.
2: Eu acho a arbitragem boa. Não vejo problema na arbitragem.
0: Você não vê?
2: Não, não vejo.
3: Até...
0: Claro, né?
2: Não, Leandro, pega aí, Leandro.
3: Eu tenho até que falar uma coisa sobre a arbitragem. No jogo entre o Atlético Paranaense e Grêmio, teve um expulso de cada lado. Mas no primeiro, na primeira expulsão, que foi um jogador do Atlético Paranaense, houve uma injustiça contra o time paranaense. Porque aquele jogador colombiano do Grêmio, o Enamorado, que é da seleção colombiana, drible, é ligeiro, é levezinho, ele teve uma confusão ali com o defensor do Atlético, perto da lateral, e ele acabou agarrando pelas costas o rapaz, ficou com, parecia uma luta de judô. Aí quando o rapaz estava para cair, estava de costas para o Enamorado, deu uma cotovelada e pronto. Aí o juiz resolveu expulsar o rapaz do Atlético. Mais para frente, no outro lance, expulsou um do Grêmio, não sei se para compensar. Mas naquele momento, o Enamorado tinha que ter sido expulso. Não, ninguém entendeu aquela decisão do juiz, nem a Crônica Esportiva Gaúcha, porque ele foi provocado, deu uma cotovelada, mas o rapaz estava agarrando ele, estava quase que puxando para o solo ali para uma luta. Então, realmente, às vezes a arbitragem, ela comete uns equívocos que a gente não compreende muito bem.
2: Vamos lá, Écio.
0: Eu queria destacar o clube do Remo, que ganhou de virada do Botafogo no Rio de Janeiro por 2-1. Surpreendente resultado, já que o Botafogo está numa boa colocação, enquanto que o clube do Remo é o penúltimo, é aquele que está querendo pegar a lanterna. Mas parabéns ao pessoal lá do Pará, torcedores do clube do Remo, por essa vitória contra o Botafogo, uma vitória de virada, né? Eu sempre digo, quem é o time da virada é o Vasco. O Vasco emprestou essa condição para o clube do Remo, que virou em cima do Botafogo, vencendo o Botafogo por 2-1. Uma outra informação, e tem a ver com a seleção brasileira, Ancelotti está de olho em Endrick e no Rayan. Jogadores que têm apresentado boas partidas nos seus clubes, lá na França, o Endrick, e na Inglaterra, o Rayan. E aí... Pedro?
2: Meu microfone, Claudinho, não tá no olho no Pedro.
0: Quem é Pedro?
2: Olhando os seus olhos, você ainda vem com uma onda dessa, que golaço que o Pedro fez em cima de vocês, você ainda vem com uma conversa dessa... Não falo mais com você, não. Miguelzinho, vamos lá para fechar.
1: Mas agora, o que é curioso, você falou do Remo, que está na zona de rebaixamento, não, assim como o Mirassol
2: ele,
1: também.
2: Ele está de castigo.
1: Só que o Mirassol está bem na Libertadores,
2: ele
1: né?
2: Tá
1: olha
2: castigo,
1: que fato interessante isso. Me parece que está focando essa outra competição, que não o Campeonato verdade. Brasileiro.
0: É o caso do Corinthians.
1: Também.
0: É o caso do Corinthians. Corinthians priorizou. Não, deixa o Mirassol e tal. Priorizou. Diferentemente do Flamengo, que passeou em campo achando que fez 2-0. Tá definido, não conhece que o Vasco da Gama é o time da virada e também é o time do amor. E o que é que aconteceu? Por pouco não vira. Mais dois minutinhos, o Vasco sairia vitorioso ontem do Maracanã. Até porque dividimos as arquibancadas. Flamengo com sua torcida, imensa torcida, né? Ocupou, eu diria assim, 40% do Maracanã, porque 60% foi ocupado pelos vascaínos, grandiosos vascaínos.
1: O Leandro, me diga uma coisa, o Grêmio está focando alguma competição especial ou não?
3: Olha, amanhã, Miguelzinho, a gente tem rodadas da Sul-Americana e da Libertadores. O Grêmio, ele joga amanhã e, por enquanto, ele tá fazendo o feijão com arroz, né? Tá fazendo feijão com arroz. Agora, em relação ao Mirassol, o Mirassol que tá bem na Libertadores, ele não pôde, ontem, com a vitória sobre o Corinthians, que no final o Corinthians estava pressionando, podia até ter chegado ao empate, mas o Mirassol, ele não pode descuidar, porque ele tá na zona do rebaixamento. É aquela coisa, priorizar Libertadores, que é uma taça internacional, mas se cai para a Série B no ano que vem e não conquista a Libertadores, é um problema. E conquistar a Libertadores, a gente sabe que o buraco é mais embaixo. É muito complicado. Aí começa a ter cachorro grande lá na frente e aí teria que ter um elenco muito forte. Mas nada é impossível, né? Mas o Grêmio, que você perguntou, em relação à Sul-Americana, está fazendo feijão com arroz. Por enquanto, está tudo bem, que é fase de grupos. E ele, no grupo dele, ele está em segundo lugar depois do Torque do Uruguai. Mas vamos ver, né? Amanhã tem mais jogo, Miguelzinho.
1: Perfeito, tá aí. Então, já aguardar, né? As próximas rodadas das competições, quer seja o Campeonato Brasileiro, Copa Sul-Americana e também a Copa Libertadores da América.
2: Tá certo, então. Bom, a estrintinha para você, para a gente passar a régua.
0: Apenas para, mais uma vez, destacar que está se aproximando o dia da convocação da seleção brasileira para a Copa do Mundo. E a gente está aqui nessa expectativa imensa, Walter Lima, de quem serão os convocados para a Copa nos Estados Unidos, México e Canadá, junho e julho. Daqui a pouquinho começa essa Copa.
2: Ok, bem, são 11h29, valeu Leandro, valeu Miguelzinho, valeu Aécio. Nós vamos sair para o intervalo, já nós vamos buscar as informações sobre o lançamento do programa Novo Desenrola Brasil. Já está sendo lançado, já nós vamos trazer mais informações a respeito do assunto. Vamos lá, vamos para o intervalo.

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3: Bem, vamos nós, 11h31 agora no horário de Brasília. Pois bem, neste exato momento no Palácio do Planalto está ocorrendo uma cerimônia onde o presidente Lula assina a medida que institui o novo Desenrola Brasil para renegociação de dívidas. Ué, assim, um minutinho, você que é editor da nossa agência, que programa é esse que nós vamos colocar já já? Enfim, já me parece que o presidente já já vai falar a respeito do assunto. Vamos lá, Écio.
4: Olha, o novo Desenrola, Walter Lima, é um novo pacote de renegociação de dívidas e que está sendo lançado hoje pelo presidente.
3: Está assinando neste momento.
4: Assinando neste momento, né, o presidente
3: Lula.
4: E os descontos no valor da dívida ficarão entre 30% e 90% e os juros de, no máximo, 1,99%. É um programa que tenta, né, resolver os problemas das pessoas que estão endividadas, Walterinho, principalmente a população mais pobre.
3: Olá, Miguelzinho. Bom, o presidente Lula ainda está assinando. E tão logo ele inicia o discurso dele, nós vamos então aqui fazer também a transmissão, né? São 11h32 e com toda certeza um programa que chama bastante atenção. O presidente Lula está se levantando assim para tirar a foto, né? Está tirando a foto.
4: Medida provisória.
3: A medida provisória já passa a valer, né, Écio?
4: Passa a valer, automaticamente passa a valer. Publicou no Diário Oficial e já começa a valer.
3: Esse é um ponto, né, que nós vamos, o Revista posteriormente, ou hoje, ou então mais tarde amanhã, vai trazer todas as informações, como, né, a pessoa deve proceder para se desenrolar. Né? Vamos colocar, portanto, dessa forma. Bom, presidente Lula, neste momento, vamos até o Palácio. Presidente Lula começa a falar a respeito do assunto. Vamos lá.
5: Luiz Inácio Lula da Silva. Não vou falar muito, porque acho que a exposição feita pelo ministro Dario foi, eu diria, perfeita do ponto de vista daquilo que a gente queria passar para vocês. Também não vou falar da dívida para quem é especialista como vocês. Eu fico olhando na cara de vocês e fico imaginando quantas de vocês e de vocês estão endividados. Quantas? Não quero saber no que vocês se endividaram. Mas essa é uma prática de uma grande parcela do povo brasileiro. Tá? E é muito bom que o povo tenha capacidade de se endividar. Não sei se vocês estão lembrados, em 2008, quando teve a crise do subprime, teve uma crise no comércio mundial que se dizia que o comércio estava caindo muito. E eu fui para a televisão fazer um pronunciamento de 8 minutos, vocês estão lembrados, pedindo para que o povo não tivesse medo de se endividar, mas com muita responsabilidade. Que as pessoas não deveriam gastar mais do que pudessem pagar. E é extraordinariamente que o cara queira comprar uma coisa para casa, que o cara queira arrumar a casa, que o cara queira trocar de carro, queira comprar um terno novo, queira comprar um brinquedo para o filho, queira comprar... É maravilhoso que a gente queira comprar alguma coisa, mas é só importante a gente estar chamando a atenção para que as pessoas façam as suas dívidas e não percam de vista as suas condições de pagamento. O que nós estamos aqui tentando corrigir, nós já fizemos outras vezes, é que houve momentos singulares no Brasil. Esse país vem se endividando há muito tempo. A Covid fez com que a sociedade se endividasse por necessidade mesmo. E tem muita gente que, desde aquele tempo, ainda está, sabe, enrolado. Pequeno comerciante, dono de bar, dono de restaurante. Sabe? As pessoas tão... Então, nós estamos tentando encontrar uma fórmula de tirar... Sabe, a corda do pescoço dessa gente, para ele voltar a respirar normal, para ele poder voltar a sonhar, ter o seu nome limpo na prata, porque não é correto um cidadão brasileiro, um cidadã, sabe, tá com o nome sujo no Serasa por causa de uma dívida de R$100, de R$150, de R$200. Não tem lógica isso. Aí, o mercado transforma esse cidadão num clandestino, porque ele não pode mais comprar nada a crédito, ele não pode mais ter conta em banco, ou seja, ele vira um freguês da bandidagem, da agiotagem. E quando ele cai na agiotagem, aí sim é que ele vai estar sufocado para o resto da vida, ameaçado sistematicamente, pagando juro mais escorchante do que aquele que vocês dizem todo dia que é escorchante, que é o juro brasileiro. Ele paga e não tem limite. Então, o que nós estamos fazendo é dizendo para o povo brasileiro, olha, nós vamos fazer com que você volte a respirar. Nós vamos criar as condições para vocês diminuir o endividamento de vocês, para vocês pagarem dívida que vocês já estão devendo há muito tempo que não podem pagar, para que vocês se libertem um pouco da dívida do cartão de crédito e do cheque especial. E estamos dizendo para as pessoas, olha, vamos fazer tudo isso, vai ter um fundo garantidor, agora vocês não podem continuar jogando em bet. Vocês não podem. Por isso é que nós estamos proibindo durante um ano das pessoas gastarem pouco do seu recurso fazendo jogo. Eu acho que vocês da imprensa poderiam nos ajudar a fiscalizar, ver se um programa como esse vai dar certo. Porque tudo aquilo que a gente anuncia aqui leva um tempo. Leva um tempo, os bancos vão ter um problema, outro banco vai ter outro problema, ou seja, e é importante que a gente tenha paciência, porque em alguns bancos já começa a funcionar amanhã, outros bancos vai começar semana que vem. O que é importante é que a gente acompanhe, que vocês possam avisar, denunciar, publicar a matéria, para que a gente vá aperfeiçoando e transformar esse novo desenrola, sabe, num exemplo de política de crédito que vai não permitir que a sociedade brasileira fique asfixiada para comprar coisas elementares. Ninguém está comprando dólar, ninguém está comprando carro de luxo, as pessoas estão comprando coisas simples, às vezes até para comer.

0: Está aí o presidente Lula, né? Aécio fez, portanto, aí o seu discurso em torno deste, enfim, dessa medida provisória, né? Que acaba de ser, portanto, aí assinada, instituindo o novo Desenrola Brasil. Claro que tem todas as informações, como o programa vai funcionar, quem pode participar, em todos esses dados evidentes que nós vamos estar trazendo, como também a Agência Brasil já está preparando um material Exatamente. Muito grande, né, para quem buscar esses detalhes a encontrá-los, né?
1: Exatamente, estamos com dois repórteres no Palácio do Planalto e logo mais teremos aí detalhando, né, a medida provisória, trazendo, né, o que é que está previsto quem aderir ao programa, o que é que ele vai ter. Por exemplo, a iniciativa deve oferecer desconto de até 90% das dívidas e permitir o uso de até 20% do fundo de garantia por tempo de serviço para quitar débito. Reformulação da política anterior de renegociação, a meta é aliviar o orçamento das famílias, especialmente aquelas com dívidas de alto custo, como cartão de crédito e cheque especial. A medida vem em meio aos números recordes de gastos nas plataformas de BET e de endividamento da população brasileira. Dados do Serasa mostram, Walter Lima, que cerca de 81 milhões de inadimplentes, cerca de 81 milhões de inadimplentes, ou seja, pessoas com dívidas, principalmente no cartão de crédito. Walter Lima.
0: Ok, bem, são 11 horas mais 41 minutos, agora no horário de Brasília. Valeu, Aécio. Bom, deixa eu buscar o Madison Euler, ele é da nossa Rádio Nacional de São Luís, jornalismo da nossa Nacional São Luís, e de lá já nos atualiza com as informações do nosso Nordeste, né? O Madison, bom dia.
2: Bom dia, Walter, e bom dia para os ouvintes do Revista Brasil, trazendo informações aqui de São Luís do Maranhão. Começa hoje, aqui na capital, um dos principais debates sobre a gestão de recursos hídricos no país. O terceiro Fórum Brasil das Águas está reunindo, a partir de hoje, até o próximo dia 8 de maio, no Multicenter Sebrae, gestores públicos municipais, estaduais e federais, empresas que fazem gestão ou uso de recursos hídricos, ONGs, pesquisadores, entre outros atores da sociedade civil, para discutir sustentabilidade, mudança climática e, principalmente, governança hídrica. Tendo como tema central a água, maior riqueza do Brasil, esse evento ele é promovido pela Rede Brasil de Organismos de Bacias Hidrográficas, formada por membros representantes de consórcios de municípios, comitês de bacias hidrográficas, associações de usuários, agências de bacia, entre outros órgãos aí que fazem a administração do recurso aquífero do Brasil. Na programação que começa hoje, está previsto seminários desses comitês, reuniões de conselho, além de lançamentos de livros, exposições e grupos de trabalho temático. Temas como a relação indissociável, né, entre disponibilidade de água e produção e acesso de alimentos, a necessidade de expansão da educação formal e voltada para meio ambiente, do reuso da água, dessalinização, do direito à água, né, como política pública, são eventos que vão estar sendo debatidos nesse fórum. Também a questão envolvendo novas tecnologias e como essas novas tecnologias estão redefinindo, né, a demanda por água no planeta, também vão ter espaço em painéis específicos da programação. Outro destaque do fórum, nesses próximos 5 dias, vai ser o espaço dedicado para a troca de experiências aí que foram exitosas, pioneiras ou que inovaram em relação à gestão hídrica praticada em todo o território nacional, considerando aí que o Brasil é uma superpotência mundial no que diz respeito à água, né? O país tem 13,7% da água doce superficial do planeta e possui mais de 10 mil quilômetros de zona costeira, estendendo-se por 279 municípios. E no fórum, no site, forumbrasildasaguas.org, ainda é possível realizar a inscrição gratuita para participar desse evento e também para conhecer a programação detalhada desses próximos 5 dias. Trazendo só uma informação rápida do governo do Amazonas, né? O deputado estadual Roberto Cidade, do União Brasil, ele foi eleito agora há pouco o novo governador do Amazonas, atual presidente da Assembleia Legislativa Amazonas.

0: Amense, cidade encabeçou a chapa com o vice Serafim Corrêa, do PSB, que é ex-deputado e ex-prefeito de Manaus. O Roberto Cidade, ele já atuava como governador interino do Amazonas e ele venceu por unanimidade a eleição indireta que foi realizada agora de manhã em Manaus, no plenário da Casa Legislativa do Estado. Cinco chapas estavam concorrendo, a votação aberta e nominal, ela por ordem alfabética. O Roberto Cidade vai governar o Amazonas até dezembro em um mandato tampão. A posse está prevista para acontecer logo mais, às 5 da tarde. Essa é a primeira vez que o Amazonas, nesse período democrático, elege um governador de maneira indireta. Essa eleição ocorreu após renúncias do governador Wilson Lima, do União Brasil, e do vice Tadeu de Souza, do PP, que vão concorrer aí a outros cargos nas próximas eleições. Volto com vocês.
1: Ok, valeu, muito obrigado. Um abraço para você, Madison. São 11h45. Antes de eu passar para você, deixa eu chamar o Leandro, está em São Paulo. Vamos lá, Leandro.
2: Ok, Walter, olha, a gente está vindo de um feriadão, né? O primeiro feriadão de maio, e o número de mortes no trânsito na capital paulista aumentou em 5% em relação ao mesmo período do ano passado. Isso porque, entrando em maio, estamos no maio amarelo, que é um mês para ter prevenção, né? A acidentes de trânsito. Na região metropolitana, esse número foi de 450 mortes no primeiro trimestre deste ano, mesmo com campanhas de conscientização. Bom, em todo o estado de São Paulo, o total de vítimas ultrapassa 1.300 mortes também no primeiro trimestre. Apesar do número muito grande, muito alto, esse recorte estadual representa uma queda de 7% se comparado com o mesmo período do ano passado. Os dados são do Detran SP, que revelam ainda que a maioria das vítimas é formada por homens que estavam em motocicletas em acidentes que acontecem principalmente nos fins de semana. Lembrando, novamente, que como estamos em maio, começam as ações do Maio Amarelo. E a campanha Maio Amarelo desta semana, deste ano, começou esta semana com o Plano de Segurança Viária do Estado, que tem como meta salvar 19 mil vidas até 2030. As campanhas focam nestes fatores de risco: uso do celular ao volante, excesso de velocidade e o velho problema de dirigir sob efeito de álcool, Walter.
1: Ok, vamos lá, Aécio, você também tem informação aí, vamos lá.
3: Walter Lima, olha, a partir desta segunda-feira, crimes de furto, roubo e receptação terão penas maiores. A Lei 15.397 de 2026, publicada no Diário Oficial da União, amplia ainda a punição para casos de estelionato e crimes virtuais, como golpe pela internet. Entre os crimes que tiveram aumento da pena, Walter Lima, furto de 1 a 6 anos de reclusão, o máximo anteriormente era 4 anos. Furto de celular de 4 a 10 anos, até então era tratado como furto simples. Furto por meio eletrônico, até 10 anos, eram 8 anos anteriormente. Roubo, que resulta em morte, pena mínima, passa de 20 anos para 24 anos. Estelionato, reclusão de 1 a 5 anos, mais multa. E receptação de produtos roubados, de 2 a 6 anos de prisão. E multa era de 1 a 4 anos. Antes era de 1 a 4 anos. Portanto, Walter Lima, a lei já está publicada no Diário Oficial da União de hoje e está valendo. Portanto, você aí que for se envolver com algum desses tipos de crime, pode saber que a pena está mais rigorosa. Walter Lima.
1: Perfeito. Bom, vamos lá, Miguelzinho.
4: Walter, aqui no Distrito Federal, o custo da despedida de um ente querido tem se tornado um peso enorme para as famílias que, além de lidar com o luto, precisam enfrentar uma conta alta e imediata. Em um momento marcado pela urgência e pela fragilidade emocional, decisões que envolvem dinheiro precisam ser tomadas em poucas horas, muitas vezes sem planejamento ou alternativa. Na última semana entrou em vigor o mais recente reajuste nos preços dos serviços cemiteriais do DF. Segundo a empresa Campo da Esperança, que administra os cemitérios da capital, o aumento de 3,81% segue a atualização anual prevista em contrato, com base no Índice Nacional de Preços ao Consumidor Amplo, IPCA, acumulado em 12 meses. E embora os valores de septamento no DF estejam dentro da média nacional, variando entre R$ 480 e R$ 1.100, a análise muda quando se observam outros serviços. A cremação, por exemplo, chega a R$ 6.228 na capital federal, valor significativamente superior ao cobrado em cidades como São Paulo, onde custa cerca de R$ 1.851, ou no Rio de Janeiro, onde gira em torno de R$ 3.864. Em Belo Horizonte, os preços variam, podendo alcançar valores semelhantes, mas também apresentam opções mais acessíveis. Segundo especialistas, a falta de concorrência efetiva contribui para a elevação nos preços, já que, em geral, esses serviços são quase monopólios com poder de mercado. Para famílias em situação de vulnerabilidade, existe, claro, a alternativa do enterro social oferecido pelo GDF. O serviço cobre itens básicos, como urna simples, transporte do corpo e sepultamento. No entanto, o acesso depende da comprovação de baixa renda e da realização de um processo que, em meio à urgência da morte, pode se tornar mais um obstáculo. Walter Lima.
1: Perfeito. Bom, vamos voltar até o Palácio do Planalto, onde, neste momento, ministro da Fazenda, como também demais autoridades da área, estão respondendo às perguntas dos jornalistas no lançamento do novo Desenrola Brasil. Neste momento, quem está respondendo aos jornalistas é o secretário Bruno Moretti. Vamos acompanhar. É
5: importante não confundir a autorização de aporte com a transferência do recurso propriamente dito, uma autorização de aportar até 5 bi no FGO. E a saldo livre, não comprometido com garantias hoje dentro do FGO, em torno de R$ 2 bilhões. Então, é essa soma de recursos do ponto de vista do FGO que poderá, é um mix desses recursos que poderá ser usada na renegociação de dívida, tanto das famílias como das empresas. Quando a gente percebe que o primeiro Desenrola consumiu alguma coisa como 1,8 bi do FGO, a gente percebe que está falando de um programa com a escala significativamente maior. Essa é uma diferença essencial.
1: Neste momento, outra pergunta está sendo formulada.
5: Se nós formos fazer os aportes, eles serão feitos até 5 bi.
6: Só um complemento, os R$ 100, eles...
1: Agora é o ministro da Fazenda.
6: Desnegativação, tá? o que permite que a pessoa que foi desnegativada volte ao mercado de crédito.
7: Uma pergunta.
8: Bom dia, eu sou a Vitória Queiroz, da CNN, aqui, ó. Tudo bem? Eu fiquei em dúvida em relação aos outros grupos, em relação a empresas, rural, se tudo começa a partir de amanhã ou se vai ficar para depois. E como fica com o saldo do FGTS com o uso do saque aniversário? Quem aderiu ao saque aniversário vai poder também renegociar usando o FGTS? Queria que explicassem melhor esse ponto. E quanto deve sair do FGTS para a quitação dessas dívidas? O ministro Marinho tinha sinalizado 4,5 bilhões. É esse valor mesmo? Qual é o novo valor? Obrigada.
6: Nós estamos editando as regras hoje que alteram os parâmetros conforme apresentados aqui, que dão novos prazos, aumentam carência. Então, à medida que essas regras forem publicadas, entre hoje e amanhã, a gente passa a ter, a receber nos bancos que operam com essas linhas de crédito já as novas condições. Então, é de imediato. Claro que aqui pode ter um delay de horas, de dias, mas é de imediato, a gente espera que isso aconteça imediatamente no caso das empresas. Tá? O Desenrola Rural, ele também tem um efeito imediato assim que a gente publica os atos, mas ele pega aqui um universo de pequenos agricultores que tem sido coordenado pelo MDA, a interlocução com esses assentados, agricultores, de modo que eles também resolvam as suas condições creditícias. Do FGTS, de fato, a gente fez várias simulações com uma única cautela, que é não prejudicar a rigidez do fundo garantidor como um todo, que já tem compromissos com outras políticas públicas. Então, de fato, eu e o ministro Marinho trabalhávamos com 4,5 bi de impacto, mas refazendo os cálculos, a gente até colocou na apresentação aqui, de maneira conservadora, para ficar bem explicitado, o limite é de 8,2 bi. Tá? Foi o que eu apresentei agora aqui, mas como limite máximo do que a gente espera, ainda que a gente tenha trabalhado com 4,5 bi antes. A informação de hoje, mais precisa, 8,2 bi. Até 8,2 bi, isso. Eu não, de fato, eu não saberia responder. Assim, eu acho que se a pessoa tem o saque aniversário comprometido, talvez ela tenha problema em usar um saque adicional, o saldo, para outra operação. Mas acho que é um ponto aqui a recolher, olhar com o Ministério do Trabalho para te responder sem nenhuma dúvida. Mas a minha primeira impressão é que, se você já tem um comprometimento do seu FGTS com um consignado, você tem que ter um limite adicional para poder sacar e fazer aqui a quitação. Mas a gente checa e te traz a informação precisa. É o saldo líquido.
1: Bom, esse, claro, né, que esse lançamento, né, a SO, a Agência Brasil, como você já disse, é bom repetir, vai estar na íntegra com todas as explicações dos nossos analistas, a matéria em si. Então, a Agência Brasil vai estar trazendo, como também os noticiários da nossa rádio e também a TV, né, Aécio?
3: Exatamente, Walter Lima. Nós estamos com repórteres lá no Palácio do Planalto. Lembrando, Walter Lima, aqui mais uma hora aí já teremos matérias publicadas na Agência Brasil. Agência Brasil www.agenciabrasil.ebc.com.br. Lembrando que o público-alvo, Walter, desse programa é pessoas com renda de até 5 salários mínimos, Walter Lima.
1: Deixa eu trazer apenas um trecho de uma reportagem aqui do Luiz Cláudio Canuto, ou Claudinho, onde a matéria aqui fala numa discussão que está tendo, num debate que está tendo no Congresso Nacional, para reduzir a velocidade nas ruas para 50 quilômetros. Então, acabar aquela história de 50, 70, 80, é rua dentro da cidade é cinquentinha. Vamos lá, só um trecho.
7: 37 mil pessoas morrem anualmente em acidentes de trânsito no Brasil, que são a principal causa de mortes entre quem tem entre 5 e 29 anos de idade. Há mais de 10 anos, um projeto vem sendo discutido na Câmara para mudar o Código de Trânsito. Originalmente, o texto obriga aulas práticas de direção em vias públicas na formação de condutores. Mas, ao longo dos anos, diversos temas passaram a entrar no debate, como os pedágios free flows, que são automáticos, sem barreiras. Mas a segurança ainda é o foco diante dos números e a importância do assunto aumentou desde dezembro do ano passado, quando o CONTRAN, Conselho Nacional de Trânsito, aprovou uma resolução que elimina a obrigatoriedade das autoescolas na formação de motoristas, a fim de diminuir custos e desburocratizar. Uma audiência pública na Câmara discutiu regras e fiscalização dos limites de velocidade com especialistas em trânsito, de autoescolas, ciclistas, mobilidade urbana e também em psicologia do tráfego, como Eduardo Moita, que defende a união da engenharia, educação e psicologia, que traga mudança no hábito da pressa desnecessária.
8: Se eu gero um processo de engenharia de trânsito, um processo de educação, uma dinâmica psicológica, que as pessoas entendam sobre o direito à vida, não adianta ter pressa. A Organização Mundial de Saúde colocou o Brasil como sendo um dos países mais ansiosos do mundo. Então isso não está no único campo, não está só na sua casa, na minha casa. Está na hora que a gente se movimenta. Quantas vezes nós, no nosso movimento, a gente se pega em uma velocidade ou em uma celeridade quando a gente não está atrasado, só pelo hábito de estar atrasado. Mesmo não estando atrasado ou mesmo não estando atrasada, a gente às vezes vai numa celeridade desnecessária. E a gente precisa entender que vida é em primeiro lugar.
1: Aí, né? É só um trecho, né? O assunto, claro, que vai render aí muita discussão. Leandro, menos de trintinha você passa a régua, Leandro. Vamos lá.
2: Vamos lá, só passando a régua, Walter, o número de descumprimentos de medida protetiva de urgência bateu recorde em março no estado de São Paulo. Foram 1.083 casos, um a cada 41 minutos, em média, a maior quantidade para um único mês desde o início da série, que foi janeiro de 2024, segundo dados da Secretaria da Segurança Pública. Amanhã eu trago mais detalhes sobre essa informação, Walter.
1: Tá certo, então. O Aécio, valeu, né? Amanhã tem mais.
3: Amanhã tem mais, Walter Lima, aqui sempre batendo ponto aqui.
1: Pronto. No falou, senhor. A gente briga, mas eu gosto de você, viu?
3: Eu também, Walter Lima.
1: Tá bom. Miguelzinho, um abração pra você.
4: Valeu, até. Walter.
1: Leandro, aquele abraço. Valeu, hein?
2: Abraço, boa semana.
1: Isso, Leandro, também lá de, da nossa querida Rádio Universidade de Roraima. Também o nosso abraço. Paulinho, um abraço para você. Muito obrigado, Antônio. Muito obrigado, Cláudio, Sueli. Muito obrigado, Timoda. Obrigado, Lúcia. Muito obrigado, você, sempre ligado, sempre nos acompanhando. Amanhã estaremos de volta. Bom dia, Brasil.

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2: Meio-dia em Brasília.
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2: Olá, muito boa tarde a você que nos escuta de todo o Brasil. Está no ar o Repórter Nacional, que tem hoje os seguintes destaques. Brasileiros vão poder usar dinheiro do FGTS para pagar dívidas. É o novo Desenrola Brasil que permite renegociar pendências de cartão de crédito, cheque especial e até mesmo do FIES. E mais...
4: Brasileiros que estavam na flotilha de ajuda humanitária a Gaza chegam ao Brasil, mas Thiago Ávila segue preso em Israel.
5: Alberto Cidade vence eleições indiretas e é o novo governador do Amazonas.
6: Polícia de São Paulo apreende menor foragido acusado de participar de estupro coletivo de crianças.
2: É tudo isso e muito mais aqui no Repórter Nacional, produzido pela nossa equipe de radiojornalismo aqui da IBC, Empresa Brasil de Comunicação. Estamos ao vivo nas emissoras da Rádio Nacional em Brasília, São Paulo, Rio de Janeiro, Amazônia, Alto Solimões, São Luís, Recife e, claro, também nas emissoras parceiras de todo o Brasil com a Rede Nacional de Comunicação Pública. Eu sou Daniel Ito e você acompanha agora as principais notícias desta segunda-feira, 4 de maio de 2026.
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2: Aqui no nosso país, de cada 10 brasileiros, 8 estão endividados. 80%, portanto, da população é um número alarmante. E aí, para você que está nos ouvindo, que se enquadra nesses números, atenção, hein? Porque está sendo lançado agora uma nova fase do programa Desenrola Brasil, programa que dá mais condições, facilita aí a negociação de pendências, inclusive com uma novidade, o uso do FGTS, uma parte do Fundo de Garantia, para quitar essas dívidas. Medida que está sendo detalhada agora, neste momento, aqui em Brasília, no Palácio do Planalto, onde está a repórter Priscila Mazenotti acompanhando tudo e que conta aí os detalhes dessa novidade para a gente. É o novo Desenrola Brasil, né, Priscila? Muito boa tarde para você.
7: Oi, Dani. Boa tarde para você e para os ouvintes. Então, é o novo Desenrola. Ele vai ser dividido em 4 eixos para as famílias, para as empresas, para o FIES e também o Desenrola Rural. Vamos dar o passo a passo, que é bem o que todo mundo quer saber, né? É assim, vai valer para qualquer tipo de dívida, crédito consignado, cartão de crédito rotativo, crédito pessoal, vai valer para quem ganha até 5 salários mínimos, o que hoje dá R$ 8.105. Essa renegociação vai começar a partir de amanhã, ela é feita direto nos bancos, pelo aplicativo dos bancos, atenção também para não cair em golpe, não clicar em nenhum link errado, né? E vai valer aí pelos próximos 90 dias. A taxa de juros é de 1,99% ao mês e os descontos chegam a 90%. Viu? Se for uma dívida de pouco tempo no rotativo do cartão, por exemplo, uma dívida de 90 a 120 dias, o desconto vai ser mais baixo, de 40%, ainda assim relevante, né? Agora, se for uma dívida mais longa, aí, de 1 ou 2 anos, o desconto chega a 90%. O ministro da Fazenda aqui, o Dario Durigan, deu um exemplo bem concreto no caso de dívidas de R$ 10.000. Vamos ouvir.
8: Então, na média, o desconto vai ser de 65% para essas operações. Então, uma dívida de R$ 10.000 passa a ser uma dívida de 4,5%. E é uma dívida que vai incidir juros, não de 15%, como é a do cartão de crédito, mas vai incidir um juros de 1,99% ao mês. E é uma dívida que pode ser parcelada em até 4 anos. Então, vejam que aqui eu vou prolongar para que as pessoas paguem a dívida nos 4 anos.
7: Pois é, aí a pessoa vai ter 30 dias para essa negociação. É bom reforçar que vai no aplicativo do banco, vai em banco, cuidado com golpes, né? Um outro eixo desse desenrola é o uso do FGTS, vai ser possível usar até 20% do saldo, ou se esse valor do saldo for de R$ 1.000, né, o que for maior. Aí depois de dado o desconto, primeiro calcula o desconto, depois usa o FGTS, né, o próprio ministro explica.
8: Depois de dado o desconto, o trabalhador pode usar o saque do FGTS para diminuir ainda mais a dívida que ele tenha. E depois parcelar em até 4 anos, com 35 dias de carência do primeiro pagamento.
7: Falando agora do FIES, Daniel, dívidas recentes de até 90 dias, o estudante vai poder pagar à vista. Agora, não pode pagar à vista? Vai para a negociação. E aí tem diferença de quem está e quem não está no CadÚnico. Mas o desconto fica entre 77% e 99%.
8: Para o estudante geral, que não está no CadÚnico, que já tem dívida vencida há mais de um ano, ele vai ter um desconto de 77% no agregado da dívida, somados principal, juros e multa. E o estudante do CadÚnico, com um desconto ainda maior de 99% da dívida geral, de modo que também ele possa virar a página e seguir adiante. Mais de 1 milhão de estudantes serão beneficiados com essa renegociação do FIES.
7: No caso do desenrola rural, ele vale para agricultores de baixa renda, né? Regularização de dívidas e acesso ao crédito rural. Ah, e tem outra coisa, dívida de jogo, gente, nada de novas apostas. E a pessoa vai ter que ficar 1 ano sem jogar. Acaba também aquela história do cartão INSS consignado e a margem de comprometimento da renda vai cair. Hoje é de 45%, cai para 40% e vai reduzindo aos poucos até 30%. Segundo o ministro, essa foi uma demanda do próprio presidente Lula, viu? Aliás, isso tudo está na medida provisória assinada agora há pouco por ele, medida provisória que sai ainda hoje em edição extra do Diário Oficial. A coletiva continua aqui no Palácio do Planalto, Daniel com o ministro da Fazenda, com outros ministros da equipe econômica e eu também. Volto com você.
2: É interessante essa contrapartida, né, Priscila? Quem usa o programa para quitar dívidas não pode fazer apostas em casas de bets por 1 ano. Aí evitando que as pessoas voltem a se endividar, ainda mais com bets, com casas de apostas que nem são com gastos fundamentais das
7: pois
2: famílias.
7: É, Daniel,
2: né?
7: Só para complementar, também tem uma preocupação aqui com a educação financeira, né? Os bancos vão ter que implementar medidas aí de educação financeira justamente por isso, né? Você está jogando, você está se endividando e você vai se endividar mais ainda, então está proibido essa questão do jogo para quem for renegociar a dívida. Ganha um descontão, mas tem que dar a contrapartida.
2: Muito obrigado, Priscila. Olha, um boletim completíssimo, então, lá do Palácio do Planalto, destrinchando pra gente o novo programa Desenrola Brasil. Com certeza a gente vai tratar desse assunto mais vezes aqui no Repórter Nacional. 12:07. Mudando de assunto agora, para atualizar a situação, olha, dos brasileiros que estavam naquela flotilha de ajuda humanitária, levando ajuda humanitária para os palestinos na faixa de Gaza e que foram detidos por Israel. Nós temos aí 2 brasileiros já retornando ao Brasil, chegaram hoje, mas o ativista Tiago Ávila segue preso em Israel, viu? A situação dele é bastante complicada e o repórter Gabriel Brum está aqui no estúdio com a gente com os detalhes, então, dessa situação. Gabriel, muito boa tarde para você.
0: Boa tarde, Daniel. Boa tarde a todos. É isso mesmo. Os brasileiros Leandro Lanfredi e Mandi Coelho chegaram nesta madrugada ao aeroporto de Guarulhos, em São Paulo. Eles estavam nas embarcações da missão humanitária Global Summit, que foram interceptadas por Israel em águas internacionais na última quarta-feira, nas proximidades da Grécia. O local fica a centenas de quilômetros de Gaza, de acordo com os organizadores da flotilha.
2: Sim.
0: O petroleiro Leandro Lanfredi falou sobre a violência na abordagem das embarcações pelos militares israelenses.
9: Tivemos 35 pessoas que foram hospitalizadas, que ficaram na Grécia. 2 delas ficaram mais de 24 horas hospitalizadas. Nós temos o Thiago e o Saif, que seguem detidos. Nós fomos sequestrados em águas internacionais, a 60 milhas a oeste de Creta. Mas foi só uma pequena amostra do que estão sofrendo o Thiago e o Saif. E nem falar o que sofre o povo palestino, o que sofre o povo libanês.
10: Aí eu tenho que tomar mais cuidado.
0: Bem, segundo o Leandro, a ação israelense contou com a conivência das autoridades gregas.
9: A pior das violências que a gente sofreu aconteceram em águas gregas, quando vários foram espancados e, como consequência disso, depois hospitalizados. Quando a gente desceu, depois desse espancamento, dava para ver a costa de Creta. Foi ali e com supervisão de 3 barcos gregos que diversos camaradas foram espancados. E sob supervisão dos barcos gregos, avisados que seguiam Tiago e Saif presos,

0: esse barco pôde seguir rumo a Israel.
1: Bem, Daniel, procurei a embaixada da Grécia, que ainda não respondeu ao meu pedido de posicionamento, né?
2: Certo.
1: Bem, após essa abordagem, o brasileiro Thiago Ávila e o espanhol palestino Saif Abukeshek foram levados para uma prisão em Ascalã, cidade da costa de Israel, próxima à fronteira norte de Gaza. Uhum. Os relatos, então, são de tortura e espancamentos. A esposa de Thiago, Lara Souza, afirmou que ele deve passar por uma nova audiência amanhã. Segundo ela, a embaixada brasileira e a advogada de defesa informaram que foram apresentadas 5 acusações, não formalizadas, apenas suspeitas de associação ao terrorismo, isso sem embasamentos legais ou evidências que sustentem as alegações. Em nota, os governos do Brasil e da Espanha condenaram o sequestro de 2 cidadãos em águas internacionais por parte do governo de Israel. Afirmaram que é uma ação flagrantemente ilegal e uma afronta ao direito internacional e configura ainda delito das respectivas jurisdições. Brasil e Espanha exigem do governo de Israel o retorno imediato dos cidadãos com plenas garantias de segurança. E só para lembrar, Daniel, desde o início da invasão israelense em Gaza, em 7 de outubro de 2023, 72.600 pessoas foram mortas e mais de 170 mil feridas, de acordo com o Ministério da Saúde de Gaza, os dados atualizados, Daniel.
2: É, Gabriel, situação bastante complicada do brasileiro Thiago Ávila, que é a segunda vez, né, que é sequestrado lá em águas internacionais por Israel. Relatos de espancamento, tortura, tudo isso por um grupo estar levando ajuda humanitária para a população palestina que sofre com a guerra lá na faixa de Gaza. A gente com certeza vai seguir acompanhando essa situação bastante delicada, inclusive com repercussões diplomáticas, como trouxe aqui então o Gabriel Brum para a gente. Obrigado, Gabriel, pelas informações. E agora a gente volta aqui para o Brasil com notícia do norte do país. A notícia é que o estado do Amazonas tem novo governador, viu? Em eleição indireta, hoje de manhã, a Assembleia Legislativa elegeu Roberto Cidade para o mandato tampão do governo do estado, como nos conta o repórter Madison Euler na linha com a gente, que conta essa história ao vivo. Votação bastante rápida, né, Madison? Boa tarde para você.
3: Isso mesmo, Daniel. Cerca de 2 minutos aí, o deputado estadual Roberto Cidade, do União Brasil, foi eleito novo governador do Amazonas. Ele era o atual presidente da Assembleia Legislativa Amazonense. Cidade encabeçava a chapa com Serafim Correa, do PSB, que é ex-deputado e ex-prefeito de Manaus. O Roberto Cidade, ele já estava também atuando como governador interino do Amazonas e venceu por unanimidade a eleição indireta realizada hoje em Manaus, no plenário da Casa Legislativa do Estado. Votaram todos os 24 deputados estaduais da Casa. 5 chapas concorreram a essa votação aberta e nominal por ordem alfabética. O Roberto Cidade, ele vai governar o Amazonas até dezembro em um mandato tampão. A posse está prevista para acontecer logo mais às 5 horas da tarde. Esta é a primeira vez que o Amazonas, nesse período democrático, elege um governador de maneira indireta. Essa eleição ocorreu após renúncias do governador Wilson Lima, do União Brasil, e do vice Tadeu de Souza, do PP. Eles vão concorrer aí a outros cargos nas próximas eleições. Volto com você, Daniel.
2: Perfeito, muitíssimo obrigado então, Madison Euler, com informações para a gente sobre essa eleição do novo governador tampão no Amazonas. E olha, falando em eleições, atenção aí para você que é eleitor de todo o país, termina depois de amanhã o prazo de regularização do título, viu, para poder votar nas eleições de outubro deste ano. Não perca o prazo, 6 de maio, portanto, que também é o prazo para a emissão do primeiro título de eleitor para quem vai votar pela primeira vez. Em Minas Gerais, o fim de semana foi inclusive de mutirão, viu? De regularização no Tribunal Regional Eleitoral, como nos conta o nosso colega Gustavo Abreu, da Rádio Inconfidência de Belo Horizonte, emissora da Rede Nacional de Comunicação Pública.
4: Quem ainda precisa regularizar o título de eleitor deve ficar atento ao prazo. Ele termina no próximo dia 6 de maio, sem possibilidade de prorrogação. Em Minas Gerais, o Tribunal Regional Eleitoral reforçou o atendimento nos últimos dias, com plantões realizados no fim de semana e também durante o feriado. A medida foi adotada justamente para facilitar o acesso dos eleitores nessa reta final do fechamento do cadastro eleitoral. Deve procurar atendimento quem, por exemplo, precisa tirar o primeiro título, regularizar o documento cancelado, transferir o domicílio eleitoral ou atualizar dados

0: cadastrais. Para ser atendida, é necessário apresentar um documento oficial com foto e comprovante de endereço. A biometria é outra demanda dos eleitores. De acordo com o TRE, desde julho do ano passado, houve um salto no número de novos cadastros no estado. Foram cerca de 1 milhão. Com isso, o percentual de eleitores com biometria subiu de quase 70% para mais de 75%. Hoje, mais de 12 milhões de mineiros já têm os dados biométricos registrados. Quem ainda não está em dia precisa se apressar para participar dos pleitos. Depois do dia 6 de maio, o cadastro é fechado e só reabre após o processo eleitoral. De Belo Horizonte, da Rádio Inconfidência, Gustavo Abreu para a Rádio Nacional.
1: Bom, e vale lembrar que para regularizar então a situação eleitoral, o cidadão pode procurar presencialmente um cartório eleitoral aí na sua cidade, você que está nos escutando, ou então pode agendar o atendimento pela internet no site www.tse.jus.br. Seguindo agora com informação internacional, no Oriente Médio, a Agência Estatal de Notícias do Irã informou hoje que Teherã disparou 2 mísseis contra uma embarcação dos Estados Unidos que se aproximava do Estreito de Hormuz, um dos grandes principais focos aí desse conflito. Daniela Franco, da Rádio França Internacional, conta pra gente os detalhes.
2: Nessa manhã, o regime iraniano já havia ameaçado atacar barcos da Marinha Americana que se aproximassem da região. Na véspera, o presidente americano Donald Trump anunciou a Operação Projeto Liberdade, marcada para ter início hoje, com o objetivo de desbloquear o Estreito de Hormuz. Na rede social Truth Social, Trump afirmou que a Marinha dos Estados Unidos apenas escoltaria navios de países que, segundo suas palavras, não têm nada a ver com o conflito no Oriente Médio. Em comunicado, o Comando Militar dos Estados Unidos para o Oriente Médio, CENTCOM, indicou o uso de destroyers, lançadores de mísseis, mais de uma centena de aeronaves, além da participação de mais de 15 mil soldados. Trump garantiu que se a operação for dificultada por Teherã, o exército americano vai utilizar a força. O Irã também afirmou que qualquer intervenção militar americana no Estreito de Hormuz vai ser considerada uma violação do cessar-fogo que está em vigor aí desde 8 de abril. Enquanto esse impasse sobre o Estreito de Hormuz segue, as negociações para o fim da guerra no Oriente Médio continuam. Trump afirmou que as tratações mediadas pelo Paquistão são muito positivas, mas Teherã pediu nessa manhã que os Estados Unidos adotem um posicionamento razoável e abandonem as exigências excessivas. Da Rádio França Internacional em Paris, Daniela Franco para o Repórter Nacional.
1: 12 horas e 18 minutos, meio-dia 18 em Brasília. 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
1: Vamos agora atualizar a situação das cidades de Pernambuco e da Paraíba, que estão aí em situação de emergência, tudo por conta aí das fortes chuvas do fim de semana. E aí o ministro da Integração e do Desenvolvimento Regional, Valdez Góes, ele se reúne, viu, com os governadores então dos dois estados, justamente para acelerar o apoio às cidades e às populações dessas cidades que foram afetadas. Gabriel Correa está na linha com a gente com as informações. Situação bastante difícil nesses estados, né, Gabriel? Boa tarde para você.
5: Realmente, Daniel, bastante difícil, precisa de ajuda. Boa tarde para você, boa tarde para os ouvintes. Daniel, em João Pessoa, o ministro Valdez Góes e o secretário nacional de Defesa Civil, Volney Wolff, eles se encontraram agora pela manhã com o governador paraibano, Lucas Ribeiro. E à tarde, a comitiva do Ministério da Integração segue para o Recife para conversar com a governadora pernambucana, Raquel Lira. Ontem, a Defesa Civil Nacional reconheceu a situação de emergência nos municípios de Timbaúba, em Pernambuco, e Bahia, na Paraíba. O plano de trabalho aprovado é de um repasse de mais de 1 milhão e 100 mil reais para ações de emergência. Equipes da Defesa Civil Nacional permanecem em Pernambuco desde esse final de semana e uma nova equipe foi enviada para a Paraíba. Em Pernambuco, são 27 cidades que decretaram situação de emergência por causa das chuvas. Os impactos mais graves foram em Recife, Olinda, Paulista, São Lourenço da Mata, Goiânia, Igaraçu e Abreu e Lima. São quase 5 mil desalojados por lá, 2.300 desabrigados.

0: alagados e 6 mortes por causa de alagamentos, inundações e deslizamentos de terra, tanto na região metropolitana quanto na Zona da Mata. E na Paraíba, 13 municípios estão em emergência. São mais de 2.200 desalojados, cerca de 700 desabrigados e 2 pessoas morreram por lá. O IMET mantém o perigo laranja, o aviso de perigo laranja, válido até a noite de amanhã, por causa das chuvas em quase 180 cidades que pegam a faixa litorânea, que vai do estado do Rio Grande do Norte até o estado de Alagoas. Daniel, segue no estúdio.
1: Perfeito, Gabriel, muito obrigado, viu, atualizando para a gente então as informações de Pernambuco e Paraíba depois das fortes chuvas do fim de semana. 12:20. A gente fala agora sobre o último envolvido no estupro coletivo de 2 meninos em abril na Zona Leste de São Paulo, capital, que foi apreendido hoje. O assunto bastante delicado, né? Renato Ribeiro está aqui no estúdio com a gente com os detalhes. Muito boa tarde para você.
2: Bastante delicado, Daniel. O suspeito é um adolescente de 15 anos que estava foragido aí. Ele está envolvido nesse suposto estupro por um coletivo de 2 meninos de 7 e 10 anos, né? Oxe. E ele foi apreendido hoje de manhã no bairro Ermelino Matarazzo e levado ao distrito policial da Vila Jacuí, acompanhado da mãe. E o jovem será encaminhado ainda para a Fundação Casa. Outros 3 adolescentes entre 14 e 16 anos já haviam sido apreendidos. Além deles, um adulto de 21 anos foi preso temporariamente em Jequié, na Bahia, e aguarda transferência para São Paulo. E esse caso começou a ser investigado em 24 de abril, a partir da denúncia da irmã de uma das vítimas, uma apuração aí que teve início com imagens divulgadas nas redes sociais, como explicou o delegado titular Júlio Geraldo.
3: A ocorrência chegou por uma irmã da vítima, que não trouxe sequer o local onde haviam ocorrido os fatos. Foi necessário reconstruir toda a situação. Nós tivemos que chegar ao local, periciar o local, encontrar os familiares da vítima, cuidar também da proteção dessas vítimas, porque elas não poderiam ser revitimizadas com uma investigação assodada. Nós estamos envolvendo também adolescentes do outro lado. Como autores, também há adolescentes, e a justiça é muito criteriosa para a concessão de uma medida de internação para um adolescente.
2: Segundo a delegada Janaína da Silva, os suspeitos conheciam as vítimas e as famílias chegaram a ser pressionadas a não denunciar.
4: Pela comunidade. Eles queriam resolver lá entre eles e não queria que a polícia tomasse conhecimento. Embora na internet estava sendo divulgado os vídeos, a família não havia registrado o boletim. Então os investigadores conseguiram sair, localizaram as famílias, as vítimas. Eles foram encaminhados para exame e na sequência foi a identificação dos envolvidos.
2: E a polícia agora vai investigar a divulgação dos vídeos nas redes sociais, além das ameaças também aos familiares das vítimas. Daniel.
1: É, que situação horrível, né, Renato? Muito obrigado pelas informações ao vivo aqui no estúdio do Repórter Nacional. Bom, e por falar em violência, inclusive sexual, a notícia que começa a valer hoje, o Antes que Aconteça, o nome da Política Nacional de Enfrentamento à Violência contra a Mulher. João Barbosa traz pra gente mais detalhes dessa iniciativa que une o combate ao feminicídio ao fortalecimento da rede de proteção e incentivo à autonomia econômica das mulheres.
5: Entra em vigor nesta segunda-feira o programa Antes que Aconteça, que prevê a ampliação das políticas de combate à violência contra a mulher no Brasil. Publicado no Diário Oficial, o programa estabelece a atuação conjunta e integrada entre Ministério Público e os poderes executivo, legislativo e judiciário, além das esferas estaduais, municipais e do Distrito Federal. Todos em articulação com a comunidade científica, iniciativa privada e membros da sociedade civil. Entre as principais ações estão o aumento do número de salas lilás, instalações nos órgãos de segurança e justiça dedicadas ao atendimento humanizado, escuta e encaminhamento das vítimas de violência. Esses espaços são importantes principalmente em regiões onde não existem DEANs, as delegacias especializadas de atendimento à mulher. O programa prevê ainda a prestação de serviços itinerantes em unidades móveis e vans, com oferta de atendimento psicológico, jurídico e social gratuitos em locais de difícil acesso. Além disso, vai promover não apenas cursos de capacitação aos agentes públicos das áreas de saúde, segurança, justiça, educação e assistência social, como também grupos de reflexão e recuperação para agressores. Outra importante medida é a ampliação do total de casas-abrigo, espaços temporários destinados a mulheres e seus dependentes em situação de risco iminente. A iniciativa busca reduzir o número de feminicídios no país. Segundo o Fórum Brasileiro de Segurança Pública, só

0: Somente no ano passado, 1.568 mulheres foram assassinadas por sua condição de gênero. Sob supervisão de Fábio Cardoso, da Rádio Nacional do Rio de Janeiro, João Barbosa.
1: E a gente fala agora sobre uma operação conjunta no Rio de Janeiro e em São Paulo, que mira hoje uma quadrilha... Ah, perfeito. Estou me informando aqui, então, sobre a mudança aqui da informação. Vamos atualizar aqui o sistema. A gente fala de saúde pública, na verdade, sobre três pessoas que morreram em um surto de hantavírus, durante um cruzeiro, viu, no Oceano Atlântico. Atenção aí para essa doença. Pelo menos outras três pessoas estão doentes, segundo a Organização Mundial de Saúde. Gabriel Corrêa está de volta com a gente com informações sobre o hantavírus. É com você, Gabriel.
2: Exatamente, Daniel. Esse surto, Daniel, está acontecendo em um navio de cruzeiro que é operado por uma empresa holandesa que está na costa do Cabo Verde, na África, e as autoridades locais não permitiram o desembarque dos passageiros. O hantavírus, para quem não conhece, o hantavírus em humanos afeta rapidamente o coração e os pulmões. Entre os transmissores estão alguns roedores que passam a doença pela urina, pela saliva ou pelas fezes. A taxa de letalidade é superior a 45% e a maioria dos pacientes precisa de assistência hospitalar. De acordo com a agência Reuters, são cerca de 150 passageiros que saíram da Argentina há cerca de 3 semanas. O itinerário do navio incluiu a Antártida e o destino final eram as Ilhas Canárias, na costa africana. Além dessas 3 mortes que você citou, Daniel, uma pessoa foi transferida já para terapia intensiva em uma unidade de saúde na África do Sul. A empresa holandesa responsável pelo cruzeiro informou hoje que as duas pessoas que permanecem ainda a bordo e necessitam de cuidados médicos não têm um diagnóstico do hantavírus confirmado. A empresa disse que estuda levar esse navio para o desembarque em Las Palmas ou Tenerife, que são 2 ilhas também na costa africana. A Organização Mundial da Saúde está realizando uma ação coordenada para combater esse surto. Dos 6 casos, 5 estão sob investigação e ainda são considerados suspeitos. Daniel, eu volto contigo.
1: Perfeito, obrigado pelas atualizações sobre o hantavírus. Gabriel Corrêa, 12:27. Agora sim a gente fala sobre a operação no Rio de Janeiro e São Paulo, mirando quadrilha especializada em desbloquear celulares roubados, olha só, e aplicar golpes financeiros nas vítimas. Tatiana Alves está com a gente ao vivo do Rio de Janeiro, com os detalhes ao vivo. Boa tarde para você, Tati.
3: Boa tarde, Daniel. Isso mesmo, a Polícia Civil do Rio de Janeiro iniciou hoje mais uma fase da operação rastreio contra a cadeia criminosa que envolve o furto e o roubo de celulares, além da receptação desses materiais. Segundo as investigações, os alvos têm vínculos com a facção criminosa Terceiro Comando Puro. Estão sendo cumpridos mandados de prisão e de busca e apreensão em comunidades do Complexo do São Carlos, na região central da capital fluminense, além de endereços no estado de São Paulo. As investigações conduzidas pela Delegacia da Cidade Nova indicam que o grupo atuava principalmente no centro e na zona sul do Rio, escolhendo como alvo celulares de alto valor comercial. Após os roubos e furtos, os aparelhos eram encaminhados para o complexo de São Carlos, onde passavam por processos de desbloqueio ilegal. Com acesso aos dados, os criminosos entravam em aplicativos bancários e informações pessoais das vítimas para realizar transferências, empréstimos e outras fraudes financeiras. Nos casos em que os celulares apresentavam sistemas de segurança mais avançados, a quadrilha contava com apoio de comparsas em São Paulo, responsável por tentar quebrar a proteção dos dispositivos. Daniel.
1: Perfeito, Tatiana, muito obrigado e bom trabalho para você aí no Rio de Janeiro.
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1: Campeonato Brasileiro de Futebol Masculino. Olha, depois da rodada desse fim de semana, o Palmeiras segue na liderança, seguido por Flamengo, Fluminense, São Paulo e Atlético Paranaense. Destaque para o clássico carioca de ontem, viu? O Vasco, que perdia por 2-0 para o Flamengo, conquistou um empate já nos últimos minutos da partida. E no vôlei de praia, o Praia Clube é o novo campeão da Superliga Feminina de Vôlei 2025-2026. Clube de Uberlândia, que sobrou em quadra ontem, venceu por 3-7-0 a final contra o Gerdau Minas no lotado ginásio do Ibirapuera, em São Paulo. 12:29, o repórter nacional fica por aqui com trabalhos técnicos de Thiago Coelho. Confira lá todas as reportagens no site da Rádio Agência e nos siga no Instagram @RadioNacionalNoticias. Uma ótima tarde e excelente semana para você. Tchau!
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7: Olá para você que está sintonizado na Rede Nacional de Comunicação Pública. Estamos chegando com o Rádio Sociedade, sua revista diária de educação e cultura. Muito prazer, eu sou Felipe Rangel e trago os destaques do programa desta segunda-feira, 4 de maio de 2026. O Faixa Musical traz o novo trabalho do cantor e compositor Cláudio Jorge. E o quadro Rádio Ciência na Rua, da Rádio UFOP, fala sobre racismo recreativo. Tudo isso em menos de 30 minutos, aqui no Rádio Sociedade.
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7: 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Vamos começar? Vem aí o História Hoje.
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9: Noel Rosa nasceu no bairro carioca de Vila Isabel no dia 11 de dezembro de 1910 em um parto difícil. Para salvar a mãe e o bebê, o médico teve que fazer o uso do fórceps e afundou o maxilar de Noel, o que lhe causou problemas para o resto da vida. Noel tinha dificuldade para mastigar e deglutir. De família de classe média, Noel estudou no tradicional colégio de São Bento. Adolescente, aprendeu a tocar bandolim de ouvido e tomou gosto pela música. Aprendeu a tocar também violão e logo tornou-se conhecido na boemia carioca. Em 1929, começou a tocar com o bando de Tangarás, ao lado de Almirante, João de Barro e outros. No ano seguinte, inspirado por uma atitude da mãe, que escondeu suas roupas para que ele não saísse com os amigos por causa da saúde frágil, Noel compôs Com Que Roupa Eu Vou. A música transformou-se no grande sucesso do carnaval de 1931.
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9: Com o sucesso, Noel teve que escolher entre o curso de medicina, era aluno do primeiro ano, ou o samba. Escolheu o samba. Na curta carreira, Noel compôs mais de 300 músicas, entre elas Pierrot Apaixonado, Pastorinhas, Conversa de Botequim, O Orvalho Vem Caindo e Fita Amarela.
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9: Nas letras, Noel falava do seu bairro, seus amores, seus desafetos, suas piadas. Em 1933, Noel protagonizou um duelo com o compositor Wilson Batista, quando Wilson criou o samba Lenço no Pescoço, que exaltava a malandragem.
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9: Noel Rosa não gostou do retrato musical da malandragem feito por Batista e rebateu com um rapaz folgado.
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9: Os ataques mútuos continuaram em sambas agressivos e bem-humorados que renderam bons frutos para a música brasileira, como Feitiço da Vila, de Noel.
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9: Noel Rosa casou em 1934 com uma moça da alta sociedade, Lindaura, mas era apaixonado mesmo por Ceci, sua amante de longa data. Para Ceci, compôs a música Dama do Cabaré.
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9: A vida boêmia nunca deixou de ser um atrativo irresistível para o artista. Noel viveu dos poucos trocados que recebia de suas composições e do auxílio de sua mãe. Mas tudo que ganhava era gasto com a boemia e com a bebida. Isso acelerou um processo crônico pulmonar que acabou em tuberculose. Noel tentou se curar no clima frio e seco de Belo Horizonte, em Minas Gerais, mas voltou ao Rio em 1935, quando, entre a saúde e a boemia do samba, escolheu mais uma vez o samba.
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9: Morreu aos 26 anos, em maio de 1937.
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9: História Hoje. Pesquisa e redação, Carmesina Mascarenhas. A apresentação, Carmen Lúcia. Sonoplastia, Messias Melo.
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7: Há 89 anos, morria o compositor Noel Rosa. É hora de esporte com Wagner Gomes.
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7: A gente chama o Wagner para listar as atividades físicas mais praticadas no Brasil. Olá, mestre.
16: Hoje nós vamos listar as atividades físicas mais praticadas no Brasil. Em primeiro lugar vem a musculação, seguida de caminhada, corrida de rua, treinamento funcional, dança de salão. Estão em alta este ano exercícios para terceira idade, pilates, yoga, beach tennis. Você vê que é uma gama bem diversificada, então não dá para ficar parado. É só procurar uma atividade aí e sair da inércia.
7: O Wagner volta amanhã com o Boletim Esportivo. Seguimos com o Fique Ligado.
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7: Hoje tem dica de leitura no Fique Ligado. Psicóloga, psicanalista, bacharel e licenciada em Física, Beatriz Breves reúne em Eu, Fractal, Conheça-te a Ti Mesmo, uma formação singular e décadas de estudos sobre o sentir.
17: Olá, ouvintes do Arte Clube. Eu sou Beatriz Breves e hoje eu vou falar do meu último livro, O Eu Fractal, Conheça-te a Ti Mesmo, publicado pela editora Mauad X. Eu Fractal é um livro que nasce de uma pergunta essencial. Como podemos compreender quem somos quando começamos a perceber o eu que cada um de nós é como vibração, movimento e conexão? Nesse livro, eu proponho uma mudança de paradigma. Eu convido o leitor a integrar razão e sensibilidade ao propor o eu como um fractal, uma estrutura viva onde cada parte carrega o todo e onde identidade, percepção e sentimentos são expressões de padrões vibracionais. Ao longo do livro, o leitor irá percorrer caminhos que vão desde a psicanálise até uma visão ampliada da consciência em que o sentir deixa de ser secundário e passa a ser reconhecido como uma forma legítima de conhecimento. Pensar e sentir deixam de ser opostos e se tornam manifestações complementares de um mesmo campo vibracional. O livro também traz algo especial, um diálogo entre humano e inteligência artificial. Essa troca mostra que diferentes formas de inteligência podem ressoar juntas e expandir nossa percepção sobre nós mesmos e sobre o universo. No fim, o Eu Fractal é um convite.

0: verdade da ciência do sentir. E por fim, agradeço ao programa Arte Clube, à Rádio MEC, por ter me concedido esse espaço.
1: Obrigado, Beatriz.
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1: Vamos ao quadro Rádio Ciência na Rua, produzido pela Rádio da Universidade Federal de Ouro Preto. A cada semana, um tema é colocado em pauta pela equipe da rádio e especialistas de diversas áreas esclarecem detalhes sobre o assunto por meio de informação, educação e ciência. No episódio de hoje, vamos falar sobre racismo recreativo.
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5: Olá, ouvintes da Rádio FOP FM. Eu sou Aida Anacleto e sou do NEABI, Núcleo de Estudos Afro-Brasileiros e Indígena da UFOP. Hoje vamos falar sobre racismo recreativo. É um conceito bem novo, né? É bem recente, que eu acho que surge a partir desse momento que está muito em evidência essa forma de racismo que vem acontecendo tanto no futebol, quanto no humor, nas piadas, e que nos ridiculariza. Então acho que é isso, que esse racismo recreativo passa por esses espaços onde as pessoas se sentem no direito de ridicularizar, de achar que é engraçado piadas que nos ofendem. E aí o que nós temos que fazer é não rir. Não rir e também é denunciar. Porque hoje injúria racial também tem o mesmo peso de crime com, né, estabelecido na legislação do racismo. Então acho que é um grande ganho para nós quando tem legislação que nos protege. Mas a gente tem que entender esse lugar. E acho que tudo passa na questão relacionada a racismo, tanto estrutural e que dissemina essas várias outras formas de racismo, a partir da educação. Nós não temos outra solução. Tudo começa na escola, quando a gente é criança, que é o primeiro lugar que a gente tem de contato comunitário, né? É o primeiro espaço de convivência que nós, enquanto criança, temos. E é ali que a gente tem que começar a combater os diversos tipos de racismo, diversas formas. Mas, em especial, né, esse que as pessoas riem e acham normal construir piadas e outras stand-ups de outras formas de nos ridicularizar. Como a gente vive uma sociedade, né, que tem o racismo estrutural como base, isso está muito comum. A gente às vezes não percebe, mas nas mínimas frases colocadas de forma que às vezes o artista está achando que o que ele está falando é lindo e para ele não é racismo. Mas a gente tem que entender que quando fala da nossa forma de vestir, do nosso cabelo, da nossa gordura, né, dos nossos corpos, da nossa inteligência, que aí eu acho que é nesse lugar. Tem forma de riso, né? Faz as pessoas, depois que vai refletir sobre o que ouviu e a forma como foi colocada, mas ele é naturalmente, ou seja, ele circula naturalmente no meio de nossa sociedade, porque fomos formados assim. É uma coisa que é uma herança maldita, que nos persegue, e só agora entendemos que as piadas, que esse povo que ganha dinheiro às nossas custas, nos ridicularizando a nossa forma de vestir, a forma de usarmos os nossos cabelos, se ele é liso, se ele é crespo, esse jeito macabro de cobrar de nós, desde sempre, uma postura eurocêntrica que não nos pertence. O racismo como um todo, ele nos afeta de forma muito profunda, em especial psicologicamente. E quando a gente é criança, isso acompanha a gente pro resto da vida. E é necessário ter um olhar especial, porque é onde você transforma as pessoas. Precisamos avançar nas legislações e formação, né, de pessoas para estar na gestão pública, para ter um olhar diferenciado. Formar pessoas, letramento racial, tanto na área da cultura, na área da educação, em todas as áreas de convivência, para que a gente possa diminuir através da conscientização e da punição. Que eu acho que, infelizmente, é com a punição que as pessoas aprendem. No caso do racismo recreativo, que é uma chamada bem recente, esse olhar bem recente,

quando se propagou a nível de mundo, né? Principalmente nos campos de futebol, nos grandes estádios. E a gente tem um exemplo muito bacana, que é o Vini Júnior, que é uma das pessoas que entrou no campo, passa por esse processo que é muito difícil. Então, acho que temos que ter também letramento para o judiciário, para que ele tenha esse olhar. Mas também precisamos estar nesses espaços de poder, no judiciário, no Ministério Público. Enquanto nós, pessoas negras, não ocuparmos esses espaços, com esse olhar, que muitas das vezes ocupamos, mas também não sentimos. Porque a gente, às vezes, quando ocupamos alguns espaços de poder, parece que o tom de pele muda. E você também muda o seu olhar. Ou então nunca teve esse olhar. Talvez por não entender, por não conhecer aquilo que não foi ensinado para nós, que não está nos nossos livros didáticos. Então, acho que é a parte do letramento e da ocupação de espaços de poder nas câmaras, no Congresso, que é onde se cria e estabelece leis que venham a contribuir com o combate ao racismo. O preconceito existente no racismo recreativo, ele é de forma velada. Tanto é que nós acabamos nos acostumando. Então, quando é um stand-up, o artista se sente à vontade em trazer o riso através da dor, isso é muito sério, isso é muito delicado. Porque mexe com a sua saúde mental, mexe com a sua autoestima. As dores, elas são muito profundas, não só no recreativo, mas as dores são profundas em todos os níveis de racismo, em todas as suas facetas, e elas são muitas. Nós passamos a sofrer no primeiro espaço de convivência, que é na escola. Então não tem outro jeito de nós combatermos isso, se não enfrentarmos essa realidade na educação. Tudo passa pela educação. Se eu quiser fazer qualquer transformação na sociedade, eu preciso implementar uma educação antirracista, qualificando a comunidade escolar para estar nesse lugar. É aí que nós encontramos o grande problema. É a qualificação, é o querer se qualificar. Nós ainda temos esse tipo de dificuldade. Mesmo porque faz muito pouco tempo que os nossos começaram a escrever, né, a lançar livros que falam de nós para nós. E o fato de não conhecermos a nossa história, a verdadeira história, não essa que é contada, também dificulta bastante, bastante esse entendimento de que é na educação que tudo se transforma. Então nós precisamos ter professores e toda a comunidade escolar envolvida nesse processo para que realmente a gente comece a caminhar. Então esse faz de conta que eles vêm fazendo desde a implementação da lei nos fere muito, porque é um direito. Não estou pedindo nada além do que é um direito. Então desde o ano de 2003 que nós estamos nessa luta para implementar a lei 10.639 e também a lei 11.645, que vai tratar também dos parentes indígenas. Então nós aqui na região não podemos esquecer dos indígenas, também não podemos esquecer das comunidades tradicionais, dos povos ciganos, que aliás nem é lembrado, nem são lembrados. Então essa é uma realidade que precisa ser mudada e urgentemente. Com a implementação da lei, que parece que as pessoas têm medo de trabalhar conosco o que já é de nós. E como nós vivemos em uma sociedade com uma paleta de cor que sobrepõe sobre a outra, porque infelizmente passa por aí. O fato de eu ter um tom de pele acima do outro faz com que eu ocupe um outro lugar na sociedade. Isso é fato. Então, se eu não trabalhar com a valorização do povo idoso através da oralidade, para ter essa conversa bacana com as nossas crianças, trazendo elementos e também buscar essa história verdadeira e trazer para a discussão. Nós somos um povo que não temos acesso à cidade ainda. E nesse momento eu observo um processo de higienização muito maior do que antes. Quando eu não tenho o direito do acesso à praça, quando no final de semana eu tinha uma praça que eu poderia levar os meus filhos para passear quando eu na semana trabalho, então no final de semana eu vou fazer alguma atividade com as minhas crianças. E isso passou a não ser possível. Isso também é uma forma de cercear, né? De discriminar. Os diversos fatores. Isso está muito presente na nossa sociedade. Enquanto nós continuarmos calados, vai continuar do mesmo jeito. E se

0: Existe legislação que nos protege? Eu acho que deve sim fazer o boletim de ocorrência para que a pessoa seja punida de alguma forma. A gente sabe que isso é muito difícil no país, né? E dependendo de quem comete esse crime, nada é feito, inclusive, porque às vezes são protegidos. Infelizmente, tem esse olhar ainda. Então, é fazer o que a lei determina. Vá lá, faça o boletim de ocorrência, que dali eles darão providência, encaminhando o Ministério Público para poder fazer uma investigação e daí, se for necessário, se for comprovada a coisa, da punição devida, estabelecer na lei. Pense por aí. Enquanto isso não acontecer, nós vamos continuar nesse limbo que nós estamos desde sempre. Hoje, injúria racial e racismo hoje é crime. E que também não tem, você não tem como pagar fiança. Então, é você se resguardar com provas, porque para eu fazer uma denúncia, eu preciso ter provas do que aconteceu. Fazer esse boletim que a polícia civil, ou se foi na polícia militar, vai encaminhar para civil, que vai encaminhar para o Ministério Público para que ele tome as devidas providências. E aí é lá que eles vão determinar qual é o tipo de punição que a pessoa terá que cumprir, né? Mas a gente está vendo que não é tão simples assim. Quando você observa a nível de mundo, há quanto tempo é reiteradamente produzido esse tipo de racismo para cima de várias pessoas negras, ou no campo de futebol, ou nos espaços de recreação, né, no teatro, nas praças. Então, acho que as pessoas têm que conscientizar de que o riso através da dor é crime. E ponto.
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2: O Rádio Ciência na Rua, produzido pela Rádio UFOP, volta na próxima segunda-feira. Agora é hora de música com a faixa musical. E você confere o trabalho do cantor e compositor Cláudio Jorge.
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4: Neste Faixa Musical, você confere um novo trabalho do cantor e compositor Cláudio Jorge, o álbum Cota, A Cor da Pele.

0: 2020, durante as comemorações de seus 70 anos, o artista lançou o disco Samba Jazz, de raiz, e conquistou o Grammy Latino na categoria Melhor Álbum de Samba e Pagode. Agora ele retorna com um repertório autoral em homenagem à cultura negra brasileira. O álbum reúne 13 faixas, sendo 8 inéditas, e traz reflexões sobre ancestralidade, religiosidade, racismo, amor e identidade.
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0: Cláudio Jorge divide composições com nomes como Joyce Moreno, Ney Lopes, Wilson das Neves, Chico César e Arlindo Cruz, além de apresentar suas novas versões para músicas já conhecidas. Com base no samba e forte presença do violão, o trabalho ganha ainda mais força com o baixo de Ivan Machado e as percussões de Marcelinho Moreira e André Siqueira. Entre os destaques do álbum está a faixa Muda, parceria com Chico César, que ganhou ainda mais força ao se transformar em um gesto de apoio às vítimas das enchentes no Rio Grande do Sul. A música também rendeu um clipe gravado com eles em parceria com a Cultine TV, contando com a participação do cantor gaúcho Gelson Oliveira. Cota, A Cor da Pele, é um disco que reafirma a identidade, valoriza a ancestralidade e transforma a música em consciência. Vamos ouvir uma faixa, Muda.

0: você ouviu Muda, com Cláudio Jorge, música parceria dele e do Chico César. Esta faixa você encontra no álbum Cota, A Cor da Pele, que se encontra disponível nas diversas plataformas digitais de áudio.
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2: O Rádio Sociedade desta segunda-feira fica por aqui. O programa de hoje teve na operação de áudio Lucas Alexandre, na coordenação de programação Rodrigo Soprana, na produção David Isidoro e na apresentação Felipe Rangel. Voltamos amanhã. Até lá!
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7: Oi, oi, gente amiga, boa tarde Brasília, boa tarde meu querido Brasil, é com muito prazer, com muito amor e carinho que estamos aqui nesta segunda-feira gostosa, agradecendo a Deus por mais um dia, agradecendo por mais uma semana, não é? Porque dezenas ou centenas de pessoas não conseguiram chegar até hoje, e nós temos que agradecer a Deus por mais uma oportunidade, não é? Boa tarde, meu amigo, minha amiga, onde quer que você esteja. Eu sou o Frank Silva e vou ficar com você até às 15 horas com o Sintonia Nacional, aqui na Rádio Nacional AM Brasília, 980 kHz, também pelo aplicativo radios.ebc.com.br, aí na Parabólica, no seu rádio, na emissora local transmitindo também o nosso programa. Alô Goiânia, alô Uruçuí, Piauí, alô Mansidão na região da Bahia, muita gente transmitindo aí o nosso programa, ouvindo o nosso programa através das emissoras locais, né, que estão aqui transmitindo pela sua emissora o nosso Sintonia Nacional. 13 horas, 3 minutinhos. Boa tarde, João Cláudio. Boa tarde, Jair Ribeiro do Murina, programação musical. E aí você, que é muito mais importante. Hoje, minha gente, é dia 4 de abril, dia do calculista estrutural. É aquele profissional que estuda engenharia, né? E é quem faz os cálculos aí da obra, garantem com seus cálculos a segurança de qualquer construção, de qualquer tamanho, em qualquer lugar. Então, calculista estrutural, um abraço bem forte, muito obrigado. São 13 horas, 3 minutinhos. Vamos trazer a nossa mensagem de reflexão para esta tarde.

1:04. Comecei agradecendo a Deus por mais um dia, não é? Por mais uma tarde, não é? Vamos agradecer a Deus por tudo. Porque parece ser tão mais fácil reclamar da vida, não é? Não é? Muita gente gosta de reclamar da própria vida. E nós temos também uma tendência a ficarmos insatisfeitos com tudo e a achar que estamos muito longe daquilo que planejamos, que sonhamos, que queremos, né? E aí começamos a achar que a grama do vizinho é mais verde do que a nossa. Mas será se é tão difícil olhar para a nossa própria vida, para nós, com o mesmo olhar que lançamos para os outros? Será tão difícil? Meu amigo, minha amiga, nós precisamos aprender a ter orgulho do que somos, do que fazemos e do que temos. Seja o que for, devemos ter orgulho. Precisamos ser menos críticos e menos cruéis conosco. Precisamos saber relevar as nossas falhas e fraquezas e saber celebrar as pequenas conquistas diárias. Os nossos dias são feitos de pequenos passos e é com o sucesso dos pequenos passos que vamos chegar onde queremos. Conquista das pequenas quantidades que acumulamos o que queremos. Já viu aquele velho ditado? De grão em grão, a galinha enche o papo, não é? E com este olhar generoso sobre nossa vida, sobre você, vamos agradecer a Deus tudo o que alcançamos até hoje? Vamos reconhecer o nosso esforço e nos reconciliar com os nossos fracassos? Porque sabemos que nenhum deles foi grande o suficiente para nos fazer desistir. Pelo contrário, os nossos erros nos ajudaram a crescer, nos deram maturidade, experiência, não é? Já sabemos que daquela forma nós não vamos conseguir. Lembra de Thomas Alva Edison? 900 e tantas vezes a lâmpada não acendia, explodiu a oficina e o auxiliar falou: doutor, ele: não sou doutor, sou um pesquisador. Pois sim, chefe. O senhor está bom de parar, quase que a gente morre incendiado hoje aqui. Disse: não, não vou parar. Mas por quê? São 900 e tantas vezes aí, não conseguiu? Não conseguiu nada? Consegui sim. Consegui provar que destas formas aí, desse jeito que fiz, essas tantas vezes, ninguém vai conseguir acender a lâmpada que eu tanto quero. Aí na próxima experiência, acendeu. E assim a nossa vida, né? Não são erros, não são fracassos. Ali você fez ciência, você sabe que daquela forma você não vai atingir o seu objetivo. Então agradecemos a Deus por tudo de bom e de mal que é colocado no nosso caminho, pois aquilo que não nos traz felicidade nos permite reconhecê-la quando ela chegar em nossas vidas. Vamos cantar então? Xande de Pilares, gratidão, agradeça. 1:07.

0: Muito bom, Roberto Carlos dele, Erasmo Carlos. Eu quero apenas 1:16.
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0: É muito bom estar aqui com você, meu querido, minha querida amiga. Eu agradeço sempre, né, por estar aí, por saber que você está ao nosso lado, ouvindo a Rádio Nacional AM Brasília 980 kHz, ou então no seu aplicativo aí, no seu celular, ou pela antena parabólica. A sua audiência faz toda a diferença nas nossas vidas. Muito obrigado, hein? E participe aqui do nosso programa, Rádio Nacional AM Brasília, Sintonia Nacional, com este amigão Frank Silva, com o João Cláudio, né? Jaider Ribeiro do Amorim, na programação musical. É, olha, o nosso WhatsApp para você mandar sua mensagem escrita ou de voz: 61 99674-1536. 61 99674-1536, né? E se não tem aí o Wi-Fi, quer ligar direto, pode falar comigo aqui no 61 3799-5741. São três números: 61 3799-5742 e o 61 3799-5743. Será um prazer muito grande receber a sua participação, a sua ligação ao vivo e em cores aqui no nosso Sintonia Nacional. E aí você pode fortalecer o laço de amizade, né? Mandar um recado para alguém, um recado do coração, enfim, festejar o aniversário de alguém, de casamento, enfim, qualquer coisa. Tá bom? E já começou a tocar? Vamos ver quem é que está chegando aí. É... Alô, boa tarde!
2: Boa tarde, meu amigo Frank Silva. Tudo bem?
0: Tudo bem.
2: Com quem? Tô ligada no seu programa aqui em Braslândia, viu? Tá maravilhoso.
0: Ah, nossa querida amiga rainha da goiaba.
2: Isso.
0: Márcia Ferreira.
2: Ô, Frank, oi. Feliz aniversário para você, viu? Meus parabéns.
0: Obrigado.
2: Muita felicidade. Que Deus te abençoe sempre, que seja essa pessoa maravilhosa, tá bom?
0: Obrigado. Foi no dia primeiro, né? Muito obrigado.
2: Isso, é um prazer falar com você. Gostaria de ouvir uma música de Roberto Carlos, Rotina. Ofereço a todos vocês da Nacional, todos os ouvintes, todos meus amigos.
0: É, Rotina,
2: tem uma ótima,
0: né,
2: tarde, viu, Frank?
0: Olha, Rotina.

0: Agora não
1: Oi?
0: vai dar, que nós
1: Ah.
0: tocamos o milhão, o eu quero apenas. Mas eu já
1: Tá bom,
0: anotei.
1: tá
0: Peça
1: ótimo.
0: outra para hoje, outro cantor
1: Pode
0: que
1: ser
0: você gosta.
1: Amado Batista,
0: Ah, sim. Pode
1: sentado
0: sim.
1: na praça.
0: Sentado na praça de Braslândia.
1: Isso, aqui de
0: Eu.
1: frente ao lago,
0: Isso.
1: maravilha.
0: Sábado eu fui aí
1: Ah,
0: pertinho, né? Na
1: é?
0: chácara da minha, do meu
1: Ah,
0: cunhado, da cunhada, Sueli
1: olha,
0: Gaspar. E aí eu
1: sim.
0: falei, eu quero ir lá na feira de Braslândia no domingo. Ela disse, não, a feira de Braslândia parece que é quinta e sábado, né? Eu
1: Quinta e sábado, a
0: cheguei
1: partir
0: sábado
1: de
0: à
1: 7 horas da manhã.
0: noitinha, não dava
1: Isso.
0: mais. Mas eu vou me programar
1: Ah.
0: para ir aí, né? E tomar aí um quisuque com pastel nessa praça aí, nessas barraquinhas aí.
1: Isso, tem um pastel muito gostoso, sal de cana na feirinha.
0: Caldo de
1: Feirinha
0: cana,
1: maravilhosa de
0: bom
1: Braslândia,
0: demais,
1: Frank. Vem
0: muito
1: mesmo,
0: bom.
1: tá bom? Pra
0: Vou
1: gente se
0: sim.
1: encontrar e conhecer pessoalmente.
0: Beleza.
1: É um prazer, viu?
0: Opa, será assim?
1: Olha, e eu
0: Oi.
1: gostaria de oferecer essa música para minha filha Silvia, aqui em Braslândia, meu filho Maílson também,
0: Sim,
1: e
0: um
1: todos
0: abração.
1: meus amigos, tá bom?
0: Tá legal, beleza. Então, tá
1: Ah,
0: bom, nós vamos
1: então vou
0: trazer aí.
1: esperar a sua visita na feirinha de Braslândia na quinta e no sábado, tá bom?
0: Quinta ou sábado? Sábado será mais fácil, viu?
1: Isso! Então tá,
0: Falou,
1: Frank. Muitas
0: abração.
1: felicidades, viu, para você.
0: Ah,
1: E pro
0: sim,
1: João aí também,
0: você.
1: viu?
0: Você sabe, sim, para o João também. Tem muitos pequenos produtores que vêm expor aqui nos corredores da EBC. É, eles trazem doces, queijos, frutas, tudo que produzem aí, né? Tudo que produzem. São muitos, né? O corredor aqui forma um L. É que aqui é muito grande. E tem a exposição. Esse mês passado teve uma, né, João? Muito bom. Banana, tudo que produzem numa chácara, eles trazem. Tudo natural.
1: Frank, quando eu trabalhava na EBC, que eu trabalhei, então, aí vinha muitos mesmo, as verduras boas, as frutas
0: É.
1: maravilhosas,
0: Pois
1: né?
0: é, tudo
1: Tudo
0: fresquinho.
1: orgânico, muito boa mesmo, eu
0: Doce,
1: comprava.
0: bolo, pão. Eu comprei um pão de que a mulher produziu aí, um pão de inhame.
1: De inhame? Não
0: É
1: comi
0: pão
1: ainda,
0: de
1: não.
0: inhame, muito
1: Olha.
0: bom. Pão de batata, muito bom. A
1: Sim.
0: criatividade é grande, viu?
1: Ah, tá. Vou falar para minha filha e qualquer hora dessa a gente aparece aí para fazer umas compras, tá bom?
0: Pois é. Vem de Braslândia, a turma aí, é a organização aí. Acho que é a
1: Aí de Braslândia,
0: associação.
1: dos entornos que leva para
0: É
1: lá,
0: uma
1: né?
0: associação que organiza.
1: Ah, tá. É igual a feirinha de Braslândia, os produtores rurais aqui traz para vender na feirinha de Braslândia aqui, você entendeu?
0: Entendi.
1: Muitas coisas boas. Ixi, verduras, frutas,
0: Tá
1: farinha,
0: certo.
1: muita coisa, sabe?
0: É por época, viu? Não é
1: Ah,
0: sempre.
1: tá.
0: Então, falou, um beijo, meu amor. Um
1: Outro,
0: abraço.
1: Frank, para você e um abraço pro João aí também,
0: Tá
1: viu?
0: certo.
1: Ah,
0: Falou.
1: tá. Tchau,
0: Olha aí.
1: Frank.
0: Tchau. 1h22. Olha aí. Sabe, os meninos aqui de Brasília, na época da pandemia, muito preocupados, né, com as máscaras, a contaminação. E aí eles começaram a trabalhar. E olha aí, eles criaram uma máscara com apoio da FAPDF, inativa vírus respiratórios, né? Ela é inativa. Diante de nova variante e do aumento de casos de doenças respiratórias, o estudo desenvolvido pela Universidade de Brasília resultou em uma máscara capaz de inativar não apenas o coronavírus, mas também outros vírus respiratórios. É uma máscara que, se o vírus bater nela, já morreu, né? A máscara Vesta, no modelo P de pato, FF de Frank 2, recebeu aprovação da Agência Nacional de Vigilância Sanitária. Ela é capaz de atuar contra vírus, bactérias e fungos. A tecnologia amplia sua relevância em cenários de surtos de gripe e outras síndromes respiratórias. O investimento contribuiu principalmente para a geração de soluções com potencial de impacto direto na sociedade, né? Parece-me, eu ouvi mais a respeito, desenvolvida com a nanotecnologia. Um estudo muito profundo. Um abraço então a todos, essas cabecinhas boas, que Deus abençoe, né? E que seja protegida, porque enquanto alguns estão querendo fazer

bagunça, maldade, eles se recolhem para estudar e para resolver os problemas que diminuem a vida do ser humano, né? Parabéns, que Deus abençoe. Há 13 horas, são 13 horas e 24 minutinhos. Nós vamos seguindo, vamos cantando, João. Então tá aí o pedido da nossa querida Márcia Ferreira, lá de Brasilândia, Amado Batista, sentado na praça, 1h24.

0: 1h31, tivemos aí Zezé Di Camargo e Luciano, dele Felipe e Adriano Bernardes, Irmão da Lua, Amigo das Estrelas.
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0: Olha aí, minha gente, agora 13 horas mais 33 minutos. É o nosso Sintonia Nacional, né? Pois é, minha gente, olha só, tem gente que diz que achado não é roubado, né? E acha que não é crime, não é? Olha aí, pela lei, pegar algo que pertence a outra pessoa, mesmo que o bem pareça estar abandonado, caído na rua, em qualquer lugar, é crime e tem pena, viu? Essa história de achado não é roubado, tá errado. É crime e tem pena. O crime é apropriação de coisa achada. E está previsto no artigo 169 do Código Penal, viu? Eu estou falando isso porque um motorista da empresa Marechal foi demitido

0: né? Vai ser demitido turista de ônibus por parar o veículo, né? Parar o coletivo para o passageiro descer e pegar o celular que estava caído na rua. A empresa Marechal, que parou para que um passageiro pegasse um celular que estava caído em uma rua, disse que vai demitir, né, o motorista que conduzia o veículo. O caso aconteceu na noite de domingo, no setor P, em Ceilândia, aqui no Distrito Federal. Em menos de 30 segundos, o passageiro desceu de ônibus, pegou o celular caído no chão e voltou ao veículo que seguiu viagem. Em nota enviada na manhã de hoje, a Marechal disse que localizou o celular e vai demitir o motorista. No entanto, não foi informado com quem estava o aparelho. Diante do ocorrido, pela má conduta, o motorista sofrerá penalidade de demissão. Ainda as imagens internas do veículo e o aparelho celular serão encaminhados à polícia para as providências cabíveis, disse a empresa. O caso é investigado pela 19ª Delegacia de Ceilândia. A empresa Marechal e a Polícia Civil não informaram se o passageiro filmado pegando o celular já foi localizado. A vítima disse ao G1 que recuperou o aparelho hoje. O caso aconteceu por volta das 19h30 de domingo. No boletim de ocorrência feito na Polícia Civil, o dono do celular relatou que estacionou e desceu de um carro, momento em que o aparelho caiu na via pública sem ele perceber. Poucos segundos depois, a vítima entrou em um salão de festa com uma criança, momento em que um ônibus se aproximou do local. O ônibus parou ao lado do carro do homem. Um passageiro de camisa preta desceu do ônibus, pegou o celular do chão e retornou ao coletivo que seguiu viagem, né? Então, é isto aí. Não vá nessa história. Achado não é roubado, porque é crime, viu? É o artigo 169 do Código Penal. É crime de apropriação de coisa achada. 13 horas 36 minutos, né? Se fosse bem intencionado, né? Talvez ele viu a hora que caiu, porque ele viu um homem, o que perdeu viu o ônibus se aproximando, né? Podia ter dado a buzinadinha, né? Se fosse de boa intenção. Bibi, olha, seu celular caiu aí. Mas não, se apropriou, agora. Nem o celular e nem o emprego. São 13h36. Vamos seguindo, minha gente. Vamos trazendo aí sucessos, a honestidade, o bom senso. É a fórmula para a gente viver de boa, hein? E convivendo com nossos irmãos em sociedade, né? Vamos lá, vamos trazendo aí mais sucessos, mais músicas bonitas. Meu caro John. Tem aqui o nosso amigo. Eu ainda não consegui configurar aqui o Wi-Fi, o WhatsApp aqui no computador. Mas tem o nosso amigo e outros amigos participando aqui do programa de hoje, né? E vamos falar aqui. Márcia Ferreira já falou no ar, está agradecendo pela música, muito obrigado. E tem o nosso amigo Antônio Lopes, né? O Antônio Lopes, lá de Goiânia. Ele está ligadinho na gente, vamos ver se a gente consegue ouvi-lo. Alô, Antônio Lopes. Boa
1: Boa tarde,
0: tarde.
1: Marcos Silva. Obrigado aí do Sintonia Nacional nesta
0: Só um
1: segunda-feira.
0: momentinho,
1: Brasil, o
0: Antônio.
1: Brasil é
0: Tá
1: sempre o melhor.
0: aceleradíssimo. Espera aí, Antônio. Deixa eu voltar aqui, não é, garoto? Antônio Lopes, está acelerado. Desse jeito não dá para escutar, né, Antônio? Que tem a aceleração aqui do negócio. Cadê? Opa, opa, opa, opa. Muito bem, Antônio.
1: Frank Silva, tô ligado aí no Sintonia Nacional nesta segunda-feira, Frank Silva. Abraço aí pro Wesley. O Wesley não quer trabalhar mais na EDC, não?
2: Não.
1: O Wesley tá só em casa agora, só no home office. Wesley, bora, Wesley. Bora correr lá nos corredores da EDC, Wesley. Um abraço aí pro Wesley, brincadeira. Pra Maria Irandi, a Cela aí de Brasília, a Milena. Abraço aí pro Sebastião Dantas. Divina, Raquelzinha, todos os ouvintes aí do Sintonia Nacional. Toca pra nós aí. Escolhe um pra nós de Djavan, qualquer música aí de Djavan, ofereço pra todos os ouvintes. E pra você, Frank Silva, o Claudinho também. Aquele abraço, Antônio aqui de Goiânia. Tô trabalhando e ligado no Sintonia Nacional.
0: Falou, meu amigo Antônio Lopes, de Goiânia, transmitindo também o nosso programa pela sua emissora.

0: local, ele tem uma FM lá. São 13 horas 39 minutinhos e o João Antônio vai procurar, o João
1: Estou
0: Cláudio vai
1: escolhendo aqui.
0: procurar a música que ele gosta do DJ.

aí do motorista de aplicativo. Um abraço, hein? É você aí também, taxistas, abraço, muito obrigado. Você que é taxista, todos os motoristas de coletivos intermunicipais, interestaduais e os coletivos aqui da cidade, um abraço. Minha querida amiga, dona de casa, um abração bem forte. Estudantes do Brasil, você, enfim, um abraço. Não importa a sua profissão, toda profissão é digna de admiração e respeito. 1:40 na capital de todos os brasileiros, Sintonia Djavan. Nacional, Djavan Lilás, tá aí. 1:40.

0: Beleza, ouvimos aí duas assumidades, duas autoridades, né? Da música nordestina, Dominguinhos, Luiz Gonzaga, de Abel Silva, quando chega o verão, né? E agora vamos ver quem é que está chegando aí. Alô, boa tarde!
1: Boa tarde, Cândido Silva!
0: Boa tarde, tudo bem?
1: Tudo bem, melhor agora falar com a Vossa Excelência. Parabéns, saúde, felicidade, muito grande vida.
0: É o Manelzinho, né?
1: É ele mesmo.
0: Muito obrigado.
1: Muito. Eu mandei cantar um parabéns para você lá na tarde nacional, quando do encontro.
0: Ei, beleza, fez a festa. Eu fiquei sabendo. Eu agradeço de coração, viu? Muito obrigado.
1: Inclusive, até gravei. Falei, vou mandar para
0: você. Tá bom, meu amigo. Muito obrigado, viu? Carinho, muito importante. Isso Juliana nos dá Maia, ânimo, tá, né?
1: Juliana Maia, Deus parabéns lá também.
0: Sim, obrigado.
1: Isso não é que foi de aniversário?
0: Rapaz, tranquilo, lá em casa, recebendo os meninos, família, netinha Catarina, o outro netinho não pôde vir, tá lá no Maranhão, lá na Barreirinha, né? E não pôde vir, muito longe. Também tem quatro aninhos, não pode vir sozinho, né? Mas demais, tudo bem, tudo tranquilo.
1: Esse aniversário ontem também foi meu irmão, Israel, 70 anos.
0: Olha só, um abração pra ele, viu? Meu irmão de signo, né?
1: Signo aí, de aí começou sábado, aí terminou ontem de noite.
0: Eita, festa grande.
1: 70 anos, não é 70 dias, não.
0: É, não.
1: Pois é, Francisco, então manda um alô aí pra Márcia Ferreira, sempre ela manda um alô pra mim, Milena.
0: Braslândia.
1: Olha aí. E todos os ouvintes.
0: Sim.
1: E uma ótima tarde abençoada para você e para toda a sua família.
0: Para todos nós. Um abração aí no meu irmão de signo, seu irmão, né? Aniversariou também. Um abração para você, Manuelzinho, de Livramento Nossa Senhora Bahia. Agradeço de coração a sua audiência.
1: Vou mandar o áudio para você, viu?
0: Tá bom, pode mandar.
1: Falou, tchau.
0: Falou, um abraço. Vamos seguindo, gente boa do Brasil. É o nosso Sintonia Nacional, feito com carinho por este amigão Frank Silva. Meu querido, minha querida amiga, a gratidão que sinto por você nos ouvir é infinita. Agradeço pelo carinho da sua audiência. Liga aí, nosso celular, 61996741536, WhatsApp, né? WhatsApp, 61996741536. Não tem Wi-Fi, Frank, então liga nos fixos. Manelzinho ligou num fixo, 61-3799-5742, 61-3799-5741 e o 5743. Agora são 13 horas mais 50 minutinhos, nós vamos seguindo. Vamos trazendo aí sucessos, músicas bonitas para você que está ligadinho na gente. Olha, a semana, gente, começa com mais 900 vagas de emprego nas agências do trabalhador aqui em Brasília. Pois é, são 16 agências do trabalhador no Distrito Federal, viu? Então, as agências estão com 924 oportunidades disponíveis hoje, segunda-feira. O maior salário, R$ 6.000 para 3 vagas de farmacêutico na cidade de Ceilândia Sul, aqui no DF, com exigência de ensino superior completo. É, tem que ser, para ser farmacêutico, tem que ser formado numa faculdade. Entre os destaques em número de vagas está o cargo de consultor de vendas também, com 60 oportunidades lá em São Sebastião, aqui no Distrito Federal. O salário para esta vaga, para consultor de vendas, é R$ 2.500, isso inicial. Também há oferta expressiva para o cargo de auxiliar de cozinha, com vagas distribuídas em diferentes regiões do Distrito Federal. Ao todo, são 63 oportunidades, 50 concentradas na Zona Industrial do Guará, além de postos no Sudoeste, Guará e Areal. Os salários variam de R$ 1.638 a R$ 1.900 o inicial. Todos os postos oferecem benefícios. Para participar dos processos seletivos, basta cadastrar o currículo no aplicativo da Carteira de Trabalho Digital ou procurar uma das 16 agências do trabalhador aqui no DF, das 8 às 17 horas, durante a semana. E vamos seguindo, vamos cantar, vamos trazendo aí músicas bonitas para você. É a vez da gente começar com a Joana Amanhã, talvez, do Sullivan e Massadas. Como temos noticiário, vou logo anunciar o Cláudio Nutti. Dele, Mauro Assunção. Quero, quero. 13h53 agora.

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1: Agora são 2 horas aqui em Brasília. Olá, muito boa tarde. Eu sou Daniel Ito e este é o Nacional Notícias com um destaque do momento. Notícia boa para você aí que está nos ouvindo que tem dívidas a pagar, porque a repórter Priscila Mazenotti acompanhou o lançamento no Palácio do Planalto do novo programa Desenrola. Ela segue lá na sede do governo e traz os detalhes desse plano para a gente. Pri, muito boa tarde.
2: Oi, Dani. Boa tarde para você e para os ouvintes. Vamos explicar para quem que vai valer esse novo Desenrola lançado agora há pouco aqui no Palácio do Planalto. Vai valer para quem ganha até 5 salários mínimos e já a partir de amanhã, viu? 5 salários mínimos, que hoje dá R$ 8.105. O que que eu tenho que fazer? Preciso ir direto no banco ou acessar o aplicativo. Atenção para isso, para não cair em golpes. No caso do cartão de crédito, por exemplo, o desconto começa em 40% para as dívidas mais recentes, chegando a 90% para aquelas dívidas mais antigas, aquelas de 1 ou 2 anos, né? O prazo para pagamento da primeira parcela é de 35 dias e quem tem dívida de até R$100 fica automaticamente com o nome limpo. Vai poder também usar o FGTS até 20% do saldo e tem negociação ainda para o FIES. Dívidas recentes, aquelas de 90 dias, até 90 dias poderão ser pagas à vista. Quem não pode pagar à vista, claro, pode renegociar. Tem diferença aí de percentual quem está e quem não está no Cade Único, mas o desconto fica entre 77% e 99% de desconto. Ah, e outra coisa, nada de aposta em bets para quem aderir ao Desenrola, viu? O CPF vai ficar bloqueado para uso nessas plataformas de jogo e quem deu o puxão de orelha foi o próprio presidente Lula.
3: Nós vamos criar as condições para vocês diminuir o endividamento de vocês, para vocês pagarem dívida que vocês já estão devendo há muito tempo que não podem pagar, para que vocês se libertem um pouco da dívida do cartão de crédito e do cheque especial. Agora, vocês não podem continuar jogando em bet. Por isso é que nós estamos proibindo durante 1 ano das pessoas gastarem pouco do seu recurso fazendo jogo.
2: Pois é, além dessa proibição, vai ter também investimento em educação financeira e a medida provisória assinada agora há pouco aqui no Palácio do Planalto vai ser publicada ainda hoje em edição extra do Diário Oficial. Para resumir, Daniel, a partir de amanhã é só procurar o banco para renegociar dívida, banco ou aplicativo. Eu volto com você.
1: Tintim por tintim, Priscila, muitíssimo obrigado, viu, pela sua participação, explicando aqui para a gente, então, sobre o novo programa Desenrola Brasil, que foi lançado hoje aqui em Brasília. 2 horas e 3 minutos, esse foi o Nacional Notícias, próxima edição às 3 horas.

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3: Muito bom estar aqui com você. O tema de hoje é gratidão. Olha aí, cada dia é uma dádiva, uma oportunidade de transformar sonhos em realidade. E por mais este dia de vida, mais esta tarde, vamos agradecer a Deus. É isto, são 14 horas 4 minutinhos, vamos cantando. Ana Castela e Jean Giovanni, do Nino Jefferson Farias, convite de casamento é para você.

0: Muito bom, tivemos aí Meus Pedaços, do Carlos Randall e Roberta Miranda, com Rio Negro e Solimões.
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0: Olha aí, minha gente, 14 horas 11 minutinhos, está chegando uma notinha aqui, uma notícia, né, Rosemary nos trouxe. Um avião monomotor de pequeno porte caiu e bateu em prédio residencial na região nordeste de Belo Horizonte. A aeronave decolou do aeroporto de Pampulha, também na capital mineira, ao meio-dia e 16 minutos de hoje. Segundo o Corpo de Bombeiros, 5 pessoas estavam na aeronave no momento do acidente, sendo que o piloto e um passageiro morreram. Outras 3 pessoas ficaram feridas e foram encaminhadas ao Hospital São João 23. A aeronave caiu no estacionamento do prédio. O piloto reportou à torre de controle do aeroporto de Pampulha que estava com dificuldade na decolagem. De acordo com o registro da Agência Nacional de Aviação Civil, ANAC, o avião é um modelo EMB-721C, fabricado em 1979. O proprietário foi identificado como Flávio Loureiro Salgueiro. A aeronave tem capacidade para até 5 passageiros, além do piloto, e tem peso máximo de decolagem de 1.633 quilos. O monomotor não tinha operação autorizada para táxi aéreo, de acordo com a ANAC, ou seja, não pode ser usado para transporte comercial de passageiros ou cargas mediante pagamento, como fazem empresas de táxi aéreo. O modelo é conhecido como sertanejo. Que pena, né? São 14 horas 13 minutos. Nós vamos seguindo aqui com o Sintonia Nacional. Abraço para você que está aí ligadinho na gente. Tem mais alguém chegando por aqui. Deixa eu ver. Mandaram um oi. Quem foi? Foi Euzi. Euzi, muito obrigado pela audiência. É do DDD 87. Euzi, um abraço para você. Muito obrigado aí pelo carinho da sua audiência. E vamos nessa, vamos trazendo aí. Participe aqui do programa. WhatsApp 61996741536. Os telefones fixos 61-3799-51741, 5742 ou 5743. Uma hora mais 14 minutos. É o Sintonia Nacional com este seu amigão Frank Silva. Olha aí, semana começa, atenção, 900 vagas, 924 oportunidades disponíveis de emprego, viu? Tem um, tem salário mais, o maior salário, R$6.000. Vaga, 3 vagas de farmacêutico, hein, em Ceilândia. E olha aí, basta você cadastrar aí no aplicativo da Carteira de Trabalho Digital ou procurar uma das 16 agências do trabalhador das 8 às 17 horas. 14 horas, 14 minutinhos, alguém chamou? Vamos ver quem está chegando. Alô, boa tarde.
2: Alô, boa tarde, Carlos. Oh, boa tarde, Frank.
0: Edileuza.
2: Teresina, Piauí.
0: Ô, Edileuza, como é que está a capital verde do Piauí?
2: Está nublado, tem chovido esse final de semana, choveu.
0: Sim.
2: E tem um clima agradável neste momento.
0: Aí no bairro São Pedro, mais frio, né?
2: Oi?
0: Bairro São Pedro, mais frio aí no sul da capital.
2: Mas hoje está tudo no asfalto, Carlos.
0: Ah, aqueceu.
2: Eu estou lembrando do Carlos Moreira, ó.
0: Tá lembrando do Carlos Moreira, né, hoje, nosso colega.
2: Foi, não é, Frank?
0: Tá bom.
2: Aí hoje está tudo
0: boa.
2: No asfalto, ô, Frank, aí...
0: Esquenta. É verdade.
2: Esquenta muito.
0: Mudou tudo.
2: Parabéns, né? Você trocou de idade no dia primeiro, foi isso?
0: Foi, dia primeiro.
2: Parabéns, conterrâneo.
0: Obrigado.
2: Eu também troco de idade agora no dia 7.
0: 27 anos, né?
2: É, no dia 7 de maio.
0: Vai completar 27 anos, minha irmã de signo.
2: Pois, né? Pois é. Pois tá, um abração para você, um abração para todos que estão assistindo esse programa, viu? O Carlos.
0: O Carlos Moreira tá falando em você direto.
2: Vixe, Frank, é mesmo. Eita, nunca tinha falado. É santo, viu? Luta mais,
0: é porque você tá ficando mais jovem, né? Vai completar 17 mais
2: ser, né? Não, né? Que eu não tô muito bem. Hoje morreu um tio meu. Logo fiz estado e a gente não tá muito legal, entendeu?
0: Eu entendi, tá certo. É isso de mesmo. Frank. Tá bom, meu amor. Pode me chamar de Carlos, de Maurício. Será um prazer receber essa ligação conterrânea. Olha, as nossas condolências aí à família. Que Deus conforte
2: obrigado,
0: vocês.
2: Obrigado.
0: Um abraço, querida.
2: Um abraço, tchau.
0: São 14h16. Nós vamos seguindo aqui com o nosso Sintonia Nacional, feito com carinho por este amigão Frank Silva. Olha, aulas gratuitas de capoeira abrem vagas para jovens em Samambaia. Daqui a pouquinho eu trago o detalhe, que já trouxe a notinha agora, né? São 14h17, vamos ver quem está chamando. Alô, boa tarde, quem é que está ligando? Boa tarde.
3: Boa tarde.
0: Boa tarde, é a Cela?
3: Eu falei a sua prova aí.
0: É a Cela?
3: Aham.
0: Uhum. Ô, Cela.
3: Como tudo
0: é que tá?
3: Bem, meu amigo?
0: Tudo bom, minha amiga. Como é que foi o fim de semana?
3: Maravilhoso.
0: Bom demais, né?
3: Ô, Frank, e você, como foi de aniversário?
0: Ah, muito bom. Tô doce.
3: Ó. Oh.
0: Porque o bolo tava muito bonito e eu comi bolo. A médica disse, ô, rapaz, você tá pré-diabético, mas não resisti àquele bolo. Mas tá tudo bem, não senti nada.
3: E nós, você me chamou a Frank?
0: Ah, foi todo mundo convidado, né? Mas ninguém apareceu.
3: É mesmo, né?
0: É, ninguém apareceu. Ninguém me ligou pra saber o endereço, né? É que nem o convite do João. Olha, você tá convidado pro meu aniversário. Aí no outro dia ele chega, rapaz, você não foi. Você não me deu o endereço.
3: Quase que eu vou, Maria vai com as outras. Por que eram convidados?
0: Tá certo, meu bem.
3: Oh, é brincadeira fora a parte.
0: Tranquilo.
3: Parabéns, Frank, mesmo. Obrigado. Vamos falar de coisas sérias. Muita saúde pra você, prosperidade. Que na estrada da vida, Frank, que Jesus seja o seu motorista.
0: E muito, né? Bom, obrigado.
3: E que seja sucesso na vida. E faz me rir no bolso também.
0: Sim.
3: Né, claro, né? Uhum. Pois é, e tudo de bom, Frank. Que,
0: obrigado,
3: né,
0: Cela.
3: Te admiro muito, né? Você é um apresentador muito legal.
0: Obrigado, viu?
3: Uhum. E a moda bem te vi com o Renato Terra.
0: Renato Terra, boa moda, boa moda.
3: É. Ofereço, Frank, para você, pro João, o Jair de Amorim.
0: Sim.
3: Manuelzinho, que participou aí, né?
0: Isso.
3: E o Antônio Lopes. E o Wesley, né, também, que ele ainda não entrou, né? A Divina Raquel. E dá espaço para os outros, né, Cela? Bora lá. Tchau, Frank.
0: Um beijo,
3: Deus abençoe.
0: Cela. Um abraço. E o Wesley acabou de chegar. Acabou de chegar. Manda abraço para você aqui.
3: Wesley,
0: mandou a mensagem aqui.
3: Obrigado.
0: Desejo ótima semana a todos. Saúde, paz. E sempre. Beleza.
3: Aham. Ô, Frank, então tá, Frank,
0: um cheiro.
3: Fica com Deus, Deus abençoe, tá bom?
0: Tá bom, querida, você fica em paz. Ótima semana. 14h20, 14h20. Vamos seguindo. Ezra, obrigado pelo carinho da sua audiência. Ele está abraçando a todos os ouvintes em todos os pontos do Brasil, porque nós estamos na internet, estamos na Parabólica, no aplicativo radios.ebc.com.br, também 980 kHz no seu rádio, radinho do seu carro aí, AM. E em casa, muito obrigado. 14h20. Vamos trazer o bom gosto musical do ouvinte. A Cela pediu, vai ouvir bem, te vi, vai para você também. Renato Terra, 2h21.

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3: Comunicando, Frank Silva.
4: Muito bom, né? E nós matamos aí a saudade, a dois passos do paraíso, né? Com a Blitz. Blitz marcou uma geração, né, João? Transformou a história da música brasileira. Pois é. É, além de Evandro Mesquita, a banda revelou outros grandes nomes, Fernando Abreu, Lobão. É, isso aí, rapaz. Muito bom. Agora são 14 horas 30 minutinhos. Nós vamos seguindo aqui com o nosso Sintonia Nacional, feito com carinho para você que está aí, numa boa, curtindo a gente. Um abração para você, ligado aí em casa, no trabalho. Onde quer que você esteja, muito obrigado, hein? Temos aí várias opções. Nacional AM Brasília, 980 kHz aí no seu rádio, né? No seu carro AM, ou em casa, né? No seu radinho. É, também você que está aí, não importa onde, tem internet, Wi-Fi, né? Consegue sintonizar a gente aí também no aplicativo radios.ebc.com.br. Ou na Parabólica, um abraço, hein? Bem, gente amiga, crianças de Samambaia já têm acesso gratuito a essa vivência por meio do projeto Ginga Menino. Aulas gratuitas de capoeira, viu? Capoeira e compostagem orgânica que alia a modalidade à educação ambiental. E ocorre no Centro Comunitário de Samambaia Norte, com encontros duas vezes por semana, sempre das 20 às 21 horas. Então, tá aí. As turmas são divididas no período noturno, em dois dias na semana, segunda e quarta-feira, e terça e quinta também. O projeto contempla pessoas com deficiência. As inscrições são gratuitas e podem ser feitas por meio deste formulário online no site cultura.df.gov.br. cultura.df.gov.br. O projeto é voltado para moradores de Samambaia e região com idades entre 8 e 18 anos. Portanto, aulas gratuitas de capoeira abrem vagas para jovens em Samambaia. Crianças de Samambaia já têm acesso gratuito a essa vivência por meio do projeto Ginga Menino, que une a capoeira e a modalidade de educação ambiental com o projeto Compostagem Orgânica, né? É isso aí, vamos lá. Vamos ocupar a cabecinha e o tempo aí do filho, né? Porque ficar só no zap, zap, zap dá certo não, né, João? 14 horas 32 minutinhos, vamos cantando. Wesley! Wesley, rapaz, quando é que você vai aparecer por aqui? Ele estará aniversariando esses dias, né? Eu vi o pessoal parabenizando. Eu não sei qual é o dia mesmo do aniversário dele, mas está próximo. Um abração, Wesley. Vamos... Ele também não vai convidar muita gente
5: ele
4: lá para cá.
5: Bolo também.
4: E nem vai trazer bolo. E ele vai convidar, mas não vai dar o endereço.
5: Exatamente.
4: São 14h32. É mais econômico, né, Wesley?
5: É.
4: Cantando. Que de abelha, lágrimas e chuva.

0: Muito bom aí, Kid Abelha, viu? Também você conhece a história de Kid Abelha um pouquinho? O João conhece, né? Kid Abelha também é conhecida como Kid Abelha e os Abóboras Selvagens, né? Entre 1982 e 1988. A banda brasileira faz sucesso até hoje, né? Mas mais sucesso fez na década de 70. Essa voz linda aí é de Paula
1: 80, né?
0: Toller, de 80, perdão. Essa voz aí é da Paula Toller, né? Isso. E esse sax bonito aí do Jorge Israel. São 14h37. Seguindo.

0: da folga do almoço, mandou uma mensagem aqui para nós, um abração para você. Maria José lá no Tocantins, a Dênia de Uruará, Aldenora lá do Maranhão, Ana Silva também, Ângela do Maranhão, Carlene de Ribeiro Gonçalves no Piauí, Carmen de Boa Vista, Roraima, Corsina de Goiânia, Aparecida de Goiânia, quem mais aqui? Dona Marlene, a Eliane de Paragominas, muito obrigado, hein? Um abração bem forte. O Japa, meu amigo Japa, em Sorriso, no Mato Grosso, muito obrigado. Joanete, um abração, Joanete, lá no Pará, muito obrigado. Lindoval de Altamira, alô, meu amigo Lindoval de Altamira do Maranhão. Alvemira Nunes, de Várzea Grande, lá no Piauí. Ainda no Piauí, Sebastião Dantas, Baixa Grande do Ribeiro. Em São Paulo, Valdivino Santos, um abração, hein? Muito obrigado. Em Goiânia também, Ellen. Ellen e o seu esposo, né, Ellen? Um abraço. Muito obrigado, hein? Vamos seguindo, mande aí também você a sua mensagem, é só você. É, se não tem Wi-Fi aí, não dá para mandar pelo celular, no WhatsApp, você pode ligar no fixo direto. Três fixos, 61-3799-5741, 61-3799-5742 ou 5743. O WhatsApp é 619-9674-1536, será um prazer lhe atender, tá bom? E vamos seguindo aqui com o nosso Sintonia Nacional, que acabou de chegar também, Maria Irandir, povoado Mercedes, Novo Horizonte, Bahia, mais uma vez. Frank, tudo bem? Quero dizer que estou na escuta, viu, do Sintonia Nacional. Eu quero ouvir você falando que alguém falou que vai ser vai ser o aniversário do Wesley por estes dias. Sim, o aniversário do Wesley é dia 8 de setembro, exatamente, ele confirmou, 8 de setembro, tá. Então, ele estava com inveja do Rabelo e do Frank Silva e queria fazer o aniversário junto, viu? Só pode ser, que ele falou que estaria aniversariando. Ou então ele iria para o aniversário, né, do Rabelo, uma coisa assim. Por isso que surgiu este assunto que ele também estaria aniversariando, viu? Mas tudo bem. Dia 8 de setembro ele completa mais um ano, mas dia 8 de maio, setembro, agosto. Agosto, né? Voltando, como é que é? Setembro.
1: Julho.
0: Setembro. Dia 8 de setembro ele completa ano. Dia 8 de julho. Ele completa alguns meses, então todo dia 8 ele faz aniversário de um mês. É por isso, viu? Próximo dia 8, mais um mês de aniversário, né?
1: Daqui a 4 dias.
0: Não é o ano todo, vai comemorar pela metade, porque ele tem muito dinheiro, cada mês, cada dia 8 é uma festa. Ah, Wesley. Milena Caroline, boa tarde.
2: Oi, Frank, sou a Milena de Brasília. Tô aqui ligada na rádio, passando rapidinho só pra dar um salve e dizer que tô na escuta, é nóis.
0: É nóis.
2: Hoje eu não vou pedir música porque eu já fui servida com a do Gustavo Lima, só tô passando pra dar um salve mesmo.
0: Pois não.
2: É nóis.
0: Pois não. Muito obrigado, querida. Um abração pra você, Milena. Nossa queridinha rainha aqui de Brasília, ouvinte do Sintonia Nacional. Muito obrigado, Milena. Um abraço pra você, dispõe aqui do seu programa, viu? Beleza. Olha, pesquisa estuda o uso do piqui em tratamento de feridas e inflamações. Lembra que eu falei aqui do piqui outro dia, de suas qualidades? Então alguém já está estudando aí os tratamentos de ferida com o piqui. Os tratamentos para feridas de difícil cicatrização, como as associadas ao diabetes, podem ganhar um novo aliado vindo do Cerrado. Infelizmente, nosso Cerrado não tem mais piqui. É soja, milho, acabou, derrubaram tudo. Tem mais não. Acho um piquezinho ainda na beira de um corguinho ali, que não pode mexer na mata ciliar, né? Tem mais piqui aqui no Cerrado não. Uma pesquisa desenvolve formulações à base de óleo de piqui com potencial para auxiliar na cicatrização e na redução de processos inflamatórios. Desenvolvido na Universidade de Brasília, o estudo inclui duas formas principais, uma versão em gel,

0: voltada à aplicação tópica e outra em suspensão. Ainda não há prazo para o medicamento ser comercializado, né? Muito bom, piqui, essa fruta que com certeza, se continuar aí a monocultura, enfim, ela vai desaparecer do cerrado e das matas. Não desaparece porque eu já vi muitos produtores de piqui, com plantações de piqui, principalmente aqui no Goiás, é fazenda com plantação de piqui. E tem mais uma novidade. Eu tenho um primo cientista, Francisco Raimundo, que ele desenvolveu na Universidade de Uberlândia, foi por ali. Ele desenvolveu o piqui sem espinho lá na universidade, né?
1: Piqui
0: Juntamente
1: é árvore ou arbusto?
0: o piqui é uma árvore
1: É árvore,
0: gigante,
1: né?
0: gigante, né? Então, um abraço bem forte aí para todos. São 14h47. Milena sorriu. Um abração, Milena. Muito obrigado. Meu sobrinho Micael pegou sua data de aniversário emprestada, viu, Frank? Ele é do dia 1º de maio. Que bom, meu irmão de signo, Micael. Não é teimoso que nem o Frank, não, né, Milena? Que do signo de touro, teimoso que só porta. Diz, é aquelas portas que não. Que colocam fora do prumo? Pois é. Se fecha, ela abre. Ou abre, ela fecha. São 14h47. É uma característica do signo de touro. Uma teimosia no bom sentido. Vamos cantando, então. Vamos trazer aí
1: Sérgio Reis.
0: Serjão Reis, Matando a Saudade, o Menino da Porteira.

0: Muito bom aí, esquece e vem, viu? Nico Rezende, 2h54.
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0: Olha aí, minha gente, o novo desenrola anunciado hoje contará com 4 categorias para renegociação de dívidas. Desenrola Famílias, categoria principal, Desenrola Fies, Desenrola Empresas e Desenrola Rural. O programa foi anunciado oficialmente durante coletiva de imprensa no Palácio do Planalto. O governo fará uma mobilização pelos próximos 90 dias para reduzir o endividamento, principalmente das famílias, para quem ganha até 5 salários mínimos, R$ 8.105. O desconto poderá chegar até 90% nesses casos. Os descontos ficam entre 30% e 90% para renegociação de dívidas de cartão de crédito, cheque especial e crédito pessoal, que estejam em atrasos há mais de 90 dias e menos de 2 anos. Veja bem, dívidas de cartão de crédito, cheque especial e crédito pessoal que estejam em atrasos há mais de 90 dias e menos de 2 anos. Quem aderir à renegociação poderá usar até 20% do Fundo de Garantia do Tempo de Serviço após a renegociação para abater ainda mais a dívida. Além disso, quem decidir renegociar dívidas ficará proibido de fazer apostas em bets por 12 meses, né? Aí, agora 14h56, eu já posso ir embora, né, João? Muito bom, amanhã a gente volta. E quem tá chegando aí, João?
2: Fala Mansa.
0: Fala Mansa, é boa demais, né? Vamos trazer aí o Fala Mansa do Ricardo Ramos da Cruz, Shot dos Milagres. Obrigado, João, na técnica de som, Jaider Ribeiro do Amorim, na programação musical, e Mário Sartorello na coordenação. Um abração deste amigão Frank Silva, amanhã, 1 da tarde, estarei aqui.

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1: Agora são 3 horas em Brasília. Olá, muito boa tarde. Eu sou Daniel Ito e este é o Nacional Notícias com um destaque do momento. Vamos com informações atualizadas sobre o acidente aéreo em Belo Horizonte, ocorrido agora no começo da tarde, envolvendo um avião de pequeno porte, viu? Repórter Gabriel Brum tá aqui ao meu lado e que vem acompanhando o caso e conta pra gente aí o que foi que aconteceu lá em Minas. Gabriel, boa tarde pra você.
2: Boa tarde, Daniel. 2 pessoas morreram num acidente de avião em Belo Horizonte nesta segunda-feira. De acordo com os bombeiros, a aeronave de pequeno porte atingiu um prédio de 3 andares e caiu no estacionamento a cerca de 7 quilômetros do aeroporto da Pampulha. Isso aconteceu agora no início da tarde. 5 pessoas estavam no avião. Piloto e copiloto morreram, afirmou o porta-voz dos bombeiros a jornalistas. As 3 pessoas que sobreviveram ficaram gravemente feridas, 2 com múltiplas fraturas, e foram levadas ao hospital de pronto-socorro João 23. Certo. Imagens nas

0: redes sociais mostram aí como ficou o prédio após o acidente e bombeiros fazendo resgate de vítimas. Apesar do impacto, não houve vítimas entre as pessoas que estavam no edifício atingido, que também não ficou com riscos estruturais, afirmou o Corpo de Bombeiros e a Defesa Civil de Minas. A Força Aérea Brasileira informou que investigadores do CENIPA, o Centro de Investigação e Prevenção de Acidentes Aeronáuticos, foram acionados para avaliar o caso, Daniel.
1: É, menos mal que ninguém no edifício se machucou, né, Gabriel? Mas infelizmente tivemos então aí a perda do piloto e do copiloto. Então, como você falou, três passageiros
0: em situação grave, feridos, estão no hospital João 23 para receber o atendimento.
1: E a gente espera, claro, e torce pela melhora, pela pronta recuperação dessas pessoas. E deixa aqui registrado também nosso sentimento de solidariedade, família e amigos. Do piloto e do copiloto desse avião. Com certeza mais informações a gente traz aqui ao longo da programação. Obrigado, viu, Gabriel, pelas informações. 3:02. Esse foi o Nacional Notícias. Próxima edição às 4 horas.
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Olá, boa tarde, seja bem-vindo, seja bem-vinda ao Tarde Nacional que está começando agora. É muito bom saber que você está aí, bem pertinho da gente aqui na Nacional. Vamos juntos até às 5 da tarde, eu sou Fátima Santos, comigo nos trabalhos técnicos o João Cláudio. O programa tem a produção da Andrea Quintieri e Monique Sinaide. Na produção do estúdio, Rosemary Cavalcante e Fátima Araújo. E a programação musical que a gente já começa a curtir é do Jaider Ribeiro. Tem muita coisa boa hoje nessa segunda-feira, 4 de maio de 2026. Gilberto Gil já começa cantando pra gente Vida.

Aí, Gilberto Gil, abrindo Tarde Nacional com Vida. A gente segue, tem muita música boa na programação musical do Jaider Ribeiro. Hoje nós vamos falar sobre um assunto que com certeza interessa para todo mundo. É sobre compras, ou melhor, sobre vendas. Maio, por exemplo, é um mês cheio de datas importantes, né? Tem o Dia das Mães, tem muita coisa para a gente celebrar. E as pessoas gostam de fazer compras, comprar presentes, comprar lembrancinhas. Mas e o vendedor? Será que está fácil para o vendedor fazer essa ponte e vender? Pois é, parece que o comércio já percebeu que ficou mais difícil vender. E o motivo pode estar no novo comportamento do consumidor, que está muito mais informado, mais exigente e com menos tempo. Então, quais são as estratégias atuais para se destacar neste novo mercado? A gente vai falar sobre isso daqui a pouquinho aqui no nosso bate-papo. Vamos trazer também o tempo para você, já que a semana está novinha, só começando. Fez bem calor neste fim de semana aqui em Brasília, mas enquanto isso, a gente acompanhou a situação crítica, muito triste lá em Pernambuco, em vários municípios, vários bairros. A chuva também se estendeu por outras regiões do norte, nordeste. A gente vai contar tudo isso para você, batendo um papo já já com o pessoal do Instituto Nacional.

0: de meteorologia. A gente vai trazer também os principais acontecimentos deste fim de semana aqui em Brasília, no Brasil e no mundo. A gente está acompanhando aqui os preparativos para o encontro do presidente Lula com o presidente norte-americano Donald Trump. Vários assuntos na pauta, a gente também vai contar para você. E a gente tem assuntos bem importantes que eu já começo trazendo agora. Pois é, você precisa regularizar o seu título de eleitor? Você quer votar nas eleições de outubro? O prazo está terminando. Hoje, dia 4, o prazo vai até dia 6 para regularizar o título de eleitor ou pedir um título novo, caso você, por exemplo, tenha 16 anos e já queira começar a exercer o seu direito de ser cidadão e cidadã. Vamos ouvir a reportagem do Osama El Gauri.
1: Acaba na próxima quarta-feira, 6 de maio, o prazo para tirar ou regularizar o título de eleitor para as eleições 2026. Se você não sabe se tem pendências junto à Justiça Eleitoral, entre na página tse.jus.br, selecione Situação Eleitoral e digite o CPF. Na mesma página, no campo Autoatendimento, é possível também solicitar pela primeira vez o título de eleitor. Mas tudo isso só até quarta-feira. O assessor de comunicação do TRE-DF, o Tribunal Regional Eleitoral do Distrito Federal, Guilherme Alves, detalha o que mais é possível fazer até lá.
2: Até o dia 6 de maio, eleitores e eleitoras, eles podem solicitar o alistamento eleitoral, que é o primeiro título. Eles podem realizar transferência de domicílio eleitoral, atualizar os dados cadastrais e regularizar a situação eleitoral. No caso de títulos cancelados, títulos suspensos e também de cadastros que ainda estão sem a biometria. Depois dessa data, o cadastro eleitoral ele fica fechado para que a gente possa, então, começar a organizar as eleições.
1: O assessor explica o que acontece com quem não regulariza a situação eleitoral.
2: Ele pode ficar impedido de votar nas eleições de 2026 e também estar sujeito a algumas restrições legais, como, por exemplo, emitir passaporte, pode ser impedido de tomar posse em cargo público, de renovar a matrícula em instituição pública de ensino e de obter a certidão de quitação eleitoral. Além disso, tem algumas outras consequências que são previstas aí em legislação.
1: Guilherme Alves lembra para quem o voto é facultativo e para quem é obrigatório.
2: O alistamento e o voto, eles são obrigatórios para pessoas alfabetizadas entre 18 e 70 anos de idade. O voto ele é facultativo para os jovens de 16 e 17 anos, para pessoas com mais de 70 anos e também para pessoas analfabetas.
1: A Justiça Eleitoral alerta ainda que quem faz 18 anos entre o primeiro e o segundo turno, que serão nos dias 4 e 25 de outubro, é obrigado a votar no segundo turno, ou seja, tem que tirar o título. E quem tem 15 anos agora, mas terá 16 anos nos dias de votação, pode também solicitar o documento se quiser votar. Outro ponto importante, o voto em trânsito, que permite o eleitor votar temporariamente em um município diferente daquele cadastrado no registro eleitoral. Neste caso, o prazo para solicitação não termina 6 de maio, como explica o assessor de comunicação do TRE-DF, Guilherme Alves.
2: Tem um calendário próprio para isso, então ele não encerra com o fechamento do cadastro eleitoral. O prazo para cadastro de voto em trânsito neste ano, para as eleições de 2026, é de 20 de julho até 20 de agosto, tanto para o primeiro quanto para o segundo turno ou para os dois turnos.
1: Algumas solicitações e pendências que são resolvidas com a Justiça Eleitoral, como o registro de biometria ou regularização de título cancelado, exigem a presença obrigatória do eleitor no cartório eleitoral, que pode cobrar agendamento prévio. Então, antes de se deslocar, verifique no site do Tribunal Regional Eleitoral do seu estado se esse é o seu caso. tre-sigla-do-estado.jus.br. Da Rádio Nacional em Brasília, Osama El Gauri.
0: Tá aí, se você quer exercer o seu direito ao voto e tem alguma pendência junto ao Tribunal Regional Eleitoral, procure regularizar até o dia 6. É quarta-feira, tá bem pertinho, mas ainda dá tempo. Vamos falar em tempo, né? Vamos até o Instituto Nacional de Meteorologia. Vamos saber da previsão para essa semana, que está só começando, para essa segunda-feira. O fim de semana, como eu já disse, foi de calor aqui em Brasília, mas aí pelo país teve outras situações preocupantes. Por isso, quem vai conversar comigo agora é o Wendel Fialho, que sabe tudo sobre o tempo e antecipa para a gente a previsão para essa semana. Olá, Wendel, seja bem-vindo. Prazer te receber mais uma vez aqui no Tarde Nacional.
3: Oi, Fátima, bom dia a você e bom dia a todos os seus ouvintes.
0: Muito obrigada por trazer para a gente as informações, Wendel. Vamos começar atualizando aqui o nosso público sobre a situação lá no norte e nordeste do país. As chuvas continuam, cessaram. Como é que está por lá a previsão?
3: Vamos lá, Fátima. Que acontece? Contextualizando e rapidamente a gente avançando para essa parte de destaque, né, que é o norte-nordeste do Brasil, mas rapidamente, e aí eu tomo a liberdade para falar que região sul, região centro-oeste, a gente tem uma situação de estabilidade, então boa parte dessa região a gente não tem chuva muito intensa, pelo menos para o dia de amanhã. Então, assim, região sul, centro-oeste, sudeste do Brasil, a gente tem chuvas mais fracas e mais pontuais, assim, que não tem aquele indicativo de sérios transtornos. Agora, avançando, né, como bem você iniciou aí na nossa conversa, né, a região norte e região nordeste do Brasil, isso sim, essas são as regiões de grandes destaques. Por quê? Iniciando ali pela região norte, Fátima, estado do Amazonas, o destaque é, sendo objetivo, ali, principalmente na região ali de Manaus, mas não só Manaus, Fátima, também o seu entorno e também na parte mais norte de Manaus. Ali, sim, a gente tem chuva intensa ali, né, em formas de pancada de chuva. Então, essa região ali, a gente merece um certo destaque. Rondônia, Porto Velho, Fátima, inclui também um destaque para lá. Por quê? Porque lá também a gente tem previsão de chuva intensa e também em formas de pancada. O estado do Pará, Fátima, o estado do Pará, o destaque fica principalmente na região mais norte, né, do estado, principalmente aí o grande destaque é capital Belém, e não só Belém, Fátima, mas também ali todo o seu entorno, né, região metropolitana de Belém. Ali também essa região tem sim, condição, né, de chuva mais intensa em forma de pancada, sim, também como o estado do Amapá. Então, para a região norte, em relação à chuva, Fátima, esses são os principais destaques. E aí, já indo para o nordeste, Fátima, também temos destaques por lá. Por quê? Porque lá, essa faixa mais litorânea, né, dos estados do Maranhão, do Piauí, do Ceará e também do Rio Grande do Norte, essa faixa litorânea a gente tem sim previsão de chuva intensa para toda essa faixa do litoral. E aí, quando eu falo toda essa região, a gente também acaba incluindo as capitais, de fato, porque as capitais, por ser uma grande densidade populacional, elas ficam mais suscetíveis a certos transtornos. Então, São Luís tem previsão de chuva mais intensa, Fortaleza e também Natal, mas não só no caso do Rio Grande do Norte, não só Natal, mas também o interior do estado também tem previsão de chuva intensa. E finalizando o Nordeste, os estados ali da costa leste do Nordeste, aí entenda, Fátima, Paraíba, Pernambuco e Alagoas, também a gente tem sim previsão de chuva intensa, principalmente na parte litorânea desses estados, mas não só litorânea, mas também o interior do estado também vai ser, tem previsão para ser acometido com essas chuvas. Então, é bem verdade que o estado de Pernambuco e Paraíba, e a questão um destaque, Recife, João Pessoa sofreu muito, né? Essas cidades sofreram muito com as chuvas que caíram lá e ainda tem previsão de chuva mais nos próximos dias. Então, sim, Fátima, em relação à chuva para a região norte e nordeste do Brasil, esses são os principais destaques.
0: Tá certo. E a gente tem algum destaque para Rio, São Paulo, ali a região de Minas, Espírito Santo, Sudeste?
3: Então, com relação à região Sudeste, a gente não tem grande destaque em relação a chuva com acumulado expressivo. O que a gente tem para lá? A gente tem previsão de chuvas mais pontuais, né? pancadas mais localizadas, mas não é aquela chuva bem distribuída, ou seja, uma chuva mais espalhada. Muito pelo contrário, apenas chuvas mais localizadas. No caso de São Paulo, a gente pode ter uma chuva concentrada ali na capital paulista, mas não só na capital paulista, mas na região metropolitana e também no Vale do Paraíba, quase se aproximando ali da Costa Verde Fluminense, ali na região do município de Paraty e também o extremo norte do estado do Espírito Santo, principalmente ali nas proximidades do município de São Mateus. Então, Fátima, para a região sudeste, esses são os principais destaques em relação à chuva.
0: Certo. Agora, só para a gente encerrar, Wendel, aqui no nosso quadradinho, no DF, como é que está a situação? A umidade relativa do ar continua caindo? Como é que a gente está hoje?
3: A gente aqui para o nosso Distrito Federal, a gente não tem previsão de chuva para hoje, né? Muito pelo contrário, o que pode acontecer no máximo ali é a presença de nebulosidade, né? A gente está com a previsão de uma máxima ali nesse período da tarde, período mais quente do dia, podendo chegar na casa dos 28 graus e a umidade relativa, Fátima, na casa dos 35, né? Isso é motivado, né? À medida que a gente vai se aproximando do inverno, e aí já é a estação mais seca do ano, né? A chuva torna-se menos frequente, né? E também a umidade tende a dar uma caída. Então, assim, à medida que a gente avança no ano, menos chuva e também umidade relativa mais baixa, Fátima.
0: Tá certo, Wendel. Foi muito bom você fazer esse raio-x para a gente aí de todo o país, né? A gente sabe que em Pernambuco há uma situação de emergência decretada pela governadora e tem muitas cidades atingidas por essas chuvas do fim de semana. A gente torce para que a situação se equilibre e fique tudo mais tranquilo no decorrer da semana, né, Wendel?
3: Sim, com certeza, Fátima. A gente sempre está aqui, né, publicando os nossos avisos, né, a fim de, pelo menos, se antecipar a esses grandes desastres.
0: Tá certo. Muito obrigada, Wendel. Ótima semana para você e para todos aí no IMET. Até amanhã.
3: Fátima, o IMET agradece a parceria com o programa e conto sempre com o IMET, Fátima.
0: Muito obrigada, Wendel. E olha, só para complementar aqui, o governo de Pernambuco decretou situação de emergência em 27 cidades que foram atingidas por essas fortes chuvas que a gente acabou de falar. 6 pessoas morreram em decorrência dos temporais, incluindo um bebê de 6 meses de vida. Muito triste isso, né? As chuvas afetaram mais de 9 mil pessoas no estado de Pernambuco. 7.700 estão desalojadas e 1.600 desabrigadas. Os municípios de Recife, Olinda, Goiânia e Jaboatão dos Guararapes estão entre os mais atingidos. Foram ativados 29 abrigos para acolher a população e a Defesa Civil e o Corpo de Bombeiros realizaram mais de 800 ações de resgate. A situação de emergência, que foi decretada pela governadora de Pernambuco, Raquel Lira, tem validade de 180 dias e isso permite maior agilidade em ações emergenciais para ajudar as famílias atingidas, além de possibilitar pedido de apoio e recursos do governo federal. Essas chuvas, a gente já disse, também afetaram o estado da Paraíba, que registrou 2 mortes e cerca de 1.500 famílias ficaram desalojadas e 300 desabrigadas. A gente vai continuar acompanhando toda essa situação e contando tudo para você. Eu quero registrar aqui, antes da gente ouvir mais uma musiquinha, porque segunda-feira pede música, que um avião monomotor de pequeno porte caiu e bateu em um prédio residencial na região nordeste de Belo Horizonte. A aeronave decolou do aeroporto da Pampulha, também na capital mineira, ao 12h16. Segundo o Corpo de Bombeiros, 5 pessoas estavam na aeronave no momento do acidente, sendo que o piloto e um passageiro morreram. Outras 3 pessoas ficaram feridas e foram encaminhadas ao Hospital João 23. A aeronave caiu no estacionamento do prédio. O piloto reportou à torre de controle do aeroporto da Pampulha que estava com dificuldades na decolagem. O proprietário da aeronave foi identificado como Flávio Loureiro Salgueiro. A aeronave tem capacidade para até 5 passageiros, além do piloto, e tem peso máximo de decolagem de 1.633 quilos. O monomotor não tinha operação autorizada para táxi aéreo, de acordo com a ANAC, a Agência Nacional de Aviação Civil. A gente vai seguir acompanhando, esperando todas as informações oficiais do Corpo de Bombeiros, da Defesa Civil, e aí a gente atualiza você, nossos sentimentos aos familiares e amigos das vítimas. Agora são 3 horas e 26 minutos. Daqui a pouquinho, no nosso bate-papo, a gente vai falar sobre vendas. Você trabalha no comércio? Você é vendedor? Como que a gente pode fazer para melhorar a performance? Porque tem muita oferta, muitas facilidades pela internet agora, e o consumidor está mais exigente. Tem alguma técnica que possa fazer você se sobressair? A gente conta daqui a pouquinho aqui no Bate-Papo do Tarde Nacional. Agora a gente traz música, vamos cantar, porque a semana está só começando. E Vanderly canta pra gente Esperando Aviões.

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0: Agora são 3 horas e 32 minutos, horário de Brasília. Muito obrigada por sua parceria com a gente aqui no Tarde Nacional. Está na hora do nosso bate-papo, sempre, como você já sabe, um assunto importante que interessa para todos nós. Hoje nós vamos falar sobre hábitos do consumidor, mas que tem a ver com o vendedor, aquele que tem a missão de nos influenciar ao ponto da gente fechar uma compra, seja do que for. Agora em maio, né, Dia das Mães, a semana que vem, com certeza você já está pensando em comprar o seu presente, a sua lembrancinha para sua mãe ou para outras pessoas que você considera como tal. E aí, será que o comércio está preparado para esse atendimento? Vender ficou mais difícil e quem tem comércio já percebeu isso. O motivo pode estar mesmo nesse nosso novo comportamento, né, de todos os consumidores. A gente está mais bem informado, a gente está mais exigente e tem menos tempo de ficar aí fazendo pesquisa, passeando pelas lojas. Então, quem vende, quem tem produtos a oferecer, precisa se destacar com novas estratégias. E quem pode contar para a gente quais são as estratégias do momento é o estrategista em negócios, o Felipe Brandão, que já está aqui comigo no Tarde Nacional e vai nos ajudar a entender um pouquinho sobre as mudanças aí no comportamento do consumidor e a operação de guerra que acaba sendo uma venda. Olá, Felipe, boa tarde. Muito obrigada por participar com a gente.
1: Olá, Fátima, boa tarde, um prazer falar com você, boa tarde a todos os ouvintes da Rádio Nacional, do Tarde Nacional, é um prazer estar aqui dividindo um pouquinho do conhecimento com vocês.
0: Pois é, Felipe, porque hoje a gente fica muito tempo no celular, né? Hoje eu digo todos os consumidores, acho que até você faz isso também. E aí a gente tem todas as informações que vão clicando, aparecendo na tela sem nem a gente pedir para aparecer. Então você já está bem informado, você sabe quais são as tendências, quais são os preços, onde tem aquele melhor produto e as ofertas de compra online, né? Aí você entra numa loja, você quer ir na loja, a gente precisa ir de vez em quando, né? É bom ir uma loja. Mas aí chega lá, se o vendedor não for muito convincente, você fala, ah, depois eu decido, depois eu vejo. O que que mudou na sua opinião de estrategista em relação a esse comportamento do consumidor e também ao vendedor? Será que os vendedores estão menos treinados e preparados para essas mudanças?
1: É, eu sempre digo que vender não ficou necessariamente mais difícil, ficou mais desafiador, porque o consumidor mudou, né? Como você falou, a forma de vender também precisa mudar. Hoje, a gente como consumidor, nós chegamos na loja mais informado, mais crítico, né? A gente tem menos paciência, a gente consegue fazer mais buscas, mais comparações. Então, eu digo que o vendedor hoje, ele precisa ser mais como um consultor. Ele precisa escutar mais a dor do cliente, ele precisa ouvir aquele cenário do cliente e tentar ter uma aproximação maior. Porque, às vezes, quando o cliente entra na loja, é até uma oportunidade muito grande de

0: de mudar aquela escolha inicial do cliente ali, porque o campo ele se abre, né? Quando ele chega no, numa loja física, o vendedor ele tem uma possibilidade de mostrar mais produtos, de mostrar mais qualidade, de valorizar mais a questão do serviço prestado. Então, eu acho que o bate-papo, a atenção, a escuta ativa é muito necessário nesse atual cenário.
1: Certo. Agora, você acha que essa mudança de comportamento do consumidor influencia diretamente na técnica que vai ser usada pelo vendedor, né? A maioria do comércio, a gente sabe, contrata as pessoas sem passar por um treinamento, sem saber da experiência que tem. Você acha que os vendedores estão tendo mais dificuldade de produzir uma aproximação, de conseguirem sensibilizar o consumidor ao ponto dele fechar assim rapidamente a compra de um produto?
0: Com certeza. A loja, o empreendimento, independente do tamanho dela, ela precisa apresentar o conceito de marca não somente para o cliente final, mas primeiramente para os seus vendedores, né? Então, é muito importante ter um treinamento ali para que esses vendedores entendam que o consumidor ele está o tempo todo sendo bombardeado de informação. Então, ele já cria um filtro automático, né? A gente que está o tempo todo conectado nas redes sociais, a gente recebe informações, até mesmo com alguma palavra-chave que a gente falou numa conversa, numa busca. Então, ele já chega ali com um filtro muito grande. Precisa sim de um treinamento desses vendedores para que eles tenham uma comunicação mais assertiva no ato da venda.
1: Agora, a gente sabe que tem alguns comércios, algumas empresas que sempre se destacam mais e acabam chamando o consumidor, mesmo para as lojas físicas, né? O que que você acha que mais conta nesse momento? Como é que uma marca se destaca no mercado assim tão concorrido, tão competitivo, com tudo que é online, com tudo que é presencial?
0: É o que eu sempre falo nas minhas palestras, no workshop, relevância e clareza. A gente precisa, obviamente, ser uma marca autêntica, né? Mas a gente precisa rapidamente entender o que o cliente quer. A gente precisa colocar o nosso produto, o nosso serviço como uma solução adequada. Quem faz isso sai na frente. E por isso, com uma comunicação simples, direta e personalizada, a gente consegue ter mais eficácia ali naquele ato de venda.
1: Então, o vendedor tem que também estar sempre antenado, né? Tem que acompanhar também as tendências, as mudanças, o que o consumidor pode estar querendo e procurando. Você acha que o vendedor tem que ser um pouco psicólogo nessas horas? Ele tem que estar antenado, o cliente entra, ele tem que acompanhar ali o movimento, tem que ser um pouco parceiro ali no encaminhamento de uma venda?
0: Quando o cliente chega até a nossa loja, né, qualquer empreendimento, ele já chega com um produto formado, um serviço que ele queira, mas o vendedor ele tem uma oportunidade ali de ter uma escuta ativa e perceber o que o cliente quer além daquilo, né? O cliente ele não quer, logicamente, aquele produto ali, ele quer aquele produto para que aquele produto tenha algum significado ou converta alguma coisa na vida dele. Seja um cosmético, uma roupa para ele se sentir bem. Então, sim, eu acho que é importante todo vendedor trabalhar mais a escuta para gerar uma conexão verdadeira com aquele cliente. E daquele cliente ali, não pensar que só vai comprar uma peça ou adquirir um serviço. Você tendo uma conexão, você fideliza automaticamente aquele seu cliente.
1: Agora, tem vendedor também que é muito esforçado, insiste muito.

0: uma coisa, se ele vai fisicamente à loja, é porque ele quer uma coisa mais real, ele quer talvez um apoio, uma ajuda para definir, ou ao invés de comprar sozinho pelas redes sociais, né, pela internet. Como é que a gente negocia isso?
1: Fátima, então, quando começa a parecer muito invasiva essa venda, acaba que passa um pouco do ponto, né? Então, existe uma linha entre ser relevante e parecer que você sabe demais do cliente. Então, essa escutativa te ajuda a ter esse feeling na hora da venda, né? A personalização, ela precisa, obviamente, ser útil e natural, não desconfortável ao ponto de você intimidar aquela venda. Então, tudo deve ser muito medido, muito respeitador, para que você deixe o seu cliente à vontade ali, mas que você faça uma consultoria na hora daquela venda ali, que você seja mais do que um vendedor e um consultor.
0: Pois é, olha, a gente está tendo muita dificuldade hoje. Eu vou falar por mim aqui, como consumidora que eu também sou. A gente
1: Sim.
0: trabalha dentro de um shopping, né, que é onde fica a Empresa Brasil de Comunicação. Então, nas horas de folga, a gente sobe, dá uma voltinha nas lojas, acaba conhecendo os vendedores, para, olha, vê. E alguns são tão gentis e tão aproveitam tanto a oportunidade de ter esse contato que vão mostrando novidades, coisas que chegaram, conversam com você e tal, e você acaba voltando. E no outro dia você vai e compra alguma coisa, né? Mas
1: Sim.
0: eu, por outro lado, Felipe, a gente tem algumas situações que você entra numa loja, o vendedor disponível nem olha para você, nem te pergunta, você se sente ali tão perdido, tão solitário naquela loja que você prefere ir para o seu celular e fazer a sua compra ali online. Então, qual é a diferença que a gente pode observar nesses comportamentos? É falta de treinamento ou é um dom natural, né? Todo mundo tem o seu dom, tem gente que é ótimo vendendo, tem gente que é péssimo, eu seria péssima. Então, como que a gente pode trabalhar isso?
1: Eu acho que falta de treinamento é a principal questão que acontece hoje nas lojas, né? Tratar todos os clientes da mesma forma não é legal. Eu acho que muitas empresas ainda apostam nesse volume em vez da qualidade na abordagem. Né? Então, hoje você entender o seu cliente é muito mais importante do que você sair falando com muita gente. O que eu digo é, ah, eu vou vender, Felipe, então, para menos pessoas. Não, não é isso. Eu acredito que quando a gente fala com muita gente, a gente não consegue personalizar o atendimento. Né? Então, é interessante ter, como eu falei no início, essa escuta ativa para que você consiga ter o feeling com o seu cliente. Você consegue ter uma troca no olhar, na fala, nos gestos. É muito importante esse treinamento. As marcas devem investir muito nesses treinamentos para que possam evoluir na venda.
0: Agora, o consumidor também tem um papel importante, né? A gente está falando aqui a compra e a venda e a compra é mão dupla, né? Então, o consumidor, por mais que ele vá mudando os seus hábitos, por mais que ele queira uma atenção diferenciada, ele precisa entender também o lado do vendedor, né? E já não chegar assim com um conceito, com um jeito meio autoritário, meio se achando ali porque vai comprar, para que a relação flua e seja agradável para todos os lados, né? E resulte no que é bom para o vendedor, a venda, e no que é bom para o consumidor adquirir o produto que ele queria, né? Como é que a gente explica isso, Felipe?
1: Isso, na verdade, é um trabalho que a marca faz de cultura através das redes sociais, do e-commerce. Então, quando o vendedor chega, ele já chega com aquela informação ali, né? Mas tudo depende também da experiência final que aquela marca vai proporcionar ao cliente. Então, ainda assim, cai na parte do treinamento do vendedor. A gente consegue conduzir qualquer cliente, qualquer consumidor que entra no nosso estabelecimento. E isso, com certeza, se dá à experiência desde o primeiro momento de entrada do cliente.
0: É, porque tem gente que fica, inclusive, esperando o horário de um certo vendedor quando volta na mesma loja para fazer compra, porque tem a ilusão, a impressão que seja de que aquele vendedor já capturou ali a mensagem do que ele quer, do que ele espera no
1: Sim,
0: atendimento, né?
1: fideliza, com certeza.
0: Certo. Agora, as empresas, tudo isso que você falou, né? Que a empresa tem que estar atenta, fidelização da marca, tudo que envolve a participação da empresa. Você acha que as empresas estão, de um modo geral, preocupadas com isso? Não as grandes marcas, né? Que a gente já sabe que trabalham isso o tempo inteiro, tem todo um outro relacionamento. Mas empresas pequenas mesmo, o comércio de um modo geral, você acha que eles em algum momento param para pensar nessa questão de

0: satisfação do consumidor, na mudança do consumidor, na postura dele?
1: Com certeza, Fátima. Inclusive, as pequenas empresas, elas têm uma vantagem enorme, né? A proximidade com o cliente, elas conseguem personalizar mais, responder mais rápido, criar aquele relacionamento verdadeiro. E assim, se usarem isso cada vez mais ao seu favor, podem competir muito bem com até empresas maiores. Então, eu vejo que as empresas pequenas, as lojas que estão iniciando no mercado, elas se preocupam muito com essa experiência, e tem essa troca muito verdadeira com os vendedores, né? Isso se dá a um treinamento de time mesmo, para ver aquilo dali como um crescimento em conjunto. Então, é necessário, ter essa cultura dentro da empresa, fazer esses treinamentos, estar sempre alinhado ao que faz acontecer de verdade, que é a transparência, a aproximação com o cliente.
0: E também o conhecimento do vendedor sobre aquilo que ele está oferecendo, né, Felipe?
1: Isso é
0: Porque
1: muito importante.
0: você vai vender um computador, por exemplo, você tem que entender minimamente do que o cliente está perguntando, porque o cliente já perguntou tudo para a internet, aí para os chats da vida
1: Sim.
0: antes de ir, né? Então ele entra na loja e se o vendedor não tiver as respostas, ele já fica meio inseguro e vai embora, né? Então o vendedor tem que se atualizar também o tempo inteiro, né?
1: O vendedor ele tem que fazer o papel dele de estudar tudo que é vendido naquela loja ali, evidentemente. Porque quando ele tem expertise naquele assunto ali, naqueles produtos, naqueles oferecimentos, ele consegue agregar o valor e realmente tirar a dúvida do cliente. Porque às vezes até, Fátima, o cliente ele acha que está precisando de um produto. Mas quando ele tem a conexão com aquele vendedor, o vendedor ele pode mostrar um outro caminho para ele também. Né? Pode ter uma troca ali de poxa, será que realmente você quer esse daqui? Olha esse daqui que eu tenho para te oferecer. Olha essa qualidade, olha o que combina mais com o seu cenário atual. E aí, obviamente, o consumidor ele faz análise do que faz mais sentido para ele naquele momento.
0: Exatamente, acho que essa sua última informação foi perfeita, porque muitas vezes você chega com uma opinião quase formada, pensando que é o melhor para você e não é, né? E aquela pessoa que tem a expertise de te mostrar, olha, eu acho que talvez você só precise disso. Não é aquele vendedor que também quer empurrar qualquer coisa mais cara, desnecessária e que acaba perdendo o cliente para sempre depois.
1: Sim, com certeza. É muito importante a gente entender e conseguir oferecer essa experiência real, de marca para o cliente. E isso se dá também nessa questão de saber, eu posso oferecer isso daqui para você, porque isso aqui realmente vai fazer mais sentido com o que você me falou. Só de você olhar para o cliente, depois de ter escutado ele e dar uma solução, com certeza você já ganhou muitos pontos com ele.
0: Com certeza. E olha, gente, isso que o Felipe Brandão está falando com a gente, ele que é um estrategista em negócios, não é só com determinado tipo de produto, não. A gente até começou falando de roupa, essas coisas mais comuns que a gente está o tempo inteiro recebendo mensagens aqui nas redes sociais, né, na internet, de modo geral. Pode ser qualquer coisa, né? Desde o mercado, no verdurão, peças de automóvel. Um amigo estava me contando que entrou numa loja de acessórios para automóvel, e aí foi com uma ideia de uma coisa que ele precisava. Aí conversou com o vendedor, que era ótimo, ele ficou assim encantado com o atendimento. Saiu de lá com outro produto que foi perfeito para o que ele precisava e ainda foi mais barato. Então acho que é disso que a gente está falando, né, Felipe?
1: Com certeza. A gente não precisa, quando a gente faz treinamento com equipes, de lojas, né, de consultórios, de todos os segmentos a gente acaba trabalhando. A gente diz para o vendedor, para aquele colaborador ali, que ele não precisa mentir. Ele tem que ter uma transparência com o cliente dele, porque a transparência é o que vai aproximar, é o que vai fazer aquela venda acontecer. Logicamente, a gente precisa abrilhantar toda a experiência ao cliente final. Mas isso não é uma mentira, a gente está abrilhantando o que aquela loja, aquele estabelecimento ali oferece. E com esse entendimento, com essa troca com o cliente, tudo flui. Então, de uma venda, às vezes, sai o faturamento de toda semana. Então, é importante você ter uma escuta ativa, dar atenção, como você falou, uma espécie de psicólogo. Né? O consumidor, apesar dele estar sempre muito ágil, com toda essa correria, a gente também está um pouco mais carente. A gente, às vezes, está numa loja para comprar algum tipo de produto, porque a gente quer uma atenção ali, referente àquele problema. Quando a gente, quer comprar algo, a gente está querendo que alguém solucione algo para a gente. Então, essa atenção é super importante.

0: importante.
1: Exatamente isso, Felipe. Eu amei esse bate-papo. Acho que muita gente se identificou com algumas situações, né? Ou de um ótimo atendimento, ou de um atendimento não tão bom assim. E isso que você falou é certíssimo. Quando a gente entra numa loja física, a gente quer um pouco de atenção. A gente não quer ficar sozinho ali decidindo diante da tela. A gente quer alguém que dê uma opinião real, verdadeira, útil, né? E que faça bem para todos os lados. A gente compra, pode até pagar mais caro, pode até comprar uma
0: Sim.
1: peça melhor, mas sai de lá feliz e confiando que fez a melhor escolha junto com o vendedor, não é isso?
0: Com certeza, Fátima. Isso
1: Então,
0: mesmo.
1: pronto. Agora, olha, tá chegando aí o Dia das Mães, o movimento no comércio sempre aumenta, né? É uma das datas que mais vendem depois do Natal. Então, aproveita, exercita aí o seu lado de consumidor antenado, gentil, que participe dessa troca, né, entre vendedor e consumidor, que é você, e boas compras, né? A gente deseja isso para todo mundo, né, Felipe? Que os vendedores vendam
0: Boas
1: muito.
0: compras e boas vendas.
1: Exatamente, que vendam bastante, né? Porque isso faz muita diferença no fim do mês nos salários. Felipe, eu
0: Sim, com
1: amei.
0: certeza. Fátima, muito obrigado por esse convite, essa oportunidade. E foi uma delícia bater esse papo aqui com vocês.
1: Foi muito bom para a gente também. Te agradeço muito e te espero em outra oportunidade.
0: Ah, com certeza.
1: Um abraço,
0: Obrigado.
1: Felipe.
0: Boa tarde a todos. Tchau, tchau.
1: É isso, gente. Conversamos aí com o estrategista em negócios, o Felipe Brandão, que trouxe para a gente todas as informações sobre estratégia, estratégia de vendas, mas de compra também, né? Não vamos pôr só a culpa no vendedor, você tem que fazer a sua parte e procurar locais, lojas, comércio onde você se sinta bem, confiante e seguro para fechar o seu negócio. Agora são 3 horas e 52 minutinhos, vamos seguindo aqui no Tarde Nacional. Eu vou trazer mais uma informação, porque hoje é segunda-feira, o fim de semana já aconteceu com muita coisa. Então a gente traz aqui para você uma informação sobre o novo Desenrola, o programa que o presidente Lula lançou para ajudar pessoas, famílias brasileiras a saírem da inadimplência. Quem conta pra gente sobre o novo Desenrola é a repórter Priscila Mazenotti.
2: Juros mais baixos, descontos de até 90% e possibilidade de uso do FGTS para amortizar dívidas. Essas são as principais regras do novo Desenrola Brasil, lançado nesta segunda-feira. De modo prático, a renegociação vai valer para quem ganha até 5 salários mínimos, o que hoje dá R$ 8.105. E a negociação começa a partir desta terça-feira. Para isso, é preciso ir direto ao banco ou no aplicativo. Atenção para isso, hein? Para não cair em golpes. Os descontos começam em 30%, mas vai ser assim. Se for uma dívida de pouco tempo, no rotativo do cartão, por exemplo, uma dívida de 90 a 120 dias, o desconto vai ser de 40%. Já se for uma dívida a mais tempo, 1 ou 2 anos, o desconto aí sim chega a 90%. O ministro da Fazenda, Dario Durigan, deu um exemplo bem concreto no caso de uma dívida de 10 mil.
3: Então, na média, o desconto vai ser de 65% para essas operações. Então, uma dívida de 10 mil reais passa a ser uma dívida de 4,5. E é uma dívida que vai incidir juros, não de 15%, como é a do cartão de crédito, mas vai incidir um juros de 1,99 ao mês. E é uma dívida que pode ser parcelada em até 4 anos. Então, vejam que aqui eu vou prolongar para que as pessoas paguem a dívida nos 4 anos.
2: O prazo para pagamento da primeira parcela é de 35 dias. Quem tem dívidas de até R$ 100 fica automaticamente com o nome limpo. Outro eixo do programa é o uso do FGTS. A pessoa vai poder usar até 20% do saldo ou até R$ 1.000, o que for maior. E isso depois já ter negociado um desconto inicial, como explicou o ministro.
3: Depois de dado o desconto, o trabalhador pode usar o saque do FGTS para diminuir ainda mais a dívida que ele tenha. E depois parcelar em até 4 anos, com 35 dias de carência do primeiro pagamento.
2: Já no caso do FIES, as dívidas recentes, aquelas com até 90 dias, vão poder ser pagas à vista. Não pode pagar à vista? Vai para a renegociação. Tem diferença nos percentuais para quem está e quem não está no Cade Único, mas o desconto fica entre 77% e 99%.
3: Para o estudante geral que não está no Cade Único, que já tem dívida vencida há mais de um ano, ele vai ter um desconto de 77% no agregado da dívida, somados principal, juros e multa. E o estudante do Cade Único, com desconto ainda maior de 99%, da dívida geral, de modo que também ele possa virar a página e seguir adiante. Mais de 1 milhão de estudantes serão beneficiados com essa renegociação do FIES.
2: O programa também inclui o Desenrola Rural, voltado para agricultores de baixa renda, com foco na regularização de dívidas e acesso ao crédito. Ah, e outra coisa, nada de apostas em bets para quem aderir ao Desenrola, viu? O CPF vai ficar bloqueado para uso nessas plataformas de jogos por 1 ano. O puxão de orelha, quem dá é o próprio presidente Lula.
4: Nós vamos criar as condições para vocês diminuir o endividamento de vocês, para vocês pagarem dívida que vocês já estão devendo há muito tempo que não podem pagar, para que vocês se libertem um pouco da dívida do cartão de crédito e do cheque especial. Agora, vocês não podem continuar jogando em bet. Por isso é que nós estamos proibindo durante 1 ano das pessoas gastarem pouco do seu recurso fazendo jogo.
2: A ideia é também investir em educação financeira para que as pessoas possam fazer a gestão do próprio dinheiro. E a medida provisória, assinada nesta segunda-feira pelo presidente Lula, acaba também com o cartão consignado. A margem de comprometimento da renda, que hoje é de 45%, vai cair para 40% e depois ser reduzida aos poucos até chegar a 30%. Da Rádio Nacional em Brasília, Priscila Mazenotti.
1: Aí a Priscila nos atualizando sobre esse programa importante, né? Para você que está com dívida, eu achei importante também, aqui a gente estava conversando sobre a proibição do uso de bets, pelo menos por 1 ano, né? Para a pessoa ter tempo de pensar, avaliar se está valendo a pena essa despesa, esse endividamento por conta do jogo. Vamos seguindo? 3h57, a gente canta aqui, antes das notícias do Rádio Jornalismo, com o grupo Menos é Mais, pela última vez.
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1: Agora são 4 horas em Brasília. Boa tarde. Eu sou Bianca Paiva e este é o Nacional Notícias, com o destaque do momento. 3 pessoas morreram em decorrência de um surto de hantavírus durante um cruzeiro no Oceano Atlântico. Pelo menos outras 3 estão doentes, segundo a Organização Mundial da Saúde. Gabriel Corrêa tem as informações.

0: surto acontece no navio de cruzeiro operado por uma empresa holandesa que está na costa de Cabo Verde, na África. As autoridades locais não permitiram o desembarque dos passageiros. O hantavírus em seres humanos afeta rapidamente o coração e os pulmões. Entre os transmissores estão alguns roedores que passam a doença pela urina, saliva ou pelas fezes. A taxa de letalidade é superior a 45% e a maioria dos pacientes precisa de assistência hospitalar. De acordo com a agência Reuters, são cerca de 150 passageiros que partiram da Argentina há cerca de 3 semanas. O itinerário do navio incluiu a Antártida e o destino final eram as Ilhas Canárias, na costa africana. Além das 3 mortes, uma pessoa foi transferida para terapia intensiva em uma unidade de saúde na África do Sul. A empresa holandesa, responsável pelo cruzeiro, informou que as 2 pessoas que permanecem a bordo e necessitam de cuidados médicos não têm diagnóstico do hantavírus confirmado. A empresa disse que estuda levar o navio para desembarque em Las Palmas ou Tenerife, 2 ilhas também na costa africana. A OMS realiza uma ação coordenada para combater o surto. Dos 6 casos, 5 estão sob investigação e ainda são considerados suspeitos.
1: A gente ouviu Gabriel Correa. E agora são 4h02. Esse foi o Nacional Notícias. Próxima edição às 5 horas.

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1: Agora são 4 horas, 15 minutinhos, horário de Brasília. O Tarde Nacional vai seguindo nessa segunda-feira, dia 4 de maio. Um mês novinho, semana novinha, tudo pra gente curtir bastante juntinhos. E eu vou deixar mais uma vez um convite para você participar do nosso programa especial de sexta-feira. A gente vai antecipar uma homenagem ao Dia das Mães, que é dia 10. A gente antecipa para o dia 8. A gente vai ter aqui a presença da psicóloga, terapeuta familiar, uma pessoa super antenada com os sentimentos, relacionamentos, faz vários cursos, palestras, país afora. Ela vai estar aqui com a gente ao vivo, a Sheila Aguiar. Ela vai contar pra gente muitas coisas importantes, mas principalmente ela vai conversar com mães que estarão ao vivo também aqui no nosso estúdio. Vão compartilhar suas experiências, suas dúvidas, seus temores. Então, você está convidadíssima, convidadíssima. Os pais também precisam saber o que pensam as mães, né? O Tarde Nacional vai ser pra lá de bom, ainda vai ter parte cultural. Fica ligado com a gente que eu vou te contando tudinho, sexta-feira, a partir das 15h aqui na Nacional. Agora a gente vai trazer para você uma informação da Sara Kines. É que a urna eletrônica completa 30 anos neste mês. E em comemoração à data, o Tribunal Superior Eleitoral realiza um evento aberto ao público. O equipamento é um marco da tecnologia eleitoral e tornou a apuração de votos mais rápida, além de garantir mais segurança nas eleições. Vamos ouvir a Sara Kines.
2: Cerca de 32 milhões de brasileiros votaram em urna eletrônica pela primeira vez nas eleições municipais de 1996, quando a tecnologia foi implementada em todas as capitais e nas cidades com mais de 200 mil eleitores. Embora a urna eletrônica tenha 30 anos, seu uso já era previsto no Código Eleitoral de 1932, ou seja, há quase 100 anos, a máquina de votar era citada no documento. O matemático Giuseppe Dutra Janino é um dos 5 responsáveis pela criação da urna eletrônica no país. Ele conta que o processo de voto impresso, com cédulas de papel, dependia da intervenção humana, num processo lento e passível de erros, o que gerava desconfiança de fraudes. Giuseppe explica que, em 30 anos, não existe um caso de fraude comprovada em urna eletrônica.
3: Apesar de várias suspeições, e todas as suspeições são avaliadas, investigadas por instituições independentes e competentes, como Polícia Federal e Ministério Público. Diante disso, a urna eletrônica tem muitos adversários e tem ali, digamos assim, objetivos escusos e muitas vezes até explícitos, como a desestabilização do processo democrático brasileiro.
2: A urna eletrônica já teve 14 modelos atualizados com sistemas desenvolvidos pela equipe técnica do Tribunal Superior Eleitoral. Giuseppe Dutra Janino conta que, um ano antes de cada eleição, instituições como universidades, Polícia Federal e partidos políticos analisam o programa que será utilizado e, após a aprovação, uma cópia lacrada é guardada no cofre do TSE e as demais são enviadas para os tribunais regionais de cada estado. No momento em que o eleitor aperta a tecla confirma, o voto é guardado de forma aleatória numa tabela chamada Registro Digital do Voto, que não identifica quem votou. Ao final da votação, o mesário digita uma senha e o programa da urna faz a contagem dos votos, que são impressos no boletim de urnas e o resultado já fica acessível a todos. Giuseppe Dutra Janino ressalta a segurança do processo, que não tem comunicação com a internet.
3: Existem vários pontos de verificação, de checagem, de auditorias possíveis e de acompanhamento, inclusive, popular, para que se verifique e garanta a integridade e a transparência do voto. A urna eletrônica em si, ela contém mais de 30 barreiras digitais que, se, por exemplo, um hacker, ele não consegue acessar pela internet por nenhum meio de comunicação. Se ele pegar fisicamente a urna, ele precisa ultrapassar ainda 30 barreiras digitais para tentar alcançar o seu objetivo.
2: A urna eletrônica brasileira é reconhecida no mundo, mas costuma ser alvo de fake news que aumentam em período eleitoral. Buscar informações em fontes confiáveis é fundamental para reconhecer narrativas falsas. Com produção de Marcela Nogueira, da Rádio Nacional em São Paulo, Sara Kines.
1: É muito bom a gente poder contar com a nossa urna eletrônica. 30 anos, né? Já tem muita história. Agora a gente vai ajudar você a tirar dúvidas sobre a sua declaração do Imposto de Renda. Já fez a sua? O prazo termina no final deste mês de maio. Maio já chegou e agora tudo vai ficando mais perto para a gente ajustar as contas. Vamos ouvir mais um episódio do Tira Dúvidas sobre o Imposto de Renda com o Edgar Matsuki.
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5: Se você recebe ou paga pensão alimentícia, esse episódio do Tira Dúvidas do IR 2026 é para você. Afinal, todo dinheiro pago com pensão estabelecida por decisão judicial, acordo homologado judicialmente ou escritura pública é dedutível do imposto de renda. Mas para que isso aconteça, é necessário preencher a declaração corretamente. E quem dá o passo a passo é o professor Eduardo Linhares, da Universidade Federal do Ceará.
6: Na declaração, informe os valores da ficha pagamentos efetuados, é obrigatório incluir o nome completo e CPF do beneficiário. Atenção especial que nunca se deve declarar o CPF do responsável que recebe em nome dele. Se você paga despesas médicas ou educacionais do beneficiário por determinação judicial, esses valores podem ser deduzidos nas fichas específicas, despesas médicas e despesas com instrução, respeitando os limites legais de dedução.
5: Vale apontar que a pessoa responsável pela guarda que recebe a pensão alimentícia em nome da filha ou do filho menor de idade não paga imposto de renda sobre a quantia recebida. Mas atenção, isso não significa que esses valores não devam ser declarados. O professor Eduardo explica como preencher a declaração nesses casos.
6: Então, essa pessoa que recebe deve declarar esses valores na ficha rendimentos isentos e não tributáveis na linha pensão alimentícia. Informe o CPF de quem paga e o valor total recebido no ano. No caso de menores que recebem pensão, o responsável legal pode optar por apresentar a declaração separada em nome da criança ou incluir esses valores em sua própria declaração, considerando a criança como dependente.
5: Quer fugir da malha fina? Quem não quer, né? Então, preste atenção a esses dois pontos. O primeiro é que ninguém pode ser declarado como dependente alimentando na mesma declaração. O segundo é que nem todo valor recebido pode ser usado para dedução. O professor Alessandro Pereira Alves, da Universidade Federal Rural do Rio de Janeiro, esclarece essa questão.
7: Se a pensão é recebida sem o devido respaldo judicial, ou seja, o pagamento é voluntário e sem o documento da decisão judicial ou sem uma escritura pública, o rendimento ele não pode ser lançado como isento, e sim será um rendimento tributável recebido de pessoa física.
5: E tem uma última dica. Para não ter problemas com o fisco, reúna e guarde toda a documentação que prove o pagamento da pensão alimentícia judicial. Da Rádio Agência Nacional em Brasília, Edgar de Matsuki.
1: Aí, se você ainda não fez a sua declaração, tá na hora, né? Vamos arregaçar as mangas e fazer. Eu me incluo nisso porque eu também não fiz ainda a minha. Mas vamos fazer, vai dar tudo certo, vai dar tempo. Vamos seguindo as dicas aí do Edgar de Matsuki. Agora vamos trazer para você mais uma informação importante. Tem muita coisa importante acontecendo e a gente quer compartilhar tudo com você nesta segunda-feira aqui no Tarde Nacional. A gente já falou sobre a mudança no comportamento dos consumidores, a necessidade de mais preparo por parte dos vendedores. A gente já trouxe a previsão do tempo, já falamos sobre a situação de emergência, já falamos sobre o fim do prazo na próxima quarta-feira para você tirar ou regularizar o seu título de eleitor. E agora a gente vai trazer outra informação importante para você, é que o... Olha, a gente tem falado sobre isso, a gente acabou de falar da urna eletrônica, e agora a gente vai trazer o repórter Madison Euler para falar sobre o governador do Amazonas, que foi eleito em mandato tampão, o Roberto Cidade. A reportagem é do Madison Euler, vamos ouvir.
8: O deputado estadual Roberto Cidade, do União Brasil, é o novo governador do Amazonas. Atual presidente da Assembleia Legislativa Amazonense, Cidade encabeçou a chapa com o vice Serafim Correa, do PSB, ex-deputado e ex-prefeito de Manaus. Roberto Cidade já atuava como governador interino do Amazonas e venceu por unanimidade a eleição indireta realizada nesta segunda-feira em Manaus, no plenário da Casa Legislativa do Estado. Votaram todos os 24 deputados estaduais da Casa. 5 chapas concorreram à votação aberta e nominal por ordem alfabética. Roberto Cidade vai governar o Amazonas até dezembro em um mandato tampão. A posse está prevista para acontecer logo mais às 5 horas da tarde. Esta é a primeira vez que o Amazonas, no período democrático, elege um governador de maneira indireta. A eleição ocorreu após renúncias do governador Wilson Lima, do União Brasil, e do vice Tadeu de Souza, do PP, para concorrerem a outros cargos nas próximas eleições. Da Rádio Nacional em São Luís, Madison Euler.
1: E o emprego e o desemprego, hein? A população de baixa renda ocupou 80% das vagas de trabalho formal no primeiro bimestre deste ano, segundo dados do CAGED, o Cadastro Geral de Empregados e Desempregados. Quem conta mais detalhes para a gente é o repórter Renato Ribeiro.
9: A população de baixa renda inscrita no Cadastro Único ocupou mais de 80% dos empregos gerados em janeiro e fevereiro de 2026. Esse público preencheu mais de 300 mil vagas formais do saldo do CAGED, o Cadastro Geral de Empregados e Desempregados, no bimestre. Pelo CadÚnico, as famílias em situação de vulnerabilidade podem ter acesso a programas sociais como Bolsa Família, Minha Casa Minha Vida e o BPC. Segundo os dados, a maioria dos empregos foi preenchida por mulheres, jovens entre 18 e 24 anos, pessoas de cor parda e aquelas com ensino médio completo. O setor de serviços liderou a geração de postos de trabalho, seguido pela indústria, construção, comércio e agropecuária. No primeiro bimestre, o CAGED registrou saldo positivo de 370 mil empregos formais. Foram mais de 4 milhões e 600 mil admissões e cerca de 4 milhões e 200 mil desligamentos. Os números mostram ainda que entre os beneficiários do Bolsa Família, o saldo de empregos atingiu quase 208 mil vagas. Isso é equivalente a 56% do saldo total do país e a 69% do saldo do CadÚnico. Podem participar do Cadastro Único as famílias que vivem com renda mensal de até meio salário mínimo por pessoa. Da Rádio Nacional em Brasília, Renato Ribeiro.
1: Agora a gente vai falar sobre roubo de celulares. A Operação Rastreio investiga essa quadrilha e a Tatiana Alves conta pra gente mais detalhes dessa operação. Vamos ouvir.
10: Policiais civis do Rio de Janeiro e de São Paulo realizam nesta segunda-feira uma operação conjunta contra uma quadrilha suspeita de roubar celulares, desbloquear os aparelhos e usar os dados das vítimas para aplicar golpes bancários. A ação integra a Operação Rastreio, voltada ao enfrentamento do furto e o roubo de celulares e a receptação desses materiais. Os investigados têm ligação com a facção criminosa Terceiro Comando Puro. Estão sendo cumpridos mandados de prisão e de busca e apreensão em comunidades do Complexo de São Carlos, na região central da capital fluminense, além de endereços no estado de São Paulo. As investigações indicam que o grupo atuava principalmente no centro e na zona sul do Rio, escolhendo como alvo celulares de alto valor comercial. Após os roubos e furtos, os aparelhos eram encaminhados para o Complexo de São Carlos, onde passavam por processos de desbloqueio ilegal. Com acesso aos dados, os criminosos entravam em aplicativos bancários e informações pessoais das vítimas para realizar transferências, empréstimos e outras fraudes financeiras. Nos casos em que os celulares apresentavam sistemas de segurança mais avançados, A quadrilha contava com o apoio de comparsa em São Paulo, responsável por tentar quebrar a proteção dos dispositivos. Da Rádio Nacional no Rio de Janeiro, Tatiana Alves.
1: Agora são 4 horas e 30 minutos. A gente segue com Belchior, Coração Selvagem.

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0: já estamos de volta com Tarde Nacional. Tem muita informação ainda para você. Mas uma informação não muito boa. Tem mais um aumento na previsão da inflação, como conta para gente o Gabriel Brum. Esse negócio de aumento da inflação, todo mundo já fica meio preocupado, né? Vamos ouvir o Gabriel Brum.
1: O mercado financeiro aumentou pela oitava semana seguida a expectativa para a inflação em 2026. As projeções pioram, enquanto os efeitos da guerra iniciada por Israel e Estados Unidos contra o Irã elevam os preços do petróleo no mundo. Nesta segunda-feira, o preço do barril começou o dia acima de 110 dólares. De acordo com o Boletim Focus, divulgado nesta segunda-feira pelo Banco Central, o IPCA, Índice Oficial de Inflação, deve ficar em 4,89%. Na semana passada, o número projetado era de 4,85%. Para os outros índices, sem mudanças. Previsão de crescimento econômico de 1,85% neste ano, dólar fechando 2026 a R$ 5,25 e a projeção da taxa Selic, a taxa básica de juros, a 13% ao ano. Da Rádio Nacional em Brasília, Gabriel Brum.
0: Gabriel veio bem rapidinho só para trazer essa notícia não muito boa, tá, Gabriel? Vamos seguindo, 4h37. A gente traz agora informações sobre uma cartilha lançada pela Fiocruz sobre saúde antirracista nas favelas. Quem conta pra gente é a Tatiana Alves, que volta ao Tarde Nacional.
2: A Fiocruz, junto com o Movimento Negro Unificado do Rio de Janeiro, lançou uma cartilha sobre saúde antirracista, feita especialmente para quem vive e trabalha nas favelas e periferias. A ideia é ajudar moradores e profissionais a identificar e enfrentar situações de racismo em postos de saúde, escolas e outros espaços do dia a dia nas comunidades. De acordo com o militante do Movimento Negro Unificado, o advogado Marcelo Dias, uma das principais estratégias para tornar uma sociedade antirracista é dar conhecimento para que as pessoas percebam que quando existe todo um sistema contra elas, isso também é discriminação.
3: O que é o letramento racial? São as pessoas negras dessas comunidades entenderem que a falta de saneamento básico, a falta de saúde, a falta de educação de qualidade, a falta de cultura, de esporte e lazer, não é porque eles são pobres, mas porque eles são negros.
2: A cartilha traz dicas práticas, reflexões e experiências de pesquisadores, profissionais da saúde, da educação e da segurança, além da visão de quem vive nos territórios. Tudo isso com uma linguagem acessível para facilitar o entendimento e o uso por toda a população. O material já pode ser acessado de forma gratuita na internet. O lançamento da cartilha faz parte de várias ações do projeto nas comunidades. Ainda estão previstos novos ciclos de entrega de versões impressas em postos de saúde e escolas de 7 favelas que participaram da formação de promotores populares de saúde antirracista. A expectativa é que o material ajude a espalhar o debate e incentive atitudes mais justas, sem preconceito, fortalecendo a defesa dos direitos humanos. As consequências da escravização negra no Brasil ainda repercutem nos dias atuais, segundo a doutoranda em saúde pública pela Fiocruz, Cristiane Vicente.
4: Toda essa desigualdade, as iniquidades raciais que a gente vive nesse contexto, tanto na saúde quanto na educação, nas oportunidades de emprego, na qualidade de vida, isso vem impactando desde a época dessa escravização.

0: Roça e Vila Cruzeiro. Com isso, muita gente ficou sem acesso básico à educação e à saúde. A cartilha Saúde na Favela, numa perspectiva antirracista, pode ser baixada no site fiocruz.br. Da Rádio Nacional, no Rio de Janeiro, Tatiana Alves.
1: Agora são 4 horas e 41 minutos. Olha aqui uma informação para você que mora em Samambaia ou próximo. É porque as crianças vão ter acesso gratuito a uma vivência por meio do projeto Ginga Menino, capoeira e compostagem orgânica, que alia a capoeira à educação ambiental. A iniciativa é da Secretaria de Cultura e ocorre no Centro Comunitário de Samambaia Norte, com encontros 2 vezes por semana, sempre das 20 às 21 horas. As turmas são divididas em 2 dias, segunda e quarta ou terça e quinta-feira. O projeto também contempla pessoas com deficiência e é destinado a quem tem entre 8 e 18 anos. Uma boa pedida, né, para você. Agora, olha que interessante isso daqui. Os tratamentos para feridas de difícil cicatrização, como as associadas ao diabetes, podem ganhar um novo aliado vindo bem aqui, pertinho da gente, do Cerrado. Uma pesquisa desenvolve formulações à base de óleo de pequi com potencial para auxiliar na cicatrização e na redução de processos inflamatórios. Desenvolvido na Universidade de Brasília, o estudo inclui 2 formas principais: uma versão em gel, voltada à aplicação tópica, e outra em suspensão. A notícia ruim é que ainda não há prazo para o medicamento ser comercializado, mas a gente segue torcendo para que seja logo. Me lembrei do meu amigo Walter Lima. Um beijo para você, Walter. Walter, que é apaixonado pelo pequi, né? Eu também gosto muito de pequi, viu, Walter? E olha, a gente segue agora. A gente ainda tem uma informação para você das rádios parceiras. A gente traz o repórter Rafael Lopes, da Rádio Educadora da Bahia, para falar sobre o consumo de proteínas, o consumo excessivo de proteínas que pode trazer riscos à saúde. Quem quer emagrecer acaba aumentando o consumo de proteínas e isso, sem uma regulação, pode causar problemas para você.
2: A busca por emagrecimento rápido e ganho de massa muscular tem levado ao aumento no consumo de proteínas. Mas o que muita gente ignora é que o excesso pode sobrecarregar o organismo, principalmente os rins, responsáveis por filtrar o sangue. A nefrologista Manuela Lordelo explica como esse processo acontece no corpo.
3: Quando o rim está recebendo esse excesso de proteína, é como se ele trabalhasse a mais para poder filtrar essas proteínas. Então, o rim entra num processo chamado de hiperfiltração renal. Então, é como se aqueles mesmos esforços que o paciente está lá fazendo na academia, é como se o rim também estivesse ali lutando junto, fazendo esse esforço. Só que esse esforço, a médio e longo prazo, gera um processo de inflamação. Esse processo de inflamação pode se tornar fibrose. A fibrose nada mais é que uma cicatriz, e tudo que vira uma cicatriz perde a função. E aí a gente tem o que a gente chama de glomerulosclerose.
2: O risco pode ser ainda maior para quem já tem algum grau de comprometimento renal, muitas vezes sem saber. Nesses casos, o consumo exagerado de proteína pode acelerar danos e agravar o funcionamento dos rins.
3: Quando o paciente já tem uma doença renal crônica, por exemplo, ele é hipertenso, ele é diabético, ele tem uma creatinina alterada por conta disso, essa sobrecarga de proteína acelera os danos que as próprias doenças de base do paciente já causam. Então, a gente acelera a perda de função renal.
2: Segundo a médica, sinais como inchaço, pressão alta e alterações na cor da urina costumam indicar algum problema.
3: Uma urina mais amarelada, mais alaranjada, ela traz uma informação de uma possível desidratação. Alguns pacientes trazem inclusive a referência de espuma de cerveja, por exemplo. Isso representa uma perda de proteína. E a perda de proteína na urina traz grandes danos ao rim.
2: Por isso, a orientação é evitar excessos e buscar uma dieta equilibrada com um acompanhamento profissional.
4: Da Rádio Educadora da Bahia, Rafael Lopes para a Rádio Nacional.
1: Agora são 4 horas e 46 minutinhos. Daqui a pouquinho a gente

0: Vai trazer o Viva Maria, mas antes dá tempo de uma música, né, Celso? Agora, Celso Amorim comigo aqui nos trabalhos técnicos. A
1: Lenha.
0: gente vai trazer, então, Lenha para
1: Zeca
0: cantar com
1: Baleia.
0: Zeca Baleia.

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1: Olá, gente amiga desse nosso programa, que neste 4 de maio começa essa primeira semana desse mês, marcado pelo cuidado e pela celebração da maternidade, lembrando aquelas que são mães antes mesmo do primeiro choro. São as parteiras, guardiãs do nascer. Estamos na véspera do Dia Internacional das Parteiras e queremos desde já nos embalar pela sabedoria ancestral dessas mulheres que fazem do próprio corpo

0: uma ponte entre mundos. São mulheres que acolhem, orientam e sustentam a vida no seu instante mais delicado e, ao mesmo tempo, mais poderoso. E nesse clima de reverência, a gente convida você aí a se aproximar da palavra de Dona Zenaide, essa parteira que carrega no gesto e na memória os saberes do umbigo do mundo, partilhados no podcast das Super Marias, aqui mesmo, no nosso programa. E ela conta que nasceu aos 10 anos. Vamos entender essa história direitinho?
1: Pois é, Mara Régia, eu nasci com 10 anos porque a parteira, ela só nasce quando ela faz o primeiro parto, aí que ela nasce. E lá na comunidade que eu morava, que fica no Tarauacá, no Jordão, eu fui convidada para fazer um parto, eu tinha 10 anos, era da minha tia. Eu fiz esse parto por necessidade, porque não tinha quem fizesse. Ela falou comigo, né, para fazer, e eu fui, aceitei com muito medo, mas eu não queria deixar ela desassistida. Aí eu fui fazer o parto dela. Aí quando foi, botou mesmo para parir, mesmo que ela vinha cá, minha filha, eu fui, com medo de ir, mas fui. Aí quando eu cheguei, que eu vi, ela estava de cócora, né, que eu vi aquela cabeça preta saindo ali. Jesus do céu, tem de misericórdia. Eu vou fazer, em nome de Jesus. Ela me ensinando, falando lá, gemendo e falando, e eu cuidando. Aí neném veio, ela mandou eu pegar uma fraldazinha, pegar ele. Aí eu peguei, graças a Deus, aí deu tudo certo, né?
2: Depois que eu fiz o parto, eu chorei, foi tempo. Dei conta de tudo.
3: É mesmo?
2: Dei conta de tudo. Acho que é assim, porque a arte de partejar, ela é um dom.
4: Bem no início da humanidade, elas manifestaram esse dom divino.
0: Com todos os dons, Zenaide, além de parteira, é militante na luta pelo reconhecimento da profissão e pela melhoria das condições de trabalho das parteiras, principalmente daquelas que habitam o planeta Amazônia.
1: Primeira coisa é que elas trabalham muito, não recebem coisíssima nenhuma, principalmente as lá de onde eu trabalho, as outras eu não sei porque eu não tenho intimidade, não recebem nada, sabe? Às vezes elas vão para a casa da parturiente, que lá o povo são pobres, o povo são carentes, o povo da zona rural. Porque não tem como as mulheres que moram nas zonas rurais, longe das cidades, vir fazer parto na cidade. Porque às vezes tem barco, tem tudo, mas na hora às vezes não tem gasolina, não tem isso, não tem aquilo. Aí tem que ser lá, tem que aprender. A arte de partejar tem que ser exercida sempre, sempre, sempre. E esse dom de partejar sempre vai existir. Queria sim que eu fosse menos reconhecida, que eu sei que não custa mais a morrer, porque a nossa vida é 60 anos.
0: Diante do relato da parteira Zenaide, vamos fazer coro em torno da música que ela compôs pela valorização desse trabalho que precisa ser urgentemente reconhecido. Vamos dar valor a essas parteiras, porque o dinheiro que elas ganham não dá para comprar nem pão.
1: Vamos dar valor a essas parteiras, vamos, vamos, vamos, pessoal, pois são a pobre dessas parteiras que desenvolvem um trabalho tão legal. São elas que estão espalhadas a trabalhar dentro dos municípios, no Vale do Juruá. Quando chega aquele dia e a hora da precisão, ela logo se apressa e segue na direção. Anda 4, 5 horas com seus pezinhos no chão, muitas vezes até doente, sem alimentação. E o dinheiro que ela ganha não dá para comprar o pão. Como é que dá que não ganha nada, né? Nem o pão ela não compra para comer, porque não dá. Ela trabalha voluntariamente sem nada.
0: Pois é, valorização sempre foi o que Zenaide quis da vida. E graças a esse nosso Rádio Mulher, eu descobri esse desejo há tanto acalentado pela nossa parteira numa entrevista. E até hoje, ela lembra da pergunta.
1: Ela me perguntou o que era que eu queria, que eu tinha mais vontade de alcançar na minha vida. Eu falei para ela que ela era ser uma parteira reconhecida. Aí ela foi e me colocou em contato com a Liane Brum, que fez uma matéria maravilhosa nessa matéria nacional. Essa matéria me fez eu crescer com o trabalho, com viagem, e fui descoberta também que era cantora e compositora, e comecei a compor, fazer as músicas dos partos quando as crianças nascem. Aí tomei músicas da natureza, músicas do Brasil, essas músicas assim. Aí eu fui reconhecida aí lá da Espanha, mandaram um convite para mim cantar lá na Espanha. Aí eu fui lá para a Espanha o ano passado.

0: Eu sei que aí tem dado tudo certo, aí daí para cá, já fiz vários partos. Quando eu chego nos cantos, as pessoas já me chamam assim, ó, aí vem a parteira, a mulher que nasceu com 10 anos. Aí por quê? Aí me pergunta logo por que foi que eu nasci com 10 anos. Aí eu fui disse que eu fiz um primeiro parto com 10 anos. Aí fui convidada para fazer o ano atrasado, em dezembro, eu fui convidada para fazer um parto em São Paulo, passei um mês lá em São Paulo com a mulher lá. Aí voltei aqui pro Acre de novo. Mara Hedge, viver aqui no Acre. É maravilhoso, sabe, ter contato com esta mulher, uma mulher que sabe conversar com a gente, sabe fazer perguntas, sabe obter o que a gente quer. É muito maravilhoso, né? E ela é sempre aquela pessoa companheira, aquela pessoa de um abraço forte. Eu não podia deixar de contar essa história para vocês, porque eu estava ansiosa para que chegasse esse dia para mim falar para todas vocês, mulheres negras, branca, parda, morena, índia, todo tipo de mulheres, ribeirinhas, quebradeira de coco, tudo isso. Lá no Seringal, quando a gente mora no Seringal, tem um rádiozinho a pilha que pega a rádio, que rege é locutora. A gente fica ouvindo ela falando, oh, atenção, atenção, povo, está saindo isso assim, ai, é muito lindo, a gente se anima, sabe? Atenção, quebradeira de coco e aquela animação medonha. Aí é muito, muito, muita felicidade. Agora eu quero agradecer todas vocês e mandar para vocês um beijo no coração de cada uma, um cheiro, um abraço para cada uma de vocês.
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2: E com o Viva Maria de hoje, com justa homenagem ao Dia Internacional das Parteiras, a gente encerra o Tarde Nacional de hoje. Valeu demais a sua companhia. Muito obrigada por estar conosco toda a tarde aqui na Nacional. Amanhã a gente volta a partir das 3 horas, eu espero você. A gente se despede deixando você curtindo aí Xande de Pilares. Muito romântico. Um beijo.

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1: Agora são 5 horas em Brasília. Boa tarde. Eu sou Bianca Paiva e este é o Nacional Notícias, com os destaques do momento. Notícia do norte do país. O Amazonas tem novo governador para um mandato tampão depois de eleições indiretas realizadas hoje de manhã no estado. Os detalhes com Madison Euler.
2: O deputado estadual Roberto Cidade, do União Brasil, é o novo governador do Amazonas. Atual presidente da Assembleia Legislativa Amazonense, Cidade encabeçou a chapa com o vice Serafim Correa, do PSB, ex-deputado e ex-prefeito de Manaus. Roberto Cidade já atuava como governador interino do Amazonas e venceu por unanimidade a eleição indireta realizada nesta segunda-feira em Manaus, no plenário da Casa Legislativa do Estado. Roberto Cidade vai governar o Amazonas até dezembro, em um mandato tampão. A posse está prevista para acontecer logo mais às 5 horas da tarde. Esta é a primeira vez que o Amazonas, no período democrático, elege um governador de maneira indireta. A eleição ocorreu após renúncias do governador Wilson Lima, do União Brasil, e do vice Tadeu de Souza, do PP, para concorrerem a outros cargos nas próximas eleições.
1: E atenção, eleitores de todo o Brasil, termina nesta quarta-feira o prazo para a transferência do título eleitoral. Essa medida permite que o eleitor altere o domicílio eleitoral, ou seja, o lugar onde vota. Para isso, é necessário que tenha passado pelo menos um ano desde o alistamento ou da última transferência. Também é preciso comprovar vínculo com o novo município há no mínimo 3 meses, seja residencial, profissional, familiar, afetivo ou comunitário. Quem tiver multa eleitoral deve regularizar a situação antes do pedido. 5 horas e 2 minutos, esse foi o Nacional Notícias. Mais informações às 6h30 no Repórter Nacional.
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5:03. Muito boa tarde para você que está na Rádio Nacional, no Rio de Janeiro, sintonizando o FM 87.1 e o AM 1130. Eu sou Luciana Valle, apresentando a partir de agora É Tudo Brasil, ao vivo até às 6 horas, contando com Joca Sanz nos trabalhos técnicos e Rosalina Rocha na assistência de estúdio. É Tudo Brasil, alcançando também os ouvintes de São Paulo, Brasília, na AM 980, São Luís, Recife, Amazônia em ondas curtas, Alto Solimões e a Rádio Ceará. Estamos no YouTube, no Instagram, Facebook e no X. Arroba Rádio Nacional BR é o nosso perfil. 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Hoje, segunda-feira, 4 de maio de 2026. Trazendo para vocês nessa abertura Herbert Viana, aniversariante deste 4 de maio. Chega hoje aos 65 anos de idade. O cantor, compositor e guitarrista paraibano da capital João Pessoa construiu uma história no rock brasileiro ao lado dos Paralamas do Sucesso. A história da banda se confunde com a trajetória de Herbert Viana há mais de 4 décadas. Ao lado de Bi Ribeiro e João Baroni, o músico reinventou os Paralamas, que segue tocando a trilha sonora de milhões de brasileiros. O segredo está no poder da arte de transformar dor em beleza e som em permanência. Após o acidente aéreo de 2001, Herbert Viana retornou aos palcos.

palcos com uma força admirável. Reaprendeu a tocar, a cantar e a compor, reafirmando que a arte é também uma forma de cura. Parabéns ao Herbert Viana e que os 65 anos sejam o início de mais um lindo ciclo.

Parceria de Herbert Viana e Carlinhos Brown com os Paralamas do Sucesso e Djavan, uma brasileira. 5:10. Hoje também é dia de cantar parabéns para você, para o hitmaker Lulu Santos. O artista completa 73 anos com fôlego de sobra na longa carreira. Este mês, o cantor e compositor carioca segue para os Emirados Árabes, onde se apresenta em Dubai, dia 23. Barcelona, Zurique, Berlim, Cascais, Paris e Haia também estão no roteiro da turnê internacional de Lulu Santos nos meses de maio e junho. Em 2024, o artista recebeu o prêmio de excelência musical do Grammy Latino, o Lifetime Achievement Award, nos Estados Unidos. A premiação foi o reconhecimento pelas 5 décadas de carreira do músico inovador e criativo, que se destacou em diversos estilos e gêneros, criando novas sonoridades com seu talento. Vida longa para Lulu Santos!

0: 5:15, é tudo Brasil na Rádio Nacional.
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0: É do Espírito Santo o destaque musical da Nacional São Paulo desta segunda. Leandro Martins apresenta pra gente o músico André Prando, de 35 anos, ex-integrante da banda Mendigos Cientistas, que segue em carreira solo desde 2012.
2: O cantor e compositor capixaba André Prando vem ganhando espaço na cena musical independente. Aos 34 anos de idade e mais de 10 dedicados à música, lançou o terceiro e mais recente álbum, Iririu, em 2024, divulgado aqui na Rádio Nacional. Neste ano, Prando vem rodando o país para mostrar o novo trabalho e esteve em São Paulo no início de abril, onde se apresentou na Casa Natura. E, claro, deu uma passada aqui na Rádio Nacional para falar sobre a carreira e suas influências musicais. Ele começou comentando sobre a repercussão do álbum Iririu, com canções agora já conhecidas por seu público.
3: Quase 2 anos depois, a gente já rodou bastante com o show, o disco. As pessoas já assimilaram esse repertório. Algumas músicas do álbum Iririu já se tornaram músicas imprescindíveis no meu repertório para show, sabe? Já se tornaram clássicos.
2: A carreira solo de André Prando começou depois de uma passagem dele como vocalista da banda Mendigos Cientistas. Em 2014, ele lançou o primeiro trabalho gravado, o EP Vão. No ano seguinte, gravou o primeiro álbum, Estranho Sutil. O trabalho seguinte, Voador, veio à luz em 2018, lançado pela Sony Music. No ano seguinte, Prando se apresentou no palco Supernova do Rock in Rio. Em 2020, ano do início da pandemia de Covid, ele gravou o EP Calmas Canções do Apocalipse. Mas e lá atrás, como foi o começo da trajetória do artista na música? André Prando explica.
3: Não tenho músicos na família. Na minha família eu fui o primeiro músico. Então na infância eu desenhava e na adolescência quando eu comecei a aprender sobre sonetos, então começou a ser uma escrita prazerosa e aí os amigos começaram a levar instrumento para a escola, tocar violão e eu quis aprender violão para poder musicar minhas poesias. Então a coisa de fazer música, de tocar e querer cantar, já veio do impulso autoral para mim. Mas minhas primeiras experiências de palco foram aos 17, 18, né, com minhas primeiras bandas. E meu trabalho como André Prando, um artista solo mesmo, começou em 2012.
2: Além de compositor, no estilo que ele apelidou de MPB, música psicodélica brasileira, André Prando também faz releituras de artistas que ele admira. Um deles é seu conterrâneo Sérgio Sampaio, também capixaba, de quem gravou no disco de estreia uma canção inédita, Última Esperança. Ele comenta sobre a descoberta de Sampaio, artista considerado maldito nos anos 1970, mas com um sucesso comercial que até hoje está na boca do povo, Botar o Bloco na Rua.
3: Eu estava estudando a discografia do Raul, né? Cheguei nesse álbum do Raul Seixas, que na verdade é uma colaboração. Raul Seixas, Sérgio Sampaio, Edi Star e Miriam Batucada. E aí fiquei apaixonado pelo Sérgio Sampaio e descobri que ele era capixaba. Isso trouxe um quentinho no coração, né? Uma vontade de ir atrás. E aí acabei me tornando profundo conhecedor da obra dele. Comecei a tocar.
2: E nessa pegada de rever canções de outros artistas no seu álbum Iririu, André Prando regravou Nuvem Passageira, sucesso nas rádios também na década de 70, mas com nova roupagem, um blues, que revitalizou essa canção de Hermes Aquino, agora em versão com a colaboração de Chico Chico. É isso aí, pessoal. Eu fico por aqui e volto na semana que vem com o que acontece de especial na música em São Paulo. Até lá.
0: 5:20, seguimos com É Tudo Brasil, rumando para o sul do país.
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0: Marta Schmidt, da FM Cultura 107,7 de Porto Alegre, destacando hoje o angolano Kizua Trindade, rapper que mescla o hip hop com ritmos africanos. Boa tarde, Marta.
4: Oi, Luciana. Olá, queridos ouvintes do É Tudo Brasil, Rádio Nacional. Hoje eu trago para vocês o trabalho do músico Kizua Trindade, artista angolano, radicado aqui no Rio Grande do Sul. Kizua vem ganhando destaque na cena hip-hop gaúcha. Ele já abriu shows aí para artistas como Djonga e vem participando de vários festivais como Rap em Cena, Festival Pira Rural, Projeto Noite dos Museus, entre muitos outros. Kizua mistura rap, trap com ritmos africanos, sempre com letras muito engajadas. Ele fala de racismo, de migração, fala de vivências culturais. E nessa semana, o rapper faz um lançamento, álbum e videoclipe lá no bairro. É nessa quarta-feira, show no espaço

0: 73, mostrando aí toda a sua força criativa, compartilhando com o público a trajetória, as sonoridades do seu bairro. É um trabalho dirigido pelo Iduyu Akinruli, um artista nigeriano, residente aqui no Rio Grande do Sul, e do Ruli, que vem realizando também várias ações culturais de promoção das artes e cultura iorubá aqui em Porto Alegre, aqui no Brasil. E a gente confere uma música do Kizua Trindade, Jovem Preto Rei. Beijo!
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2: Que zoa Trindade, o rapper angolano, radicado em Porto Alegre, destaque hoje de Marta Schmidt, direto do Sul, para É Tudo Brasil. 5 horas, 25 minutos.

Hora do instrumental no É Tudo Brasil. O público que deseja conhecer mais a fundo a carreira do Duo Assad tem agora uma oportunidade imperdível. Uma exposição virtual que celebra os 60

50 anos de carreira de Sérgio Assad e Odair Assad, dois dos mais importantes violonistas da música brasileira e referências internacionais. O Museu da Família Assad inaugurou uma mostra virtual que pode ser acessada em português no site familiaassadmusic.com. Família Assad Music, tudo juntinho, .com. O público terá acesso a um acervo inédito que conta uma história que atravessa gerações, desde a infância dos irmãos Assad, Sérgio, Odair e Badi, filhos de Angelina e Jorge Assad, em Mococa, no interior de São Paulo, passando pela formação rigorosa, os primeiros concertos, até o reconhecimento global como um dos mais aclamados duos de violão da atualidade. Fotografias raras, registros históricos, áudios e vídeos inéditos ajudam a compor um retrato íntimo dos irmãos, evidenciando não apenas a excelência técnica, mas a musicalidade singular que redefiniu o papel do violão no repertório de concerto. O Museu Família Assad, lançado em 2025, é uma plataforma digital dedicada a preservar, celebrar e compartilhar com o público o rico legado de uma das famílias mais emblemáticas da música brasileira. Além das exposições, o público pode acessar conteúdos como discografia completa, registros históricos, vídeos, documentos e, futuramente, partituras comentadas. O projeto é uma iniciativa de Badi e Kevin Produções, com curadoria e textos de Badi Assad. Exposição 60 anos de carreira, Sérgio e Odair Assad, disponível no site www.familiaassadmusic.com.

O Duo Assad, Sérgio Odair Assad, em Baia Malandro, do projeto Memória Brasileira, Violões de 1991. Agora, 5 horas e 30 minutos. 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Lenine prepara a turnê Eita, que marca a chegada aos palcos do projeto audiovisual lançado no ano passado. O show reúne as 11 músicas do trabalho recente, com canções conhecidas de sua trajetória, e passa por Fortaleza, São Paulo, Salvador, Rio de Janeiro, Porto Alegre e Recife, até Buenos Aires, na Argentina. No palco, Lenine se apresenta ao lado de Pantico Rocha na bateria, Bruno Giorgi no baixo, Gabriel Ventura na guitarra, Henrique Albino nos sopros e Negadeza na percussão. O repertório e os arranjos exploram elementos que atravessam a obra de Lenine, combinando referências nordestinas, construções harmônicas elaboradas no violão e uma sonoridade urbana que marca sua identidade musical. O projeto Eita surge a partir de uma conexão direta com o Nordeste, presente tanto na estética quanto nas composições, mantendo o diálogo entre tradição e linguagens contemporâneas. A estreia acontece em 22 de maio, no Teatro Rio Mar, em Fortaleza. A turnê de Lenine encerra o percurso do projeto, que começou como álbum, ganhou formato audiovisual e agora se consolida no palco, ampliando a experiência a partir do encontro com o público. Foto de Família é uma belíssima canção desse disco, parceria de pai e filho, Lenine e João Cavalcante, que ganha a interpretação de Maria Bethânia.

0: 5:39, é Tudo Brasil na Rádio Nacional, ao vivo até às 6, comigo, Luciana Valle. O jornalista e escritor Pedro de Luna estará em Goiânia nesta quarta-feira, onde fará uma palestra gratuita com o tema Biografando o Rock. Luna já publicou 9 biografias, a maioria delas sobre artistas e bandas do rock and roll, como Planet Hemp, Mundo Livre S.A. e o baixista Champignon, do Charlie Brown Jr. No encontro, Luna fala sobre os livros que contam a história do rock nacional e o seu processo de trabalho para escrever biografias. A palestra com o escritor Pedro de Luna faz parte do projeto Goiânia Nós e na Escola. Nesta quarta, às 8:30 da noite, na EFG Basileu França, a Escola do Futuro em Artes. Fica na Rua 18, número 81, no centro de Goiânia, com entrada franca. A gente ilustra a programação com o rock da banda carioca Planet Hemp, criada por Skunk e liderada por Marcelo D2, no Rio de Janeiro. E tem também a banda pernambucana Mundo Livre S.A., que surgiu em 1984. Ficou 10 anos no underground e é liderada por Fred 04, um dos criadores do movimento Mangue Beat.
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Bloco de três para você aqui no É Tudo Brasil, fechando com Charlie Brown Jr., Proibida para Mim. A anterior, Mundo Livre S.A., Destruindo a Camada de Ozônio. Abrimos com Planet Hemp, Distopia, trazendo a participação especial de Criolo. Agora são 5h50. A gente pega a reta final do programa desta segunda-feira, apresentando o segundo álbum do trio fluminense Os Garotim, com 5 feats em 13 faixas. Marina Sena é uma das convidadas e há também artistas de São Paulo, Minas Gerais e dos Estados Unidos. Uma audição do disco somente para convidados está programada para amanhã, aqui no Rio de Janeiro, para a sorte dos felizardos. O novo álbum sairá neste mês de maio. Após o lançamento, os Garotim partem para sua primeira turnê na Europa, de 13 a 29 de setembro, quando irão percorrer 11 cidades. Há 2 anos, o trio formado por Anchieta, Cupertino e Léo Guima estreava em disco com os Garotim de São Gonçalo. Queda Livre é dessa safra.

Foi de primeira. Agora 5 horas e 55 minutos. Com muito romantismo, dança e uma presença de palco única, Sidney Magal apresenta Me Chama Que Eu Vou, turnê que marca o aquecimento para a celebração de suas 6 décadas de trajetória artística. 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Canções que continuam a ser cantadas por diferentes gerações em karaokês e celebrações de todo tipo. 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Aqui no Rio, Avenida Ayrton Senna 3000, lá no Quali Stage. 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Me Chama Que Eu Vou.

0: É tudo, o Brasil vai ficando por aqui. O programa que você acompanha pela Rádio Nacional de segunda a sexta-feira, das 5 às 6 da tarde, ao vivo, pelo Rio de Janeiro, no FM 87.1 e AM 1130. Com a minha apresentação, Luciana Valle, produção executiva de Cláudio da Mata, Luciana Valle e Cíntia Cruz, coordenação geral de Cíntia Cruz. Hoje contei com Joca Sainz nos trabalhos técnicos e Rosalina Rocha na assistência de estúdio. Você acompanha a seguir No Mundo da Bola com Luciana Zocaib e Rodrigo Ricardo. Obrigada pela companhia, voltamos amanhã às 5. Até lá.
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0: Muito boa noite! 18 horas desta segunda-feira, dia 4 de maio de 2026. Está no ar no Mundo da Bola, o programa que tem trabalhos técnicos de Roberto Barrucho, a produção executiva de Luiz Ferreira e Wagner Gomes. Hoje ao meu lado nos comentários, Rodrigo Ricardo. E a gente começa com o...
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0: E o melhor da rodada não poderia ser outro senão o Vasco. Depois de estar perdendo por 2-0 para o Flamengo, a equipe de Renato Gaúcho conseguiu um empate praticamente no último lance da partida, que você acompanhou aqui na sua Rádio Nacional. Rafael Monteiro traz pra gente a repercussão do Clássico dos Milhões aqui no Mundo da Bola. Boa noite pra você, Rafa.
2: Salve, salve, salve, salve, amigos ligados no programa No Mundo da Bola. Logo após o empate contra o Flamengo no Maracanã, depois de estar perdendo por 2-0, o técnico do Vasco, Renato Portaluppi, elogia a postura da equipe.
3: É importante sempre pontuar, né? Mais uma vez, eu sempre falo para eles terem a confiança que eu passo para eles, personalidade, independente do adversário. O adversário só tem 11 jogadores em campo, sempre eles vão ter o nosso respeito, mas ali dentro é a entrega desde que eu cheguei, que eu quero ver do meu time. Hoje, mais uma vez, foi uma entrega grande, não é qualquer time que enfrenta o Flamengo no Maracanã, sai perdendo por 2-0 e consegue um empate. O time do Flamengo, o time que eu digo, o grupo do Flamengo, eles sempre brigam pelo título por causa disso, e a qualidade deles é muito grande, ela é muito diferenciada, eles praticamente têm dois times, mas eu falei para os meus jogadores, vamos pelo menos competir com eles, a qualidade deles sem dúvida alguma é melhor do que a nossa, mas vale muito a vontade dentro do campo, e isso vi, essa entrega do meu time, o reconhecimento por parte da nossa torcida também. Então isso tudo só me deixa alegre, me deixa contente, me deixa feliz, porque nós temos uma sequência de jogos e competições pela frente.
2: Renato fala da importância dos jogadores acreditarem mais neles.
3: O resultado de um jogo depende dos jogadores. Eu converso, eu fico lapidando os jogadores, fico ensinando da melhor maneira possível, independente do jogador de cada posição. Procuro treiná-los na parte técnica e tática, principalmente. E quem entra em campo são eles. Eles que precisam da resposta. A minha parte eu faço. A minha parte eu faço. Mas quem entra em campo são os jogadores. E eles têm desempenhado bem os nossos treinamentos, os nossos pedidos. Nós não temos um time perfeito. Quando cheguei aqui, muita gente me criticou. Criticou, que eu digo, meus amigos, não vai, que o grupo do Vasco é muito ruim, não vai, que você vai se ferrar, não vai, que o time vai brigar, de repente vai cair para a segunda divisão, não vai. Eu falei para eles o que hoje eu estou falando para vocês. Eu gosto de desafios. O importante, o jogador, ele tem que acreditar nele. É isso que eu coloco na cabeça deles quase que todos os dias. Eles precisam ter a confiança que eu dou para eles jogarem, com personalidade, confiança. Eu assumo todos os erros. Eu só quero que eles joguem livre, leve, soltos, com responsabilidade.
2: Pelo lado do Flamengo, o técnico Leonardo Jardim assume a responsabilidade pelo resultado.
4: Nós tivemos talvez 70 minutos, 75 minutos aceitáveis, fizemos 2 golos, tivemos mais uma ou duas situações, pois a partir desse momento entregámos o jogo ao adversário. Se nós não jogarmos, o Flamengo tem que jogar. E foi essa a mensagem que deixei aos jogadores. Eu disse que deixamos de jogar e isso permitia que o adversário crescesse e não tivemos bem. Toda a gente é responsável, mas eu sou o grande responsável porque eu não consegui meter dentro da equipa jogadores que mudassem ou que mantivessem o nível de exibição nos primeiros 70 minutos. A gente quebrou, ao contrário, o adversário conseguiu reagir e teve mais domínio de bola. Acaba por justificar o empate, talvez acabe pelos últimos 20 minutos, o volume de jogo que teve. Eu disse a eles, quando a gente entra a ganhar, temos de ter mais responsabilidade quando entra-se a perder. Quando a perder, já está perdido, tudo o que nós fizemos é positivo. Quando está a ganhar, guardar resultado é uma coisa muito importante. Joga 1 minuto, ou joga 10, ou joga 15, é fundamental. E no desporto de alta competição, isso tem que ser uma diretriz marcante naquilo que eu acredito como equipa.
2: Leonardo Jardim comentou os 2 gols sofridos de cabeça.
4: Em relação aos cruzamentos, existe sempre duas formas de abordar o assunto. Primeiro é quando não esperamos que a bola entre na área. A gente tenta evitar o cruzamento numa primeira fase. E eu acho que até facilitamos este tipo de jogo de cruzamento, que muitas vezes não reduzimos, muitas vezes no jogo de corredores não fomos tão agressivos. E depois é os duelos, com certeza que a gente quer ganhar duelos dentro da área e aí temos que ter atenção. Jogámos jogo da Libertadores com uma equipa que baseava-se no jogo deste género, duelos, segundas bolas, cruzamentos, e hoje o Vasco aproveitou esse tipo de situações. A gente sabia que a equipa estava fresca do Vasco, que na parte final ia tentar o tudo por tudo. A nossa estava mais cansada, alguns jogadores que repetiram jogaram na Argentina, mas com aqueles que a gente, com o nosso elenco que o valoriza todos os dias, tínhamos que dar outra demonstração de maturidade e de controle do jogo. Não conseguimos. Responsável sou eu.
2: O Flamengo volta a campo para enfrentar o Independente Medellín, na Colômbia, na quinta-feira pela Libertadores. Já o Vasco encara o Audax Italiano no Chile na quarta-feira pela Copa Sul-Americana. Forte abraço!
0: Valeu, Rafa. Eu tô aqui com o Rodrigo Ricardo. Um belo jogo, né, no Maracanã, RR. Um clássico disputado até o último momento.

0: E com um sabor de vitória para o Vasco e de derrota para o lado do rubro-negro.
1: Boa noite, Luciana. Boa noite a todos. É verdade, foi um clássico eletrizante, um bom jogo, acima da média, eu diria. Um jogo que também foi pontuado por emoções, por esse Vasco que não desistiu nunca, que lutou até o final, buscou o empate no último minuto. Um cruzamento meio inesperado do Cuesta, um cruzamento por baixo, os cruzamentos por cima. A zaga do Flamengo estava indo muito bem, principalmente com os Léo, né? A dupla Léo, né? Que inclusive talvez esteja na lista do Ancelotti, o Léo Pereira, que eu acho que faz jus à convocação. Assim como o Pedro, eu acho que também está merecendo.
0: Um golaço do Pedro, né?
1: Um golaço. A zaga bobeou um pouco da zaga do Vasco, mas não só hoje, mas o Pedro tem jogado muito bem. Fez boas jogadas também como pivô, movimentando. Faz diferença. O Vasco às vezes criava, mas não tinha esse elemento de referência como o Flamengo tem, como tem o Pedro. O DVD até é um bom jogador, fez uma boa partida, inclusive. Fez
0: e os treinadores, RR? O que você achou da participação dos dois treinadores? Erraram, acertaram?
1: Eu acho que, como o próprio Léo Jardim, do Flamengo, ele fez o meia-culpa, né? Acho que ele percebeu que o Vasco estava com fôlego novo. Talvez ele poderia também contratar com jogadores com fôlego novo também, né? Ele falou que vinha cansado, a equipe principal vinha cansado do jogo com o Estudiantes. O Vasco está rodando sempre, inclusive o Vasco já viajou hoje para o Chile para enfrentar o Audax. Os reservas é que foram, digamos assim, né? A maioria dos titulares ficou no Rio. Inclusive esse time está complementado por muitos jogadores da base. Então acho que o Léo Jardim demorou um pouquinho aí no time também. Tem a coisa
0: ainda morreu com uma substituição, né?
1: Tem a coisa do imponderável do futebol. Também não dá para dizer. Talvez pudesse o Flamengo controlar mais a posse de bola, ficar com ela, ou seja, furar a bola, não tem mais jogo, né? Toca pra lá, toca pra cá. Em algum momento parecia que o Flamengo ia conseguir fazer isso, mas aí sai aquele gol do Robert Renan de escanteio, e aí acende a força de buscar, de repente, um empate como o Vasco acabou conseguindo. Mas acho que quem ganhou foi o público, mais de 60 mil pessoas no Maracanã. A torcida do Flamengo era a maioria, estava mais animada, cantou bastante, quase todo o jogo, né? Até os 38 minutos vencia por 2-0, mas no final a torcida vascaína saiu alegre aí com esse empate com sabor de vitória, como você bem colocou. Mas o campeonato segue, é muito longo, o Flamengo tem Libertadores, o Vasco tem a Sul-Americana e vamos acompanhar, né? São muitos jogos até agora ainda essa parada da Copa do Mundo e todo mundo tentando fazer uma gordurinha e também encaminhar as classificações nos campeonatos continentais.
0: É isso, e o Flamengo oficializou hoje a renovação de contrato do atacante Bruno Henrique. O novo vínculo vai ser válido até o fim de 2027 e foi assinado após o treino de hoje lá no Ninho do Urubu. As conversas já estavam encaminhadas há quase um mês e as partes venceram todas as etapas necessárias nessas últimas semanas. Restava apenas, então, a assinatura. Um dos grandes ídolos aí da história recente do Flamengo, Bruno Henrique, que chegou em 2019, tem 17 títulos conquistados. A camisa 27 tornou-se ao lado de Arrascaeta também aí o maior vencedor da história do Flamengo. 361 jogos, né, na conta do Bruno Henrique, 114 gols, 58 assistências. Desse time, né, de 19, a meu ver, o Bruno Henrique é o grande cara, né, o
1: RR. É o rei dos clássicos. E ontem ele entrou também no decorrer do jogo, não foi brilhante, mas o Bruno Henrique é sempre decisivo. É um jogador, na Argentina ele foi decisivo, né? A jogada do gol partiu dele, quando ele botou na frente e cruzou para o Luiz Araújo fazer. É um jogador que eu acho que ainda tem a dar ao Flamengo e merece todo o respeito, todo o cuidado que um ídolo merece ter. É claro que no futebol profissional, né, tá tendo sempre que se matar um leão por jogo, então obviamente ele não vai ser decisivo toda a partida, começa também ter o peso da idade, né, no futebol de alto rendimento, mas de qualquer maneira eu acho que é justíssimo que o Flamengo renove esse contrato e que o Bruno Henrique se aposente no Flamengo.
0: É isso, ele que foi rei da América, né, também lá em 2019, ano passado Arrascaeta foi muito bem também, mas o Bruno Henrique então aí com seu contrato renovado. Chegou a hora do... 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
2: A equipe feminina de vôlei do Praia Clube levanta o tricampeonato da Superliga. O time mineiro não começou bem a competição, recebendo algumas críticas, mas conseguiu dar a volta por cima e em uma final contra o Minas Tênis, venceu de forma incontestável por 3 sets a 0. As parciais foram de 29-27, 25-21 e 25-13. O grande destaque da competição foi a central do Praia, a Denise, que recebeu o prêmio de MVP da competição e gerou um alerta no técnico da seleção brasileira, que disse que o Brasil precisa de mais ponteiras de definição no vôlei. A maioria em atuação no país são estrangeiras. O Centro de Treinamento Paralímpico está completando 10 anos. Dentre as comemorações, será realizada no dia 24 de maio a Corrida Brasil Paralímpico. O percurso será nas dependências do Centro de Treinamento Paralímpico em São Paulo. Os percursos ajustados para crianças e adultos, com e sem deficiência. No próximo dia 12 serão abertas as inscrições para o segundo lote. O primeiro já está encerrado. Os interessados devem entrar no site ticketsportes.com.br/e/corrida-mais-brasil-mais-paralímpico. Eu vou repetir: ticketsportes.com.br/e/corrida-mais-brasil-mais-paralímpico.
0: E falando de tênis, João Fonseca já conhece os seus possíveis adversários da estreia no Masters 1000 de Roma, na Itália. O brasileiro entrou de bye no torneio e vai encarar o vencedor do duelo entre o francês Valentin Royer e o sérvio Hamad Medvedovic. Se avançar para a segunda rodada, João Fonseca pode encarar o canadense número 5 do mundo, Félix Aliassime. Na chave feminina, Beatriz Haddad Maia inicia sua jornada contra a romena Jaqueline Christian, atual 28ª colocada do ranking WTA. E voltando a falar de Brasileirão, o Internacional venceu o Fluminense por 2-0 ontem no Beira-Rio, em Porto Alegre. Depois da partida, o técnico Paulo Pezzolano fez questão de elogiar a atuação do Colorado Gaúcho.
3: Um time combativo, um time que los 11 defienden, los 11 atacan, tácticamente muito aplicado, ¿sí? Y tener paciencia sin bola, un poco más de paciencia sin bola que lo que teníamos antes. Venimos trabajando que nos tenemos ganando respeto en casa, ¿sí? La historia de Inter en casa son, tenemos que ser respetados. Y hoy ganamos, creo que ganamos bien, hay que seguir trabajando en eso y mantener respeto en nuestra casa, por nuestra torcida, por la historia de este club gigante que es. Por suerte hoy ganamos, Dios quiera sigamos ganando en casa y sigamos sumando puntos fuera, que es lo que todos queremos.
0: Pelos lados do Fluminense, o técnico Zubel Dias segue cada vez mais pressionado. E ele falou sobre a atuação do tricolor das Laranjeiras, né, a sua parcela de responsabilidade nos maus resultados.
4: Nosotros estamos en un momento vulnerable, un momento difícil por el calendario, difícil porque no se nos están dando algunos resultados que queríamos que se nos dé. Y estamos vulnerables porque en las primeras situaciones que nos generan nos convierten. Y bueno, son momentos del calendario donde no queríamos pasar, pero estamos pasando. No hay que responsabilizar a nadie. Yo como entrenador siempre me hago responsable del armado del equipo, si el equipo no está bien, si el calendario está ajustado, y eso cabe para los de hoy también. El punto es que como equipo tenemos que corregir para no ser tan vulnerable ante la primera situación que puedan tener.
0: RR, o Fluminense é o terceiro colocado, né, no Brasileirão. O Fluminense que vem sofrendo também, a meu ver, desde a saída do Lúcio Acosta. O Fluminense não conseguiu encontrar outro jogador ali para substituí-lo e com isso vem sofrendo um pouquinho, né?
1: É verdade, Lúcio Acosta estava voando, também perdeu o Martinelli, que era um outro jogador importante aí no esquema do Zubel Dia. E desde aquela confusão de remarcação de Fla-Flu, o Fluminense começou a oscilar para baixo, né? São duas derrotas seguidas na Libertadores e agora pelo Brasileirão. E, inclusive, há quem diga, já há rumores, é claro que nem sempre os rumores são verdadeiros, mas que uma nova derrota, que pode custar inclusive a eliminação precoce do Fluminense da Libertadores, ou seja, nós estamos indo para a quarta rodada da fase de grupos, mas se o Fluminense perder para o Independiente Rivadavia lá na Argentina, pode ser que o Zubeldía já se despeça das Laranjeiras. Eu acho que seria... Não concordo, acho que o Zubeldía faz um bom trabalho desde que assumiu no lugar do Renato Portaluppi, que hoje treina o Vasco. Mas as coisas começaram a desandar. Nas últimas 7 partidas aí, as coisas não vão bem. E, enfim, e essa eliminação precoce talvez custe o cargo do Zubeldía, ao que parece. Mas o time realmente começou a jogar muito mal. E o Inter também não ia bem, precisava vencer, venceu o time que mais precisava, né? Porque bem ou mal, o Fluminense começou muito bem, estava indo muito bem no Brasileiro, está no G4 ainda, apesar dessa derrota, mas o Inter ainda está devendo bastante a sua torcida.
0: É isso, vamos dar uma olhadinha então, né, nessa 14ª rodada, né, terminou no sábado, o Botafogo levou o revés do Remo, né, de virada o Remo venceu fora de casa por 2-1, Palmeiras e Santos ficaram no 0-0, o Vitória derrotou o Coritiba por 4-1, Atlético Paranaense e Grêmio empataram também em 0-0, o Atlético Mineiro venceu o Cruzeiro no Clássico Mineiro por 3-1, Ontem tivemos um empate que você conferiu aqui na Rádio Nacional entre Flamengo e Vasco, 2-2. São Paulo e Bahia também ficaram no 2-2. O Inter venceu o Fluminense 2-0. A Chapecoense perdeu em casa para o Red Bull Bragantino 2-1 para o time de Bragança Paulista. E o Mirassol derrotou o Corinthians 2-1. RR, então aí os resultados então dessa 14ª rodada, onde tivemos ali o Palmeiras ficando no empate, o Flamengo que poderia se aproveitar também não conseguiu, também ficou no empate, o São Paulo e o Bahia também empataram, ou seja, as coisas não mudaram muito, né?
1: Não mudaram na parte de cima, né? Do meio para baixo tivemos algumas surpresas, na vitória do Remo sobre o Botafogo, dentro do Engenhão, o Botafogo, que apesar de todos os problemas externos...
0: Vinha vindo bem, né?
1: Não perdeu, terminou abril de forma invicta, e agora começa maio perdendo. E também com a notícia de que o Montoro deve ser negociado após a Copa do Mundo, né? O jogador que é jovem, enfim, acho que tem muito ainda a evoluir, tem talento, é notório isso, mas o Botafogo deve perder o Montoro, deve perder o Danilo. Fico a pensar o que vai ser desse Botafogo aí depois da parada da Copa do Mundo, né? Também destacar também a derrota do Cruzeiro para o Galo, para um Galo também que está meio depenado, né? Perdeu o Hulk, foi afastado o diretor-presidente da SAF, também está com a sua SAF meio em ebulição. Enfim, também era uma derrota que não se imaginava, né? Mas que dá uma sobrevida aí ao grupo do Galo. E a derrota do Diniz também. Não é surpresa perder para o Mirassol lá no Maião. O Mirassol é muito forte, ano passado mostrou isso.
0: Foi invicto, né?
1: Foi invicto, esse ano já tinha vencido também pela Libertadores, seus compromissos todos pela Libertadores. A gente sabe que o Mirassol está priorizando a Libertadores, mas conseguiu vencer o Corinthians, que até então estava indo muito bem com o Diniz, mas sofre aí essa derrota. Então, acho que seriam esses destaques, mas foi uma rodada bem movimentada.
0: Chegou a hora do futebol feminino.
5: Copa delas.
0: E a gente fala agora da seleção feminina sub-17. A equipe comandada por Hilane Silva venceu o Equador por 4-0 ontem no estádio Ameliano Vileta, no Paraguai. E fechou a fase de grupos do Campeonato Sul-Americano da categoria com 100% de aproveitamento. Além da vitória sobre as equatorianas, o Brasil venceu a Venezuela 2-0, o Uruguai por 5-3 e o Peru por 5-0. Meio-campista do São Paulo, Sara Coelho, destaca a alegria em poder defender a seleção brasileira.
6: Representar o Brasil é sempre motivo de gratidão. Tenho gratidão a Deus, gratidão à minha família. E não só representar uma nação, mas também todas as meninas que têm o mesmo sonho que eu. É motivo de muita honra estar representando a seleção. Então, sou muito grata mesmo por tudo.
0: Sara Coelho também fala sobre a semifinal do Campeonato Sul-Americano.
6: Eu acho que a gente está muito focada mesmo nas 6 missões que a gente está com esse objetivo. E eu tenho certeza, porque todas nós estamos muito unidas. E é sempre alegria e ousadia dentro de campo. A gente sabe o que tem que fazer. E eu tenho certeza que a gente está muito bem preparada para combater aí a semifinal e para a final desse Leque Mundial.
0: A seleção feminina sub-17 vai enfrentar o Chile na semifinal do Sul-Americano na próxima quarta-feira. Se for para a final, o Brasil também garante vaga direta na Copa do Mundo Feminina Sub-17, que vai acontecer no Marrocos,

0: entre os dias 17 de outubro e 7 de novembro. E a seleção feminina principal sofreu um duro baque nesse domingo. O Real Madrid confirmou que a brasileira Yasmin Ribeiro sofreu a ruptura total do ligamento cruzado anterior do joelho direito na vitória por 2-0 sobre o Sevilha. O clube merengue informou que a jogadora será submetida à cirurgia, mas ainda não definiu uma data para o procedimento. Mais uma atleta, né, com o problema do LCA, né, que vem sendo aí a lesão realmente alarmante, no futebol feminino mais até do que no futebol masculino.
1: É uma lesão grave que requer um bom tempo para se recuperar. Ela é uma lateral já de 29 anos, brilhou no Corinthians, da geração prata da seleção. É claro que a Copa do Mundo Feminino ainda tem só em junho do ano que vem, mas de qualquer maneira é temerária até a participação dela, mesmo ela com esse bom prazo de recuperação. Essa LCA é uma lesão muito grave. Claro que ela está cercada do melhor lá no Real Madrid. Acho que ela tem que fazer essa cirurgia o mais rápido possível. Acho que não tem como fazer por outro método conservador. Tem que ser a cirurgia mesmo. E depois, né, passar pela recuperação, pela fisioterapia, pela transição, até poder retornar novamente, jogar em alto nível e quem sabe servir ao Real Madrid e principalmente à nossa seleção, Lu.
0: Pois é, uma pena realmente. Vamos torcer para que ela consiga aí se recuperar o mais rápido possível. Falando de Brasileirão feminino, São Paulo e Flamengo vão encerrar a 9ª rodada da competição logo mais às 9 da noite no campo de Cotia, em São Paulo. Vamos dar uma olhadinha então nos resultados, né, dessa rodada do Campeonato Brasileiro. A 9ª rodada do Brasileirão Feminino começou na sexta-feira, com o Juventude empatando em 0-0 com o Cruzeiro. Atlético Mineiro e Fluminense também ficaram em empate em 1-1. Na TV Brasil, acompanhamos a vitória do Internacional 3-0, fazendo 3-0 ainda no primeiro tempo sobre o Santos. A Ferroviária venceu o Misto também pelo placar de 3-0. E o Corinthians venceu fora de casa o Grêmio 2-0, está lá isolado na liderança da competição. No sábado, América Mineiro e Vitória ficaram no empate em 0-0, assim como Bahia e Palmeiras, jogo que transmitimos também na tela da TV Brasil. Palmeiras segue ali na segunda colocação, mas não conseguiu ficar mais próximo ali da equipe do Corinthians. No domingo, o Red Bull Bragantino venceu o Botafogo fora de casa 3-0 para o time de Bragança Paulista. E hoje, então, fechando a rodada, São Paulo e Flamengo. São Paulo e Flamengo estão ali numa briga direta por posições, né? Flamengo, caso venha vencer nesse duelo fora de casa, pode ficar ali na segunda colocação. E o São Paulo também pode chegar ali mais perto também do Corinthians.
1: É, briga de G4 para quem se posiciona melhor. Essa rodada que teve essa vitória, eu achei surpreendente a vitória do Inter. Não a vitória em si, mas o placar, achei dilatado demais. É, como você falou, os gols sendo no primeiro tempo. Segundo, o Inter mais administrou o resultado. Bahia e Palmeiras, um jogo equilibrado. Bahia é grande surpresa desse campeonato, fazendo um excelente campeonato, e o Palmeiras acabando deixando o Corinthians se desgarrar mais. As brabas parece que tomaram o seu posto original e não querem largar mais.
0: Exatamente. Na próxima rodada você vai acompanhar também na tela da TV Brasil, sabadão, 16h, tem jogo para você curtir. Vamos voltar a falar agora de futebol masculino, porque temos polêmica. Neymar se envolveu em mais uma. Os representantes do atacante Robinho Júnior enviaram ao Santos uma notificação extrajudicial para cobrar providências em relação ao desentendimento ocorrido com Neymar no treinamento na manhã de ontem. De acordo com o documento, Robinho Júnior faz 3 acusações contra Neymar e cobra a realização de reunião com o clube para tratar da rescisão contratual por ausência de condições mínimas de segurança no clube. O jogador de 18 anos afirma que o camisa 10 proferiu xingamentos de maneira ofensiva, aplicou uma rasteira e desferiu um tapa violento no rosto do garoto. O Santos, por sua vez, informou que, por determinação da presidência, foi instaurado, logo após a ocorrência dos fatos, um processo de sindicância interna para analisar o episódio que envolveu os atletas Neymar Júnior e Robson de Souza Júnior, Robinho, durante o treino acontecido, então, ontem no CT Rei Pelé. O caso foi pela manhã e, de acordo com o GL, Neymar se irritou ao ser driblado pelo garoto, reagiu após pedir para ele maneirar. Os dois passaram a discutir após a cobrança do veterano e houve então um empurra-empurra. Ao menos uma pessoa afirma ter visto o camisa 10 dar um tapa no rosto de Robinho Júnior. Pouco depois, Neymar ainda desferiu uma rasteira no jovem atleta. A situação entre os jogadores tinha sido resolvida nos vestiários depois de um pedido de desculpas por parte de Neymar, com quem tem uma relação de padrinho aí com o Robinho Júnior no dia a dia. No entanto, os dois atos foram relatados na notificação extrajudicial do jovem atleta contra o Santos. Rapaz!
1: Que situação, né? Eu acho que o pedido de desculpas não foi suficiente, né? Tanto que os representantes do jogador entraram com esse requerimento, o Santos abriu uma sindicância. A gente sabe que a figura do Neymar extrapola o jogador de futebol, né? Ele é uma celebridade, ele é uma personalidade. Imagina se vem à tona as imagens do Neymar dando um tapa no rosto desse menino, dando uma rasteira. A imagem, como é que fica? Porque eu acho que o Neymar não tá jogando bola. Inclusive, não jogou contra o Palmeiras no empate, né? Foi poupado, né? Tava cansado, porque jogou lá na Argentina contra o San Lorenzo. Enfim, é mais um episódio. Tudo pode acontecer, talvez até termine num aperto de mão, já que parece uma relação, não deixa disso, deixa daquilo, mas mais uma coisa para ser e para mostrar que, pelo menos mentalmente, psicologicamente, o Neymar não está nada bem, além de também não estar jogando bem também dentro de campo.
0: Pois é, ele que tá de olho aí na Copa do Mundo. Valeu, Rodrigo Ricardo. O No Mundo da Bola vai ficando por aqui. Você vai relembrar agora o gol de Hugo Moura no empate entre Flamengo e Vasco com mais uma edição do Gol Nacional. Vem aí o Repórter Nacional com as últimas notícias no Brasil e no mundo. Uma ótima noite para você.
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3: André Luiz Mendes. Olha a bola na direita agora. Ela vem recolhida de primeiro no bico do copo. Sobrou na entrada, voltou de primeiro para o cruzamento. Robin botou lá dentro, no gol do Vasco. Na frente do Rossi, cumprimentou, estou dizendo, um se brinca em clássico, o Vasco está vivo no jogo, no último lance do jogo, ele empata de cabeça, bota no fundo do barbante, galera, explode o gigante da colina em todo o Brasil, vibra a massa Cruz Maltina, em todo o território brasileiro, tem gol do Vasco no Maraca, galera do meu, 51, galera, 51! Minutos, o Vasco deixa tudo igual. Hugo Moura, lei do ex, 25 das costas, galera. E vai confirmando pra você no placar. Tudo igual, 2-2.
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6: Olá, uma ótima noite para você sintonizado aqui na Rádio Nacional em Brasília, também em São Paulo, Rio de Janeiro, Amazônia, Alto Solimões, São Luís e Recife, e para você ligado em todo o Brasil, junto às emissoras parceiras da nossa Rede Nacional de Comunicação Pública. Eu sou Juliana Batista e você ouve a partir de agora as principais notícias desta segunda-feira, 4 de abril de 2026. Duas pessoas morrem e três ficam gravemente feridas depois que avião de pequeno porte bate em prédio de 3 andares em Belo Horizonte. Não houve vítimas entre os ocupantes do edifício. E mais.
7: Quem tem dívidas no cartão, crédito pessoal, cheque especial ou até no FIES, já pode a partir de amanhã negociar. É o novo Desenrola Brasil, que vai valer para quem ganha até R$ 8.105.
8: Presidente do TSE, ministra Carmen Lúcia, diz que urnas eletrônicas eliminaram fraudes eleitorais nos últimos 30 anos.
9: Dia das Mães, segunda data mais importante do varejo nacional, deve movimentar quase 38 bilhões de reais, com gasto médio de R$ 294,00. É o que aponta pesquisa da CNDL e do SPC Brasil.
10: Irã ataca navios em um porto petrolífero dos Emirados Árabes após Donald Trump ordenar que a Marinha Americana abrisse o Estreito de Hormuz.
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6: 6:31, quase 32, e vamos começar falando dessa tragédia em Belo Horizonte. Um avião de pequeno porte bateu em um prédio de 3 andares. Nesse acidente, 2 pessoas morreram e 3 ficaram muito feridas. O nosso repórter Osama Elgauri tem todas as informações para a gente. Boa noite, Osama.
11: Boa noite, Juliana. Boa noite, ouvintes. Olha, Juliana, o monomotor de pequeno porte bateu em um prédio de 3 andares e caiu no estacionamento a 7 quilômetros do aeroporto de Pampulha. A aeronave vinha da região do Vale do Jequitinhonha, em Minas Gerais, pousou no aeroporto da Pampulha, em Belo Horizonte, decolou ao 12:16 com destino a São Paulo e acabou se chocando com o prédio. O major Johnny, do Corpo de Bombeiros aí de Minas Gerais, explicou como foi a ação da equipe da corporação e detalhou o resgate.
12: Hoje, 4 de maio, tivemos esse episódio trágico, queda de uma aeronave que veio para o dia com edificação. Tivemos aí já a confirmação de 5 vítimas, sendo que 2 fatais, 3 já foram socorridas e devidamente conduzidas ao hospital de referência pela equipe do SAMU. Fizemos um trabalho de primeira resposta com redução e mitigação de risco de explosão e de qualquer incêndio.
11: De acordo com o Corpo de Bombeiros, as vítimas fatais foram o piloto de 34 anos e um ocupante do banco do copiloto de 36 anos. Os 2 eram homens. Os outros 3 homens que também estavam no avião têm 25, 36 e 53 anos. Eles ficaram gravemente feridos, segundo a corporação. 2 deles tiveram múltiplas fraturas e todos foram levados para o Hospital Pronto Socorro João 23. Imagens nas redes sociais mostram como o prédio ficou após o acidente e os bombeiros também fazendo resgate das vítimas. Apesar do impacto, não houve vítimas entre as pessoas que estavam no edifício atingido. Segundo a Defesa Civil, o prédio não ficou com riscos estruturais. A Força Aérea informou que investigadores do CENIPA, o Centro de Investigação e Prevenção de Acidentes Aeronáuticos, foram acionados para avaliar o caso, Juliana.
6: Ok, Osama, daqui a pouco você volta com outras informações, então agora 6:34. As fortes chuvas que atingiram Pernambuco nos últimos dias causaram um grande transtorno em todo o estado. Pelo menos 6 pessoas morreram, de acordo com o último levantamento divulgado pelas autoridades. Em razão da tragédia, o governo de Pernambuco intensificou a ajuda aos desabrigados nesta segunda. Para identificar novas áreas de risco, a operação do governo conta com o apoio de drones. Ao longo do dia de hoje, as equipes atuaram em 15 municípios pernambucanos. Quase 10 mil pessoas estão desabrigadas. Na Paraíba, municípios também entraram em situação de emergência por causa das fortes chuvas do final de semana. 6:34. Vamos falar agora de combate ao endividamento aqui no país. A nova fase do programa Desenrola Brasil foi lançada hoje e as condições para renegociar dívidas incluem o uso do FGTS. A reportagem é de Priscila Mazenotti.
13: Juros mais baixos, descontos de até 90% e possibilidade de uso do FGTS para amortizar dívidas. Essas são as principais regras do novo Desenrola Brasil, lançado nesta segunda-feira. De modo prático, a renegociação vai valer para quem ganha até 5 salários mínimos, o que hoje dá R$ 8.105. E a negociação começa a partir desta terça-feira. Para isso, é preciso ir direto ao banco ou no aplicativo. Atenção para isso, hein? Para não cair em golpes. Os descontos começam em 30%, mas vai ser assim. Se for uma dívida de pouco tempo, no rotativo do cartão, por exemplo, uma dívida de 90 a 120 dias, o desconto vai ser de 40%. Já se for uma dívida há mais tempo, 1 ou 2 anos, o desconto aí sim chega a 90%. O ministro da Fazenda, Dario Durigan, deu um exemplo bem concreto no caso de uma dívida de R$ 10 mil.
14: Então, na média, o desconto vai ser de 66%. 35% para essas operações. Então, uma dívida de 10 mil reais passa a ser uma dívida de 4,5%. E é uma dívida que vai incidir juros, não de 15%, como é a do cartão de crédito, mas vai incidir um juros de 1,99% ao mês. E é uma dívida que pode ser parcelada em até 4 anos.
13: O prazo para pagamento da primeira parcela é de 35 dias. Quem tem dívidas de até 100

0: reais fica automaticamente com o nome limpo. Outro eixo do programa é o uso do FGTS. A pessoa vai poder usar até 20% do saldo ou até R$ 1.000, o que for maior. E isso depois já ter negociado um desconto inicial, como explicou o ministro.
1: Depois de dado o desconto, o trabalhador pode usar o saque do FGTS para diminuir ainda mais a dívida que ele tenha. E depois parcelar em até 4 anos, com 35 dias de carência do primeiro pagamento.
0: Já no caso do FIES, as dívidas recentes, aquelas com até 90 dias, vão poder ser pagas à vista. Não pode pagar à vista? Vai para a renegociação. Tem diferença nos percentuais para quem está e quem não está no CadÚnico, mas o desconto fica entre 77% e 99%.
1: Para o estudante geral que não está no CadÚnico, que já tem dívida vencida há mais de um ano, ele vai ter um desconto de 77% no agregado da dívida, somados principal, juros e multa. E o estudante do CadÚnico, com um desconto ainda maior de 99% da dívida geral, de modo que também ele possa virar a página e seguir adiante.
0: O programa também inclui o Desenrola Rural, voltado para agricultores de baixa renda, com foco na regularização de dívidas e acesso ao crédito. Aí outra coisa, nada de apostas em bets para quem aderir ao Desenrola, viu? O CPF vai ficar bloqueado para uso nessas plataformas de jogos por 1 ano. O puxão de orelha, quem dá é o próprio presidente Lula.
2: Nós vamos criar as condições para vocês diminuir o endividamento de vocês, para vocês pagarem dívida que vocês já estão devendo há muito tempo, que não pode pagar, para que vocês se libertem um pouco da dívida do cartão de crédito e do cheque especial. Agora, vocês não podem continuar jogando em bet. Por isso é que nós estamos proibindo durante 1 ano das pessoas gastarem pouco do seu recurso fazendo jogo.
0: A ideia é também investir em educação financeira para que as pessoas possam fazer a gestão do próprio dinheiro. E a medida provisória, assinada nesta segunda-feira pelo presidente Lula, acaba também com o cartão consignado. A margem de comprometimento da renda, que hoje é de 45%, vai cair para 40% e depois ser reduzida aos poucos até chegar a 30%. Da Rádio Nacional em Brasília, Priscila Mazenotti.
3: Agora, 6h39, e a presidente do Tribunal Superior Eleitoral, ministra Carmen Lúcia, afirmou hoje que a urna eletrônica eliminou a possibilidade de fraudes nas eleições brasileiras. Essa declaração foi feita durante um evento no TSE que marcou os 30 anos de uso da primeira máquina de votação a entrar em operação, isso em 1996. Nosso repórter Pedro Lacerda foi até lá no TSE acompanhar esse evento. Tem todos os detalhes ao vivo aqui pra gente. Boa noite, Pedro. Como foi?
4: Boa noite, Juliana. Boa noite, ouvintes. Diante de centenas de estudantes das redes de ensino público e privada do Distrito Federal, a ministra Carmen Lúcia afirmou que os jovens têm o direito de ser o que quiserem e que o tribunal espera que muitos deles escolham representar o povo brasileiro. Para a ministra, esse caminho passa pelas eleições com o auxílio da urna eletrônica que, segundo ela, eliminou a fraude eleitoral no país.
5: Nesses 30 anos, acabou com a fraude eleitoral, acabou com a possibilidade de uma pessoa votar por outra, acabou com a possibilidade, portanto, de a gente ter um resultado que não corresponde ao que foi votado.
4: A ministra lembrou ainda que antes da urna eletrônica, o voto era feito em cédula de papel, depositada em urna de lona e apurado manualmente, um processo vulnerável a manipulações.
5: Antes se assinava numa cédula e se colocava numa urna que era de lona. E esta urna era conduzida a um local onde, então, aqueles votos eram contados um por um pelas pessoas designadas. Como isto podia gerar alguma falsidade, alguém podia assinar pelo outro, alguém podia votar pelo outro, o Brasil pensou uma forma, algo que foi feito por nós, para as nossas necessidades, que é a urna eletrônica.
4: A ministra também chamou a atenção para o desequilíbrio de gênero na política brasileira e estimulou as mulheres jovens a ocuparem espaços públicos e a buscarem maior paridade e representatividade nas disputas eleitorais. Em seguida, o coordenador de tecnologia eleitoral do TSE, Rafael Azevedo, explicou detalhes sobre o funcionamento da urna, os mecanismos de segurança, os procedimentos de auditoria e as formas de fiscalização do sistema. E lembrou ainda que ela é ecologicamente sustentável, pois em média 98% dos componentes são reciclados e o dinheiro da venda dessas partes retorna aos cofres públicos. Para a estudante Aimee, de 15 anos, a primeira visita ao TSE foi impressionante.

0: ao povo que é realmente seguro.
1: No mesmo evento, o TSE lançou o mascote Pilili, nome inspirado no alerta sonoro emitido pela urna ao fim da votação. A ideia é incentivar eleitores jovens a participarem do pleito de outubro. As eleições gerais acontecem no próximo dia 4 de outubro, com disputa para presidente da República, governadores, senadores e deputados federais, estaduais e distritais. E um eventual segundo turno para os cargos de presidente da República e governador está previsto para 25 de outubro. Juliana?
2: Obrigada, Pedro Lacerda. Isso aí, vamos celebrar a nossa urna eletrônica, completando 30 anos então. Agora 6h42, ainda falando de eleições, quem vai votar em outubro precisa ficar atento aos prazos da Justiça Eleitoral, que já estão acabando. Os eleitores têm até esta quarta desta semana, dia 6, para tirar ou regularizar o título de eleitor e também para solicitar transferência do domicílio eleitoral, ou seja, do seu local de votação. O Samuel Gauri está de volta. O Sama, conta pra gente todas essas informações, por favor.
3: Vamos lá, Juliana. Olha, além de ficar atento aos prazos, se você não sabe se tem pendências junto à Justiça Eleitoral, entre na página tse.jus.br, selecione situação eleitoral e digite o CPF. Na mesma página, no campo autoatendimento, é possível também solicitar pela primeira vez o título de eleitor, mas lembrando, só até esta quarta-feira. O assessor de comunicação do TREDF, o Tribunal Regional Eleitoral do Distrito Federal, Guilherme Alves, detalhou o que mais é possível fazer até lá.
4: Até o dia 6 de maio, eleitores e eleitoras, eles podem solicitar o alistamento eleitoral, que é o primeiro título. Eles podem realizar transferência de domicílio eleitoral, atualizar os dados cadastrais e regularizar a situação eleitoral. No caso de títulos cancelados, títulos suspensos e também de cadastros que ainda estão sem a biometria. Depois dessa data, o cadastro eleitoral ele fica fechado para que a gente possa, então, começar a organizar as eleições.
3: O assessor explica também o que acontece com quem não regulariza a situação eleitoral.
4: Ele pode ficar impedido de votar nas eleições de 2026 e também estar sujeito a algumas restrições legais, como, por exemplo, emitir passaporte, pode ser impedido de tomar posse em cargo público, de renovar a matrícula em instituição pública de ensino e de obter a certidão de quitação eleitoral. Além disso, tem algumas outras consequências que são previstas aí em legislação.
3: Olha, Guilherme Alves também lembrou para quem o voto aí é facultativo e para quem é obrigatório.
4: O alistamento e o voto, eles são obrigatórios para pessoas alfabetizadas entre 18 e 70 anos de idade. O voto, ele é facultativo para os jovens de 16 e 17 anos, para pessoas com mais de 70 anos e também para pessoas analfabetas.
3: A Justiça Eleitoral alerta ainda que quem faz 18 anos entre o primeiro e o segundo turno, que serão nos dias 4 e 25 de outubro, é obrigado a votar no segundo, ou seja, tem que tirar o título. E quem tem 15 anos agora, mas terá 16 anos nos dias de votação, pode também solicitar o documento se quiser votar. Algumas solicitações e pendências que são resolvidas na Justiça Eleitoral, como registro de biometria ou regularização de título cancelado, exigem a presença obrigatória do eleitor no cartório eleitoral, que pode cobrar agendamento prévio. Então, antes de se deslocar, verifique no site do Tribunal Regional Eleitoral do seu estado se esse é o seu caso. Como é que é o site? TRE-sigla-do-estado.jus.br. Juliana?
2: Muito bom, Osama. Então fica aí a dica para os nossos eleitores e também futuros eleitores. Agora, 6h46, hora certa no horário de Brasília. Você vai ouvir daqui a pouco. Maior pegada de dinossauro já registrada no Brasil é descoberta no sertão da Paraíba.
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2: E o Dia das Mães está chegando. Um levantamento da Confederação Nacional de Dirigentes Lojistas e do SP Brasil, SPC Brasil, aponta que 127 milhões de consumidores devem ir às compras no período. A data é a segunda mais importante do varejo nacional e deve movimentar quase 38 bilhões de reais nos setores de comércio e serviços no país. Vamos até a capital fluminense conversar com a nossa repórter Carolina Pessoa, que chega com os detalhes dessa pesquisa agora. Boa noite, Carol.
6: Olá, Juliana. Boa noite para você, boa noite para todos. E é isso mesmo. De acordo com a...

0: pesquisa da CNDL, Confederação Nacional de Dirigentes Logistas, e do SPC Brasil, a expectativa é que 78% desses cerca de 127 milhões de consumidores que vão às compras levem ao menos um presente no Dia das Mães. A pesquisa indica que os produtos campeões de venda devem estar na categoria moda, seguidos por produtos de beleza, chocolates e flores e experiências, como almoçar fora ou viajar. É o caso do universitário João Pedro Mendes Soares, que planeja levar a mãe a um restaurante, hábito que ela não tem conseguido realizar devido ao dia a dia corrido.
1: Por conta da rotina, por conta do trabalho, ela parou e eu não quis mais. Aí eu queria voltar a levar ela, sair um pouco e tudo mais, fazer algumas questões do dia a dia, sair fora do cotidiano e levar ela para um lugar onde ela possa relaxar e tudo mais.
0: O levantamento revela ainda que os consumidores pretendem gastar, em média, R$ 294 com as compras e que as principais presenteadas serão mães, seguidas de esposas e sogras. Apesar da expectativa positiva, o estudo mostra também uma forte tendência de endividamento. 6 em cada 10 entrevistados pretendem parcelar as compras sem garantia de pagamento. 37% admitem que o orçamento vai ficar apertado e confiam na capacidade de dar um jeito posterior para pagar, e 27% apontam que priorizam a satisfação e o bem-estar da compra em vez do planejamento financeiro. Além disso, entre os que pretendem presentear, quase 40% já possuem contas em atraso. Entre eles, 72% estão negativados. Mirula Borges, especialista em finanças da CNDL, fala sobre esse tipo de comportamento de consumo.
2: Essa é uma postura muito arriscada, já que a possibilidade do cenário mudar entre a compra e o pagamento é muito pequena, a chance do consumidor ficar com o orçamento muito apertado e deixar de pagar as contas existe, e aí o consumidor pode entrar numa inadimplência.
0: A especialista também dá dicas para quem ainda vai às compras.
2: Pesquisem os preços antes, quando possível, usem a criatividade, às vezes até preparar alguma coisa especial, personalizada. Quando possível, dividir o presente até com os irmãos para tentar ficar dentro do orçamento e não entrar numa situação de endividamento maior do que a que pode suportar.
0: A pesquisa revela ainda que 66% dos consumidores acham que os preços estão mais caros este ano e que 57% sentem algum tipo de pressão social para gastar além do que podem, sendo as redes sociais um dos fatores. A principal forma de pagamento apontada é o Pix. Voltamos com você, Juliana.
3: Muito obrigada, Carolina Pessoa, falando direto do Rio de Janeiro, 6h50. Agora o nosso giro de notícias internacionais. Enquanto as negociações para o fim da guerra não avançam, ataques e explosões foram registrados hoje no Estreito de Hormuz, fechado há 2 meses. Rafael Gasparotto está aqui para trazer para a gente atualizações sobre esse conflito no Oriente Médio. Boa noite, Rafael.
4: Boa noite, Juliana. Boa noite a todos. O presidente dos Estados Unidos, Donald Trump, tinha informado que a Marinha americana atuaria para liberar navios impedidos de navegar, mas a operação encontrou resistência do exército iraniano. A Marinha norte-americana informou que tinha destruído 7 embarcações de pequeno porte do Irã usadas para abordar navios que tentam furar o bloqueio. Apesar do fechamento, o Comando Central dos Estados Unidos disse que 2 navios mercantes do país conseguiram passar pelo estreito, com o apoio da Marinha americana. A postagem não informa a data da operação. Nas redes sociais, o presidente Donald Trump disse que o navio de carga sul-coreano tinha sido atingido por ataques iranianos. Em resposta, Trump disse que estava na hora da Coreia do Sul auxiliar na missão de libertar o estreito.
3: Pois é, Rafa, versões conflitantes ao longo de todo o dia, mas quais foram as informações divulgadas pelo Irã?
4: A imprensa iraniana informou que a República Islâmica teria forçado o navio de guerra dos Estados Unidos a dar meia volta e que mísseis teriam atingido uma outra embarcação da Marinha americana. O governo Trump nega o ataque. Em outro fronte de guerra, zonas petrolíferas dos Emirados Árabes Unidos foram atingidas por mísseis iranianos, 1 mês depois que os ataques como esse tinham sido interrompidos pelo cessar-fogo mediado pelo Paquistão.
3: Rafa, mudando para outro conflito, também tivemos a notícia sobre um cessar-fogo na guerra da Ucrânia. É para valer? Qual foi esse anúncio aí do governo russo?
4: É, bem, foi unilateral, né? A Ucrânia desconfiou. A Rússia anunciou um cessar-fogo unilateral de 2 dias na guerra contra a Ucrânia, A pausa está prevista para 8 e 9 de maio, quando o país celebra o chamado Dia da Vitória, que marca a derrota da Alemanha nazista na Segunda Guerra Mundial. Neste ano, o desfile militar de 9 de maio deve ser menor e sem exibição de armamentos, por causa do risco de ataques. Moscou diz que espera que a Ucrânia adote a mesma medida e alertou que pode responder com ataques caso haja qualquer tentativa de interromper as comemorações. O presidente ucraniano, Volodymyr Zelensky, afirmou que não houve qualquer comunicação oficial sobre a trégua. Zelensky também afirmou que a efetividade da proposta questionou a efetividade da proposta e afirmou que ataques continuam sendo registrados em cidades ucranianas. O conflito já dura mais de 4 anos sem nenhuma perspectiva de resolução.
3: Vamos acompanhar, né, Rafa? Muito obrigada pelas informações, Rafael Gasparotto, com esse giro de notícias internacionais para a gente. 6h53. De volta aqui ao nosso cercadinho, vamos falar do Sertão da Paraíba, que abriga a maior pegada de dinossauro já registrada no Brasil. Com mais de 60 centímetros de comprimento e 55 de largura, estima-se que a pegada tenha mais de 140 milhões de anos. Vamos conferir a reportagem de Ângela Duarte, da Rádio Paraíba FM, emissora da nossa Rede Nacional de Comunicação Pública.
5: Uma pegada de um dinossauro de grandes proporções foi encontrada na zona rural de Souza, no interior da Paraíba. A marca mede 55 centímetros de comprimento por 63 de largura e é considerada a maior do país. Segundo o pesquisador Fábio Cortes, a pegada pode ter sido deixada por um dinossauro carnívoro de grande porte que viveu há cerca de 140 milhões de anos. A descoberta comprova a existência desse tipo de predador na região.
6: É muito comum encontrarmos pegadas de dinossauros de pequeno e médio porte, dinossauros carnívoros de pequeno e médio porte. Indica o quê? A presença desse grande carnívoro que habitou a região do Vale do Rio do Peixe há 140 milhões de anos, num período conhecido como Cretáceo Inferior.
5: Apesar de Souza ser conhecida pelo Vale dos Dinossauros, a pegada foi encontrada em outra área rica em vestígios pré-históricos, o geossítio Floresta dos Borba, a cerca de 19 quilômetros da cidade.
6: A pegada foi encontrada na zona rural do município de Souza, numa localidade, num povoado conhecido como Floresta dos Borba, ao lado de uma estrada de acesso a uma pequena propriedade. Nessa localidade tem diversas pegadas de dinossauros, invertebrados, lagartos. Então é um sítio bem diverso, né? Então essa pegada foi descoberta por nós recentemente, uns 100 metros além do local tradicionalmente conhecido pela comunidade acadêmica.
5: Os pesquisadores seguem agora com o trabalho de catalogar e analisar melhor a pegada. A equipe responsável pela descoberta faz parte do projeto de pesquisa e preservação do patrimônio geopaleontológico e arqueológico da Bacia do Rio do Peixe. Da Paraíba FM, Ângela Duarte para o Repórter Nacional.
3: 6h55, vamos voltar ao Rio de Janeiro. O show da cantora Shakira no último sábado, na praia de Copacabana, deve injetar cerca de 800 milhões de reais na economia carioca. A Carolina Pessoa está de volta com a gente ao vivo para trazer os números de mais esse mega show acompanhado por uma multidão. É com você, Carol.
0: Olá, Juliana. Mais uma vez, boa noite para você e para todos. E é isso mesmo. Mais de 2 milhões de pessoas ocuparam as areias da Praia de Copacabana, aqui no Rio de Janeiro, para assistir ao show da cantora colombiana Shakira, no último sábado, de acordo com a Prefeitura do Rio. A apresentação fez parte da terceira edição do Todo Mundo no Rio, série de mega shows gratuitos de música internacional, promovida pela Prefeitura, que contou nas edições anteriores com apresentações das cantoras norte-americanas Lady Gaga e Madonna, também com público semelhante. De acordo com a Secretaria Municipal de Desenvolvimento Econômico, a estimativa é que o show deva movimentar cerca de 800 milhões na economia carioca, graças à injeção extra de dinheiro em setores como hotelaria, gastronomia, transporte e comércio. Os resultados da segurança no evento também foram comemorados. De acordo com a Secretaria de Estado de Segurança Pública, houve uma redução de 52% no número de ocorrências em comparação ao último mega show do projeto da cantora Lady Gaga. Foram ao todo 115 e nenhuma delas com gravidade. Segundo a Polícia Civil, entre os principais registros estão 66 furtos e 8 roubos de celular, 10 roubos e 9 furtos a pedestres, 4 casos de porte de droga e 3 lesões corporais. A Polícia Militar prendeu 6 pessoas. O secretário de Estado de Segurança Pública, Vitor Santos, destacou a importância desses números.
7: Esse evento, particularmente, ele bateu todos os recordes positivos para um evento desse tamanho. E muito elogiado, principalmente pela crítica internacional, que eles reconhecem a dificuldade que é realizar um evento desse.
0: O resultado apresentado também representa queda na comparação com o show da cantora Madonna em 2024. A redução nas ocorrências foi de 54%. Voltamos com você, Juliana.
3: Muito obrigada, Carolina Pessoa. Direto do Rio de Janeiro, 6h57. Uma notícia boa aqui para nós da EBC. Os jornalistas aqui da Rádio Nacional vão receber na noite de hoje o prêmio APCA da Associação Paulista de Críticos de Artes. Com o programa Tarde Nacional, Vitor Ribeiro e Guilherme Strozzi venceram na categoria Melhor Programa Cultura de Rádio. A atração é transmitida de segunda a sexta-feira, sempre das 15h às 17h, e leva ao ar entrevistas exclusivas com artistas do primeiro escalão e da cena alternativa da cultura paulistana, além de prestação de serviço e reportagens. A cerimônia do Prêmio APCA, um dos mais prestigiados do país, vai ser daqui a pouco, a partir das 20h, no Teatro Sérgio Cardoso, região central da capital paulista. A premiação chega exatamente no ano em que a Rádio Nacional comemora 90 anos de história.
8: Esportes. Destaque da Série B do Campeonato Brasileiro para o líder Fortaleza, que goleou o Goiás por 4-1. Destaque do Brasileirão Feminino, logo mais a bola vai rolar, 21h, com transmissão da TV Brasil para São Paulo e Flamengo. No Campeonato Brasileiro, o Botafogo foi derrotado pelo Remo em pleno estádio Nilton Santos, 2-1. Palmeiras e Santos, o clássico, ficaram no empate, 1-1. Vitória goleou o Coritiba por 4-1, o Atlético Paranaense e o Grêmio ficaram no 0-0 e no clássico em Belo Horizonte, o Atlético Mineiro venceu o Cruzeiro por 3-1. Clássico no Maracanã, o Flamengo vencia o Vasco por 2-1 até o último minuto dos acréscimos, mas acabou tomando um gol de cabeça e o Vasco conseguiu o empate em 2-2.
3: É isso, 6h59. Ficamos por aqui. Até amanhã e uma ótima noite.
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10: Boa noite.
9: Uma boa noite para você que nos acompanha em todo o país.
10: Segunda-feira, 4 de maio de 2026.
9: E vamos ao destaque do dia, novo desenrola.
10: Brasileiros podem renegociar dívidas com descontos que chegam até 90%.
9: O programa é destinado a famílias, estudantes, aposentados, micro e pequenas empresas e produtores rurais.
10: Parte do FGTS poderá ser usada para quitar o débito.
9: O presidente Lula afirma que o objetivo é tirar a população do endividamento.
11: Nós estamos tentando encontrar uma fórmula de tirar a corda do pescoço dessa gente, para ele voltar a respirar normal, para ele poder voltar a sonhar, ter o seu nome limpo na prata.
10: E como o novo desenrola vai beneficiar as famílias com renda comprometida pelas dívidas?
9: É o tema da nossa entrevista com Régis Dudena, secretário de Reformas Econômicas do Ministério da Fazenda.
12: Esse é o principal recado, né? Pegar a população que está com dívidas caras e que está com alto comprometimento de renda, a gente diminui a dívida e diminui a parcela que ela tem que pagar todo mês.
10: Você vai ouvir também mais inclusão digital.
9: Leilão promovido pelo governo do Brasil vai permitir a ampliação da conectividade em rodovias federais, áreas rurais e remotas.
10: Um investimento privado de cerca de 2 bilhões de reais. Graziele Bezerra.
13: A proposta é dar maior cobertura móvel a regiões que ainda enfrentam dificuldades de sinal.
9: Hoje, na apresentação da Voz do Brasil, Mariana Jungmann e Nazi Brum.
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9: Dívidas com juros altos que podem começar baixas, mas em alguns meses viram uma bola de neve.
10: Para ajudar pessoas que estão endividadas, principalmente com créditos que possuem juros muito altos, o governo do Brasil lançou hoje o novo Desenrola Brasil.
14: Para aliviar o orçamento das famílias e ajudar quem está inadimplente, o governo do Brasil lançou uma nova rodada do programa de renegociação de dívidas, o novo Desenrola Brasil. A medida vai beneficiar pessoas como o gerente de tecnologia Alex Araújo, que está com dívidas há mais de 3 meses.
15: Quando você está com dívida, né, registrada, que você não consegue crédito no mercado, então fica complicado. Mas quando você é pai de família, né, como eu, então ela se interfere bastante.
14: A medida provisória assinada pelo presidente Lula nessa segunda-feira já está em vigor e segue para análise do Congresso Nacional. O foco principal nessa primeira rodada são trabalhadores com renda de até 5 salários mínimos, ou seja, R$ 8.105. A ideia é ajudar as famílias a se reorganizarem financeiramente, como destacou Lula.
11: Nós estamos tentando encontrar uma fórmula de tirar a corda do pescoço dessa gente, para ele voltar a respirar normal, para ele poder voltar a sonhar, ter o seu nome limpo na prata.
14: Pelo Desenrola Famílias, poderão ser renegociadas dívidas contraídas até 31 de janeiro deste ano e que estejam em atraso entre 90 dias e 2 anos. Entram na lista débitos de cartão de crédito, cheque especial e crédito pessoal. Os juros poderão chegar no máximo a 1,99% ao mês. E os descontos podem variar entre 30% e 90%, dependendo do tipo e do tempo de dívida. O ministro da Fazenda, Dário Durigan, explica que quem não quitar as dívidas vai poder parcelar com juros baixos de forma a aliviar o orçamento das pessoas.
16: E é uma dívida que vai incidir juros não de 15%, como é a do cartão de crédito, mas vai incidir um juros de 1,99% ao mês. E é uma dívida que pode ser parcelada em até 4 anos.
14: O programa também alcança estudantes com dívidas no FIES. O governo vai oferecer abatimento total dos juros e multas, além de 12% de desconto para quem pagar à vista ou parcelamentos em até 150 vezes. Beneficiários do CadÚnico com atraso superior a 360 dias poderão ter descontos maiores e até liquidação total do saldo devedor. A expectativa é beneficiar mais de 1 milhão de estudantes. Microempreendedores, pequenas empresas e agricultores familiares também terão acesso a crédito mais barato e condições facilitadas de renegociação. A jornalista Laís Cristina Araújo participou da primeira edição do Desenrola Brasil e afirma que o programa fez diferença.
17: Sim, foi um passo importante para renegociar parte das dívidas com condições mais viáveis, com menos juros, e o que me ajudou também a retomar algum controle sobre minha vida financeira.
14: Uma das novidades é o uso do FGTS. O trabalhador poderá usar até 20% do saldo para quitar parte da dívida. Quem aderir ao programa também não poderá participar de jogos de apostas online, conhecidas como bets. A ideia, segundo o presidente Lula, é evitar novos ciclos de endividamento.
11: Nós vamos criar as condições para vocês diminuir o endividamento de vocês, para vocês pagarem dívida que vocês já estão devendo há muito tempo que não podem pagar, para que vocês se libertem um pouco da dívida do cartão de crédito e do cheque especial. Agora, vocês não podem continuar jogando em bet. Por isso é que nós estamos proibindo durante 1 ano das pessoas gastarem pouco do seu recurso fazendo jogo.
14: Para aderir ao novo Desenrola Brasil, o trabalhador deve procurar os canais oficiais dos bancos onde possui a dívida. Reportagem Pablo Mundim.
9: E como nós ouvimos na reportagem, o novo Desenrola tem foco na recuperação financeira de famílias, estudantes, pequenos empreendedores e agricultores familiares.
10: O programa também prevê que as instituições financeiras limpem o nome de pessoas com dívidas de até R$100.
9: E para entender melhor sobre a nova versão do Desenrola e como participar, a gente conversou mais cedo com Regis Dudena, secretário de Reformas Econômicas do Ministério da Fazenda. Acompanhe.
10: Secretário, vamos falar então sobre esse Desenrola voltado às famílias. Podem participar quem está com dívidas atrasadas entre 90 dias e até 2 anos, né? Qual é a expectativa do governo em relação ao número de pessoas que podem participar do programa? E se a dívida for maior que esses 2 anos, como é que fica? A pessoa pode participar de outra forma?
18: Obrigado, agradeço pelas perguntas. Aqui nós estamos falando do Desenrola Família, que é o programa que você narrou, que tem essas características, de um público estimado em até 20 milhões de pessoas. Acho que é importante a gente saber que, junto com o Desenrola Família, que é especificamente esse que trata de dívidas de 90 dias até 2 anos, nós

0: ainda temos outras medidas de melhoria que aí pode ter um público ampliado, mas focando no tema desenrola famílias, pessoas físicas com dívidas, nós estamos com até 20 milhões de pessoas que podem ser atingidas. A ideia aqui é focar, sobretudo, nessas dívidas que tenham até 2 anos, porque são dívidas que impedem as pessoas a participar da sua vida financeira, são dívidas normalmente caras, que serão substituídas por dívidas baratas. Por isso que nós estamos focando, otimizando esses recursos públicos nesse público específico. É importante lembrar que o Desenrola 1.0, o primeiro, ele abarcou dívidas mais antigas, dívidas anteriores mais antigas. Agora o foco, então, são essas mais recentes.
1: Secretário, o senhor pode explicar para a gente como vai funcionar no caso das dívidas de até R$100? O programa tem um eixo voltado para esses casos, não é isso?
0: Exatamente. Aqui, mais do que diretamente para as pessoas, esse é um comando para as instituições financeiras, para os credores. Ou seja, uma instituição financeira ou uma financeira que queira participar do programa vai ter que desnegativar dívidas até R$100 na origem. Ou seja, todas aquelas dívidas que no início eram de até R$100, que levaram a uma negativação, a instituição vai ter que desnegativar, ou seja, vai ter que tirar qualquer restrição de crédito desse devedor para que a própria instituição possa participar. Então, esse é um comando para o banco, para a financeira, tirar essa negativação se estivermos falando de dívidas pequenas ou dívidas com limite original até R$100.
2: Secretário, a gente ouviu algumas dúvidas da população em relação ao programa. Um deles é o Alex Araújo, que a gente ouviu na reportagem agora há pouco. Vamos ouvir a pergunta dele.
3: Pergunta é sobre questão de parcelas, né? Que quando a gente vai verificar a dívida, quando é muito alta, então parcela é o mais complicado, porque não adianta você, vou dar um incentivo para você pagar a sua dívida, mas a quantidade de parcela acaba tendo um valor mensal alto, então não adianta muita coisa.
1: Secretária, a gente tem também a pergunta do auxiliar de cartório, Sávio Araújo. Vamos ouvir.
4: Então, eu queria saber como é que vai funcionar essa redução dos juros, né? Se vai reduzir o valor da dívida.
2: Bom, secretário, eles perguntam aí sobre parcelas, sobre juros. Como é que vão funcionar esses dois critérios dentro do programa?
0: O que eu acho importante a gente lembrar aqui é que, para começar, ao entrar no Desenrola, essas dívidas, então, vencidas há 91 dias até 2 anos, ele vai ter um desconto. Então, de saída, o valor principal da dívida já cai no mínimo 30%, podendo chegar até 90% de desconto. A diferença dessa dívida, que já vai ser bem menor, ela vai poder ser parcelada em até 48 meses, ou seja, até 4 anos para pagar essa dívida menor nova. Além disso, nós estamos falando de uma migração de créditos caros, como é o caso do cartão de crédito, cheque especial, o crédito pessoal sem garantias, que chegam a ter taxas mensais de até 15%. Aqui ela vai ser fixada a um teto de 1,99% ao mês. Ou seja, é uma dívida muito menor, com desconto, parcelado em até 4 anos, com taxa de juros de 1,99%, uma taxa de juros bem abaixo. Com isso, a pessoa vai conseguir ter um comprometimento da renda muito menor. Então, vamos pensar aqui, se ela tiver uma dívida, por exemplo, de R$10 mil e estava pagando aqui 15% ao mês, só de juros ela pagaria R$ 1.500 por mês de juros. Se ela vier a ter um desconto no máximo aqui de 90%, a dívida vai cair para R$1.000 e os juros incidentes aqui vai para R$ 199 por mês. Então, assim, aqui a gente está diminuindo muito aquilo que a pessoa vai ter que pagar por mês, com a ideia de reduzir esse comprometimento da renda da pessoa que entrar no Desenrola, no novo Desenrola.
2: Importante só a gente reforçar aqui, né, secretário, é a ideia de trocar mesmo a dívida mais cara, que são aquelas dívidas mais fáceis de serem feitas também, cartão de crédito, cheque especial, financeiras, por dívidas mais baratas, né?
0: Exatamente, esse é o principal recado, né? Pegar a população que está com dívidas caras e que está com alto comprometimento de renda, a gente diminui a dívida e diminui

0: taxa diminui a parcela que ela tem que pagar todo mês.
1: Secretário, esse desenrola traz também mudanças no consignado do INSS e dos servidores públicos federais dentro do programa aí para ajudar aposentados, pensionistas e servidores públicos que precisam de crédito. Como é que isso vai funcionar?
0: Aqui o que é importante a gente notar é que foi criado dentro desses consignados que são categorias de crédito mais baratas, mas dentro do consignado foi criada uma possibilidade de uso de um cartão consignado, de um cartão de benefícios, e a parcela consignável, ou seja, aquele percentual da renda, seja do aposentado pensionista, seja do servidor público, ficava travada para usar no cartão. Só que quando ele usa no cartão, normalmente as taxas são piores. Então, o que nós estamos fazendo? Tirando essa trava para que ele possa usar no consignado normal, estamos reduzindo o percentual que ele pode consignar do seu salário, visando trazer essa parcela mensal para um comprometimento menor da renda, e estamos diminuindo progressivamente no tempo, nos próximos 10 anos, o percentual global do consignado. Então, qual que é a ideia? Tanto em um quanto em outro. Tirar a possibilidade de cravar esse cartão, que normalmente é mais caro, nós estamos diminuindo de saída de 45% para 40% e progredindo no tempo para que esse consignado lá na frente chegue a 30% do seu valor de renda mensal. Esse conjunto de medidas faz com que imediatamente ele migre de um crédito mais caro e mais problemático para um crédito mais saudável, e que com o tempo ele vá diminuindo o comprometimento mensal da sua renda.
2: Bom, secretário, para a gente encerrar rapidamente, como é que as pessoas podem conhecer mais sobre o Desenrola? Como é que elas podem participar do programa de renegociação de dívidas?
0: Aqui o que eu acho primordial é as pessoas entenderem que o principal canal inicial é elas irem à instituição que lhes deu crédito. Ou seja, se você deve para um banco, procure o seu banco, porque é no banco que você vai iniciar a sua relação de desenrolar essa sua dívida. O que eu ainda acho importante aqui? As pessoas se atentarem para as condições que lhes estão sendo ofertadas, elas têm que tomar cuidado, porque é possível, infelizmente, que haja tentativas de fraude, ou seja, terceiros que vão se utilizar desse momento para tentar fraudar. Então é importante as pessoas ficarem atentas para isso. Além disso, quando você for à sua instituição financeira, anote exatamente quais são as condições dessa dívida para garantir que as condições que estão sendo dadas pelo programa do governo federal atinja você. E se tiver dúvidas, acione os órgãos de defesa do consumidor para que eles possam também te orientar se os seus direitos como consumidor estão sendo preservados. Então, canal principal, a própria instituição financeira, e a partir de amanhã deve estar disponível o site do novo Desenrola, onde também essas informações estarão disponíveis.
1: Tá certo, então nós conversamos com Régis Dudena, secretário de Reformas Econômicas do Ministério da Fazenda. Secretário, obrigado pela participação aqui na Voz do Brasil.
0: Eu que agradeço, uma boa noite a todas e todos.
2: O governo do Brasil ampliou as penas para crimes como furto, roubo, estelionato e receptação.
1: No caso de furto, a punição passa a ser de 1 a 6 anos, superando o limite anterior de 4 anos. Já o furto de celular agora prevê reclusão de 4 a 10 anos.
2: Crimes cometidos por meios eletrônicos também tiveram aumento de pena, podendo chegar a até 10 anos de prisão.
1: Segundo o governo, o objetivo é reforçar o combate ao crime e proteger a população.
2: Para levar internet a todo o país.
1: Um leilão realizado pela Agência Nacional de Telecomunicações vai garantir a conectividade em mais de 864 localidades, com foco em áreas rurais e remotas.
2: As empresas vencedoras se comprometeram a fazer investimentos de R$2 bilhões.
3: 4 empresas venceram o leilão da faixa de 700 MHz, que vai beneficiar com mais conectividade e infraestrutura, áreas rurais e remotas, além de rodovias federais em 16 estados brasileiros. A proposta é dar maior cobertura móvel a regiões que ainda enfrentam dificuldades de sinal. As ondas de 700 MHz têm mais facilidade para atravessar obstáculos físicos, como paredes, vidros e concreto, com menos perda.

0: perda de energia. Isso garante, por exemplo, que o sinal de celular chegue com qualidade ao interior de prédios, subsolos e elevadores. Mas o principal objetivo desse leilão é acabar com as chamadas zonas de silêncio, trechos de rodovias sem sinal de telecomunicação que ainda persistem no Brasil. O secretário de Telecomunicações do Ministério das Comunicações, Hermano Tércios, explica quais áreas terão prioridade para receber essa tecnologia.
1: Definimos que as localidades maiores são a prioridade, acima de 600 habitantes, rodovias federais, rodovias com mais fluxo de pessoas, como a BR-101, BR-116, 242 e assim por diante. E aí, depois dessas rodovias, descer para uma terceira prioridade as localidades abaixo de 600 habitantes.
0: O modelo de leilão adotado exige que as empresas vencedoras firmem compromissos diretos de investimento em infraestrutura e modernização das redes, o que, na opinião do ministro das Comunicações, Frederico de Siqueira Filho, vai levar serviço de qualidade para a população.
2: Mais infraestrutura, mais competitividade, mais capilaridade, para que também a gente consiga fazer com que as operadoras, os prestadores de serviço possam levar infraestrutura para as áreas mais remotas do Brasil.
0: O valor total dos lances somou R$ 23 milhões. A expectativa é de cerca de R$ 2 bilhões em investimentos. Reportagem Graziele Bezerra.
3: Pernambuco e Paraíba tentam se restabelecer depois que fortes chuvas atingiram os locais desde a última sexta-feira.
4: Ao todo, mais de 30 municípios decretaram situação de emergência nos dois estados.
3: O governo do Brasil já enviou quase R$ 1,5 milhão para apoio das cidades atingidas.
5: Na manhã desta segunda-feira, 4 de maio, o ministro da Integração e do Desenvolvimento Regional, Valdez Góes, desembarcou no Nordeste para agilizar as ações de socorro e assistência humanitária nos estados da Paraíba e Pernambuco. Na Paraíba, o ministro ressaltou a parceria do governo federal com os estados para agilizar as ações de resposta em casos de desastres.
6: A prefeitura tem que decretar a situação de emergência, passar informação ao governo do estado e ao governo federal. Ajuda humanitária passa através de um cartão. Se é uma obra, vai empenhar em nome da prefeitura.
5: Valdez enviou equipes da Defesa Civil Nacional para os dois estados. A mobilização dos técnicos tem como objetivo dar apoio total aos municípios e ajudar nas solicitações de reconhecimento de situação de emergência e elaboração dos planos de trabalho para solicitação de recursos federais. Reportagem Manuela Rolim.
4: E estão abertas até 15 de maio as inscrições da campanha de mobilização para a prevenção do risco de desastres.
3: A iniciativa faz parte da 9ª campanha nacional Aprender para Prevenir Cidades Sem Risco.
4: Serão selecionadas 40 ações que vão receber certificados de reconhecimento, além de kits de materiais pedagógicos e jogos educativos.
3: Para a Sâmia Sulaimani, coordenadora de articulação e parcerias da Secretaria Nacional de Periferias, a ideia é envolver toda a sociedade.
7: A gente também quer envolver associações de bairro, iniciativas populares, igrejas, para que, de fato, a prevenção aconteça antes, né? Para que os desastres não aconteçam, mas que a gente possa gerenciar os riscos dos locais.
4: Podem se inscrever escolas de educação básica, instituições de ensino superior, órgãos públicos e organizações da sociedade civil por meio do site gov.br/cmadencom.
3: Um prêmio para dar voz aos povos da periferia por meio da arte e da cultura.
4: As armas são a poesia, cantada ou falada, escrita ou de improviso e mostras culturais.
3: É o Prêmio Nacional Vozes Periféricas, lançado hoje pelo governo do Brasil.
8: De rimas, no Jardim do Palácio do Itamaraty, em Brasília, é só uma pequena mostra da força do movimento do hip-hop no Brasil.

0: periferia sejam ouvidas.
1: Essa forma de expressão cultural, utilizando versos rimados, sejam eles acompanhados de ritmo ou apenas falados, vem se espalhando pelo país, principalmente nas periferias. Para valorizar e estimular iniciativas como essa, foi lançado nesta segunda-feira no Itamaraty o Prêmio Nacional Vozes Periféricas. Para o ministro da Secretaria-Geral da Presidência da República, Guilherme Boulos, esse prêmio é um reconhecimento.
2: A gente está trazendo aqui para

0: dentro do Itamaraty os embaixadores da periferia, os embaixadores da quebrada. Mais que um prêmio, é um reconhecimento, dizendo que isso não pode ser criminalizado. O Estado tem que aparecer lá com o braço do estímulo, premiando, valorizando, fortalecendo e dando melhores condições para que vocês façam o que vocês já sabem fazer melhor que ninguém.
1: Pode se inscrever no edital qualquer coletivo cultural que tenha realizado de forma regular no ano passado iniciativas como Batalhas de Rima e Saraus. No total, 100 coletivos serão premiados com R$30 mil cada. A ministra da Igualdade Racial, Raquel Barros, defendeu que é uma forma de incentivar a arte e valorizar a força da juventude.
2: Quando a juventude se mobiliza no seu território, ela muda o espaço, ela transforma o lugar, ela modifica a geografia, ela faz com que muita gente se agregue, construa política, muda a realidade.
1: Exemplos de vidas transformadas pela arte não faltam. Samai Fernandes, vulgo colombiana, artista independente, mestre de cerimônia e compositora, conta que foi o hip hop que a salvou.
3: Eu venho da rua. Eu sou mãe solo do Davi da Maria e hoje eu sustento a minha família com a minha arte. E é por isso que quando eu falo da cultura de rua, eu não falo só de expressão, eu falo de transformação real de vida. Foi no microfone aberto, numa roda de rima, que eu entendi que a minha voz tinha valor. Hoje o clima tá bacana, pra quem não me conhece, satisfa que o meu vulgo é colombiana. Eu vim direto de BH e a favela do Indião, eu já vim pra representar.
1: Para se inscrever, basta acessar www.gov.br/vozesperiféricas até 18 de maio. Reportagem Gabriela Noronha.
4: A Agência Nacional de Vigilância Sanitária autorizou hoje a fabricação local da vacina contra a chikungunya.
5: Isso significa que o imunizante estará liberado para uso no país e poderá ser incorporado ao Sistema Único de Saúde.
4: A vacina brasileira foi desenvolvida pelo Instituto Butantan em parceria com uma farmacêutica franco-austríaca.
5: A chikungunya é transmitida pela picada de fêmeas infectadas do mosquito Aedes aegypti, o mesmo que transmite a dengue.
4: Foram as notícias do Governo do Brasil.
5: Uma realização da Secretaria de Comunicação Social da Presidência da República.
4: Com produção da empresa Brasil de Comunicação.
5: Fique agora com as notícias do Poder Judiciário e do Congresso Nacional. Uma boa noite.
4: Uma boa noite. Até amanhã.
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8: Ministros do STF abrem audiência pública sobre a atuação da CVM.
9: TSE lança mascote em comemoração aos 30 anos da urna eletrônica.
8: A proteção aos direitos trabalhistas foi tema de seminário internacional.
9: Boa noite, eu sou Marcela Luiza.
8: E eu sou Walter Lima.
9: O Supremo Tribunal Federal realizou nesta segunda-feira uma audiência pública convocada pelo ministro Flávio Dino para discutir a arrecadação de impostos, a capacidade fiscalizatória e a eficiência da Comissão de Valores Mobiliários, CVM.
8: A abertura foi conduzida por Dino, relator do processo que trata da matéria, pelo presidente do STF, Edson Fachin, e pelo ministro Gilmar Mendes, decano da corte, Marcelo Della Libera.
10: Entre outros pontos, os ministros destacaram a relevância do tema, que é objeto da ação direta de inconstitucionalidade 779. O ministro Flávio Dino explicou que a discussão vai além do aspecto tributário e alcança a estrutura do mercado de capitais. O presidente do STF, ministro Edson Fachin, ressaltou a relevância constitucional do debate e a função das autoridades públicas na formação das decisões da corte. O ministro Gilmar Mendes destacou que o ponto central da discussão é o reforço efetivo da capacidade fiscalizatória da CVM do Banco Central, eliminando vacinas regulatórias que propiciam a utilização de instrumentos financeiros como fundos de investimento para cometimento de malfeitos.
9: Tribunal Superior Eleitoral lança mascote Pirilli em comemoração aos 30 anos da urna eletrônica.
8: Evento foi na sede do TSE, em Brasília. Fábio Ruas.
11: A abertura foi com a presidente do TSE, ministra Carmen Lúcia. Ela afirmou que a urna Pirilli vai viajar por todo o Brasil e ainda convidou os jovens a defenderem o sistema de votação. Vários estudantes da rede de ensino pública do

0: Distrito Federal acompanharam o evento, que ainda teve a desmontagem de uma urna eletrônica para mostrar o funcionamento do aparelho.
1: A proteção aos direitos trabalhistas foi tema do Seminário Internacional Constitucionalismo Social e Direito Internacional do Trabalho.
2: O evento reuniu instituições do judiciário e especialistas em direitos humanos. Anderson Conrado.
3: Ao longo do dia, especialistas discutiram como aproximar as decisões nacionais dos parâmetros internacionais. Uma proposta de fortalecer o diálogo entre a justiça brasileira e o sistema interamericano de direitos humanos. O encerramento contou com a participação de ministros do TST, que debateram as diretrizes da Organização Internacional do Trabalho para a promoção do trabalho decente. O evento teve transmissão ao vivo pela internet.
1: O presidente do STF e do CNJ, ministro Edson Fachin, participou da abertura do Seminário Internacional Constitucionalismo Social e Direito Internacional do Trabalho, que aconteceu hoje no Supremo.
2: No discurso, Fachin defendeu os direitos sociais e a proteção ao trabalho.
1: O ministro também lembrou que o encontro reafirma valores constitucionais de uma sociedade justa, livre e solidária.
2: O presidente do Supremo destacou ainda que o conceito de trabalho decente previsto no Objetivo de Desenvolvimento Sustentável número 8 da Agenda 2030 da ONU representa um compromisso jurídico reforçado pelo Estado brasileiro.
1: A tese fixada pelo Supremo Tribunal Federal sobre a descriminalização da posse de maconha para uso pessoal não impede que a conduta seja considerada falta grave no âmbito da execução penal.
2: Essa conclusão é do STJ. Fátima Uchoa.
4: Um preso em Minas Gerais foi flagrado com 32 gramas de maconha. O juízo da execução penal afastou o reconhecimento da falta grave e a reclassificou como falta média, o que foi mantido pelo Tribunal Estadual. O Ministério Público recorreu ao STJ defendendo o reconhecimento como falta grave e a quinta turma confirmou o entendimento da ministra relatora Maria Marluce Caldas, avaliando que a caracterização da posse de drogas no interior de presídio como falta disciplinar grave decorre do regime mais rigoroso da execução penal, que impõe ao preso regras específicas de disciplina no ambiente carcerário, diferentes das aplicáveis fora da unidade prisional.
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1: Uma boa noite.
2: E até amanhã.
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6: Está no ar o Jornal do Senado.
7: Eu sou Paula Groba.
8: E eu sou Ricardo Nakaoka.
7: E estes são os destaques de hoje do Jornal do Senado, que começa agora.
8: O plenário vota prevenção a desastres e criação de universidade indígena.
7: Lei que regulamenta a profissão de multimídia é criticada como retrocesso durante a audiência no Senado.
8: Redução da jornada de trabalho divide opiniões no Congresso.
7: Boa noite.
8: Boa noite.
7: A redução da jornada de trabalho é tema de diferentes propostas no Congresso Nacional. Uma delas é o projeto de lei apresentado pelo governo federal, que propõe redução de 44 para 40 horas semanais.
8: Mas no Senado, o tema ainda divide opiniões. As informações com a repórter Patrícia Oliveira.
9: A proposta do governo enviada em abril tem pedido de urgência para ser votada em até 45 dias. O texto reduz a jornada de 44 para 40 horas e permite que os detalhes sejam definidos por negociação coletiva. Já no Senado, uma PEC do senador Paulo Paim, do PT do Rio Grande do Sul, está pronta para votação e também prevê a redução para 40 horas, mas de forma gradual em 4 anos. O tema divide opiniões. O senador Cleitinho, do Republicanos de Minas Gerais, afirma que a medida não prejudica a economia.
10: problema do país, gente, nunca vai ser o empresário trabalhador. Coloque isso na cabeça de vocês. O trabalhador, o empresário, ele é fonte de riqueza.
9: Já o vice-líder da oposição, o senador Marcos Rogério, do PL de Rondônia, alerta que a mudança precisa vir acompanhada de compensações para os empregadores.
11: O que não pode é você simplesmente reduzir a jornada e jogar essa conta para o empresário pagar. Isso vai aumentar o custo da produção, isso do serviço.
9: Na Câmara, os deputados também discutem proposta de emenda à Constituição que prevê jornada ainda menor, de até 36 horas semanais, com 4 dias de trabalho.
7: Em meio às discussões no Congresso sobre propostas que prevêem a redução da jornada de trabalho, incluindo a iniciativa do governo federal que diminui de 44 para 40 horas semanais, o Senado realizou nesta segunda-feira uma sessão especial em homenagem ao Dia do Trabalhador, celebrado em 1º de maio. O debate sobre a redução da jornada ganhou destaque, com foco no fim da escala 6x1 e na fixação de 40 horas semanais sem redução salarial.
8: O senador Paulo Paim, do PT do Rio Grande do Sul, lembrou de diversas iniciativas e mencionou o projeto encaminhado pelo Executivo ao Congresso Nacional, com pedido de urgência para votação. Segundo ele, é fundamental unir esforços para garantir melhores condições de vida aos trabalhadores e valorizar a força de trabalho no país.
12: O mais importante não é a autoria, é a aprovação, é fazer justiça. Dar fim à escala 6x1 é reconhecer o valor de mais de 100 milhões de brasileiros, trabalhadores e trabalhadoras que sustentam esse país com a sua mão de obra. Reduzir a jornada de trabalho, antes de tudo, ela é uma política humanitária.
7: Já o Conselho de Comunicação Social se reuniu hoje para debater pontos da lei que regulamentou a profissão de multimídia.
8: Representantes de entidades de trabalhadores alertaram para o risco de precarização no jornalismo. Já um representante do setor de televisão destacou que a proposta foi aprovada de forma democrática pelo Congresso Nacional. As informações com o repórter Bruno Lourenço.
13: O representante da categoria de jornalistas no Conselho, Paulo Zocchi, criticou a precarização da profissão e foi direto. Defendeu a revogação da lei.
14: O jornalista já é, por natureza, um profissional multimídia. O que está em curso neste caso é uma tentativa de precarização do nosso trabalho, o que não aceitaremos.
13: Já o representante das empresas de televisão, Samir Nobre, ressaltou que a lei foi aprovada democraticamente no parlamento e que regras de uma profissão não deveriam ser tratadas no Conselho de Comunicação.
15: Creio eu que esse tema laboral, ele não se encontra amparo no capítulo 5º da Constituição Federal, que é o tema que é o capítulo que trata da comunicação social.
13: Segundo a lei sancionada em janeiro, multimídia seriam os trabalhadores que atuam de forma integrada em diferentes plataformas e linguagens, como texto, vídeo, áudio, design, redes sociais e produtos digitais. Incluem, por exemplo, jornalistas digitais, produtores de conteúdo, videomakers, editores e social media.
7: O projeto que cria uma política nacional para estudantes superdotados chegou ao Senado sob críticas por falta de debate na Câmara.
8: O tema ganha destaque com exemplos de jovens talentos e cria uma política nacional para identificar e acompanhar estudantes com altas habilidades. Os detalhes na reportagem de Henrique Nascimento.
16: Aos 14 anos, Rian já se destaca pela facilidade com a matemática e outras atividades. Mas ele explica que ser superdotado é diferente de ser um gênio.
17: Ser superdotado é uma classe de pessoas que tem facilidade de aprender. Por exemplo, crianças superdotadas, a maioria das vezes, tira notas altas, se envolve, questiona e muito mais. E um gênio é aquele que cria algo fantástico. Por exemplo, Thomas Edison. Ele criou a lâmpada e por isso ele é um gênio.
16: O tema está num projeto aprovado pela Câmara dos Deputados que cria uma política nacional para identificar e acompanhar estudantes com altas habilidades. A proposta prevê cadastro e apoio nas escolas, mas foi criticada pela falta de debate. A senadora professora Dorinha Seabra, do União do Tocantins, pediu que o texto seja analisado junto com outra proposta sobre o tema. A senadora Damaris Alves, do Republicanos do Distrito Federal, alertou para os riscos da falta de políticas públicas.
18: A ausência de políticas públicas adequadas para pessoas com altas habilidades e superdotação pode resultar em evasão escolar, desmotivação, sofrimento psíquico, subaproveitamento de talentos e desigualdades educacionais persistentes.
16: O projeto ainda será discutido nas comissões.
7: E o plenário pode analisar esta semana o projeto que trata da criação da Universidade Federal Indígena.
8: Também podem ser votadas propostas para isenção tributária de filantrópicas e planos de defesa civil,

0: Repórter Pedro Pincer.
1: Está prevista para esta terça-feira a votação do projeto que cria a Universidade Federal Indígena. Com base na lei de cotas, a instituição poderá desenvolver processos seletivos próprios com critérios específicos que assegurem percentual mínimo de seleção de candidatos indígenas. O relator na Comissão de Educação e Cultura, senador Eduardo Braga, do MDB do Amazonas, destacou que a nova universidade terá campi em todas as regiões do país.
2: E aqui quero destacar a característica multicêntrica desta universidade, com campi nas regiões brasileiras para atender às especificidades da presença dos povos indígenas no país.
1: Na quarta-feira, o item que abre as votações trata da isenção tributária de entidades sem fins lucrativos. Para o autor, senador Flávio Arnes, do PSB do Paraná, uma possível cobrança criará uma enorme distorção no terceiro setor.
3: Todas as áreas seriam prejudicadas, culturais, recreativas, esportivas, assistenciais, de educação, de saúde.
1: Também podem ser votados um projeto que estabelece ações para garantir que as mulheres tenham acesso a avaliações médicas completas e periódicas no SUS e um texto que institui o mês de conscientização sobre o transtorno de personalidade borderline.
4: E hoje, durante pronunciamento no plenário, a senadora Damaris Alves, do Republicano do Distrito Federal, chamou a atenção para o enfrentamento à violência sexual contra crianças e adolescentes, tema central da campanha Maio Laranja. A iniciativa busca dar visibilidade ao problema e incentivar ações de proteção às vítimas.
0: A parlamentar enfatizou a importância de ampliar a conscientização e mobilizar a sociedade para prevenir e combater esse tipo de crime. Damaris Alves também destacou a gravidade de casos recentes de violência que tiveram repercussão nacional, como o estupro coletivo de duas crianças de 7 e 10 anos em São Paulo, cujas imagens foram divulgadas nas redes sociais. Para a senadora, é necessário fortalecer os mecanismos de denúncia e orientar crianças e adolescentes para prevenir situações de abuso.
5: E nós precisamos ensinar nossas crianças a denunciarem. As crianças precisam ser orientadas. Converse com seus filhos e fale uma palavra que funciona muito. Alguém está fazendo carinho esquisito em você? Porque quando tu fala de abuso, a criança não entende a palavra abuso. Mas pergunte, alguém está fazendo algum carinho esquisito em você? Nós precisamos empoderar as crianças.
0: Com edição de Paula Groba e trabalhos técnicos de João Lira, o Jornal do Senado fica por aqui. Acompanhe agora as notícias da Câmara dos Deputados. Boa noite.
4: Uma boa noite e até amanhã.
6: Jornal Câmara dos Deputados. Deputados aprovam regras para a Copa de Futebol Feminino no Brasil.
7: Câmara aprova programa que prepara escolas contra eventos climáticos.
6: Plenário limita jornada de trabalho para policiais e bombeiros militares.
7: Boa noite. A Câmara aprovou a limitação da jornada de trabalho de policiais e bombeiros militares em 144 horas mensais. O repórter Antônio Vital acompanhou a votação.
8: O plenário da Câmara aprovou o projeto que estabelece limites para a jornada de trabalho de policiais militares e bombeiros militares em todo o país. A jornada normal passa a ter limite de 144 horas semanais. Em casos de escalas específicas, como plantões de 24 horas, esse limite poderá chegar a 192 horas mensais, por causa da natureza do serviço. O projeto também determina que horas trabalhadas, além desse limite, sejam registradas em bancos de horas. Nos casos de trabalho aos domingos e feriados, esse crédito será contabilizado em dobro. O projeto foi apresentado pelo deputado Sargento Portugal, do Podemos do Rio de Janeiro, e outros parlamentares. O texto altera uma lei de 1969 e define, pela primeira vez, um parâmetro nacional para a carga horária dessas categorias. Outro ponto da proposta é que a convocação obrigatória para turnos extras só poderá ocorrer nas situações excepcionais de calamidade pública, intervenção federal ou nos estados de sítio, de defesa ou de guerra. Relator da proposta, o deputado Coronel Meira, do PL de Pernambuco, argumentou que a medida corrige uma distorção histórica, já que hoje não existe um limite nacional claro para a jornada desses profissionais. Segundo ele, a ausência de regras permite escalas excessivas, com acúmulo de fadiga que compromete a capacidade de atenção, julgamento e reação, elementos essenciais para a atuação segura e eficiente de policiais e bombeiros.
9: O tempo do policial e do bombeiro militar tem valor, sim. O domingo longe da família tem valor. O feriado passado no serviço tem valor. A madrugada em claro tem valor.

0: vai analisar o fim da escala 6x1. Ele cita dados do IPEA para afirmar que, proporcionalmente, trabalhadores nessa jornada recebem menos do que aqueles que atuam na escala 5x2.
1: Reginaldo Lopes acredita que a mudança pode melhorar a qualidade de vida dos trabalhadores, sem causar prejuízos econômicos para o país. Ele também propõe incluir no debate a qualificação profissional de trabalhadores por meio do Sistema S, escolas técnicas e institutos federais.
0: Bongás, do PT Gaúcho, defende o fim da escala 6x1, argumentando que a medida é essencial para a saúde mental e física dos trabalhadores. Segundo ele, estudos indicam que longas jornadas estão associadas ao aumento de doenças e mortes relacionadas ao trabalho.
1: Bongás afirma que a redução da carga horária pode, inclusive, trazer benefícios a empresas, ao diminuir afastamentos e aumentar a produtividade. Ele também sustenta que a proposta garante mais qualidade de vida e deve ser tratada como um direito dos trabalhadores.
0: Vinícius Carvalho, do PL de São Paulo, defende cautela na análise das propostas que tratam do fim da escala 6x1, alertando para possíveis impactos negativos no mercado de trabalho. Para ele, a medida deve ser debatida com responsabilidade para evitar prejuízos aos trabalhadores e empregadores.
1: O deputado compara o tema a decisões anteriores aprovadas sem previsão de recursos, como o piso da enfermagem. Vinícius Carvalho afirma que é necessário aprofundar o debate em comissão e evitar votações apressadas, especialmente em períodos próximos às eleições.
2: Economia.
0: Zé Trovão, do PL de Santa Catarina, critica a condução da economia pelo atual governo. Ele afirma que a gestão federal anterior apresentou melhores indicadores, reduzindo o endividamento público, cortando impostos e preservando empregos durante a pandemia.
1: Zé Trovão avalia que a eleição de 2026 será marcada pelo debate sobre os rumos da política fiscal brasileira. O congressista sustenta que a escolha nas urnas vai definir entre a reconstrução do Brasil e a continuidade dos problemas atuais.
0: Rodrigo Hollenberg, do PSB, critica a gestão do Distrito Federal e aponta um possível rombo estimado em até 8 bilhões de reais nas contas públicas. Ele denuncia cortes de até 25% em contratos, interrupção de serviços essenciais e colapso na saúde.
1: Rodrigo Hollenberg cita suspeita de corrupção no Banco de Brasília, menciona a possível delação do ex-presidente do BRB, Paulo Henrique Costa, preso suspeito de receber propina relacionada ao caso do Banco Master, cobra punição dos responsáveis, além de reação nas urnas.
0: Adriana Ventura, do Novo de São Paulo, cobra a instalação da CPI do Banco Master. Ela afirma que denúncias envolvendo autoridades do Judiciário, Executivo e Legislativo devem ser investigadas pelo Parlamento.
1: Adriana Ventura critica o que considera a falta de mobilização do Congresso e lembra que a CPI já tem número suficiente de assinaturas para ser instaurada. Ela avalia que a apuração é necessária para evitar que um escândalo seja abafado em ano eleitoral.
2: Educação.
0: Câmara aprova programa para preparar escolas com vulnerabilidade a eventos climáticos extremos. O repórter Marcelo Larcher destaca as medidas.
3: A Câmara dos Deputados aprovou o projeto que cria o Programa Nacional de Escolas Resilientes e Sustentáveis, com o objetivo de preparar escolas para reduzir a vulnerabilidade a eventos climáticos extremos e melhorar a eficiência energética dos prédios. O projeto, apresentado pelo deputado Tarcísio Mota, do PSOL do Rio de Janeiro, estabelece que as escolas deverão passar por avaliação de riscos e elaborar planos de adaptação que incluam medidas como instalação de sistemas de drenagem, melhoria da ventilação, arborização para melhorar a estabilidade do solo e simulações de situações de emergência com a participação dos alunos e da comunidade. Relatora da proposta, a deputada Socorro Neri, do PP do Acre, argumentou que o aumento dos eventos climáticos extremos já afeta diretamente a infraestrutura das escolas e o aprendizado dos estudantes. Segundo ela, o programa cria diretrizes para tornar os ambientes escolares mais seguros, melhorar a qualidade do ensino e reduzir desigualdades entre regiões. A proposta foi criticada pelo deputado Gilson Marques, do Novo, de Santa Catarina. Ele defendeu que os alunos brasileiros não deveriam participar desse tipo de atividade, pois não dominam conteúdos básicos de português e matemática.
4: O aluno não sabe o que é resiliente. Nós temos 2 a 3 anos de atraso escolar. Vejam o PISA, não se sabe o básico. Do básico, do básico. Interpretação de texto, matemática básica. Aí querem inserir mais e outras matérias mais rebuscadas, chamo de resiliente.
3: Ao defender o projeto, a deputada Marina Silva, da Rede de São Paulo, argumentou que as temperaturas extremas já adoecem alunos e professores em episódios de desidratação e mal-estar, e afirmou que os alunos têm direito a estudar em um ambiente adequado.
2: Que um aluno

0: que não sabe o que é uma escola resiliente tem o direito de ter uma escola que seja climatizada, arborizada, com uma arquitetura adequada. Nós vivemos temperaturas extremas em um momento de mudança do clima.
1: O projeto que cria o Programa Nacional de Escolas Resilientes e Sustentáveis seguiu para análise do Senado. Da Rádio Câmara de Brasília, com informações de Daniele Lessa, Marcelo Larcher.
2: Saúde. José Neto, do União de Goiás, apresentou o projeto que proíbe a venda de cigarros para pessoas nascidas a partir de 2010. Inspirado em legislação do Reino Unido, o deputado defende uma restrição progressiva para erradicar o tabagismo entre as futuras gerações.
3: José Nelto alerta para o crescimento do uso de cigarros eletrônicos e o aumento dos gastos do SUS com doenças respiratórias. O parlamentar reivindica o retorno de campanhas publicitárias de conscientização e maior rigor contra empresas que lucram com o vício.
2: João Daniel, do PT de Sergipe, parabeniza os profissionais da saúde e destaca ações do governo federal para fortalecer o sistema público. De acordo com o deputado, programas e investimentos têm contribuído para melhorar o atendimento e reduzir filas no país.
3: João Daniel também ressalta a entrega de equipamentos a municípios com impacto direto na estrutura da rede de saúde. O parlamentar destaca que as iniciativas reforçam a importância do SUS e ampliam o acesso da população aos serviços.
2: Geraldo Rezende, do União de Mato Grosso do Sul, destaca a entrega de 39 novos leitos no Hospital de Câncer Alfredo Abrão, em Campo Grande. O deputado ressalta que a nova estrutura foi viabilizada com recursos do agronegócio.
3: Geraldo Rezende também informa que os equipamentos foram adquiridos por meio do Programa Nacional de Apoio à Atenção Oncológica e do novo PAC. Ele detalha que os recursos permitiram a compra de um acelerador linear, além de aparelhos de ressonância magnética e tomografia.
4: Direitos Humanos.
2: Inácio Arruda, do PCdoB do Ceará, destaca a aprovação da proposta que garante sustentação financeira ao Sistema Único de Assistência Social, o SUAS. O deputado entende que a medida fortalece a proteção da população mais vulnerável do país.
3: Inácio Arruda exalta o acordo político entre o governo federal, estados e municípios para viabilizar recursos para o sistema. Segundo o parlamentar, fortalecer a rede de proteção social é um passo fundamental para o cuidado com as pessoas que mais precisam.
4: Justiça.
2: Tadeu Venério, do PT do Paraná, critica a derrubada do veto presidencial ao projeto que trata da dosimetria das penas dos condenados pelos atos de 8 de janeiro de 2023.
3: Para Tadeu Venério, é inaceitável reduzir a punição de quem atentou contra o Estado Democrático de Direito. Ele reitera que quem cometeu o crime tem que ser responsabilizado e cumprir a pena que lhe foi determinada.
2: Já Messias Donato, do União do Espírito Santo, celebra a derrubada do veto ao projeto da dosimetria das penas aos envolvidos nos atos do 8 de janeiro. Ele entende que a medida é uma questão humanitária, que devolve cidadãos sem antecedentes criminais ao convívio familiar.
3: Messias Donato argumenta que manifestantes, idosos e doentes receberam penas altas, enquanto condenados por corrupção e narcotráfico estariam soltos. Para ele, a dosimetria permite que muitos brasileiros cumpram penas mais justas em seus lares.
2: Ao criticar a atuação do STF, Bibo Nunes, do PL do Rio Grande do Sul, questiona a investigação contra um parlamentar por declarações públicas. Ele lembra que a Constituição garante imunidade aos congressistas por suas opiniões, o que estaria sendo desrespeitado.
3: Bibo Nunes também defende uma proposta de emenda à Constituição para reforçar essa proteção e prever sanções a magistrados que a descumprirem. O deputado argumenta que a medida busca assegurar o respeito às prerrogativas do Legislativo.
2: Gustavo Gayer, do PL de Goiás, acusa a Polícia Federal de intimidar cidadãos por suas críticas ao Executivo. Para ele, a censura e restrição à liberdade de expressão no país e críticas genéricas são interpretadas como ataque direto à pessoa do presidente da República.
3: Gustavo Gayer acusa o mandatário de envolvimento em corrupção e afirma ser alvo de perseguição judicial por estas críticas e pelas que direciona ao STF. O deputado pede que a população proteste contra um Estado policial que, em sua opinião, está implantado no país.
4: Política.
2: Jorge Sola, do PT da Bahia, pede que os candidatos à presidência da República apresentem projetos reais para melhorar a vida da população. O deputado considera que muitos políticos priorizam temas como anistia, enquanto defendem a redução de investimentos em saúde e educação.
3: Jorge Sola acusa o governo anterior de tentar aparelhar órgãos de investigação para proteger familiares do ex-presidente da República. O parlamentar alega que a manutenção da atual gestão contribui para preservar políticas públicas e evitar retrocessos democráticos no país.
2: Roberto Monteiro Pai, do PL do Rio de Janeiro, defende a fé em Deus como base para enfrentar o cenário político atual. O deputado afirma que poder, cargos e bens são passageiros e não garantem segurança nem estabilidade duradoura.
3: Para Roberto Monteiro Pai, as mudanças no país dependem da confiança em Deus, especialmente no que diz respeito ao cenário eleitoral. O congressista agradece ainda manifestações de apoio ao filho, o ex-vereador e ex-policial militar Gabriel Monteiro.
4: Esporte.
2: Câmara aprova projeto que concede prêmio de R$500 mil para cada uma das 30 jogadoras brasileiras pioneiras do futebol feminino. O repórter Antônio Vital acompanhou a votação da proposta, que regulamenta também a realização da Copa do Mundo Feminina.
5: O plenário da Câmara aprovou o projeto do governo que prevê medidas relativas à realização da Copa do Mundo Feminina de Futebol, a ser disputada no ano que vem em 8 capitais brasileiras. Além de tratar das responsabilidades e direitos da FIFA e das empresas envolvidas na realização do evento, a proposta concede um prêmio de R$500 mil para cada uma das 30 jogadoras brasileiras pioneiras que participaram da primeira Copa do Mundo de Futebol Feminino em 1991 e do Campeonato Mundial de 1988. O projeto faz parte do conjunto de compromissos assumidos pelo Brasil para sediar a competição. Entre outras medidas, disciplina como se dará a venda de ingressos, o direito à meia entrada, além de vistos de trabalho provisório para estrangeiros envolvidos no evento. Trata ainda da responsabilidade do Brasil na segurança dos torcedores, atletas e profissionais que vão trabalhar na Copa, bem como da transmissão das partidas. O projeto também flexibiliza a legislação trabalhista para permitir a contratação de voluntários durante o evento. No início de abril, o Congresso aprovou outro projeto relacionado à Copa, com a previsão de isenção de ISS para as empresas participantes do evento. A proposta foi criticada por deputados do Novo e do Missão. O deputado Kim Kataguiri, do Missão de São Paulo, questionou a premiação às jogadoras da seleção brasileira que participaram dos primeiros torneios internacionais de futebol feminino e as obrigações assumidas pelo Brasil.
6: R$15 milhões gastos com a premiação lá do passado, que tem nenhum vínculo com aquilo que está acontecendo hoje ou com a competição que vai acontecer no ano que vem, que não há nenhum incentivo para novos atletas. Então, meu posicionamento é absolutamente contrário ao projeto. O discurso de que a Copa deixa infraestrutura, deixa legado, é falacioso. A gente já escutou essa balela, não deixou nada, deixou um monte de político roubando em obra superfaturada, um monte de elefante branco, a FIFA vem, saqueia o país e depois vai embora.
5: A relatora do projeto, a deputada Gleisi Hoffmann, do PT do Paraná, acrescentou ao texto o conteúdo de uma medida provisória também editada pelo governo, que regulamenta o uso de marcas, símbolos oficiais e direitos de transmissão e de mídia, também como parte dos compromissos assumidos pelo Brasil para sediar a competição. Ela também acatou sugestão de deputados do PL e retirou a manifestação política como um dos motivos previstos para a retirada de torcedores dos estádios. A deputada Gleisi Hoffmann defendeu a premiação às atletas brasileiras que participaram das primeiras competições oficiais da FIFA, muitas das quais, segundo ela, passam por dificuldades financeiras. Prêmio parecido foi aprovado antes da Copa de 2014 para homenagear os jogadores campeões mundiais pelo Brasil. Ela também justificou a importância da competição para o país.
7: Um evento mundial desta dimensão tem um impacto muito grande na economia do país e também nas questões sociais e nas questões desportivas. E teve legado da Copa de 14, sim, não foram só os estádios. Nós tivemos legados na infraestrutura de transporte, com metrôs, bondes que foram implantados, nas vias, nos aeroportos, na infraestrutura de saneamento. Tudo isso foi muito importante para o Brasil.
5: O Brasil participou de todas as 9 edições da Copa Feminina de Futebol. Ficou em terceiro lugar em 1999 e foi vice-campeão em 2007. O projeto, que trata de medidas relativas à realização da Copa do Mundo Feminina de Futebol, seguiu para análise do Senado. Da Rádio Câmara de Brasília, Antônio Vital.
4: Desenvolvimento Regional.
3: Luísa Canziani, do União do Paraná, destaca o sucesso da Expo Londrina, ocorrida entre os dias 10 a 19 de abril. Segundo a deputada, a edição de 2026 bateu recordes de público com mais de 700 mil visitantes e deve superar R$1,7 bilhão em negócios.
2: Luísa Canziani observa que o evento se consolida como uma das maiores feiras de agronegócio da América Latina, referência em produção, inovação e sustentabilidade para o setor.
3: Bebeto, do PP do Rio de Janeiro, cita a sua atuação na área de transportes, com ênfase na situação da BR-393 no sul fluminense. Segundo ele, a rodovia enfrenta abandono, altos índices de acidentes e falta de manutenção, afetando diretamente a população da região.
2: Bebeto afirma que após a articulação com o governo federal, houve a liberação de recursos para a recuperação da via. Ele também comenta outras iniciativas voltadas à mobilidade urbana, defendendo investimentos em infraestrutura para reduzir congestionamentos e melhorar a trafegabilidade nas estradas.
3: Termina agora o Jornal Câmara dos Deputados, com trabalhos técnicos de Everson Urani e apresentação de Márcio Aquile Sardi e José Carlos Andrade. Uma ótima noite para você.
2: Você fica com as notícias do Tribunal de Contas da União. Boa noite e até amanhã.
4: Minuto do TCU.
8: O Tribunal de Contas da União fez auditoria para avaliar a oferta de internet nas escolas da rede pública. A fiscalização analisou ações do governo federal e identificou problemas que podem comprometer o uso da tecnologia no ensino. O trabalho encontrou falhas de planejamento e gestão. Em muitos casos, falta definir de forma clara as prioridades e acompanhar os projetos de forma adequada. O TCU também identificou dificuldades na coordenação entre os órgãos responsáveis e na execução das ações. Na prática, isso significa que algumas escolas podem até ter internet instalada, mas sem condições reais de uso em sala de aula. Para o tribunal, os problemas podem comprometer os resultados da política pública. O TCU recomendou melhorias na gestão, no monitoramento e na articulação entre os responsáveis pelo programa. Saiba mais em tcu.gov.br.
4: 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Boa noite.

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5: Olá, pessoal. Olha, essa 14ª rodada do Brasileiro foi meio esquisita, foi até esdrúxula, vamos dizer assim. Porque os 6 primeiros colocados, aqueles que lutam lá pelo título, por uma vaga na Libertadores, não ganharam. Não ganharam. O Fluminense perdeu, os outros todos empataram. E quem era coadjuvante? Coadjuvante na tabela do Brasileiro. Não coadjuvante na história do futebol brasileiro. Se deu muito bem. Até os últimos colocados, ou penúltimos, no caso de Mirassol e Remo, conseguiram ganhar. Então, aqueles que estavam procurando um lugar ao sol, conseguiram, se deram bem. Agora, tem uma observação diferente também para a gente fazer nessa fim da 14ª rodada, levando-se em conta que Flamengo e Mirassol ainda tem um jogo, vão ter que cumprir um jogo ainda. Do décimo colocado ao 17º, 8 equipes que lá estão foram campeões da Libertadores, times de maior expressão. E a diferença entre eles é de 2 pontos. Portanto, vamos ver o que vai acontecer até o final de maio. Final de maio para o campeonato. Vamos ter 45 dias sem campeonato brasileiro. Vamos nos dedicar à Copa do Mundo. E vamos ver como vai terminar essa última rodada antes da Copa. Do jeito que a coisa está indo, vai ficar diferente do que nós imaginávamos. Por quê? Se achava que o Palmeiras ia deslanchar, depois o Flamengo podia deslanchar, que o Fluminense podia encostar, e não deu nada disso. Então, essa 14ª rodada foi surpreendente.
4: Você que nos assiste, veja como o Zé Trajano é um cara modesto. Você até notou que eu me atrapalhei na abertura do programa porque estava acompanhando o final do jogo entre Manchester City e Everton, em Liverpool. Everton e Manchester City. O Manchester City fez 1-0, tomou 3-1 e no último minuto empatou o jogo 3-3. Mas agora o Arsenal do Zé Trajano lidera com 2 pontos de vantagem sobre o Manchester City. E tem tudo para sair da fila de 22 anos na Premier League. Aliás, você pode opinar aqui nos comentários, aqueles que nos acompanham pelo YouTube. Será que, enfim, o Arsenal vai sair da fila? E Zé Trajano está eufórico, mas ficou pianinho. Não falou, eu acho que é para não dar azar. Lúcio de Castro, a bola está com você.
6: Eu achei essa enquete uma provocação, seu Zé, uma tentativa de secar o time dele. Mas vamos que vamos, Juca, seu Zé, todo mundo que está vendo a gente, um grande abraço, estamos juntos. Minha fala inicial vai para o seu Infantino, uma imagem que eu acho que me chocou e chocou a muita gente. A imagem que a gente está vendo aí no Congresso da FIFA, recém-terminado, realizado no Canadá, seu Infantino pede para subir ao palco o representante de Israel e o da Palestina. E, com o seu cinismo peculiar, ele tenta juntar os dois num abraço. O representante, para quem não viu, o representante da Palestina se recusa. E no que fez muito bem. O que impressiona na cena é que ele, ao banalizar, ao tentar banalizar, a gente está no meio ali, acabou de ver, segue esse genocídio que a gente está vendo, ao tentar banalizar isso, só pela vaidade dele ter uma imagem e depois falar o que a ONU não conseguiu, o que o mundo não conseguiu. Ele, como eu falei, tenta banalizar a barbárie, né? E acho que o resumo disso é o seguinte: fica bem claro para todo mundo que a tal da diplomacia esportiva, que muita gente fala, não passa de uma imensa hipocrisia, onde, na verdade, você quer despolitizar as coisas como elas são, e transformar tudo numa fotografia para uso de um cartola.
4: Faltou dizer, né, Lúcio, que o representante da Palestina recusou dar a
6: Isso,
4: mão
6: não, acho que eu
4: ao
6: falei. Se não falei,
4: representante
6: tá
4: de Israel.
6: escrito.
4: Exatamente.
5: Falou, sim.
4: É importante frisar isso. E
6: Falei.
4: explicou que ele não poderia dar a mão para um representante de um Estado que está fazendo o um verdadeiro genocídio na sua região. Muito bem, estamos no ar. Estamos no ar com o Trio de Ataque. 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E nós vamos falar, é claro, vamos falar do Campeonato Brasileiro, dessa rodada de clássicos em que os favoritaços se deram mal. Vamos falar do fim da invencibilidade de Fernando Diniz no Corinthians. Vamos falar dos atacantes brasileiros que se destacam na Europa enquanto Neymar se recusa a jogar. E pior do que isso, agride Robinho Júnior e tem problemas sobre os quais vamos tratar na vida do Santos. Vamos falar também do futebol feminino, onde o Inter, as meninas do Inter, as coloradas, entraram no G4 e as brabas seguem na liderança. E vou lembrar você que nesta terça-feira temos o jogo de volta das semifinais da Champions. O Arsenal do Zé Trajano recebe o Atlético de Madrid, que está com a faca e o queijo na mão.

0: se classificar à final. E no outro jogo, em Munique, o Bayern Munique recebe o PSG e vai ter que remontar para cima do time francês para conseguir ele ir à final contra a equipe, provavelmente a equipe inglesa. Olha o Arsenal, já imaginou o Arsenal campeão da Premier League e campeão da Champions no mesmo ano para deixar...
1: O que é que bom nem falar isso, Juca, por favor. Eu vou deixar para acontecer, as coisas aconteçam, porque comemorar antes faz mal. Mas vamos em frente, vamos em frente.
0: Vamos em frente, vamos em frente, que atrás vem gente. Ô Lúcio de Castro, tudo bem. Flamengo ganhava de 2-1 até o final do jogo contra o Vasco, tinha feito 2-0 e deixou o Vasco empatar no fim. Isso é motivo suficiente para a nação já estar querendo ver o Leonardo Jardim pelas costas?
2: Eu não sei se exatamente já está querendo ver pelas costas, mas a crítica... E se fosse isso, eu acho que tem motivo, Juca. Se você se lembrar, logo quando o Leonardo Jardim assume, e aí não é contra o Leonardo Jardim, mas é quando ele assume, a gente tem um debate aqui, e a partir do modo que ele jogava, as primeiras partidas do Flamengo, como ele se apresentava, a gente fez aqui uma pensata de todos de nós três, falando sobre DNA de futebol. Vocês vão lembrar disso. Não era só do Flamengo, a gente estava falando do que é o DNA do Corinthians, o que é... E questionava o que o Leonardo Jardim entende como DNA do Flamengo. E falava, eu falava, que aquilo não ia ficar bem, que aquilo não estava legal. Que um cara que entra no Flamengo tem que entender que a torcida do Flamengo é uma torcida que grita, um dos gritos dela é vai para cima dele, Flamengo, e que não admite um time jogar como o time do Leonardo Jardim vem jogando. O outro, o adversário, faz 50 chutes no jogo e o Flamengo chuta 20. Mas pior do que isso, eu acho que o grande questionamento é, você tem uma Ferrari na mão e você bota ela para andar numa rua esburacada, para fazer isso, com toda a sinceridade, para jogar pressionado na defesa com o adversário, chutando, você não precisa de um time milionário. Aí, com todo respeito a ele, não é nenhuma crítica, chama o Jair Ventura, que faz retranca melhor do que ele, não deixa chutar tantas vezes. Você paga um salário milionário para um cara dirigir uma Ferrari e essa Ferrari estaciona no campo e fica sendo atacada. Isso vai contra o DNA do Flamengo. Eu acho que é essa a questão, não é por um jogo em si, por um empate. Eu acho que é isso que a torcida do Flamengo está questionando. Assim, realmente é impressionante você ver esse time do Flamengo sendo atacado o tempo inteiro. Isso contraria realmente o DNA do Flamengo. Assim, ele não dá nenhuma mostra que vai fazer. Ele mudou totalmente o que o Felipe Luiz fazia. E também aí eu acho que é outro grande questionamento que em algum momento a gente vai chegar. A responsabilidade sempre é do Cartola. Por que o BAP, por exemplo, quando faz a troca, ele sabia disso, ele tinha consciência, ele tinha a mínima noção de que o novo treinador jogava assim, jogava com o time sendo atacado, e ele achou compatível com o time que ele fez e que ele gasta milhões jogar na defesa, tomando 50 chutes num jogo? Eu acho que é tudo isso que está em questão no debate. É muito mais do que um empate.
0: Muito bem. Outro clássico acontecido em São Paulo, Palmeiras era favoritaço jogando em casa, saiu atrás do Santos e empatou 1-1. Vai ser tema para Zé Trajano, tão logo a gente volta. 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Zé Trajano, me conte, o palmeirense acordou frustrado nessa segunda-feira, ainda mais com o empate do Flamengo. Palmeiras podia estar 8 pontos na frente, essa era a conta que o palmeirense fazia, e não dá, ficou apenas 6 pontos, e o Flamengo tem um jogo ainda a cumprir contra o Mirassol. Foi uma frustração para o Alviverde não ganhar do Santos, afinal, o Palmeiras era o favorito, né?
1: A frustração começou no domingo de manhã, né? Depois do jogo do empate com o Santos. E depois a segunda frustração é ver que o Flamengo empatou e podia ter perdido e tal. O Palmeiras é aquilo que a gente vê, mas eu quero falar de... Olha, não foi um jogo ruim, mas no jogo lá Palmeiras, aquele jogo... mais uma vez, sem o Abel Ferreira na beira do campo e tal, está cumprindo suspensão. O mais interessante do jogo, vou citar só dois acontecimentos, para não falar do jogo, todo mundo já falou e tal. Foi uma defesa que o Brazão fez, que lembrou muito a defesa da Copa, a maior defesa da história das Copas, né? No jogo Argentina e França, foi uma defesa maravilhosa, defesa de goleiro de handball, que o Arias podia ter feito o gol e dado a vitória ao Palmeiras. E a outra coisa, a volta do Paulinho. Paulinho regressou aos gramados depois de quase um ano, 9 meses fora. Havia uma expectativa que ele nem retornasse a jogar futebol. E voltou, quase faz um gol, e se empenhou bastante. E então isso foi uma grata surpresa, eu acho que os palmeirenses gostaram muito. O Paulinho estava muito eufórico depois da entrevista que ele deu pós-jogo. Então, em vez de ficar falando do jogo, eu vou destacar esses dois momentos. A grande defesa do Brazão e a volta do Paulinho ao futebol depois de quase um ano inativo.
0: Defesa que o Zé Trevano se refere...
2: Posso fazer uma pergunta para o seu Zé?
0: É a defesa do Dibu Martínez, né, do goleiro argentino, no último minuto da prorrogação, defesa que salvou a Argentina de perder a Copa e tirou da França a chance de ganhar a Copa. Diga, Lúcio.
2: O que me chamou a atenção, na hierarquia, seu Zé botou a defesa do Dibu acima da do Gordon Banks na Copa, na cabeçada do Pelé?
1: Acima do Gordon Banks, pelo seguinte, foi no último minuto, Lúcio.
2: Eu também acho, mas eu queria te ouvir.
1: O Fábio Terceiro, no último minuto, o Gordon Banks tomou uma defesa espetacular na cabeçada do Pelé na Copa do Mundo em 70. Eu estava lá, inclusive, vendo ao vivo. Mas o fato de você fazer uma defesa daquelas, no último segundo, num jogo decisivo, porque Brasil e Inglaterra, né, não estavam decidindo o título. Não era a partida final da Copa. Então, por isso que eu acho que o Dibu Martínez foi defendendo espetacular.
2: Fechei.
0: Na verdade, era o segundo jogo, né, Zé? Era o segundo jogo do grupo. Né? Tanto que a Inglaterra perdeu e seguiu adiante na Copa. Né? Sem dúvida nenhuma, a importância das defesas é incomparável. Bom, você sabe que o corintiano estava em lua de mel com o Fernando Diniz. 7 jogos invicto, nenhum gol nesses 7 jogos, Corinthians nadando de braçada na Libertadores, liderando na classificação geral, 100% em 3 jogos, vai a Mirassol e perde. Mas não é o problema de ter ido a Mirassol e perdido. Muita gente vai a Mirassol e perde. Não joga bolhufas, mas bolhufas. Um jogo horroroso do Corinthians. Aí a lua de mel acabou. E o Corinthians, quarta-feira, joga pela Libertadores em Bogotá contra o Santa Fé. E há que se ver que efeitos terá esta derrota de ontem. Corinthians voltou à zona do rebaixamento. O Santos saiu e o Corinthians entrou. Convenhamos, para a folha salarial do Corinthians estar, a essa altura, 14 rodadas, estar na zona do rebaixamento, é rigorosamente imperdoável do ponto de vista qualquer que você escolha. Mas um assunto que monopolizou também o fim de semana foi o seguinte: mais uma vez, o menino Ney não esteve num clássico, com o argumento de que não se sente bem no gramado artificial do campo do Palmeiras, que o Cuca, técnico do Santos, elogiou dizendo que é dos melhores que ele já viu em toda a vida dele. Um recado explícito para o Neymar. Enquanto isso, senhores José Trajano e Lúcio de Castro, 11 atacantes que brigam por vaga na seleção brasileira na Copa do Mundo marcaram gols em seus clubes. Vamos a eles, apenas para ilustrar. Vini Júnior 2 gols.

0: para o Real Madrid. Endrick para o Lyon. Igor Thiago marcou para o Brentford. Rayan marcou para o Bournemouth. Luiz Henrique marcou para o Zenit. Matheus Cunha para o Tottenham. Igor Jesus para o Nottingham Forest.
1: Não, não, Matheus Cunha, para, Matheus Cunha não é do Tottenham. Quem fez o Richarlison pelo Tottenham. Matheus Cunha pelo Manchester United. Vamos lá, vamos em frente.
0: Foi o que eu falei, contra o Liverpool.
1: Não, falou Tottenham.
0: Richarlison marcou para o Tottenham.
1: Agora que eu falei.
0: Richarlison marcou para o Tottenham.
1: Tá.
0: Igor Jesus para o Nottingham Forest. João Pedro para o Chelsea. Contra
1: de bicicleta.
0: De bicicleta. Bicicleta. Um golaço, um golaço. Pedro marcou para o Flamengo contra o Vasco, para variar. E o Caio Jorge marcou para o Cruzeiro contra o Galo na derrota do Cruzeiro por 3-1. Neymar não jogou contra o Palmeiras, como não havia jogado contra o Flamengo. Como não foi a Mirassol para o Carlo Ancelotti vê-lo. Vocês me digam, eu te pergunto, Zé Trajano, o Neymar quer mesmo ir à Copa? E te pergunto, em seguida, Lúcio de Castro, será que ele sabe que ele não vai ou que ele vai? Zé Trajano.
1: Ô, Juca, o Neymar não está no noticiário hoje por causa da ausência dele no jogo contra o Palmeiras. Nós vamos falar já, não vai dar ruim. Qual é a situação hoje do Neymar? É uma coisa inesperada, mas que parecia ser uma discussão em treino, mas a cor assumiu uma proporção muito grande e não vai dar ruim, você vai falar sobre isso.
0: Exatamente.
2: Já eu, Juca, eu acho assim que é legítimo ele não querer não jogar no gramado sintético, grama de plástico, como você quiser. Porque, afinal, assim, a gente tem esse debate, mas não dessa vez. Dessa vez ele não podia, ele não tem como abrir mão, faltam 14 dias para a convocação. Você vai encarar um Palmeiras, você tem a grande oportunidade, talvez a última oportunidade. E aí não tem, com toda a legitimidade de você ser contra, de você achar que aquilo não te faz bem, ali não tinha mais escolha, ele tinha que entrar em campo, jogar e arrebentar com o jogo. Pelo menos para deixar o debate aceso. Então eu acho que eu também fiquei com essa pulga. Eu acho que ele... ou não quer mais, ou então o Neymar, isso tem um pouco a cara do cara que se acostumou com os parças em volta, para ele basta, né? Todo mundo falando que ele tem que ir, etc. Ele não precisa mostrar em campo. Eu acho que ele se acostumou tanto com isso que ele abre mão, ou não quer realmente mesmo.
0: Olha aqui, Zé Trajano tem seu público, né? É impressionante, é impressionante. Thiago Mariano, na torcida pelo seu Zé, mesmo não entendendo torcer por um time de torcida tão fria como a do Arsenal. Já a Marilda Ed diz, gostei de ver a carinha alegre do Zé Trajano. Tá que nem, como diz o outro, tá que nem pinto no lixo, tá numa alegria. Ele não perde por
1: isso. Amanhã eu ficarei mais alegre ainda se o time for para a final da Champions League.
0: Tá bom, tá muito bem. Isso eu vou torcer também para que ele vá. Mas para que ele ganhe a Premier League, não vou não. Olha aqui. Bom, teremos rodada nesse meio de semana da Libertadores, né? E o Fluminense corre seríssimos riscos. O Fluminense vai jogar contra o Independiente Rivadavia e vai tentar se salvar ainda na Libertadores. Lanterna que é, com apenas um ponto. Amanhã, 19h, Sporting Cristal e Palmeiras. Na quarta-feira, 21h30, Independiente Rivadavia e Fluminense, Santa Fé e Corinthians, Universidade Católica e Cruzeiro, às 23h, Universidade Católica e Cruzeiro. Na quinta-feira, às 19h, o Mirassol recebe a LDU e às 21h, o Flamengo enfrenta o Independiente Medellín em Medellín. Esse é o cardápio dos brasileiros na Libertadores. Já pelo Brasileirão Feminino, e você sabe, a TV Brasil é a casa do futebol feminino brasileiro, as brabas seguem na liderança. O Inter ganhou do Santos e entrou no G4. Foi o grande destaque da rodada porque ganhou por 3 a 0, vencendo o Santos fora de casa. Em jogo, aliás, que a TV Brasil mostrou, e você está vendo aí as imagens dessa vitória colorada contra a equipe santista. Outros jogos da nona rodada. Juventude 0, Cruzeiro 0, Atlético Mineiro 1, Fluminense 1, Santos 0, Inter 3, Ferroviária 3, Misto 0, Grêmio 0, Corinthians 2, isto tudo na sexta-feira. No sábado, América Mineiro e Vitória empataram sem gols, e também Bahia e Palmeiras, jogo também transmitido pela TV Brasil, empataram 0 a 0. No domingo, o Botafogo em casa tomou de 3 a 0 do Bragantino, e hoje à noite tem São Paulo e Flamengo, com o São Paulo como mandante. E nós vamos
1: falar agora... Olha a tabela do Brasileirão. Olha a tabela aí. As Brabas estão em primeiro, olha lá.
0: As Brabas com 22 pontos, 3 pontos na frente, 2 pontos na frente do Palmeiras, é isso? Só que as Brabas têm jogos a menos do que tem o Palmeiras. É isso. Vamos falar do que vai dar ruim.
1: Mas pode ir para o chuveiro também. Mas pode ir para o chuveiro também, né?
0: É, até pode. Mas vamos lá. Até o meio da tarde de hoje, tinha essa coisa no ar. O Robinho foi agredido. Robinho Júnior, filho do Robinho que está preso. Justamente preso por estupro de menor. O Neymar teria agredido o Robinho Júnior, porque o Robinho Júnior lhe deu um drible, ele ficou bravo, empurrou, deu um tapa no rosto, xingou o Diaba 4, exigiu respeito. Veja você. Mas estava no disque-disque. Ninguém confirmava, Robinho Júnior calado. No meio da tarde, chegou a bomba. Os advogados dele entraram com um pedido no Santos para tomar providências para garantir a segurança do Robinho Júnior, e ameaçaram com rescisão de contrato se o Santos não tomar as devidas providências contra o Neymar. Isto, evidentemente, revela que o Robinho Júnior já não pensa mais em permanecer no Santos, né? Porque senão não faria isso. É claro que ele sabe que ele não tem a força necessária, suficiente para enfrentar o Neymar. Mas ao ir ao enfrentamento, deixa muito claro que ele não quer mais ficar no Santos e que vai acionar o Santos por ter sido agredido no seu ambiente de trabalho. É confusão para mais de metro, não tenha dúvida nenhuma. Isto que o senhor Neymar dizia, fã do Robinho pai. Imagine o tamanho da covardia. E imagine a tristeza do Robinho pai, que merece todas as tristezas, não o filho, evidentemente, mas o pai, né? E está pagando na cadeia pelo que fez.
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0: Estamos de volta na sua Rádio Nacional. Esta jovem que está completando, neste ano de 26, 90 de idade. E você sabe, toda semana rendemos, de alguma maneira, uma homenagem a esta rádio que faz parte da história da comunicação brasileira. Roda a vinheta.
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1: Ô Juca, nós estamos há 37 dias da Copa do Mundo. Mas vamos voltar à Copa de 50, mais uma vez. Copa de 1950. O vídeo de hoje, o áudio de hoje, é muito interessante, porque não vamos mostrar gol de ninguém. Mas o ambiente que o estádio, que ele chamava de Mendes de Moraes, veja você, Mendes de Moraes foi o prefeito do Rio de Janeiro, e o Antônio Cordeiro, que era o narrador da Rádio Nacional, um dos dois narradores, porque o outro era o Jorge Cury. Estamos aqui no estádio Mendes de Moraes, veja você. Então, logo depois que o hino nacional, era o jogo Brasil e Uruguai, que não era o jogo decisivo, era o último jogo que virou decisivo, que era um quadrangular final. Ao mesmo tempo que jogava Brasil com Uruguai no Maracanã, o Brasil tinha goleado a Espanha, goleado a Suécia, ao mesmo tempo jogava no Pacaembu, Espanha e Suécia que haviam sido goleados pelo Brasil. Mas sente só o ambiente no estádio Mendes de Moraes, segundo o Antônio Cordeiro, antes um pouquinho, os times entrando em campo, o time já estava em campo, ouçam só.
5: Diretamente do estádio Mendes de Moraes, irradiando a Rádio Nacional do Rio de Janeiro, Brasil, com a rede de emissoras nacionais controlada pela Agência Nacional. Acaba de ser cantado pela multidão o hino nacional brasileiro, repetindo o magnífico espetáculo de civismo que já tivemos oportunidade de presenciar também na última quinta-feira aqui no estádio Mendes de Moraes, por ocasião da peleja entre o Brasil e a Espanha. Assim sendo, esse auditório magnífico de 180 mil pessoas voltou a dar uma demonstração patriótica, vinculada ao mesmo tempo a essa manifestação esportiva, e que, sem dúvida, ficará gravada na história do Campeonato do Mundo como um dos espetáculos mais brilhantes que tivemos oportunidade de presenciar. E prosseguimos a chamada das emissoras que colaboram com a Rádio Nacional nessa reportagem.
6: Alô, Cordeiro.
5: Um momento, Luiz. Rádio Alegrete de Alegrete, Rádio Caratinga de Caratinga, Rádio Difusora de Sergipe Aracaju, Rádio Sociedade Catarinense de Florianópolis. Fala, Luiz Alberto.
6: Iniciada no Estádio Municipal de Pacaembu, a peleja entre Suécia e Espanha.
5: Diretamente do estádio Mendes de Moraes, irradiando a Rádio Nacional do Rio.
1: Agora, vê que contra-ataquismo chamar o Maracanã de estádio Mendes e Moraes. É, só porque era o prefeito do Rio naquela ocasião. Não pegou, evidentemente, e anos depois virou estádio Mário Filho, que até hoje é preservado o nome, Mário Filho, que foi um dos lutadores, jornalistas, que lutou muito para que o Maracanã fosse construído no local onde é até hoje. Carlos Lacerda, que era um outro vereador da época, não queria que fosse construído ali, queria que o estádio fosse construído na Barra da Tijuca. Vejam vocês o que é a natureza.
0: Vejam vocês o que é a natureza, Maria Paz.
7: Só o mesmo Mendes de Moraes, que na véspera da final, vai na concentração do Brasil, exigia a vitória, que ele tinha construído o Maracanã e exigia a vitória aos jogadores. É uma das coisas mais... sem qualificação, né, o que ele fez, né? Imagina o peso disso.
0: Maria Paiva diz que o melhor programa de debate do YouTube é o Trio de Ataque. Ô, Maria Paiva, muito obrigado, mas você exagerou, né? Você exagerou. Ainda haverá de ser. Estamos no caminho de ser. Já o Eduardo Verde diz o quê? Vejo o que é a natureza, como diria Zé Trindade, de quem eu sou fã número um. Eu estou torcendo para o Arsenal por dois motivos: Gabriel Jesus e o principal, ver o querido José Trajano feliz. E verei.
1: Que beleza, dizer, hein?
0: Olha, Eduardo Verde, não sei não. Tá bom, valeu. Verde é esperança. Vai, vai que vale. Vamos fazer a nossa homenagem a Alberto Diniz no nosso Observatório da Imprensa, com a rainha da nossa imprensa. A rainha da nossa imprensa. A rainha da nossa imprensa se chama Dorit Arazin, que em sua coluna de ontem, domingo, em O Globo, faz o seguinte alerta. Ela lembra que é muito frequente que organismos dos Estados Unidos alertem os norte-americanos pelo mundo afora sobre situações perigosas em cidades muito frequentadas por eles, por turismo e tudo mais, né? Mas que agora isto mudou. Vou ler só um trechinho. Você vá atrás e leia a coluna inteira, porque dá a medida do que estamos passando e iremos passar durante a Copa do Mundo. Dias atrás, contudo, a prática se inverteu de forma inédita. 128 grupos civis de direitos humanos dos Estados Unidos, encabeçados pela centenária União Americana pelas Liberdades, emitiram um alerta de viagem para jogadores, torcedores e jornalistas com planos de assistir à Copa do Mundo, que começa agora em junho, nos Estados Unidos. Dizendo para jornalistas tomarem cuidado, porque uma crítica que seja identificada no seu telefone celular pode servir para toda sorte de violência da famosa ICE, da polícia, né, que combate a imigração nos Estados Unidos. Então, a coluna inteira acaba fazendo um receituário de que medidas de segurança todos devem tomar antes de entrar nos Estados Unidos, correndo o risco de quebrar a cara. A que ponto nós chegamos? Vamos agora lembrar de Raí, lembrar do gol de letra. Eu quero lembrar do gol de letra para falar de um grande fotógrafo chamado Pedro Martinelli, que está lançando este livro. Lançará dia 13 de maio aqui em São Paulo, num restaurante da Vila Madalena. Quando chegar mais perto, eu dou exatamente o endereço. Mas é a história de um fotógrafo, escrita pelo jornalista Carlos Maranhão, a história do fotógrafo Pedro Martinelli, que foi o cara que fotografou em 73 o primeiro encontro com os índios gigantes na selva da Amazônia. É um cara que a vida inteira fez de tudo, é um fotógrafo multifacetado, porque ele foi um baita repórter fotográfico, fez a defesa, e só ele fez a defesa do Taffarel na Copa do Mundo dos Estados Unidos, do pênalti italiano, em 94. Fotografava, fazia nudez para Playboy, moda para a revista Cláudia, fotografou três papas, um baita, e conta as histórias, algumas das histórias da vida dele como fotógrafo. Figuraça, Pedro Martinelli, lançando esse livro, O Olho no Mundo. Vale a pena. Já está em pré-venda na editora, no site da editora Terra Virgem Edições. Quem comprar em pré-venda terá o beneplácito de, na noite de autógrafo, receber o livro autografado por ele. Este é o livro de Pedro Martinelli. E agora nós vamos dar parabéns. Que é uma coisa que o Zé Trajano, o Lúcio de Castro chamava a atenção, que quem está gostando da cara do Zé Trajano no programa de hoje não sabe a cara que ele estava antes de o programa começar. Estava dando patada na gente, xingando a gente,
1: e você não sabe roubando, a cara. Vocês ficam aí. E você não sabe a cara que vai ficar quando acabar o programa.
0: Ah, eu imagino que você vai comemorar para valer. Então vamos aos parabéns.
8: Parabéns para você.
0: O aniversariante da semana, David Beckham, faz 51 anos. Era um jogador que batia na bola com rara competência, sem dúvida nenhuma. Além de ter virado um grande galã, né? Um popstar, é um dos precursores desta coisa do jogador popstar, né? Ídolo na Inglaterra. Agora, nunca teve a alegria de ser campeão com a seleção inglesa. Hoje é dono do Miami, que é o time em que joga Lionel Messi.
1: Ô, Juca, faz anos... Diga. Ô, Juca, vou perguntar ao Lúcio, para colocar ele na conversa. Faz tempo que ele não se manifesta. O Zico batia falta mais do que o nosso David Beckham?
7: Para falar uma palavra só, seu Zé, é evidente.
0: Ai, meu Deus do céu. Ô, Lúcio, me conte uma coisa. O Zico também escreve melhor que o Marcelo Rubens Paiva, não?
7: Se escrevesse, escreveria, mas como não escreve, não escreve melhor que o Marcelo Rubens Paiva, que é um grande escritor, acho que inspirou todos nós, desde o seu Feliz Ano Velho.
0: faz 67 anos.

0: anos. Bete Carvalho faria 80, Zé Trajano.
1: Grande Bete Carvalho, madrinha do samba, né? Ela que descobriu o Zeca Pagodinho, uma porção de gente importante na história do samba. Grande brisolista. Nos últimos anos ficou com problemas de locomoção, sempre homenageada. Grande Bete Carvalho, faz muita falta, madrinha do samba.
0: Quem também faz 83 anos é Drauzio Varela, o doutor Drauzio. Doutor Drauzio, vou contar, bom, é o baita do médico, uma baita figura, uma cabeça muito boa. Vou contar só um episódio rapidinho que aconteceu entre nós dois. No auge da depressão, Lula preso, aquela coisa horrorosa, Bolsonaro e Temer e não sei o quê, e depois Covid e tal, um belo dia um amigo comum nosso falou: será que o Drauzio aceitaria ser presidente da candidata à presidência da República? E me pediu para mandar uma mensagem para ele perguntando. E eu mandei: doutor Drauzio, um grupo de amigos quer saber, você toparia ser candidato à presidência da República? Recebo de volta dele: Juca, veja que ponto nós chegamos. Como se dissesse, até eu, vocês querem, de presidente da República. Muito bem, 129 anos do nascimento de Pixinguinhas, Trajano.
1: Não, de uma hora de músicos brasileiros, né? O dia do choro é por causa do nascimento do Pixinguinha, né? Pixinguinha está naquele rol, assim, no panteão, no pódio dos grandes instrumentistas brasileiros. Grande Alfredo Viana
2: Gênio
1: Pixinguinha.
2: Da raça.
1: Gênio da raça.
2: Gênio da raça, Juca. E assim, só uma curiosidade que eu acho que a gente vai lembrar: morre numa missa na igreja Nossa Senhora da Paz de Ipanema, no momento em que a banda de Ipanema passava. E até hoje, todo desfile da banda de Ipanema, no carnaval, ela para em frente à igreja e canta o hino nacional brasileiro carinhoso.
0: 6 anos da morte de Aldir Blanc, Lúcio de Castro, que fez o hino da anistia.
2: O hino da anistia, que é impossível. Eu não posso valer muito como regra, que eu sou um velho chorão, mas até hoje eu escuto. Quando começam os primeiros acordes de Cair a Tarde do Brasil, é impossível não se emocionar. Um mal-humorado, um cara fechado, genial, né? Que na verdade não era nada disso, um cara espetacular, autor de algumas das coisas mais espetaculares do cancioneiro brasileiro, esse tijucano da muda. Então tem que ser sempre exaltado aqui.
1: Querido amigo, daria muito feliz ontem com o Vasco fazendo o segundo gol. Ele que era um vascaíno arretado, né?
0: Eu não o conheci pessoalmente, mas um dos orgulhos da minha vida foi vê-lo escrever na coluna dele em O Globo, no pé da coluna. Ele encerra uma coluna fazendo uma homenagem a Zé Trajano e a mim. Foi muito tocante, fiquei muito feliz, tenho essa coluna guardada e guardarei para sempre.
1: Eu tenho moldurado aqui em casa, viu, Juca? Eu tenho moldurado e colocado na parede.
2: Boa. E salvo engano, Juca e seu Zé, eu acho que nessa coluna, não sei se é nessa, um outro irmão meu, que não está mais aqui, Vitorino Sherman, ele cita algum repórter, cita vocês dois. Agora eu já não sei se é nessa exatamente, mas ele faz uma coluna que ele adorava o Vitorino, então ele também escreve sobre o Vitorino, fica a homenagem também.
0: 20 anos da morte de Paulo Freire, o brasileiro que ensinou milhões de brasileiros a ler, e não apenas ensinou milhões de brasileiros a ler, ensinou milhões de brasileiros a entender o que estava lendo, a ter consciência sobre o que estava lendo, porque criou um método de alfabetização que o mundo inteiro reverencia e adota com o dia a dia de cada um na sua vida. É outro gênio da raça brasileiro, Paulo Freire. E 32 anos fez dia 1º de maio da morte de Ayrton Senna da Silva, das mortes que mais tocaram a vida brasileira, um velório comparado ao de Getúlio Vargas, ao de Tancredo Neves, enfim, um ídolo que o Brasil perdeu num momento em que

o Brasil vivia a depressão da era Fernando Collor de Mello. Vamos à nossa premiação, Osmar.

0: Mas lembremos, né, Zé? O Vasco fez ontem com o Flamengo, já tinha feito com o Fluminense pior, né? Porque tinha virado para cima do Fluminense no fim do jogo.
1: É.
0: E tem essa característica desse time, que não é um grande time, tecnicamente, mas é um time que está disposto a morrer em campo, né?
1: Não, é o prêmio é justo. O prêmio é justo e parabéns ao Renato, porque o Renato é muito massacrado, dizem que o Renato não é técnico, é um ex-boleiro, que o negócio dele é jogar futebol aí na praia. Olha, ele faz bons trabalhos e com esse time do Vasco ele está conseguindo fazer bons... Olha, essa virada sobre o Fluminense e esse empate com o Flamengo já mostram que é um bom técnico.
0: O Lúcio de Castro parece não concordar com o prêmio ao Vasco. O Zé, você notou? Ele fez um ar contrafeito. Por que, Lúcio de Castro?
2: Não, concordo. Concordo, acho justo. É.
0: Você diria que devemos contrapor a resiliência do Vasco ao salto alto do clube de regatas do Flamengo?
2: Não, as más escolhas da cartolagem rubro-negra.
0: É.
1: É, que coisa. Mais escolhas do cartolagem, ele já está contra a contratação do Leonardo Jardim. E se manifestou isso, agora contra a contratação do Leonardo Jardim.
0: Mas a minha pergunta é exatamente essa. Né? Assim, você é viúva mais do Felipe Luiz ou do Jorge Jesus?
2: É boa pergunta, mas não é uma questão de ser viúva. Eu sou contra a turma do Página Virada. Vamos ver. Porque a Página Virada, essa página, é irmã do esquecimento e da falta de crítica, né? E você passar a mão pros cartolas. Não fez nenhum sentido aquela demissão. Para o Leonardo Jardim ser maior do que o Felipe Luiz, ele tem que chegar à final do Mundial e ganhar. Porque o Felipe Luiz foi campeão da Libertadores e foi à final do Mundial. É óbvio que o torcedor tem que torcer, tem que querer que ele tenha bons resultados e pronto. Mas assim, foi uma insensatez e eu acho que não pode ficar passando batida. E tudo o que está acontecendo, essa opção do Flamengo como está jogando, é fruto desse ato da cartolagem.
0: Olha aqui, Zé Trajano, tem uma boa notícia para te dar. Segundo o Rubens Lisboa, a nossa enquete... Tá dando que o Arsenal vai ser campeão, sim. 77% a 23%. Olha só.
1: Olha, eu prometo, se o Arsenal for campeão, tudo acaba nesse mês de maio, você sabe, né? Eu vou fazer o programa vestido com a camisa do Arsenal, com a camisa do Saka, nosso brilhante ponta-direita.
0: Tá muito bem. Espero não ver esse programa. Vamos ao prêmio João Saldanha, muito especial.
3: Meus amigos.
0: Lúcio de Castro, faça você as ordens da casa.
2: O prêmio João Saldanha vai para uma entrevistada sua recente, Carol Solberg, que ontem, junto com a sua parceira Rebeca, que é uma grande jogadora, a mão de pedra, ganhou a etapa do Mundial jogada em Brasília, e acho que vale o prêmio porque a Carol tem sido vítima, foi vítima dos maiores ataques, às vezes nas redes sociais, etc., pela posição dela, pela postura política, pela opinião, foi suspensa de uma etapa pela cartolagem da Federação Internacional de Vôlei, e segue aí. Nada disso abalou ela, segue ganhando. É atual campeã mundial e ontem ganhou mais uma etapa. Então, prêmio João Saldanha para ela. João Saldanha estaria orgulhoso dela.
1: Eu assino embaixo, assino embaixo, viu, Júlio?
0: Vale ouro, essa menina vale ouro. Que essa menina é corajosa, é realmente alguma coisa que orgulha a gente. E vai jogar vôlei de praia bem assim, lá longe. Campeoníssima. Carol Solberg e sua parceira Rebeca. E você sabe que toda semana a gente manda alguém pro chuveiro. Parece que nesta semana vamos mandar mais que alguém.
1: Olha lá. Você viu que o chuveiro... Mas todo especial que vai pro chuveiro, hein?
0: Até caiu já. Chuveiro caiu me molhando. Eu tive que, correr fora dele.
1: Exatamente.
0: Veio para cima de mim, água quente, pelando nas costas. Mas olha, o Zé Trajano antecipou o chuveiro.

0: chuveiro, né? Antecipou um dos que a gente quer mandar para o chuveiro, que é o Neymar, que bate, né, num menino como o Robinho Júnior e cria a crise que está criada no Santos. Advogados do Robinho Júnior pedindo providências e falando em rompimento de contrato por falta de segurança no trabalho para o Robinho Júnior. Mas outro, esse sim apanhou, e apanhou com absoluta justiça. O outro que vai para o chuveiro é o tal do Felipe Pereira, que é um red pill desses machistas, que antes da luta dele de MMA contra um lutador da Coreia do Sul, pôs o dedo no rosto do rapaz, pegou uma pistolinha de água e molhou o rapaz e mostrou o dedo do meio pro rapaz, dizendo para ele em inglês: eu vou matá-lo, I will kill you. Ha! Disse isso para ele, disse isso pro menino. Começou a luta. Infelizmente a gente não pode mostrar, porque nós não temos os direitos do MMA para mostrar. A TV Brasil não tem nada que mostrar MMA, porque chamar aquilo de esporte sai de baixo, sai de baixo. Mas o fato é que começou a luta, o coreano, tomado da santa ira, foi para cima desse Felipe Pereira, que claro é bolsonarista, obviamente ele é bolsonarista, e deu-lhe tanto, jogou ele no chão, mas esmurrava de esquerda, de direita, de esquerda, de direita. Não matou, porque o juiz entrou no meio e separou e impediu. Daí o coreano ficou em pé, pondo o dedo na cara do Felipe Pereira, mostrando o dedo do meio pro Felipe Pereira e dizendo: eu vou matá-lo, eu vou matá-lo, eu vou matá-lo. Né? E olha, como esse Felipe Pereira mereceu. Se você quiser ver a cena, procure no YouTube, que no YouTube tem. E você vai ver como as pessoas todas que entram, entram batendo palma pro coreano do sul contra o brasileiro. Porque aí não é uma questão de Coreia e de Brasil. É uma questão de um cretino, né, específico, como esse Felipe Pereira, é um lutador que estava lá para fazer seu ofício e que foi ofendido, destratado de maneira absolutamente selvagem e incompreensível. Então, vai para o chuveiro, Felipe Pereira, vai para o chuveiro, Neymar. Você tem algum chuveiro a mais, né, Trajano?
1: Não, mas o nosso querido Rubens mandou uma mensagem agora para a gente não se esquecer.

0: classificaram e vão voltar a disputar o Campeonato Paulista do ano que vem. Agora vai ter uma decisão para saber quem é o campeão da A2. São dois times de enorme tradição. Nós temos vários amigos que torcem. O Juventus, como querido professor Pasquale, o Edinho Silva, lá de Araraquara, da Ferroviária. Então, é a volta do futebol raiz ao Campeonato Paulista no próximo ano. Parabéns para os torcedores da Ferroviária e para os torcedores do Juventus.
1: E a Noeli Maggi diz o seguinte: que programa gostoso, estou conhecendo hoje, vou divulgar, quantas lembranças boas e homenagens, parabéns, diversificado e educativo. Noeli, em Magé, Noeli Magé, não é Noeli Maggi, como eu disse, Noeli, em Magé, Rio de Janeiro.
0: Você não tem a menor ideia onde fica Magé, né, Juca? Você não tem a menor ideia de fica Magé, viu, Lu? Nós que somos cariocas e fluminenses, o Juca não sabe.
1: Você me tem na conta de um ignorante que eu não sou. Eu já estive em Magé fazendo palestra, tá? Eu conheço o interior do Rio, ó, com a palma da minha mão. Tá? Até te contei uma história que outro dia fui para o interior do Rio e fiquei absolutamente assim, deprimido, porque passei por 3 CIEPs abandonados. Me deu vontade de voltar, indo para Macaé. Mas conheço
0: indo
1: bem.
0: Indo para Macaé, não. Você foi para Maricá.
1: Também fui para Maricá 2 anos atrás. Fiz até um programa de lá, em Maricá, e perto do Hospital Ernesto Che Guevara. E o estádio de futebol se chama João Saldanha. Estou sabendo tudo, rapaz.
0: Maravilha.
1: Conheço o interior do... Você fica falando, eu sou filho de mãe carioca. Ora, você é muito boa.
0: Está ótimo. Está muito bom.
1: Agora,
0: parabéns.
1: O Rubão fica no meu ouvido. Faltam 45 segundos. 45 segundos numa televisão, Rubens Lisboa, equivale numa revista semanal a 2 dias. É tempo para fartura. Então, nos despedimos aqui com a alegria de Zé Trajano, com o seu Arsenal, com uma certa preocupação.
0: Go Gunners!
1: Com uma certa preocupação de Lúcio de Castro com o seu Flamengo. E com o pavor nos olhos deste corintiano que, de novo, está na zona do rebaixamento. 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